0: avaliação para o exercício da atividade médica seja realizada pelo Conselho Federal de Medicina e não pelo Ministério da Educação, como prevê a medida provisória editada pelo governo federal. A proposta torna obrigatória a aprovação de um exame nacional para exercer a profissão. O texto já está em vigor, mas ainda precisa ser analisado pelo Congresso Nacional.
1: Segundo o parlamentar, a certificação dos profissionais deve ficar sob responsabilidade da entidade que representa a categoria, de forma semelhante ao que ocorre com a Ordem dos Advogados do Brasil. Já o MEC caberia avaliar a formação dos estudantes, além de fiscalizar a qualidade dos cursos de graduação. Para Marcos Pontes, é necessário separar as funções de formação e fiscalização. Ele afirma que o órgão responsável pelo ensino não deve ser o mesmo encarregado de atestar a proficiência dos futuros médicos.
2: A função do Conselho Federal de Medicina é a avaliação dos profissionais. Assim como é feito na advocacia, você tem os cursos de formação de advogados e depois você tem a OAB, para que o profissional possa ser certificado pelos seus pares para poder exercer essa profissão. Da mesma fora da medicina.
0: O Supremo Tribunal Federal vai analisar uma proposta de súmula vinculante que pode impedir a criação de despesas públicas ou a concessão de benefícios sem a indicação do impacto no orçamento e da fonte de recursos para custeá-los.
1: O tema repercutiu no Senado. Os detalhes com o repórter Alexandre Campos.
3: Na opinião do senador Eduardo Girão, do Novo do Ceará, o Brasil não precisa escolher entre irresponsabilidade fiscal e ativismo judicial. O caminho correto, na visão dele, é cumprir a Constituição, respeitar a lei de responsabilidade fiscal e preservar o papel de cada poder. Já o senador Oriovisto Guimarães, do PSDB do Paraná, classificou de oportuna a proposta de súmula vinculante.
4: Vem no momento em que o país está ampliando gastos, desrespeitando a lei de responsabilidade fiscal, e é preciso que aqueles que querem que essa lei seja cumprida recorram ao Supremo e que o Supremo tenha um instrumento dessa súmula vinculante para facilitar os julgamentos e para que realmente a lei da responsabilidade fiscal seja respeitada.
3: Para Marcos Pestana, diretor executivo da Instituição Fiscal Independente, órgão vinculado ao Senado, que tem como uma de suas atribuições mensurar o impacto fiscal, especialmente os decorrentes de decisões dos poderes da República, a iniciativa é redundante. Ele explicou que a Constituição e a Lei de Responsabilidade Fiscal já exigem que qualquer gasto extra proposto venha acompanhado de medida compensatória, como corte de despesa ou aumento de tributos.
0: E quem assumir a presidência da República no próximo ano terá pela frente um grande desafio: equilibrar as contas públicas.
1: Um relatório da Instituição Fiscal Independente alerta que, sem medidas de ajuste, a dívida do governo pode alcançar um nível recorde na próxima década. A reportagem é de Douglas Castilho.
5: Segundo a entidade, a instabilidade em alguns dos maiores produtores de petróleo do mundo pressiona a inflação e prejudica o poder de compra das famílias, o que deve levar o Banco Central a manter uma política de juros altos por mais tempo. Assim, o relatório prevê que a inflação feche o ano em 5%, resultado acima do teto da meta, e que a taxa Selic diminua apenas 0,25 ponto percentual. O diretor da IFE, Alexandre Andrade, explicou como todo esse processo acontece na prática, dando o exemplo do diesel.
6: O diesel mais alto vai afetar fretes, custo de transporte de mercadorias, e isso tudo é repassado para os preços finais dos produtos. Então, a depender dos desdobramentos do conflito, isso tende a ser muito ruim para os índices de inflação.
5: Apesar desse aspecto negativo, o Brasil pode se beneficiar em outro ponto, ao menos no curto prazo. Como grande produtor de petróleo, o país aumenta o preço da venda, ganha dividendos pagos pela Petrobras e ainda melhora a arrecadação de tributos, cumprindo a meta fiscal no ano. Mas o relatório reforçou a preocupação com o aumento constante da dívida pública, que, segundo o documento, pode chegar a níveis insustentáveis em 2036.
0: O senador Isalci Lucas, do PL do Distrito Federal, destacou a instalação da Frente Parlamentar Mista de Defesa dos Feirantes. Segundo o parlamentar, a iniciativa busca fortalecer a atividade das feiras livres e valorizar os trabalhadores do setor.
1: Isalci defendeu ainda projeto de autoria da senadora Leila Barros, do PDT do Distrito Federal, que propõe a criação de regras para garantir que os feirantes que trabalham há pelo menos 5 anos na mesma feira não precisem se submeter à licitação e tenha o direito de transferir o ponto para familiares.
7: Eles estão passando por um momento de

0: ele tem sob a sua tutela aquele delito que foi cometido na sua história.
1: O texto final aprovado foi elaborado pela relatora. Laura Carneiro definiu os crimes graves como aqueles previstos em algumas leis de combate à violência, como a Lei de Crimes Hediondos, crimes violentos previstos na Lei Maria da Penha, além de crimes de injúria contra criança e adolescente, racismo e de improbidade administrativa. O projeto que proíbe a candidatura ao cargo de conselheiro tutelar de pessoas condenadas por crimes graves foi aprovado por todas as comissões e segue agora para análise do Senado. Da Rádio Câmara de Brasília, Fabielle Pires.
2: Economia. Dimas Gadelha, do PT do Rio de Janeiro, apoia o projeto que proíbe a exploração, a oferta e a publicidade de apostas de quota fixa. A proposta revoga a legislação que regulamenta as bets e prevê o bloqueio de plataformas, aplicativos e transações financeiras ligadas à atividade.
3: Dimas Gadelha alerta para o aumento do endividamento das famílias e para os prejuízos à saúde mental associados às apostas online. Segundo ele, a ideia é conter os impactos sociais e econômicos dessa atividade, prevendo inclusive punições para quem facilitar o acesso a plataformas proibidas.
2: Relações Exteriores. Comissão aprova a revogação de confisco de bens de alemães, japoneses e italianos por causa da Segunda Guerra Mundial. A repórter Maria Neves contextualiza a proposta.
4: A Comissão de Relações Exteriores da Câmara aprovou o projeto do deputado Kim Kataguiri, destinado a revogar um decreto de 1942, que tinha por objetivo confiscar bens de alemães, japoneses e italianos. Durante a Segunda Guerra Mundial, de 1939 a 1945, Japão e Itália se alinharam ao governo alemão de Adolf Hitler e formaram o chamado Eixo. No Brasil, o presidente da época era Getúlio Vargas, que ao final do conflito se alinhou aos adversários do Eixo, grupo chamado de Aliança e formado por França, Inglaterra, Estados Unidos e a antiga União Soviética. Foi nesse contexto da guerra que o governo brasileiro editou o decreto agora revogado. Kim Kataguiri ressalta que japoneses, alemães e italianos não tinham nenhuma influência ou participação nas decisões políticas e militares tomadas pelos governos de seus países durante a guerra. Para o deputado, manter o decreto em vigor não faz nenhum sentido e afronta os princípios de justiça e igualdade. Relator do texto, o deputado Luiz Felipe de Orleans e Bragança, do PL de São Paulo, afirma que a norma já era injusta em 1942. Ele ressalta que os imigrantes alemães, japoneses e italianos e seus descendentes jamais deveriam ter sido punidos pelas ações dos governos do Eixo. Hoje, na opinião do parlamentar, o decreto contraria o Estado Democrático de Direito.
5: Na diplomacia, os gestos são muito importantes. Esperamos que a revogação de norma tão cruel sirva como gesto de amizade em face de países tão caros à política externa brasileira e às relações internacionais do país.
4: Ainda em 1946, um decreto do então presidente Eurico Gaspar Dutra devolveu bens e direitos dos cidadãos italianos. As propriedades confiscadas de alemães e japoneses foram restituídas ao longo dos anos. Apesar disso, o decreto de 1942 nunca foi revogado. A última propriedade tomada pelo governo brasileiro na época era uma escola japonesa localizada em Santos, no litoral de São Paulo. Em 2018, o prédio foi devolvido à Associação Japonesa de Santos como parte das comemorações dos 110 anos da imigração japonesa para o Brasil. Os bens não reclamados foram incorporados ao patrimônio da União. O projeto que revoga decreto de Getúlio Vargas que confiscava bens de alemães, japoneses e italianos ainda será analisado pela Comissão de Constituição e Justiça. Da Rádio Câmara de Brasília, Maria Neves.

0: propostas ampliam a rede de apoio para grávidas e mães que estudam. A reportagem é de José Carlos Oliveira.
1: As comissões da Câmara dos Deputados analisam 5 projetos de lei que ampliam o apoio a estudantes grávidas em período pós-parto ou que estejam amamentando. A intenção é criar condições nas escolas e universidades para que elas possam se manter nos cursos normalmente. A relatora, a deputada Cris Tonietto, do PL do Rio de Janeiro, apresentou o texto consolidado das propostas nas comissões da Mulher e de Previdência e Assistência Social.
2: A gente sabe que tem um momento que é muito sagrado para a mulher, que é justamente a maternidade. Agora, também não é justo que uma mulher, justamente por estar grávida, por estar passando pelo período depois, no caso, puerpério, parto, que ela tenha ali algum tipo de cerceamento dos seus direitos, né? E principalmente esse vínculo materno-infantil. O projeto, ele promove um acolhimento, ele viabiliza a oportunidade para que a mulher possa ter o seu direito à educação assegurado.
1: O texto altera a Lei de Diretrizes e Bases da Educação Nacional para garantir adaptações necessárias nas instituições de ensino. A lei que regula os exercícios escolares em casa também ganha novas regras específicas para essas estudantes, sobretudo em relação a acompanhamento pedagógico e material didático. Cris Tonietto cita outros benefícios.
2: Às vezes a flexibilização de prazos administrativos, para que ela possa entregar eventualmente a monografia com um tempo um pouquinho mais dilatado, porque é uma questão de direito. Então, no ambiente acadêmico, a gente precisa de oferta mesmo, de espaços que possa a mulher amamentar o seu bebê, que ela possa, de repente, trocar uma fralda do bebê, se ela tiver que, por alguma razão, levar esse bebê, eventualmente, questões de acesso remoto para esta mulher, para que ela tenha a possibilidade de não deixar e não negligenciar, em hipótese alguma, a sua vocação primária, que é justamente a maternidade, mas também sem sacrificar de alguma forma os seus sonhos, os seus projetos.
1: De acordo com o texto, os mesmos direitos serão garantidos às estudantes que adotarem uma criança ou receberem guarda judicial para adoção. Nesses casos, o prazo do benefício é limitado a 120 dias, o mesmo da licença maternidade. A proposta ainda vai passar pela análise das comissões de educação e de Constituição e Justiça. Da Rádio Câmara de Brasília, José Carlos Oliveira.
3: Saúde.
4: O projeto de Florentino Neto, do PT do Piauí, garante que laudos, exames e relatórios médicos emitidos por profissionais da rede privada sejam aceitos pelo SUS. De acordo com o texto, os documentos poderão ser usados para encaminhamentos, regulação de consultas e continuidade de tratamentos na rede pública.
0: Florentino Neto acredita que a medida evita a repetição de consultas e exames já realizados. Segundo o deputado, o objetivo é reduzir a burocracia e acelerar o acesso dos pacientes a diagnósticos e a atendimentos especializados.
3: Esporte.
4: Projeto que busca ampliar a promoção de grandes eventos de esporte feminino avança na Câmara. A repórter Silvia Munhato tem os detalhes.
5: A Comissão de Esporte da Câmara aprovou o projeto para obrigar as entidades esportivas responsáveis pela organização de grandes eventos a adotar medidas de promoção do esporte feminino. A ideia é melhorar a visibilidade institucional, o acesso a estruturas esportivas adequadas e o desenvolvimento de categorias de base e formação profissional feminina. A proposta original da deputada enfermeira Rejane, do PCdoB do Rio de Janeiro, tratava do fortalecimento do futebol feminino com várias medidas para garantir a igualdade de gênero. A relatora, deputada Nélia Aquino, do Podemos de Minas Gerais, alterou a proposta, retirando alguns pontos que, segundo ela, já constam da Lei Geral do Esporte, e aproveitou para ampliar o alvo da proposta para todos os grandes eventos esportivos, não apenas o futebol. A deputada enfermeira Rejane apoiou as mudanças.
6: Quanto mais a gente consiga aprimorar uma proposta legislativa para valorizar, né, as mulheres, e eu tenho muita luta também com mulheres negras, com a população LGBT, enfim, eu acho que a gente tem que ir à frente. Não dá para retroceder.
5: O projeto, que trata da promoção da participação feminina em grandes eventos esportivos, será analisado agora pelas comissões de Defesa dos Direitos da Mulher, de Finanças e Tributação e de Constituição e Justiça. Da Rádio Câmara de Brasília, Silvia Minhato.
0: O projeto reconhece as seleções brasileiras masculina e feminina de futebol como manifestação da cultura nacional e símbolo da identidade brasileira. Autor da proposta, Hélio Lopes, do PL do Rio de Janeiro, destaca o papel histórico das equipes na formação da memória e do sentimento de pertencimento dos brasileiros.
4: O texto ressalta tanto a trajetória da seleção masculina quanto a contribuição da seleção feminina para a valorização do futebol. Segundo Hélio Lopes, as duas equipes ajudam a projetar a imagem do Brasil no exterior e reforçam uma referência esportiva e cultural.
0: Termina agora o Jornal Câmara dos Deputados, produzido pela Rádio Câmara, com trabalhos técnicos de Wellington Teles e apresentação de Tércia Guimarães e Luciana Vieira. Uma boa noite para você.
4: A Voz do Brasil volta amanhã. Boa noite.
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0: uma história. 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

0: você mudou, acontece. Cristiana Araújo, agora 14 para as 11 na Caiçara.
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0: Vamos ver quem mais está por aqui, já participando aí do nosso Caiçara Confidencial. Boa noite, mando um abraço aí pro meu amigo Jerônimo e o Floriano de Canoas. Um abraço aí pro Jerônimo e Floriano em Canoas, que estão ligados aí na Rádio Caiçara, um abração. E mais aqui também, fala minha amiga Valquíria, boa noite.
2: Boa noite, Paulo.
0: Boa noite.
2: Meu queridão, aqui quem fala é Valquíria do bairro Santo Antônio. Passando para te desejar uma ótima noite a ti e a todos os ouvintes. Gostaria de mandar um beijo para todos da minha família, em especial ao meu pai Raul Gonzalez. Gostaria que tu mandasse para ele a música do Sérgio Reis, filho adotivo. Muito obrigada, uma ótima noite.
0: Maravilha. Valquíria, um grande abraço para você, para o Raul aí. Brigadão pela companhia, como sempre, nos acompanhando aqui. Boa noite, Fante. Ligado, ou ligada, né? Ligada na Caiçara todas as noites. Programa Nota 10. Se possível, uma música Flores em Vida. É a Gena da cidade de Cristal. Uma boa noite a todos. Oi, Gena. Que bom saber. Pessoal lá de Cristal, ligadinho na Rádio Caiçara. Um abraço, né? Bom, eu falei que eu tô recebendo aqui a história. Agora que eu vi, né? Quando o pessoal manda, eu tenho que ver antes aqui, né? Eu acho que é tipo aquelas histórias inusitadas que acontecem. Pode acontecer qualquer um no dia a dia, né? Mas raramente, né? Mas acontece, como aquelas histórias de amor, mas acontece no dia a dia, de repente você se topa com uma determinada pessoa, e aí acontece. Aí tem um trechinho da história que fala assim, que depois eu vou, né? Narrar a história na íntegra aqui, né? Mas tem um trecho que fala assim, até que, sem querer, a mão dela tocou na dele. E foi um toque rápido e simples, simples. Mas o suficiente para fazer os dois levantarem os olhos ao mesmo tempo, e ali aconteceu aquela coisa difícil de explicar, mas aconteceu. Os olhares se encontraram, o mundo pareceu diminuir de velocidade. Por um instante, não havia mais trânsito, não havia mais relógio, não havia mais preocupações. Apenas dois desconhecidos. E aí? Será que rolou alguma coisa, hein? Vamos saber daqui a pouco. Agora 11 para as 11 aqui na Caiçara. É confidencial, viu?

0: seguindo aqui na noite, acompanhando você que tá no trabalho. É, a gente tá junto também. Ó, quem tá na estrada também, estamos aí no trecho também, meu amigo caminhoneiro, você, meu amigo taxista, pessoal dos aplicativos, motoboys também, pessoal que tá aí trabalhando, e você, né, que tá no plantão, meu amigo porteiro. Alô, porteiro. É, meu amigo vigilante, guerreiro, não é fácil, né? Vamos saber quem mais tá por aqui.
1: Boa noite, Paulo Franco.
0: Boa noite.
1: Meu querido, tudo bem?
0: Tudo certo.
1: Joel
0: Canesa,
1: aqui do Capão Leão.
0: E aí, Joel, o que que me conta?
1: Estamos aí, Capão Leão, marcando agora 11 graus, sensação térmica de 9, Pelotas, que é aqui ao lado, 20 quilômetros, 10 graus, sensação de 8.
0: Uhum.
1: E estamos aí, junto aí, escutando a Caiçara, onde a música não para.
0: Maravilha.
1: É isso aí, sucesso, parabéns pro teu
0: Valeu.
1: Programa aí.
0: Obrigado.
1: Um abraço a todos os ouvintes, a todos os locutores aí. E se for possível, tu botar a música para mim do Leonardo, Sempre Será.
0: Ok, claro. Sim.
1: Bem, meu querido, uma boa noite.
0: Valeu, Joel.
1: Bom
0: obrigado.
1: Trabalho. E tamo junto, como se diz, tá bem?
0: Tamo junto, meu amigo. Grande abraço aí. Fala, meu amigo velho da borracharia.
2: Boa noite, Paulo.
0: Boa noite.
2: Da borracharia.
0: Tudo certo.
2: Mais um dia de trabalho com a graça de Deus, vencido com louvor. Um abraço a volta ao Cê, pra Porteira Voz, pro Cinga da Tinga, pro Cristiano Machapanã, pro Algo Mercado Alvoradense, que abre cedo também, né, pra pegar o pão.
0: Ah, sim, eu tô muito cedo, madruga.
2: E eu pro marquei pro açougueiro, a esposa dele também, que faz parte do açougue lá também, né? Do quadro de funcionários.
0: Uhum.
2: E um abraço para todos os meus amigos, sinto abraçado e agradecido com a Deus. E manda um hoje aqui pra minha nega velha, se Deus quiser.
0: Tá certo, maravilha. Veio da borracharia, né? E o som bem alto lá no fundo, né, rapaz? Oi, Fante, é a Gessi da Santana. Tudo bem, Gessi? Ah, aquela música do Calmon, né? Tem a voz aí do Vilseu Paus, Duas Vidas e um Soco da Samboa, né? Um abraço aí pra você, Gessi. Gessi da Santana, tá ligado, né? Um grande abraço. Fala, meu amigo.
3: Alô, meu amigo Paulo Fante, aqui é o Nilton Amaral,
0: da Zona
3: Norte de Porto Alegre.
0: Certo.
3: Trabalhando aqui na guarnição, aqui na Sentinela.
0: Ok.
3: Porteiro.
0: Aham.
3: Gostaria de oferecer uma música a todos os ouvintes, pra Andressa, que tá lá em São Borja, na capital do Fandango, lá escutando a Caiçara.
0: Um abraço pra ela.
3: Ouvinte assida.
0: Um abraço pra ela.
3: Um forte abraço aí a todos os ouvintes da Rádio Caiçara, onde a música não para.
0: Só
3: Nilton
0: quando...
3: Amaral, do bairro Zona Norte.
0: Valeu, Nilton. Só quando a gente fala, pra a gente dar uma pausa aqui, né? Agora, 11:01 na Caiçara.
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1: Agora 11:06, boa noite, bem-vindo. Já estamos aqui vivendo, compartilhando esse momento contigo aí, né? Nas mais diversas situações, no trabalho, no plantão e você em casa, né? Olha, já estamos aí no clima, praticamente já, né? Chegando, daqui a pouco a gente vai invadir a madrugada da sexta-feira. Começa na noite aqui da quinta, mas invade também a madrugada da sexta-feira. Então, o final de semana já está por aí. 11:06, quem mais está por aqui mandando um recado? Deixa eu ver.
2: E aí, Poitê?
1: Opa!
2: Aí, beleza, novela? É o Alexandre Pires aqui, da 54
1: de novembro. Alexandre, mas não é cantor, né? O Alexandre ouvinte.
2: Tô de baixas cobertas, se encontra que está nativo. Mas tô te escutando, hein, meu galo, enquanto não der o solinho.
1: Ah, não, velho. Fica por aí.
2: Um abraço lá pra Ione, lá da 40 de Gabão, lá, tá?
1: Da Ione, um abraço.
2: Beijão pra ela e tudo, tá te escutando também, tá, meu velho? Bota aí um Eduardo Costa pra nós, hein? Tá? Obrigado aí, meu velho. Bom programa aí, é nóis.
1: É nóis, Alexandre Pires, rapaz. Tá aí ligado, não é o cantor, é o nosso ouvinte, Alexandre Pires. Deixa eu atualizar aqui a temperatura. Ainda continuamos aí? Ah, agora tá em 9, né? Já caiu para 9 graus a temperatura. Bom, vamos falar aqui. Ó, daqui a pouco tem os presságios também, né? O que que vai acontecer amanhã já completinho para você, o horóscopo. Mas eu recebi então aqui do Pedro e da Fernanda, eu não sei qual dos dois mandou aqui, mas acho que foi dos dois juntos, né? Que mandaram essa história inusitada e que pode acontecer com qualquer um de nós aí, né? Num dia a dia, né? Mas difícil acontecer uma história, de repente, de um amor, pode ser curto, né? Ou uma longa história de amor, né? Mas o que eles relatam aqui, que até li um trechinho ali, né? Mas agora vamos lá, vamos começar aqui então. O Pedro e a Fernanda, né? Obrigado aí por contribuir e compartilhar aqui, né? Então tem histórias de amor que parecem ter sido escritas pelo destino. E existem aquelas que começam de um jeito tão simples, tão comum, que poderiam acontecer com qualquer um de nós, né? E foi numa tarde dessas, comum, que Pedro e Fernanda se encontraram. Mas não foi aquele encontro, foi algo inusitado mesmo, né? Pedro caminhava pela calçada, olhando o celular, respondendo algumas mensagens, distraído totalmente, sem prestar atenção no que acontecia à sua volta. E do outro lado vinha a Fernanda, né? Com a pressa, apressada como ela, e com a pasta cheia de documentos debaixo do braço e a cabeça ocupada por mil pensamentos. E foi então que aconteceu. Num segundo os dois se trombaram e a pasta escapou das mãos dela e dezenas de folhas voaram pela calçada. Algumas foram parar perto do meio-fio. Outras dançavam ao vento. Ai, desculpa, disse Pedro, assustado, né? Tudo bem, acontece, respondeu Fernanda, tentando manter a calma, né? Mas antes mesmo que ela pudesse se abaixar, Pedro já estava lá recolhendo os papéis espalhados. Os dois começaram a juntar as folhas ao mesmo tempo. Até que, sem querer, a mão dela tocou na dele. Foi um toque rápido, simples, mas o suficiente para fazer os dois levantarem os olhos ao mesmo tempo. E ali, aquela coisa difícil de explicar, os olhares se encontraram. O mundo pareceu diminuir de velocidade. Ficou tudo em câmera lenta, né? Por um instante não havia trânsito, não havia relógio, não havia preocupações. Apenas dois desconhecidos se olhando, como se já se conhecessem há muito tempo. Era aquele clima meio bobo, meio novela das seis, meio impossível de acreditar, mas completamente real. Só que a vida adora interromper os momentos perfeitos. De repente, uma buzina estridente ecoou na rua, uma moto acelerou, um ônibus passou fazendo barulho e o encanto se quebrou. Os dois sorriam, sem jeito, ela pegou a pasta, ele entregou a última folha. Desculpa, mais uma vez. Tudo bem, de verdade. Mais um sorriso, aí um sorrisinho, sabe aquele? Mais um olhar e então cada um seguiu seu caminho. Pedro caminhou alguns metros, Fernanda também, mas algo estranho aconteceu. Nenhum dos dois conseguia parar de pensar naquele encontro, naquela troca de olhares, naquele instante tão rápido e tão marcante. E quando já estavam longe um do outro, os dois tiveram exatamente a mesma vontade: olhar para trás, ao mesmo tempo. E quando viraram, lá estavam eles, parados, se olhando outra vez. E foi nesse instante que os dois sorriam. Um sorriso sincero, daqueles que surgem sem pedir licença. Pedro respirou fundo, criou coragem e voltou caminhando na direção dela. Porque, às vezes, a vida passa correndo. Mas o amor? Ah, mas o amor pede que a gente volte alguns passos. E aquela tarde comum já não seria mais uma tarde qualquer. Era apenas o primeiro capítulo da história de Pedro e Fernanda. Uma história que começou com uma trombada na calçada, mas que tinha tudo para durar uma vida inteira. Boa, obrigado. Fernanda ou Pedro aí? 11:12.

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0: Só aqui mesmo, né? É, ouvimos aí Moraes Moreira. Lembrou aí? 11:29.
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0: Bom, falei pra você, né? Agora, o que que os astros estão dizendo aqui? Os presságios pra amanhã.
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0: Olha, vou falar aqui pra você, Áries, que a tua sexta-feira vai ser boa. No trabalho, dia em que as coisas andarão normalmente, mas procure facilitar, evitando se envolver em assuntos alheios. Olha aí, nada de se intrometer nos assuntos alheios, tá? Agora, no amor, alegria e muito amor, tá tudo certo. Saúde, cuide com distúrbio hormonal, número 994, e a cor é bege, Áries. Oi, Touro, vai ser um dia variável. No trabalho você estará bastante crítico e exigente consigo mesmo. Já no amor, tem mais atenção à família, viu, Touro? Saúde, beba bastante água e faça exercícios. Número 99, a cor é marrom, Touro. Gêmeos, vai ser uma sexta-feira variável. No trabalho, use suas boas ideias e habilidades para melhorar as finanças. Olha aí. Já no amor, tente conversar mais com os filhos. E na saúde, faça caminhadas ao sol. Número 33 e a cor é vermelho, Gêmeos. Agora 29 para meia-noite na Caiçara.
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0: 25 aí, faltando pra meia-noite. 25 pra meia-noite. Quem é que tá aí? Ó, a temperatura não mudou, não, né? Não alterou muito, não. Continuamos aí com 9 graus, né? 9 graus é a temperatura. E aí, qual é a temperatura por aí, hein? Boa noite, Paulo. Gostaria de ouvir uma música com Daniel. Um abraço. E a nossa amiga Lucy. Ah, Lucy. Lucy de Canoas. Aí, Lucy, tá tudo bem contigo? Aí, Guacila diz que já está lá. Bem abafadinha, que é uma do Raça Negra, né? Daqui a pouco. Quem mais aqui? Acompanha a Caiçada 24 horas. Boa noite, amigo. Te vi no TikTok. No TikTok, rapaz, deve ter algum vídeo meu antigo lá, né? Tem que dar uma atualizada. É o Douglas. Bota nome, Douglas. Tem que ir lá procurando perfil, nome, cara. Quem é mais que tá por aí mandando recado? Boa noite. Boa noite, minha amiga. Como é que você está, hein? Tudo bem?
1: Boa noite, Paulo.

0: Pai, que Deus abençoe, que proteja, que tenha uma excelente e maravilhosa noite. Gostaria de pedir a próxima música, oferecendo a todos, a Rádio Caiçara e Avenida Querência de Viamão.
1: De Viamão, certo, Querência Viamão. Aí, Vanir, grande abraço. Faltando aí 24 para meia-noite. Fala, ó, pessoal do Baita Chão aqui, rapaz.
2: Boa noite, Paulo Fante. Aqui é o Beto Fernandes do Alegrete.
1: Tudo bem?
2: Confidencial, não tem confidencial, mas vou falar de um momento maravilhoso que foi ter estudado no Polivalente, lá no José Bonifácio. Ter sido teu colega.
1: Olha,
2: aí, Paulo Fante, Alessandra, Gladys, Cibele, Jefferson.
1: Caramba,
2: Jerry,
1: meu. Essa turma toda.
2: E uma
1: toda.
2: Galera que eu não lembro mais.
1: Mas eu também não
2: lembro. Porque a idade já bateu.
1: É,
2: né?
1: Eu também não lembro.
2: Mas, cara,
1: eu
2: queria te mandar um abração aí. Fiquei muito feliz em ouvir a tua voz aí na rádio. De cara, quando eu vi, já identifiquei que era tu. E depois falou teu nome. Fiquei ouvindo pra confirmar. Que legal, que legal. Deus te abençoe. Espero que esteja tudo bem.
1: Amém.
2: Um abraço do Alberto.
1: Obrigado.
2: Não sei se tu vai lembrar
1: Alberto.
2: De mim. Tinha o Itamar, o Zoril. A galerinha lá.
1: É mesmo.
2: Um abraço, meu
1: rapaz,
2: querido.
1: Cara.
2: E aí, toca aí pra nós. O mundo da C, veterano.
1: Eita. Doutor Alberto, aí doutor Alberto, como é que tá, rapaz? Tá, não, eu lembro sim, lembro das nossas competições, né? Uma agudizada adolescente, nossa, rapaz. Bons tempos, né? Ainda bem que a gente tem história pra contar, né? Faltando 22 aí pra meia-noite e a gente segue aqui no nosso Caiçara.

0: Wesley Safadão, último beijo aí com Bruno e Marrone. Agora 11:00.
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0: Agora sim, né? Vamos falar aí pra Câncer. Ô, Câncer, a tua sexta-feira vai ser variável. No trabalho, mudanças no ambiente de trabalho serão necessárias para que as coisas possam dar bons resultados, tá? E no amor, não despreze opiniões. Saúde, tá estável. Número 442 e a cor é azul, Câncer. Ô, Leão, tua sexta vai ser boa, hein? No trabalho, aproveite esse dia para colocar em ordem ou corrigir pequenos erros no trabalho. Já no amor, tente resolver um pequeno desentendimento com seu amor. Não demora a resolver, viu? Saúde regular, número 324 e a cor é laranja, Leão. Virgem, vai ser variável a tua sexta-feira. No trabalho, fique atento, hein? E mostre-se eficiente para não perder o tempo certo para realizar uma tarefa. Já no amor, um antigo amor poderá voltar. Só você sabe, né, Virgem? É confidencial, né? Quem será, né? Saúde, cuide da sua aparência, número 44, e a cor é amarelo, Virgem. Agora 10:00.
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0: E a gente segue aqui na noite, já quase invadindo a madrugada da sexta-feira. Vamos ver quem tá por aqui. Boa noite. Tô deitada, esperando o sono. É a Soleia do Campo da Tuca. Soleia do Campo da Tuca. Ô, Soleia, um abraço. Ó, segura aí, tá? Tem muita coisa pra rolar. Não deixa o sono tomar conta. Espera um pouquinho mais. Tá bom? Grande abraço. Obrigado pela companhia. E a gente segue aqui no nosso Caiçara Confidencial. Você sabe, né? Confidencia pra mim, né? Confidencia através da música, ou através até mesmo de uma história que nem eu, o Pedro e a Fernanda que mandaram, ou através de pensamentos também, né? Sabe? É. Desejo. Olha, quem tá chegando aí, esse cara. Olha, a pior dor é perceber que quem te quebrou foi quem justamente quem te prometeu proteger, né? 8:00.

0: você na minha cabeça. Tá aí, João Paulo e Daniel, relembrando aqui no nosso Caiçara Confidencial.
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0: Meia-noite sempre, já estamos invadindo então a madrugada da sexta. É a sexta-feira, 26 de junho. A temperatura, vou atualizar aqui, se ainda continuamos aí. Ah, 8 graus agora, baixou, né? Agora tá em 8 graus a temperatura. Daqui a pouco a gente confere aqui como vai ficar o tempo nesta sexta-feira, né? Mas provavelmente vai ser frio, né? Não precisa muito, né, pra saber. Deixa eu conferir então aqui mais presságios.
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0: Libra. Já falei pra você, Libra, que hoje a tua sexta-feira vai ser difícil. Pois é. No trabalho você estará mais devagar e com dificuldade de acabar com suas tarefas. Olha aí, talvez necessite da ajuda dos colegas. Olha aí. No amor, chances de encontrar a alma gêmea. Se for a situação de você, né? Tá à procura, vai ser, tem uma grande chance de encontrar a sua alma gêmea hoje, nesse 26 de junho. Saúde, mal-estar passageiro, número 394, e a cor é azul, Libra. Escorpião, vai ser uma sexta-feira variável. No trabalho, Escorpião, você estará com dificuldade de se entrosar com as pessoas. Seja gentil. Já no amor, muito cuidado com o que falar nesse dia. Ih, Escorpião, cuidado, hein? Vê lá o que você vai falar aí, que pode criar um atrito, magoar, enfim. Agora, na saúde, tá tudo bem, viu? É melhor você, só tem que prestar um pouquinho mais de atenção na saúde, tá? Número 106 e a cor é verde, Escorpião. Agora eu vou falar pra ti, Sagitário. Vai ser um dia difícil. No trabalho, você precisará de muita paciência para lidar com pessoas que precisarão de seu auxílio no trabalho. Paciência, tá? No amor, não permita que ninguém dê palpites em sua vida. Isso aí é só você e a pessoa amada, né? Ninguém deve palpitar aí. Saúde, número 11, viu? Saúde tá tudo bem. Número 11, a cor é vermelho, Sagitário. Agora, meia-noite e 8 na Caiçara.
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0: Vamos ver quem tá comigo aqui, já dando boa noite. Boa noite, Paulo Fante. Quero uma música do Benito de Paula, aqui em Uruguaiana, 9 graus. Opa, tá que nem aqui. Aqui agora tá mais frio, hein? Tá 8 graus agora. Tempo doido, né? É isso aí, o César, lá de Uruguaiana. Grande abraço. Fala, meu amigo.
3: Boa noite. Aqui é o Eduardo Nunes.
0: E aí, Eduardo?
3: 290, sentido a Minas do Leão. 8 graus a temperatura. Quero mandar um alô pra todo o pessoal da rádio aí, pra todos os ouvintes, pra todos os meus colegas da Pazai, pra minha amiga Daya lá de Igrejinha. E uma do Eduardo Costa, hein? Muito obrigado.
0: Valeu, Eduardo. Grande abraço a toda a turma da rodagem que tá aí já amassando o tapetão, estão no trecho, acompanhando e levando o som na Caiçara. Um grande abraço aí. Quem mais? Olá, boa noite.
4: Boa noite.
0: Boa noite.
4: Boa noite, Paulo Fante.
0: Tudo bem? Boa noite.
4: Tô sempre sintonizada, nunca participo. E Deus lhe abençoe sua vida,
0: amém,
4: todas as áreas de sua vida. Esse programa abençoado também.
0: Obrigado.
4: Abençoe todos os ouvintes, que nem eu. Eu tava pensando na música do Wando aí, o senhor.
0: É mesmo?
4: O senhor tocou, né? A música
0: coisa
4: do
0: boa.
4: Wando.
0: Ah, Deus.
4: E acho muito linda essa música, do tempo que eu era adolescente. Agora,
0: relembra, né?
4: Eu vou fazer 54 anos.
0: Bom, é jovem ainda.
4: E sou ouvinte direto da Rádio Caiçara.
0: Certo.
4: Parabéns a todos.
0: É uma jovem madura, né? Então tá bom.
4: Sexta-feira, ótimo fim de semana.
0: Obrigado. Heloísa.
4: Vai, bom Jesus.
0: Heloísa do Bom Jesus. Elô, grande abraço pra você, obrigado aí. Participe mais vezes, tá? Participa mais vezes, bom saber que tu tá aí nos acompanhando, né? Ligadinha na Rádio Caiçara. E agora, seguimos aqui.
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0: Fala, Paulinha Fernandes. É pra você, viu?

0: 25? É, Caiçara é confidencial.
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0: Tô aqui. Deixa eu ver quem tá comigo também, já na madrugada aí da sexta-feira, participando, mandando seu recado aqui. Boa noite, Paulo. Sou o Milton da Ilha Grande. Gostaria de escutar a música Pai com Fábio Júnior, só pra relembrar saudades do meu pai. Um abraço, muito obrigado. Valeu, Milton. Grande abraço. A música é linda, né? Tá? Muito boa. Tem mais aí? E amiga Lu do Bonfim, ô Lu, você tá em Porto Alegre, tá no Rio de Janeiro, como é que é? Um grande abraço pra você, Lu do Bonfim, né? Tá aí nos acompanhando, um grande abraço. Tá acompanhando pelo aplicativo então, né? Um abraço aí, obrigado Lu, obrigado pelo carinho, pela sintonia. Boa noite, Fante, sou o porteiro Dionei Rosa do Parque dos Maios. Mais um plantão e ligadinho nesse ótimo programa, quero uma música aí. No vazio dessa casa, do Raça Negra. Olha aí, tá. Daqui a pouco a gente vê essa música aí, tá bom? Boa noite, Paulo Fante. Aqui, tô aqui, abafadinha, curtindo a Caiçara. Pensei em pedir uma música, Dona do Roupa Nova, e você rodou. Que bom que eu tô acertando hoje, né? Legal mesmo, um abraço aí. Lourdes, do Balneário Pinhal. Lourdes, um abração. Que bom, né? Tem aquela troca de sintonia. Literalmente, né? Pensou, rodou. É que você pensa e já sai a música, né? Abençoada quinta-feira. Aliás, abençoada sexta-feira já, né, minha amiga Ilka? Obrigado aí.

Para você também, um bom final de semana, uma boa sexta. E a gente segue aqui acompanhando. Deixa eu ver quem mais manda um recado aqui. Boa noite, Rosa de São Borja. Olha a turma de São Borja aí, já marcando presença, hein? Pessoal de São Borja, ligadinho na Caiçara. Um abraço. Um abração aí para Claudiomir e Rosane, que estão sempre na escuta. Sempre é bom saber que vocês estão aí na companhia da Caiçara. E vai nosso carinho aqui com todo, né? Com tudo que tem direito, que eu sei que é uma turma grande aí em São Borja, Bagé também lá, o pessoal de Bagé, um abraço. Obrigadão pela companhia de vocês. Deixa eu ver quem mais tá aqui. E a gente segue então aqui no Caiçara Confidencial. Vamos chamar essa dupla aqui, que voltou, né? O pessoal voltou em ativo agora. Vitor e Léo, meia-noite 28.

0: loba, essa é a loba. Olha, 24 aí pra uma, Caiçara.
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0: Muito bem, chegou aquele momento a gente fechar aqui o horóscopo, os presságios para esta sexta-feira. Falando para você, Capricórnio, olha, Capricórnio, vai ser um dia bom. No trabalho, não deixe para outro dia o que poderá fazer hoje. Já no amor, fique mais perto de quem você ama. Na saúde, faça dieta. Número 270 e a cor é azul, Capricórnio. Aquário, vai ser variável. No trabalho, controle mais suas finanças. Se não quiser ser pego de surpresa, né? Então controla os gastos aí para não ter uma surpresa no final, tá? Agora no amor, assuntos desagradáveis na família vão aborrecer você. Na saúde, controle sua aflição. Número 14 e a cor é verde aquário. Peixes, olha, vai ser um dia bom. No trabalho, sua mente estará bastante ágil, porém, seus reflexos não estarão no mesmo ritmo. Já no amor, não é o melhor momento para envolvimentos afetivos. Tá bom, peixes? Segura aí, porque não é o melhor momento agora, tá? A saúde tá boa. Número 875 e a cor é vermelho, peixes. Agora 23 aí para uma.
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0: E a gente segue aqui, descobrindo quem é que tá comigo, quem é que tá confidenciando aí, quem é que manda mensagem, né? Agradecendo mais uma vez a Fernanda lá. E agora eu tava vindo aqui, quem é que mandou aqui? Acho que é a Pri, não, é. É Pri, né? Pri. Quem mais? Boa noite, Ângela. Boa noite, só botou ali o nome Ângela, né? Mas a Pri mandou um pensamento aqui, deixa eu ver se eu consigo abrir, Pri. Deixa eu ver o que ela fala, talvez o quê? Ah, talvez, mas para sempre? Forever? Vamos ver o que ela mandou aqui. Ah, ela perguntou, você me ama? E eu, com o peito apertado, respondi sem voz, só pensamento. Eu te amo muito, talvez. Talvez, porque o amor é bicho estranho, nasce sem pedir licença, cresce sem manual e fica. Mesmo quando a gente jura que já foi. Mas talvez não seja agora. Talvez seja coisa de outra vida. Talvez seja pra durar a próxima, quem sabe. Talvez seja só um nome bonito pro que a alma sente e a boca não consegue falar. Obrigado, Pri. Primavera, né?

0: Júnior, pai. Especial lá no Sabi, pediu o Milton, né? Lá da ilha. Pediu aí, então. Ouvimos essa música, é linda, né?
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0: 5 para 1, a gente tá aqui na madrugada, vivendo já sexta-feira, final de semana, já tá aí, e a gente sabe que o friozinho também permanece junto com a gente, um pouquinho menos, né? A gente tá com 8 graus agora, mas continua, tempo firme, tempo bom, mas com friozinho pela manhã, e você já sabe, nós estamos na estação do inverno, o negócio é dançar conforme a música, né? Mas quem vai ficar com vocês durante a madrugada é ele, Carlos Roberto, que já está por aqui.
2: Esse cara sou eu.
0: Esse cara.
2: E aí, meu? Tudo certo?
0: Tudo certo, tudo bem.
2: Meu, é. Melhor que ontem, né?
0: Sim.
2: Um dia melhor que o outro, graças a Deus.
0: Assim tem que ser, né?
2: Assim que tem que ser.
0: É. Se hoje não foi bom, amanhã vai ser melhor.
2: Vai ser melhor, com certeza. É. Coloca isso aí na cabeça.
0: Sempre.
2: Vamos pra casa descansar, então?
0: Vamos embora.
2: Bora lá. Bom descanso pra ti.
0: Obrigado, bom trabalho. É. Daqui a pouco, então, o Carlos Roberto com vocês. Estou aqui agradecendo o carinho, a sintonia de vocês. E vão fechar que logo mais eu volto aí no show da noite. Vamos fechar aqui com a dupla, né? Zezé e Luciano, Alexandre tá aí, e a Taíde com Deus Me Livre.
3: Oi, Zezé. Oi, Luciano.
4: Fala, Alexandre.
3: Vamos cantar uma música junto? Vambora, rapaz. Que música? Essa aqui, ó.

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1: Você aqui, Rádio Caiçara, Carlos Roberto, chegando depois do Paulo Fante, eu te faço companhia até as 4 da manhã no show da madrugada. Manda aí o teu toque, manda o teu alô, manda o teu bom dia. Chegamos aí na sexta-feira, início do final de semana. Hoje é o dia 26 de junho, dando aquela atualizada na temperatura. Neste momento, 8 graus. Não tem a sensação assim de aquele frio horroroso, mas tá 8 graus a temperatura, menos em algumas localidades. Tudo certo aí contigo? Tudo bem contigo? Então tá tudo bem comigo. Bora lá com o show da madrugada, Carlos Roberto chegando com o ponto fraco do João Bosco e Vinícius aqui na Rádio Caiçara.

Oi, Caissara, bom dia, 1:08, show da madrugada. Felipe Rodrigo ignora o Galdino. Tudo bem, Galdino? Obrigado aí pela audiência, tá trabalhando, bom serviço aí.

0: Moçada, bom dia pra você. 1:11, Jean Giovanni, temos pedidos aqui? Sim, tem pedidos pra Jean Giovanni. O Felipe Rodrigo ignora João Bosco e Vinícius Ponto Fraco, abrindo assim a nossa madrugada. A madrugada e o show da madrugada da Rádio Caiçara. Já já vou falar pra você de Áries, Touro, Gêmeos, Câncer, Leão e Virgem. Fica ligado aí, tá trabalhando? Tá fazendo o que de bom aí? Conta pra gente. Cara, a hora agora é daquele cafezinho, né? Cafezinho pra dar uma aquecida aí. 8 graus é a temperatura, excelente dia aí pra você. A Santa Rosa tem previsão aí de -1 a previsão nessa madrugada aí em Santa Rosa. Mas a máxima deve chegar aí aos 20 graus. 20 graus a temperatura máxima. Ô, meu querido Cláudio Torelli.
1: Fala, Carlos Alberto. Estamos aqui na escuta aqui, eu e Moisés.
0: Ô, Moisés.
1: Nós dois somos os motoboy aqui da farmácia Pavel.
0: Cuidado aí na estrada, viu?
1: Aí tem ali o farmacêutico ali, o Libera Zastelli pra nós ali, o Daniel.
0: Ô, Daniel.
1: Estamos aqui na escuta aqui.
0: Isso aí, cara. Obrigado aí pela audiência. Coisa boa.
1: O aplicativo.
0: É bom demais.
1: Rádio Caiçara e mandar aí, ó. Bela quinta-feira pra todo mundo que estiver na escuta aí.
0: Isso aí.
1: Os motoboy se cuidam do trânsito aí, gurizada.
0: Devagar e sempre. Tá.

0: São 5 horas, agora 28 minutos, temperatura de 4 graus. Vamos saber como se comporta o tempo com a meteorologista Elcias, né? Nosso primeiro boletim. Depois a gente vai trazer outro boletim por volta das 6h30 da manhã, né? Boletim, portanto, para esta sexta-feira, para o restante da semana e também para o início da semana que vem.
1: A previsão para esta sexta-feira é do domínio do ar seco em toda a região da fronteira oeste, com grande amplitude térmica. Pela manhã, 4 graus em São Borja, e à tarde a máxima pode alcançar os 20 graus em um dia ensolarado de tempo seco. O sábado, em geral, tem sol e nuvens. Pela manhã, tempo mais aberto, com 5 graus ainda. À tarde, a máxima chega aos 21 e as nuvens aumentam, com chance de chuva já no final da tarde. No começo da noite. Para o domingo, a previsão é de tempo instável. Uma frente fria se forma, associada a um ciclone, e com isso pode produzir chuva forte, alguns temporais, com temperatura de 15 a 18 graus. Na segunda e terça-feira, a previsão é de domínio de tempo firme, ensolarado nas manhãs, às tardes com nuvens. Segunda com frio, com previsão de 7 a 15 graus. Terça-feira com 5 a 16 graus. E entre a quarta e o sábado, entre os dias 1º e 4 de julho, a previsão é de condições para chuva e pode chover forte. No norte do estado, lá no início da bacia do Rio Uruguai, a previsão é de chuva volumosa, que pode impactar no nível do Rio Uruguai no final da semana que vem, mas vamos aguardar e monitorar estas condições. Da Metsu Meteorologia, está Elcias.
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2: Programação Amanhecer na Cultura, aqui nos 1260, programação esta, de segunda a sexta, das 5 até 6h55, interagindo com os nossos ouvintes, o pessoal que sai para o trabalho, os caminhoneiros, motoristas, né? Aquele motorista meio de aplicativo que sai cedo, acorda cedo, prepara seu chimarrão, e também aqueles que estão trabalhando desde a madrugada e acompanham a programação da Cultura. Nosso bom dia para o Paulinho do Mato Grande, Paulinho do Mato Grande, aqui em São Borja, né? Bairro do Passo, né, Paulinho? Tudo é bom? Bom trabalho também para os seus colegas aí, já quem sabe com chimarrão aí da madrugada, né? Já quase no amanhecer. E o Adervê Berlim e Juí, também nosso bom dia. Bom dia também para o Ayrton Santos lá em Ivoti, Novo Hamburgo, né? O Márcio também, Novo Hamburgo, São Borgense. Obrigado, Márcio. Acompanha sempre a programação da Cultura 1260. Ontem também ligou para a gente, ligou não, mandou o seu recado, sua mensagem aqui pelo 99673-1260. Também o seu Nairo Carvalho, aí na Piraí, né? Na audiência. Josemar, a gente sabe que madruga aí cedinho. O Anadir também na Granja Mesomo São Marcos. Rincão de Santana, nossos demais ouvintes ligados na programação da Cultura. Seu Correntino também na localidade de Mercedes. Obrigado, Correntino, seu Odil, né? Nosso bom dia. E obrigado sempre pela audiência na programação aqui 1260. E tem também nosso ouvinte lá do... O Marcelo de Castro, né? Marcelo Anchieta, ontem estava em Anchieta, no Espírito Santo, né, Marcelo? Nos acompanhando, ele que é samborgense, também tem seus familiares aqui em São Borja. 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Do Mercado da Casa, né? Que está com a gente aí na programação da 1260. Nossa alusão também para o seu Ayrton, né? Fora da cedinho, né, seu Ayrton? Aí na... Fica com o radinho aí na cabeceira da cama, conforme ele diz. Aí na Ernesto Dornelles. Também nosso alô para dona Elisiane, para o seu querido também, na Ernesto Dornelles. Nosso muito obrigado pela audiência, os demais familiares, né? Pessoal também que estão ligados com a programação lá em Mercedes, Garruchos, no Manu, São Brás, né? Nosso obrigado pela audiência. Santa Ana, Rincão do Meio, também em proximidades lá de Santiago Nistalda, Vila Brites, Sobradinho, Conde de Porto Alegre, Encruzilhada também. A gente agradece o pessoal pela audiência e sintonia na programação aqui da 1260. Vamos trazer aí com o Mano Lima. São 5h34, a hora certa, e a temperatura na marca aí dos 4 graus, nível do Rio Uruguai, ainda cresce, né? 4 metros e 18, 4 e 18 aqui em São Borja.

nosso bom dia já pro seu Valdemiro Moscato, né? Já está com o fogo aí na fogo de chão no galpão. Obrigado pela audiência, pessoal, lá do 101. A gente agradece pela audiência e sintonia na programação. Dona Nancy também sugeriu aí Teixeirinha na programação aqui da Cultura. 5:38, 4 graus a temperatura.

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3: 5h42, faltando 18 minutos para 6, são 5h42. Temperatura aí baixa, né? 4 graus, possivelmente com alguma formação de geada no interior do município, bastante sereno. Na madrugada desta sexta-feira, chegamos ao dia 26 de junho, pertinho já do final do mês, né? Junho passou rápido aí, mês de junho. Dia 30 agora, na terça-feira, é o último dia do mês de junho. 1º de julho vai marcar quarta-feira que vem. Então, hoje, sexta-feira, faltando aí 186 dias para o final do ano de 2026. A fase da lua é crescente, né? Estamos na estação do inverno, portanto. Detalhe também, datas comemorativas, dia do meteorologista. Metrologista, não é do meteorologista, né? Metrologista. Metro. Dia do professor de geografia, dia da aviação de busca e salvamento, dia internacional de combate às drogas, dia das Nações Unidas do apoio às vítimas de tortura. Nasceu em 1942, nesta data, Gilberto Gil, cantor e compositor brasileiro. 1971, nascia o árbitro gaúcho, né? Leonardo Gaciba, ex-árbitro de futebol. 1979, Luca, cantora e compositora brasileira. 1983, Felipe Melo, futebolista brasileiro. Luísa Posse, nasceu nessa data em 1984, cantora brasileira. Também a bicicleta é patenteada em 1819, a bicicleta. Também destaque aqui, outro destaque, o governo dos Estados Unidos adota medidas para controlar o conflito entre gangues no país. É publicada a primeira edição do semanário Pasquim, em 1969. É, portanto, um dos fatos aí das datas comemorativas neste 26 de junho. 4,18 metros é o nível do Rio Uruguai. Algumas informações sobre resultados de ontem da Copa do Mundo, né? O Japão e Suécia placaram de 1-1. O Japão será então adversário do Brasil segunda-feira, 14h, né? Equador 2, Alemanha 1. Esse jogo foi emocionante, o Equador conseguiu classificação, né, em cima da Alemanha, a Alemanha já estava classificada. A Turquia venceu os Estados Unidos, foi na madrugada de hoje, em Turquia 3-2 nos Estados Unidos. E o Paraguai e a Áustria, placar de 0-0. Os resultados, portanto, da Copa do Mundo. E lembrando que o jogo do Brasil é na próxima segunda-feira, às 14h, agora o adversário definido será contra o Japão. 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
2: 5h46, 4 graus a temperatura, está aí, portanto, os produtos Calmidor, Xarope Gabiru, aqui em São Borja, na região. Chegando o Eloy Araújo, né? O tio novo Araújo, aqui na programação da 1260. Daqui a pouquinho também vamos destacar a programação aí do Piquete Tiro de Laço para o próximo final de semana. 5h46. Nosso bom dia também. Nós vamos pro Kleber, né? Kleber aí foi técnico de futebol, também está na audiência madrugando, né? Ouvindo a Rádio Cultura. Tomando seu chimarrão, né, Kleber? Tudo bom para ti e para os familiares. Seu Jadir também, lá na Agropecuária São João, direção Itaqui, né, Jadir? Obrigado também a Camila, obrigado pela audiência na programação aqui da 1260. O João Garcia, o Sérgio, a gente agradece pela audiência.

0: 7 a temperatura para o mercado da casa, 5,51. Temperatura no centro de São Borja, na marca dos 4 graus. Chegando a poesia aí com o Gêmeo. Primeiramente, Gêmeo Caetano Brau, depois vem o Velho Milongueiro.
1: Meu velho galpão de estância, da pampa verde e amarela, que ficou de sentinela da história da nossa infância. És um marco na distância da velha capitania, porque foste a sacristia do batismo do gaúcho, quando moldou-se o debucho da pátria que amanhecia. Que inchado de Santa Fé, oito esteios, pau a pique, até parece um cacique todo emplumado de pé. O legendário Cepé, legítimo rei no trono, que desde o primeiro entono trazia a pátria nos tentos, anunciando aos quatro ventos que esta terra tinha dono. Délio bivaque nativo, encravado na coxilha, palanque de curunilha do Rio Grande primitivo, altar do fogo votivo que um dia o Guasca acendeu, e aceso permaneceu, bordado de picumãs, anunciando os amanhãs que o gaúcho não morreu. Não existe nada igual em qualquer parte do mundo como o vínculo profundo do galpão tradicional e esse fogão ancestral que acalenta e arrebata nessa velha casamata onde o Guasca viu a luz. Galpão que a história traduz como oficina de pátria. Foi aqui que se fundiram aqueles velhos modelos que serviram de sinuelos da pátria que constituíram, da pátria que construíram, e a isso se propuseram, e nunca se detiveram, porque nunca se detinham, para perguntar de onde vim, nem tão pouco quantos eram. Foi aqui que descansaram, depois das lidas guerreiras, os centauros das fronteiras que maneados chimarrearam, e foi daqui que marcharam os andejos e os gaudérios, negros, de mulatos sérios e tapejaras errantes, gaúchos e bandeirantes, rasgadores de hemisférios. O grande poeta Balbino Marques da Rocha escreveu que o Rio Grandense cresceu dono do próprio destino, peleando desde menino, criado longe do pai, e é ele que um dia vai de boleadeira e de vincha e traz o Brasil na cincha para as barrancas do Uruguai. Esse é o galpão que cultuamos, esse é o galpão que queremos, é esse o galpão que erguemos e o galpão que conservamos. Como dizia Rui Ramos, velho tribuno imponente, um pedaço de presente e um pedaço de passado e futuro enraizado no subsolo da gente. Essa legenda, essa história, essa legenda dessa rústica vivenda da luta demarcatória, da luta emancipatória da velha pátria comum. Não há preconceito algum no velho galpão campeiro, ao pé de cujo braseiro sempre há lugar para mais um. Tribunal e refeitório de maulas e milicianos, de charruas e paisanos, sem pátria nem território, hoje és galpão, repertório daquelas charlas fraternas e das lembranças eternas das saudades que ficaram, dos centauros que matearam nos teus setos de três pernas. Porém te resta um encargo, velho galpão ancestral, legendária catedral de pátria e de pampa largo. No ritual do mate amargo ainda existe cevadura. És um templo da planura de paz, amor e carinho, para iluminar o caminho da grande pátria futura. E se não houver campo aberto, lá em cima, quando eu me for, um galpão acolhedor de Santa Fé bem coberto, um pingo estando perto, só de pensar me comovo. Eu juro pelo meu povo, nem todo o céu me segura. Retorno à velha planura pra ser gaúcho de novo.
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0: 5h56, você confere a hora certa. Pessoal que já está saindo aí para o trabalho, né? Está se preparando também para trabalho no interior do município. 5h56, 4 graus de temperatura. A gente vai atualizar, né? Estava observando aqui no computador, através do aplicativo, né? Do computador aqui da Rádio Cultura. Continua 4 graus, portanto, uma madrugada gelada aí. Quem sabe com alguma formação de geada no interior do município. Nosso bom dia para o Nico Machado. Obrigado, Nico. Tudo é bom. Uma excelente sexta-feira para vocês aí, juntamente com a dona Beth e familiares, né? A gente agradece pela audiência sempre, o Nico, com o radinho na cabeceira da cama, ou já preparando aí o fogo no fogão a lenha, né? O chimarrão. Também a São Luiz Antônio Godói, dona Alcenira. A gente deseja também um excelente final de semana. Seu Paulo Belmonte, agora saindo lá do Rincão de São Ramão, lá para a Unistalda, né? Região da Unistalda. Nosso muito obrigado, seu o Paulo Belmonte, a gente sabe que sempre está, quando possível, né, na audiência da Programação da Cultura. E aqueles ouvintes também, quando possível, enviam o seu recado aqui para a Programação da Cultura. Bom dia, Alberi. Depois, Cedera, roda a música do Sabiá Piquete, Santo Antônio, feliz para o meu pai Odilon, a mãe Elza, o Almir Machado, tio Antônio e tia Denise, né, o Arlindo e a tia Vanise, que moram em Bento Gonçalves, estão escutando o programa. Obrigado, então, o seu Arlindo, né, dona Vanise, lá em Bento, na Serra Gaúcha. A gente sabe que tem muita audiência também, são borgenses que residem em Bento Gonçalves, Garibaldi, Caxias do Sul, na audiência aí da programação. 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Agora faltando 2 minutos para 6, vamos trazendo, falando em Serra Gaúcha, o São Borgense que reside lá na Serra, né, o Jorge Dornelles, também a dona Marlene. Vem aí o Jorge Dornelles com Relíquias Campeiras, 2 minutos faltando para 6.

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7: Agora 6 horas e 3 minutos, 6h03, temperatura na marca dos 4 graus, na madrugadinha desta sexta-feira aqui em São Borja. 4 graus, portanto.
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7: 6h03, portanto, já na madrugada da sexta-feira, 26 de junho, né, 2026. Bom dia. E o Cláudio, que mora em Marau, matando a saudade no aplicativo da Cultura, manda um alô para a Fazenda São Rafael, José e a Hélia. Tá certo, seu José e dona Hélia. Então, um alusão aí do Cláudio lá em Marau, matando a saudade. Tá certo, obrigado, Cláudio, aí pela audiência aqui na localidade de Marau. Marau também, que tem outro samborgense lá, o Ivan Motto, que sempre nós manda o recado, sempre envolvido com o futebol, com os esportes, né? A gente agradece, portanto, pela audiência. Obrigado, Cláudio, bom final de semana junto aos seus familiares. Bom dia, Albiri. Aqui muito frio, toca a do Bolina, rancheiro do Passo da Barca. Obrigado aí ao, acho que é o Dornelles, né? Aqui na localidade de Santos Reis. Nosso bom dia também ali para o seu Milton Paim, né? E mais uma vez essa linda foto aqui do fogo aí, do fogo de chão no galpão, lá na São João Mirim, do seu Valdemiro Moscato. Obrigado, seu Valdemiro. A gente deseja também tudo de bom junto aos familiares. Um excelente final de semana. Também o José Paz, né? É, também ligado na programação, falando em São João Mirino 101, eles que já está contando os dias para as férias, né? Tá certo. Obrigado aí ao Ayrton também. Bom final de semana, Ayrton. Bom trabalho. A gente agradece pela audiência e sintonia aos ouvintes da 1260. 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Até o dia 26. Segundo dados da Emater, o arroz, saco de 50 quilos, preço médio 57,8. Destacando aqui o preço médio, né? É, o boi quilo vivo, 12,13. Búfalo quilo vivo, 10,4. Cordeiro quilo vivo, 13,52. Feijão, saco de 60 quilos, 179,73. O milho, 60 quilos, 59,11. Soja, 60 quilos, 116,35. Suíno quilo vivo, 6,10, R$6,10. O trigo, saco de 60 quilos, 68,26. E a vaca quilo vivo, R$10,86. Então, aqui o arroz, né, 57,8. Segundo acompanhamento semanal da Emater R.A. Sescar, valendo até hoje, dia 26 de junho. Essas cotações aí, os preços. Vai nosso bom dia também aqui para a dona Solange. Nos enviou a foto aqui, né, dona Solange? Bom dia, Alberi. Um lindo fogão a lenha, né? As lenhas embaixo aqui do fogão e já com a chaleira, alguns itens ali, né? Preparando, que sabe, o chimarrão e o café para mais tarde, né, dona Solange? Agora descobri porque igual a santo do Almir Sater, ele nasceu no mesmo ano que eu. Ah, sim, isso foi a mensagem de ontem, né? Mas hoje ela nos mandou aqui esta foto aqui do lindo fogão a lenha aqui instalado na cozinha, deixando mais quentinho aí o ambiente, né, dona Solange? Nosso agradecimento pela audiência. 6 horas e 7 minutos. Chega aí o JP Molina.

0: 7 temperatura para o mercado da casa, 6:10, 6:10, 4 graus a temperatura aqui na Riachuelo, no centro de São Borja.
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6: 6 horas agora, 16 minutos, 6h16, você confere a hora certa e a temperatura. 4 graus, né? Temperatura aí pro Mercado da Casa, trazendo aí a música nas madrugadas da cultura, alguma informação também, principalmente o ouvinte, né? Que interage com a gente aí na programação aqui da 1260, os nossos ouvintes da cidade, do interior do município. Também o Marlon Quevedo lá na Timbaúva, né, Marlon? Tudo bom para vocês aí, para a esposa, para os filhos também. E bem próximo aí os vizinhos, né? Dona Neca, aí, também a Jataí, a Jacaí, né? Nosso agradecimento pela audiência. Também a família Parcianello, na Timbaúva, Samburá. O seu, também tem o irmão lá do seu Luiz, né, que sempre está também nos acompanhando na 1260, seu Robalo também, a gente sabe que ele acorda cedinho, o seu Adenir Robalo, a gente, o seu Adenir Robalo, e lá em São Miguel não podemos também mandar um alô, sempre está com a rádio ligada direto, o Zanella, né, Clé, o Ademir Zanella, que reside ali, foi nosso vizinho na João Manuel, na rua João Manuel. E também, segundo ele, o rádio é direto aí na residência, lá no Galpão, lá em São Miguel. Obrigado, Zanello. Tudo de bom para vocês aí. Um bom final de semana com os familiares. 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Nossa solução para a família Faguagua lá no Sarandi, né, João Pedro? Obrigado também aos seus pais aí no bairro do Passo, sempre nos acompanhando. A gente agradece pela audiência. Seu Valdir e Dona Fátima no bairro do Passo, nosso muito obrigado pela audiência. Observando aqui as temperaturas mínimas, hein? Uma localidade aí de Soledade está com menos 5 graus, a região aí de muito calor, portanto. Observando aqui com relação à violência, né? A violência nas cidades, com relação ao feminicídio, tem aqui em Santa Maria uma ocorrência, segundo a Rádio Butuí, aliás, a Rádio Membuí, Rádio Membuí de Santa Maria, uma mulher executada a tiros dentro de casa no bairro João Goulart. A Brigada Militar atendeu na noite da quinta-feira ontem uma ocorrência de homicídio no bairro Presidente João Goulart, em Santa Maria. As informações preliminares, uma vítima, uma mulher de 36 anos, estava no interior de uma residência quando indivíduos invadiram o imóvel e efetuaram diversos disparos de arma de fogo. Ela não resistiu aos ferimentos e morreu no local. Equipes da Brigada Militar realizaram o isolamento da área para o trabalho da perícia e deram início às diligências. A motivação e as circunstâncias do homicídio serão apuradas pela Polícia Civil, na cidade de Santa Maria, portanto, esse fato grave, né? Também com relação a esse grave terremoto que ocorreu na Venezuela, o número de desaparecidos após terremoto na Venezuela pode ultrapassar 40 mil desaparecidos, hein? E tem, infelizmente, tem brasileiros também aqui entre as vítimas. O governo aqui do Brasil confirmou, né? Mas não identificou, não trouxe identificação, nome aí das vítimas, né? E nem quantas, mas se sabe que tem vítimas aqui do Brasil, segundo, portanto, a Embaixada do Brasil na Venezuela. A outra informação também com relação a... com relação aqui a São Borja, né, a área de saúde, estão liberadas vacinas contra a gripe, né? O pessoal pode procurar os ESFs e também a central de vacinas, estão liberadas vacinas contra a gripe. O pessoal pode procurar, então, hoje, né, durante esta semana. 6h21, a hora certa, a temperatura em São Borja na marca dos 4 graus. Chega aí também atendendo a dona Nancy, né? Sugeriu aí o Flávio Matos e Maria Celui. Na programação aqui da 1260, depois trio Parada Dura.
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0: Norte do estado, lá no início da bacia do Rio Uruguai, a previsão é de chuva volumosa, que pode impactar no nível do Rio Uruguai no final da semana que vem. Mas vamos aguardar e monitorar estas condições. Da Metsu Meteorologia, está Elcias.
1: Está aí o boletim também para o final de semana, né? Então a temperatura hoje vai subir um pouco mais, vai fazer vai ter um solzinho durante a tarde, 18 até 20 graus. Agora 4 graus, né? Mas a madrugada, o pessoal que vai sair daqui a pouco para a escola, para o trabalho, é bem gelada aí essa madrugada e manhã. Bom dia, amigo Alberi Dias. Meu pai é o Demir Dutra. A partir das 5 horas já está com o rádio ligado na Cultura, tá certo? Obrigado aí, o seu Aldemiro Dutra, lá no bairro do Passo, né? Pediu uma música com os Bertucci aqui. Nosso muito obrigado a Janete Meirelles, né? Obrigado, Janete. Ela que trabalha junto às escolas aí do bairro do Passo, né, Janete? Pede uma música com os Bertucci. Ele completa hoje 86 anos, desejando tudo de bom para o seu Aldemiro Dutra, a filha é a Janete, que está ligado na programação da Cultura. Solta do Baitaca, o Tico Louco, desde já agradeço o João Batista, tá certo? Obrigado, João Batista. Tem vários pedidos aqui. Nosso obrigado pela audiência, Antônia. Ah, dona Juventina, lá em Santa Maria, né? Cidade Universitária. Obrigado, dona Juventina. A gente agradece pela audiência e sintonia na programação. Ela que tem familiares aí na localidade de São Ramão, aqui em São Borja também, né? Seu Oswaldo Barreto, ontem nos mandou uma belíssima, aliás, um belíssimo vídeo, né? Preparando uma sopa com tudo que tem direito, legumes, milho verde, né? Tava preparando uma sopa ontem, a final da tardinha, né, seu Oswaldo Barreto? Obrigado pela audiência e sintonia. O Sérgio também, na Itacorá, sugeriu a música do Gaúcha Fronteira, que chega agora às 6 horas e 31 minutos. Na medida possível, a gente vai tentar rodar as músicas que os ouvintes estão sugerindo, né? Temos vários pedidos aqui na programação.

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6: 6:36, 6:36, 4 graus a temperatura, mas pode chegar até 18, até 20 graus na tarde desta sexta-feira, hoje no calendário 26 de junho. 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Observando aqui os jogos de hoje da Copa do Mundo, pessoal que vai poder assistir, né? Aqueles que estão em férias, tem mais tempo aí, ou até que o horário permite, né? Horário de trabalho. 4 da tarde tem pelo grupo I, Noruega e França, Senegal contra Iraque. Grupo H, 9 da noite. Aqui também vamos ter Uruguai e Espanha, dos destaques do Grupo H, nas 9 da noite. No Grupo G, à meia-noite. Meia-noite tem dois jogos, em Egito e Iraque. Também Nova Zelândia e Bélgica. O Egito contra o Iraque. Esse jogo, no caso, para a área de segurança, tem que estar bem, bem seguro. Tem que ter bastante segurança para esses dois confrontos aqui, né? A nível aí, claro que a nível de futebol, tudo ok, pessoal. Tem sempre o comportamento exemplar na área do esporte. Também aqui observando o repórter e também apresentador da Globo que deixou aí a apresentação lá da Copa, aliás, a Copa do Mundo, né? O Alex Escobar. Segundo ele, no texto, amigos e amigas desta rede, estou deixando a cobertura da Copa. Embora nada grave tenha sido descoberto nos exames que fiz nos States, não me sinto seguro para seguir. Passei esses dias pensando, avaliando, conversando com colegas da Globo, família, e o melhor a fazer agora é parar, resolver o BO. Claro que fica a frustração, estava me divertindo muito, mas estou bem, obrigado pelo carinho, vou atualizando a situação por aqui. Voa Vini Brasil, aí portanto Alex Escobar, deixando, né, a cobertura da Copa do Mundo. É devido aí a questão, problema de saúde. Eu acho que talvez tenha sido relacionado à pressão alta, né? Outro dia não se sentiu bem, teve que ficar hospitalizado cerca de 2 dias. Portal do Ferreira aqui em Itaqui, né? Em Itaqui, 5 graus, amanhã gelada, portanto pode ir a 19 graus também. Aqui também destaque nas redes sociais, vamos trazer aqui sobre a Rádio Cultura, né? E muitas informações no Facebook da Rádio Cultura e também no portal ISBC. Fala sobre o Brasil enfrentamento contra o Japão na próxima segunda-feira, né? Agora é mata-mata. Tempo normal, pode ter prorrogação de meia hora ou pode ir a pênaltis. E também, falando sobre segunda-feira, vai ter a alteração com relação ao horário dos bancos, né? A gente vai também atualizando os nossos ouvintes daqui a pouco no programa Gente Notícia e também nos demais noticiários. Parece que o horário de funcionamento dos bancos é até as 11 da manhã da próxima segunda-feira. Então, Vamos até procurar aqui uma pesquisa, né? Informar os ouvintes daqui a pouco sobre o funcionamento dos bancos em todo o território nacional na próxima segunda-feira, devido ao Jogo do Brasil. Vamos observar aqui se há alguma informação. Assim, nesta segunda, ou seja, segunda que vem, as agências bancárias em todo o país terão um atendimento presencial reduzido das 9 ao meio-dia, devido ao jogo da seleção brasileira pela Copa do Mundo. Bancos em locais especiais como shopping e aeroportos podem ter horários ajustados. Canais digitais, caixas eletrônicas e o Pix funcionam normalmente. Então, claro que o caixa eletrônico o pessoal pode ir em qualquer horário, né? Mas as agências para atendimento interno é das 9 até o meio-dia. Das 9 ao meio-dia, as agências aí bancárias no país. 6:40, já a gente retorna aqui para a conclusão da programação O Amanhecer na Cultura, chegando Luiz Carlos Borges e o Coração de Gaiteiro. Faltando 20 minutos para 7 da manhã, temperatura no centro de São Borges na marca dos 4 graus.

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7: 6h47, 6h47, temperatura na marca aí dos 4 graus, né? Alguns aplicativos já aparecendo 5 graus. Nosso bom dia para o José Carlos.
8: Bom dia, meu amigo.
7: Bom dia. Bom dia.
8: Estou batendo tição e brincando o bico do João Grande aqui. Nem vou te pedir muito, já disse.
7: Tá bom.
8: Bastante pedido.
7: Isso.
8: Está maravilhoso o teu programa.
7: Estamos encerrando já.
8: Deus assim que escutando.
7: Obrigado.
8: Às 6 horas eu saltei do carro. Tentando um amargo quente. Um abraço, meu amigo velho. Uma feliz sexta-feira.
7: Obrigado igualmente.
8: A paz do Senhor e Deus sempre no comando. Feliz fim de semana para ti e a tua família.
7: Tá certo, obrigado, seu José Carlos. Igualmente aí. É, a gente agradece, José Carlos, pelas palavras, né? E também desejando um excelente final de semana. A gente trouxe a informação, previsão do tempo, cotações agrícolas, futebol também, jogos aí da Copa do Mundo, né? Aniversário do Brasil, o Brasil joga segunda-feira, 14h contra a seleção do Japão, agora jogos eliminatórios. Ah, falando em jogos, final de semana também tem jogos aqui do campeonato amador, né? É, jogos aí decisivos, já semifinais, finais da Série B amanhã e também da Série A no domingo. 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Agora 6:50, chega aí o Luiz Marenco, já na conclusão da programação Amanhecer na Cultura. A gente retorna daqui a pouco no Gente Notícias, dentro de aproximadamente uma hora, né? No Gente Notícias, e à tarde, às 13:30 da tarde, na Tarde é Sua. Até lá. Bom dia para o Catuta Ferraz na Vila Pipoca, né, Catuta? Obrigado pela audiência também, o Eduardo Lencini.

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1: Bom dia, amigo ouvinte, está no ar o programa 5 Minutos com Jesus. Hoje, sexta-feira, 26 de junho. A nossa mensagem de hoje se baseará no livro do profeta Jeremias, capítulo 28, no versículo 9. Mas o profeta que profetiza a paz só pode ser aceito como profeta mandado por Deus quando as palavras dele se cumprem. Livro do profeta Jeremias, capítulo 28, versículo 9, conforme anunciado anteriormente. E o nosso tema é: quando a boa notícia é a pior. Você prefere boas notícias ou notícias ruins? Um médico diagnosticou um paciente com uma doença grave que só poderia ser curada com uma cirurgia urgente. Assustado com a má notícia, o homem procurou um curandeiro que lhe disse que poderia curá-lo com um chá de ervas. Poucos dias depois, à beira da morte, o homem percebeu que a suposta boa notícia do curandeiro era falsa. O profeta Jeremias foi enviado por Deus para anunciar duras notícias ao seu povo que se havia desviado da verdade e estava praticando maldades e pecando contra Deus. Jeremias anunciou que Deus iria castigar o povo com o exílio babilônico e conclamou o povo ao arrependimento e fé em Deus. Mas um falso profeta chamado Ananias apareceu dizendo que Deus iria acabar com o poder do rei da Babilônia e iria trazer o povo de volta para a sua terra. Parecia ser uma boa notícia, mas era uma notícia falsa, que teria como consequência que o povo não iria se arrepender e não iria voltar para Deus. Jeremias então disse: como seria bom que isso acontecesse. Mas o profeta que profetiza a paz só pode ser aceito como profeta mandado por Deus quando as palavras dele se cumprem. Nós também precisamos ouvir a dura notícia de que somos pecadores por natureza e que precisamos nos arrepender para não sofrermos o castigo da condenação eterna. A verdadeira boa notícia é que Jesus tomou sobre si nosso pecado, nos dá seu perdão, vida e salvação eterna. Arrependa-se de seus pecados e creia nessa boa notícia. E assim chegamos ao final de mais um programa 5 Minutos com Jesus. Hoje meditamos quando a boa notícia é a pior. Esperamos que de alguma maneira esta mensagem tenha sido importante para você. Atenção para o seguinte aviso: neste domingo às 19 horas nós teremos o nosso culto a Deus. Oremos diante da cruz. Senhor Deus, não permitas que eu acredite em falsos profetas, mas faze com que eu sempre confie na tua palavra. Em nome dele, Jesus. Amém.
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dia, queridos irmãos e irmãs. Estamos iniciando o programa Sol Nasce para Todos. Avisos da Paróquia Imaculada Conceição. Sábado, celebração da palavra às 19 horas. Na Matriz, domingo, celebração da Comunidade de São Vicente às 8 horas. Celebração na Matriz às 9 horas e 30 minutos. E na Comunidade Nossa Senhora Aparecida da Várzea às 19 horas. Estão abertas as inscrições para a catequese de Eucaristia e Crisma nos meses de junho e julho na Secretaria da Paróquia. Eucaristia, crianças com 9 anos completos até dezembro de 2026. Crisma, crianças com 11 anos completos até dezembro de 2026. Para a inscrição é necessário apresentar um documento da criança e a lembrança de batismo. Dizimistas aniversariantes de hoje, sexta-feira. Jorge Adilson Almada Brito, Alfredo Ximenes dos Santos. Dizimistas aniversariantes de amanhã, sábado. Renildo Fernandes Bonifácio Rodrigues de Paula, Ramão Manuel Dantas. E dizimistas aniversariantes de domingo, Algemira dos Santos Robalo, Maria Hortelmã Mendes Rodrigues. Estamos à intercessão de Nossa Senhora por todos os dizimistas de nossa paróquia, rezando. Ave Maria, cheia de graça, o Senhor é convosco. Bendita sois vós entre as mulheres e bendito é o fruto de vosso ventre, Jesus. Santa Maria, Mãe de Deus, rogai por nós, pecadores, agora e na hora de nossa morte. Amém. Rezemos a oração vocacional diocesana. Senhor Jesus, passaste ao largo do mar da Galileia e a muitos chamastes para estarem contigo e serem enviados em missão. Nós te pedimos, passa hoje nas famílias e comunidades de nossa Terra Santa. Olha as crianças, jovens e adultos e repete o mesmo convite. Segue-me. Dá-nos a coragem para deixar tudo e seguir-te na radicalidade do caminho. Faz que nosso sim seja como o de Maria, para sermos voz e testemunha de tua presença neste mundo. Senhor, ajuda-nos a realizar com ousadia a vontade do Pai, sob o olhar atento e amoroso da Mãe Conquistadora e a proteção de São Miguel, na força do Espírito Santo. Amém. Deus, que criastes a luz, sois luz do céu radiosa. O firmamento estendestes com vossa mão poderosa. A aurora esconde as estrelas, o seu clarão vos bendiz. A brisa espalha o orvalho, a terra acorda feliz. A noite escura se afasta, as trevas fogem da luz, a estrela d'alva fulgura, sinal de Cristo Jesus. Ó Deus, sois dia dos dias, sois luz da luz na unidade, num só poder sobre os seres, numa só glória trindade. Perante vós, Salvador, a nossa fronte inclinamos, a vós, ao Pai e ao Espírito, louvor eterno, cantamos. Oremos. Derramai, Senhor, sobre o vosso povo suplicante, a abundância da vossa graça, para que, seguindo os passos, os vossos mandamentos, receba estímulo e ajuda na vida presente, e felicidade sem fim na pátria futura. Por nosso Senhor Jesus Cristo, vosso Filho, na unidade do Espírito Santo. Amém. E vamos suplicar a bênção de Deus. O Senhor esteja convosco, Ele está no meio de nós. Que venha sobre cada um de vós, por intermédio de Maria Santíssima Imaculada Conceição e de São Miguel Arcanjo, a bênção de Deus Todo-Poderoso, Ele que é Pai, Filho e Espírito Santo. Amém. Um abençoado dia para todos.

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Bom dia, 7:30. Hoje é sexta-feira, 26 de junho de 2026. Faltam 198 dias para o final do ano. Neste momento, faz 4 graus centígrados aqui na capital gaúcha do Fandango. Com Joilson Almeida na mesa de áudio, na técnica de som, e está começando Bom Dia Cidade, programa da Prefeitura Municipal de São Borja. Prefeito participa de Congresso Internacional de Proteção e Defesa Civil em Porto Alegre. O chefe do Executivo participou do Congresso Internacional de Proteção e Defesa Civil, realizado nos dias 23, 24 e 25 de junho, no Centro de Eventos da PUC, em Porto Alegre. Acompanhando o prefeito, estiveram os servidores da Defesa Civil do município, Márcio Vanelise Bica e Jesus Cristiano Batista. Promovido pela Coordenadoria Estadual de Proteção

e Defesa Civil do Estado, o Congresso reuniu representantes de diversos países, especialistas, autoridades públicas, instituições acadêmicas, organizações da sociedade civil e forças de resposta, com o objetivo de fortalecer ações de prevenção, mitigação, preparação, resposta e recuperação diante de desastres. Durante o evento, os participantes acompanharam palestras, painéis e debates voltados ao intercâmbio de experiências e ao aperfeiçoamento das políticas públicas de proteção e defesa civil, contribuindo para o fortalecimento da atuação dos municípios frente aos desafios relacionados à gestão de riscos e desastres. São Borja confirma convênio de R$ 158 mil para qualificação profissional. O município de São Borja assinou ontem, quinta-feira, em Porto Alegre, o convênio com o governo do estado do Rio Grande do Sul, garantindo investimento de R$ 158.529 para a realização de cursos de qualificação profissional. Representaram o município no ato o secretário municipal de desenvolvimento econômico, Enedir Ramírez, o consultor jurídico do município, Dr. Marcos Rogério. Os recursos serão destinados ao programa RS Qualificação Recomeçar, que busca ampliar oportunidades de inserção e permanência dos trabalhadores no mercado de trabalho. Ao todo, serão oferecidos 10 cursos gratuitos nas áreas de pilotagem e operação de drones, pintura predial, instalações elétricas, construção em alvenaria, cuidados com idosos, cuidados infantis, auxiliar administrativo, confeitaria e panificação. As capacitações serão presenciais com fornecimento de material didático e certificação aos participantes. Em breve, serão divulgados o cronograma de inscrições, os critérios de participação e o calendário dos cursos. Relatório anual de gestão evidencia crescimento dos atendimentos na saúde municipal. A Secretaria Municipal de Saúde apresentou na Câmara de Vereadores o relatório anual de gestão 2025, com a presença da secretária Sabrina Loureiro, vereadores, servidores, supervisores e coordenadores da saúde. Os dados foram apresentados pela enfermeira Gabriela Magalhães. O relatório destacou avanços da saúde municipal ao longo do ano passado, com investimento de 24,59% da receita própria em ações e serviços de saúde, percentual superior ao mínimo constitucional, que é de 15%. Na atenção básica, a cobertura populacional alcançou 109% da meta prevista, enquanto a saúde bucal atingiu quase 98% da população. Ao longo do ano, foram realizados mais de 25 mil atendimentos odontológicos, aplicadas mais de 42 mil doses de vacinas e efetuadas mais de 402 mil visitas domiciliares. Na área especializada, o Centro Especializado em Reabilitação, o SER, realizou quase 25 mil atendimentos. O Centro de Especialidades Odontológicas ultrapassou 5 mil procedimentos. E o Laboratório de Fronteira, o LAFRON, contabilizou mais de 46 mil exames. Os serviços de saúde mental, a assistência do SAI, a assistência farmacêutica e o programa Melhor em Casa também apresentaram resultados positivos, ampliando o acesso da população aos atendimentos. O relatório ainda apontou o cumprimento de metas relacionadas à vigilância em saúde, controle da dengue, acompanhamento de pacientes hipertensos e ampliação dos serviços, evidenciando avanços da saúde pública em São Borja ao longo do ano de 2025.
Vamos em frente com mais informações para você. A Prefeitura de São Borja, por meio da Secretaria Municipal de Desenvolvimento Econômico, Cultura, Turismo e Inovação, informa que estão abertas as inscrições para o ciclo 2 da Política Nacional Aldir Blanc. O período de inscrições ocorre de 26 de junho a 26 de julho, por meio da plataforma oficial do PNAB. Os interessados poderão acessar o sistema através do QR Code disponibilizado nos materiais de divulgação e realizar a inscrição conforme orientações de cada edital. Nesta etapa, estão disponíveis 3 editais voltados ao fortalecimento do setor cultural do município: edital Bolsa Cultural, edital Fomento à Cultura e edital Premiação Ponto de Cultura. Mais informações para você aqui no programa da Prefeitura Municipal de São Borja. E falando mais uma vez sobre a realização de mais uma edição da procissão de São Joãozinho Batista. A tradicional procissão de São João Batista foi realizada na noite da terça-feira, reunindo fiéis, autoridades e comunidade em um momento de fé e devoção. Considerada uma das mais antigas manifestações religiosas do gênero no país, a procissão mantém viva uma tradição centenária que remonta ao período da Guerra do Paraguai, consolidando a devoção popular ao santo padroeiro. Após a cerimônia de abertura e os pronunciamentos das autoridades, a imagem foi conduzida pelos devotos do Paraboi até a Fonte de São João, local histórico remanescente da época missioneira. Realizada pela Prefeitura de São Borja em parceria com a comunidade, a celebração reforça a importância da preservação do patrimônio cultural e religioso do município, mantendo viva uma das mais significativas manifestações de fé da cidade. Falando agora de esportes, já que nós vamos ter no final de semana, mais precisamente amanhã sábado e também no domingo, a realização da final da Série B, categoria livre, e no domingo as semifinais da competição. Enquanto os jogos não acontecem, a Secretaria Municipal de Esporte e Lazer, ela trata exatamente de fazer com que o gramado das Convilca, onde os jogos serão realizados, esteja em perfeitas condições para abrigar a decisão do Campeonato Municipal de Futebol Amador da Série B, amanhã, a partir das 14 horas, e as semifinais que serão realizadas no domingo. E a expectativa, claro, do secretário Paulo Moacir Puerski é da presença de grande público. Está aqui a notícia na íntegra. É a competição entrando na sua reta final, organizada pela Prefeitura Municipal de São Borja, por meio, é claro, da Secretaria de Esporte e Lazer. A final da categoria B terá, a partir das 14 horas, no campo das Convilca, Torino e Avenida, decidindo o título do campeonato deste ano. No domingo, a partir das 13 horas e 30 minutos, acontecem as semifinais da Série A. No primeiro jogo de domingo à tarde, Palmeiras e Toca da Onça decidem uma das vagas para a final. No segundo jogo, Maria do Carmo e amigos da Maria do Carmo entram em campo em busca da segunda vaga para disputar o título da final. Na semana seguinte, no final de semana seguinte, nós teremos então a final da Série A. Paulo Puerski falou sobre a sua expectativa a partir do interesse que existe tanto das equipes, jogadores, como também de suas torcidas. E por isso, todo o cuidado que foi tomado para a preparação do campo das Convilca, não apenas do gramado, mas também do entorno do gramado, com a colocação de grades para que o público possa ficar mais à vontade para assistir aos jogos, devidamente acomodados, é claro.
7:41 e com esta informação estamos finalizando o Bom Dia Cidade de hoje. A todos uma ótima sexta-feira, um bom final de semana e até segunda-feira às 7:30.

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0: dia! Muito bom dia a todos que estão na nossa audiência aqui da Rádio Cultura M1260, emissora da empresa São Borgense de Comunicações Limitada. Sejam todos muito bem-vindos à nossa programação, ao nosso programa. Vamos até às 9 horas e 10 minutos aqui, trazendo informação em especial da nossa São Borja, onde estamos. Terra dos Presidentes, primeiro dos Sete Povos das Missões, aqui também a capital gaúcha do Fandango. E eu já faço um convite para você participar conosco, seja por meio do nosso WhatsApp 996731260 ou em live, aqui pela nossa live na Rádio Cultura AM, onde você nos acompanha, além do som, também em vídeo. E pode deixar o seu recadinho, com certeza vai ter muito recado hoje do final de semana que se avizinha, não é? Sexta-feira, fechando mais uma semaninha deste ano de 2026, hoje 26 de junho. E agora são 7 horas e 47 minutos. Vamos lá, Uberi Dias. Bom dia.
1: Bom dia, Nelise. Bom dia, nosso colega Enéas Júnior e também os ouvintes aí da programação.
0: Enéas, bom dia.
2: Muito bom dia, Nelise. Bom dia, Alberi. Bom dia a você que nos acompanha. Uma ótima sexta para todo mundo.
0: Uma sexta-feira gelada, não é? Mais uma sexta-feira gelada. Semana inteira permanecendo com temperaturas abaixo de 2 dígitos. E hoje, conforme comentado ontem, inclusive, um dia mais frio, um amanhecer mais gelado. Não sei se na sensação térmica vocês sentiram também, mas eu já senti diferença hoje com relação a ontem. Apesar de que o meu aplicativo, ele não registrou menos de 6 graus, eu sei que os dos colegas registrou, né, Alberi?
1: 4 graus, Annelise. E agora, aliás, ainda continua 4 graus, tem um outro aqui que aparece 5 graus. E observando também, está aqui 4.5, né? Segundo informações aí das redes sociais, foi postado aí há meia hora atrás. E vamos ficar no aguardo agora da temperatura oficial aí do Carlos Ferreira. Bem menos que ontem. Ontem a gente abriu a emissora com 8 graus, né? Então foi hoje um dos dias mais frios aí. Apesar que hoje à tarde vai aumentar aí a temperatura.
0: É verdade, né? O final de semana ele não promete ser tão frio, ou pelo menos não prometia. Porque mais uma frente fria, ela deve chegar a partir da semana, depois da chuva, que deve vir domingo. Mas a Estael vai chegar atualizando para a gente a previsão do tempo. 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Então vamos acompanhar a Estael Cias, vamos ver como é que vai se comportar o tempo hoje. Então temos previsão de que aumente a temperatura mais do que os últimos dias. E vamos ver como é que vai ser o final de semana, né? Se a chuva ela vai ficar restrita a domingo e segunda-feira ou se vamos ter uma antecipação. Vamos lá, Uberi.
3: A previsão para esta sexta-feira é do domínio do ar seco em toda a região da fronteira oeste, com grande amplitude térmica. Pela manhã, 4 graus em São Borja, e à tarde a máxima pode alcançar os 20 graus em um dia ensolarado de tempo seco. O sábado, em geral, tem sol e nuvens. Pela manhã, tempo mais aberto, com 5 graus ainda. À tarde, a máxima chega aos 21 e as nuvens aumentam com chance de chuva já no final da tarde e no começo da noite. Para o domingo, a previsão é de tempo instável, uma frente fria se forma associada a um ciclone e com isso pode produzir chuva forte em alguns temporais com temperatura de 15 a 18 graus. Na segunda e terça-feira, a previsão é de domínio de tempo firme, ensolarado nas manhãs, às tardes com nuvens, segunda com frio, com previsão de 7 a 15 graus, terça-feira com 5 a 16 graus e entre a quarta e o sábado, entre os dias 1 e 4 de julho, a previsão é de condições para chuva e pode chover forte. No norte do estado, lá no início da bacia do Rio Uruguai, a previsão é de chuva volumosa, que pode impactar no nível do Rio Uruguai no final da semana que vem. Mas vamos aguardar e monitorar estas condições. Da Metsu Meteorologia, Estael Cias.
0: Pois é, então uma antecipação talvez da chuva, que era prevista entre domingo e segunda-feira, para amanhã, final do dia, noite e domingo. Ah, boa notícia. Boa notícia que libera também o dia do jogo do Brasil, às 14 horas, que há talvez o melhor momento de aproveitar o parcão, já que estaremos durante o dia, não é? Menos frio, para poder aproveitar o jogo do Brasil, não é? Então essa é uma notícia boa, porque com a previsão de chuva que tínhamos na segunda-feira ainda, ficava inviável.
2: Inviável, é. Ia chover, ia expulsar a galera do parcão, mas agora já dá para todo mundo pegar sua bandeira, sua camisa da seleção em segunda-feira, se preparar para enfrentar o Japão, né? Ontem saiu o resultado, né? Eles empataram Suécia e Japão. A gente ficava na expectativa para ver quem ia ser o adversário, então se confirmou que foi o Japão. Me decepcionou, confesso. Achei que o Japão ia jogar um pouco melhor, ia se impor contra a Suécia. Acho que, claro, os dois podiam se classificar com um empate, então eles tiraram um pouco o pé, mas me deixou mais confiante ainda, viu, Ari? Pro jogo da seleção brasileira.
0: O que eu ia comentar. Eu acho que ontem, depois do jogo do Japão, deixou os brasileiros em geral um pouco mais confiantes.
2: Um pouquinho mais confortáveis, talvez. Não é nem aquela questão de confiar tanto assim na seleção, mas não é aquele Japão que a gente estava achando que é. Porque ontem a Suécia, em determinados momentos do jogo, foi superior, e a Suécia é uma seleção que tomou 5-1 da Holanda. A gente tem que saber pesar, né? Isso, claro que não dá para contar. Como eu disse ontem, não dá para contar com ovo só tendo a galinha, não adianta. Então o pessoal pode começar a torcer cada vez mais, porque logo em breve pode ver uma coisa boa do Brasil, viu? Só pra, já que eu puxei esse assunto, Anny, rapidinho, só pra gente finalizar, a Holanda venceu a Tunísia ontem também, às 20 horas, pelo placar de 3-1 e se classificou em primeiro lugar desse grupo, vai pegar o segundo do grupo do Brasil, que é o Marrocos. Ontem a gente teve também definição no grupo da Alemanha. Alemanha e Equador fizeram um jogaço ontem, um jogo muito bom nessa Copa do Mundo, e a Alemanha perdeu para o Equador pelo placar de 2-1. O Equador conseguiu se impor, venceu e agora está classificado para a próxima fase. Nossos amigos sul-americanos aqui que tinham decepcionado até então na Copa conseguiram vencer, né, Alberi?
1: Acho que um dos jogos mais emocionantes aí dessa primeira fase da Copa, né? Parecia um título de Copa do Mundo no final do jogo, né?
2: É só a segunda vez na história que o Equador passa de fase, né?
1: É. E aí, muita festa no estádio, o técnico indo lá para a torcida, né, na arquibancada, no setor de cadeiras lá. Então, muita festa aí dos equatorianos. Aliás, ficaram com o terceiro lugar, né?
2: Isso, ficaram com o terceiro lugar. A gente fala que passou porque são 8 que passam, né?
1: É.
2: E com 4 pontos é muito difícil de não passar de fase. Mas claro que vai agora para os cálculos, mas eu acho que é tranquilo pro Equador. Acho não, os matemáticos estão dizendo que é muito difícil tirar do Equador, né?
0: Pois é, e aí fica aquela sensação, a Alemanha não era uma das seleções perigosas?
1: Sim, eu já estava classificado.
2: Tira o pé, né?
1: É, de repente. Mas teve chance ontem até de vencer, né? Mas o Equador precisava ainda.
2: É. Não, a Alemanha sempre joga para vencer. Mas eventualmente o que puder poupar, poupa, né? Só para concluir. Eu tô numa rinite atacada. Nesse grupo passou a Costa do Marfim também. Venceu o Curaçao por 2-0. Seleção chata de enfrentar, viu? Vai pegar a Noruega na próxima fase. A princípio vai pegar a Noruega. E por que que isso é importante? Porque se o Brasil passa do Japão, o nosso próximo adversário é o vencedor de Costa do Marfim e Noruega. Então a gente tem que estar torcendo por ali. Noruega é um pouco mais difícil, mas a Costa do Marfim também vai fazer jogo duro, viu? Então, só que o caminho do Brasil pro lado que a gente foi, ficou um pouquinho mais tranquilo. A gente pode pegar a Argentina ali na semifinal, mas fora isso...
0: Ai, ai, que bom, né?
1: Mas aí já vai estar na semifinal, né?
2: Sim. É, daí já vai estar na semifinal, já vai ter atingido o objetivo. Já.
0: Poxa, vocês não estão pensando lá adiante? Pra que ficar na semifinal? Ainda mais pros nossos vizinhos. É, isso é a pior opção.
2: Agora vai dar chance de repetir uma final, né? Argentina e França, né?
1: Ah, sim.
2: Isso, tá bem se desenhando pra isso, inclusive.
0: E aí mostrando a tua fé razoável no Brasil.
2: Hoje a gente vai ver a Argentina, né? É que na verdade
1: o grupo
2: da Argentina é muito fácil, né?
1: É amanhã, eu acho que é o jogo da Argentina.
2: Amanhã. É muito fácil o grupo da Argentina, muito, muito, muito fácil. Então não tem como a gente se iludir, né? Não tem como a gente se iludir. Tá, só pra concluir, grupo D, Estados Unidos passou em primeiro, mas perdeu pra Turquia ontem.
1: Pois é.
2: Olha que aleatório, né? As coisas absurdas. Ganhou de todo mundo, passou o carro em todo mundo. Aí chega pro lanterno do grupo que já tá eliminado, vai lá e perde. Não dá pra entender.
0: Mas é que é esse tirar o pé que tu comentou da Alemanha.
2: Também, mesma coisa praticamente. Paraguai e Austrália empataram e estão indo os dois pra semifinal, pros 16 avos de final. Como eu disse, o empate tá bom, nenhum quis jogar. Eu assisti o início do jogo e falei, não, esse jogo ninguém vai fazer gol. Não fizeram mesmo. Porque justamente isso, tiro pé, né? Chega a Austrália classificada, o Paraguai classificado, com 0-0. Por que que eu vou me arriscar a fazer gol, tomar um gol e ficar fora da Copa? Então, fica esse detalhe, né? Esse formato, ele ficou interessante porque tem um monte de seleção diferente, é legal de assistir, ficou bonito. Mas essa disputa pelo terceiro lugar fica polêmica, né? Porque os times podem ali muito bem conversar entre si e falar, não, peraí, vamos tirar o pé, vamos fazer um joguinho treino, dar uma brincada. Sim. Se não tiver rivalidade, vai embora. Sabe? Isso ficou meio assim. Hoje, então, o que, que a gente tem? Cabo Verde, Arábia Saudita, às 21 horas. Uruguai e Espanha. Jogaço! Uruguai e Espanha decidindo primeiro lugar do grupo e vaga, tá? O Uruguai pode ficar fora ainda. Se perder pra Espanha, pode ficar fora. A gente tem às 16 horas, um dos melhores jogos da rodada. Senegal e Iraque às 16, junto com Noruega e França. Mbappé e Haaland vão se enfrentar. E é agora que a gente vai descobrir o adversário do Brasil depois do jogo contra o Japão.
1: Se o Brasil passar
2: do Japão.
0: Do Brasil ou do Japão.
2: Do Brasil ou do Japão. O adversário do Brasil ou do Japão nas oitavas de final, que é França ou Noruega. Eu acho que a França ganha, por isso que eu falei a Noruega antes. Mas se a Noruega ganhar da França, a gente já pega a França. Aí fica um pouquinho mais delicado, né?
1: França
2: e Argentina no nosso caminho, é bem assim. E pra fechar a rodada, Egito e Irã, Bélgica e Nova Zelândia, e aqui a Bélgica precisando de uma vitória nesse grupo fácil pra se classificar, olha só, né? Precisando da vitória, só o empate não adianta para a Bélgica.
1: Interessante esse conflito, é claro, se tivesse em conflito, né, Egito e Irã, ou se fosse Iraque e Irã, né?
2: Iraque e Irã, mas Egito e Irã tem guerra histórica,
1: tem,
2: né?
1: Tem. Questão de segurança lá, vai ser mais atento lá, pessoal, né?
2: Não, e ontem eu vi uma polêmica sobre esse jogo, porque as delegações fizeram solicitação para a FIFA para que ninguém carregasse bandeiras LGBT, né?
1: Assim.
2: Lá, pra não levarem bandeiras LGBT e não permitir a entrada de pessoas LGBT no estádio. Eles entraram com
1: as duas seleções.
2: FIFA negou.
0: Teve uma manifestação, inclusive, em um dos jogos.
2: Na verdade, olhem isso aqui. O Dia do Orgulho lá nos Estados Unidos é hoje. E o jogo símbolo que ia acontecer em Seattle é Egito-Irã. Só que ambos os países criminalizam a homossexualidade.
0: É.
2: Então complicou pra eles, né? Eles podiam ter feito aqui, então, de repente, em outro jogo aqui, né? Mas...
1: Esse jogo vai ser meia-noite aqui do Brasil, né?
2: Meia-noite do Brasil.
1: É, lá deve ser durante o dia, né?
2: É, 19, né?
1: É.
2: 18 horas, parece um...
1: É, acho que é 4 horas de diferença, né?
2: É.
0: Então, mais tarde.
2: Então, um pouco mais tarde.
0: Oito.
2: Então, 8.
0: Muito bem, nossa...
1: Apenas, Annelise, antes com relação ao tempo, Carlos Ferreira nos enviou aqui, a mínima hoje é 4 graus às 6h26 da manhã, 4 graus.
0: É que tu e o Carlos, vocês têm uma... Não sei, eles têm um combinado. O que o Bairi fala aqui, o Carlos ele mantém, nem que não seja, já tô começando a desconfiar. Tá sempre combinando esse aplicativo aí, se avisam. A nossa audiência está aqui participando conosco, Luiz Augusto Celestino, Mário Lopes, Márcia Freitas, Suzana Mello, Roselaine Morgenthal, aqui Verônica Krasman, a professora Armanda Olívia Tavares, também Rosa Maria Gonçalves, Marli Machado, Terezinha Guedesteri, Hilton de Andrade Rodrigues, aqui comentando que vem o Japão, estaremos torcendo, né, Hilton? Terezinha Aparecida e Anália Pinheiro. Às 14 horas vai ficar meio ruim o jogo, pra nós, na verdade. Muito zum, zum, zum da liberação para assistir os jogos. Eu já vou avisar aqui vocês que vamos ter televisão, então tragam as pipoquinhas que daqui ninguém vai sair, tá?
2: Eu não tô no meu horário. Eu chego depois, Alberi, então...
0: Tu chega às 3, né?
1: Posso chegar às 4?
0: Gente, tu chega às 3, né? Aí é o segundo tempo.
2: Mas eu tenho a câmera.
0: Como? Rede Pampa. Então tá bom, vamos à Rede Pampa, daqui a pouco a gente volta.
4: Adolescente morre, dois homens ficam feridos em ataque a tiros na Zona Leste de Porto Alegre.

0: 8 horas em ponto, 6 graus a temperatura na capital. Este é o Pampa Notícias e vamos atualizando as principais informações do momento. Um adolescente de 16 anos morreu em um ataque a tiros na zona leste de Porto Alegre. O crime aconteceu na noite desta quinta-feira no bairro Mário Quintana. Outros dois homens de 19 e 22 anos ficaram feridos e foram levados para atendimento hospitalar. Segundo a Polícia Civil, os disparos foram feitos por ocupantes de um carro branco. A motivação do ataque ainda é desconhecida e o caso será investigado como homicídio doloso e até o momento ninguém foi preso. O Ministério das Relações Exteriores confirmou a morte de dois brasileiros no terremoto que atingiu a Venezuela. As vítimas são um homem e uma mulher. O governo brasileiro não divulgou a identidade das vítimas e nem o local exato das mortes. Segundo o Itamaraty, a decisão foi tomada para preservar a privacidade das famílias. O ministério informou que está prestando assistência consular aos familiares dos brasileiros mortos no desastre. Daniel Vorcaro foi transferido da sede da Polícia Federal para o 19º Batalhão da Polícia Militar do Distrito Federal, conhecido como Papudinha. A mudança aconteceu após dois pedidos de delação premiada serem rejeitados e a troca da equipe de defesa. Segundo a decisão judicial, ele deve permanecer separado dos demais investigados no caso. O ministro André Mendonça afirmou que a transferência não tem relação com as negociações sobre um possível acordo de colaboração. A defesa ainda avalia a possibilidade de apresentar uma nova proposta de delação premiada. Subiu para 55 o número de mortes por afogamento durante a onda de calor na França. A maioria das vítimas é formada por jovens que entraram em rios e lagos para fugir de altas temperaturas. Segundo o governo, 65% dos afogamentos aconteceram em locais sem autorização ou sem salva-vidas. A França enfrenta uma intensa onda de calor com temperaturas próximas dos 40 graus e aumento nos casos de parada cardíaca. As fortes chuvas provocadas por uma tempestade tropical interromperam atividades em Taiwan e no Japão. Mais de 5 milhões de pessoas ficaram sem aulas ou trabalho em regiões do sul de Taiwan. As chuvas causaram alagamentos, interromperam linhas de trem e levaram à retirada de moradores em áreas de risco. Até o momento, não há registro de mortes em Taiwan causadas pela tempestade. 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
16: Muito bem, vamos lá, de volta, 8h14, 8 horas 14 minutos, Eduardo Belmonte, já conosco, bom dia.
17: Bom dia, Anelise, bom dia, Enéas, Alberi e ouvintes da Rádio Cultura. Pois, Anelise, uma movimentação na área de segurança aí na capital gaúcha. A madrugada de sexta-feira foi marcada por 2 ataques a tiros na zona norte de Porto Alegre, que resultaram na morte de 4 pessoas e deixaram outras 2 feridas. A Polícia Civil investiga os casos e apura se há relação entre os crimes. O ataque mais recente ocorreu no bairro Passo das Pedras e terminou com 3 pessoas mortas. Uma das vítimas foi identificada como Lauren Eduarda Rodrigues Borba, de 20 anos, e outros 2 mortos são homens e ainda não tiveram as identidades divulgadas. Conforme a Polícia Civil, dois corpos foram encontrados dentro de uma residência e o terceiro em frente ao imóvel. A motivação do triplo homicídio ainda é desconhecida e nenhum suspeito foi preso até o momento. Horas antes, no bairro Mário Quintana, uma adolescente de 16 anos de idade foi morto após ocupantes de um veículo efetuarem diversos disparos contra o grupo de pessoas que estava na rua 6 de novembro. A vítima foi identificada como João Vitor Veiga Silveira. Além do adolescente, dois homens com 19 e 22 anos foram atingidos pelos disparos e eles foram socorridos e encaminhados para atendimento médico. Um no Hospital Cristo Redentor, enquanto que o outro foi encaminhado ao Hospital de Pronto Socorro. A Polícia Civil realiza diligências para identificar os autores dos ataques e esclarecer as circunstâncias dos crimes e verificar se os dois episódios têm ligação entre si. Então, uma madrugada movimentada no setor policial na capital gaúcha. Aqui em nossa cidade, a situação bem diferente, de muita tranquilidade. A Corporação de Bombeiros atendendo a dois chamados, duas pessoas com mal súbito foram encaminhadas dos locais de chamados até o Hospital Ivan Goulart e entregues aos cuidados das equipes de plantão do hospital. O suporte básico do SAMU também, com um número pequeno de chamados, apenas um chamado para atendimento a um homem de 69 anos, apresentando dor abdominal e referindo-se dispneia. Foi realizado o controle dos sinais vitais e ele foi encaminhado também ao hospital para a sequência dos procedimentos. O trabalho da Polícia Rodoviária Federal, voltado para fiscalização e orientação aos condutores que trafegam pelas BRs da nossa região, não sendo registrados acidentes de trânsito. A Polícia Civil passou ontem a informação de que a Delegacia de Polícia de Itaqui, com apoio da Delegacia de Homicídios da cidade de São Leopoldo, coordenada pelo delegado Erickson Silva Mota, e de policiais civis da Operação Brasil contra o Crime Organizado Fronteiras, cumpriu dois mandados de busca e apreensão lá em São Leopoldo, e durante a operação também foi cumprido o mandado de prisão preventiva contra uma mulher de 29 anos de idade, natural de Itaqui, investigada pelos crimes de tráfico de drogas, associação para o tráfico, e as investigações tiveram início em março de 2026, após a apreensão de aproximadamente 94 quilos de maconha no município de Itaqui. No decorrer da apuração, a Polícia Civil reuniu elementos que indicam que os investigados eram responsáveis pelo armazenamento da carga de entorpecentes e que, após a apreensão da droga, deixaram a cidade fixando residência em São Leopoldo na tentativa de evitar a responsabilização criminal. Com base nas provas produzidas durante a investigação, a autoridade policial representou pela prisão preventiva dos investigados, medida posteriormente deferida pelo Poder Judiciário da comarca de Itaqui. E após os procedimentos de polícia judiciária, a presa foi encaminhada ao Presídio Estadual Feminino, em Porto Alegre, onde permanecerá à disposição da Justiça. O outro investigado, que tem 25 anos de idade e que é natural de Panambi, permanece na condição de foragido, e as diligências prosseguem com o objetivo de localizar e efetivar a sua prisão. Então, um trabalho da Polícia Civil de Itaqui junto com a Polícia Civil da cidade de São Leopoldo. 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

Muito bem, vamos lá, 8 horas 25 minutos, 8h25, programa Gente a Notícia no ar aqui pela sua 1260. Manda bom dia para Senir Pacheco, Caetano Daleno Gari Dornelles, Osmar Herberto, nosso querido Sfink na nossa audiência, um abraço, Sfink, para ti também. Rosenilda Dornelles, aqui a Tânia Silveira, Maria Ramos, Joil Santos, Alaides Espíndola, Valdocir Bianquinha, Adão Molina, Vânia Cabral, Josemar Velasque, Darcy Moraes, bastante participação aqui na nossa live, José Gonçalves, José Baiar Santos, Valmoré da Rosa, olha o João Hatz. Bom dia, agora vai ficar bom na Copa, vem o mata, salve-se quem puder. Pois é, agora é a hora, não é? Agora quem errar, infelizmente, volta para casa. Fátima Pedroso, Tânia Robalo aqui, também falando um pouquinho do frio, né? Joaquim Pimentel.

0: já que está em crescimento no nível do Rio Uruguai. Garruchos, Garruchos agora está baixando, 3,26, esteve mais de 3,40 metros, né? Em Garruchos agora 3,26 e aqui em São Borja 4,22. 4,22 metros.
1: Aqui o Jairo comentando, vocês se enganam com o Japão, jogo se poupando ontem, pois estavam com resultado embaixo. Não entendi bem o final da tua afirmação aqui, Jairo. Mas ontem o Japão jogou pior do que vinha jogando, né, Alberim? Vocês
0: É
1: que entendem de jogo.
0: isso. Eu não olhei partes do jogo, Annalise, mas a equipe realmente não demonstrou aquele
1: Aquele
0: futebol.
1: entusiasmo.
0: Mas depois no final a entrevista coletiva do técnico, até o pessoal está repercutindo hoje, né? Destacando sobre enfrentamento com o Brasil, né? Eles que será um grande jogo, até um fato histórico estar enfrentando o Brasil e também um sonho para muitos dos jogadores aí do Japão estar enfrentando o Brasil, mas fora isso, ele disse que o Japão tem condições aí de passar pelo Brasil. Afirmação do técnico do Japão na entrevista coletiva após o jogo. Recebendo aqui uma mensagem, Elisa, aqui do Rincão dos Dornelles, ali, Diane. O campo todo branco, acho que da geada de hoje. Até a gente vai perguntar se é de hoje. Essa foto nos enviou agora aqui. A Lidiane, Rincão dos Dornelles. O Odacir, que está aqui no estúdio, conhece mais. Não sei se fica próximo aqui da cidade. Odacir, Rincão dos Dornelles. Não,
1: Não
0: não tem
1: sabe.
0: conhecimento.
1: Não.
0: Ok.
1: 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Odacir Decol conosco, Odacir, que é o chefe do escritório de Mater aqui em São Borja, fazendo mais uma participação e sempre trazendo informações importantes e nos atualizando, Odacir. Bom dia.
2: Bom dia, Annelise. Bom dia, Enéas. Bom dia aos ouvintes. Me deixa no compromisso com essa questão de atualizar, mas vamos fazer o possível.
1: Com certeza. Odacir, pela tua, como é que eu posso dizer assim, pelo teu conhecimento e teu contato com os nossos produtores, você é a pessoa mais indicada para nos atualizar e até prever, né? Vamos trabalhar já com previsões, se é que isso seja possível. Odacir, primeiro eu gostaria que tu comentasse aqui para a gente como é que está nesse momento, qual que é a fase das nossas produções, preparação, o que está se organizando?
2: Bom, vamos lá. Então, assim, ó, dentro do calendário agrícola, nós estamos finalizando aí a nossa safra de verão, né? E até dentro do calendário, agora dia 30, encerrando, então a safra 25, 26, a partir de 1º de julho, abrindo já a safra 26, 27. Sempre é a questão agrícola, a safra, ela inicia tecnicamente em 1º de julho de um ano para terminar em 30 de junho do ano seguinte. Então, isso para crédito rural, nós estamos numa fase de finalizar regras e normas, né, da safra 25-26 e na expectativa de que, enfim, melhore, principalmente a condição de juro aí, que deve ser anunciado aí nos próximos dias, né, se mantém, se aumenta ou não, mas enfim, o novo plano safra 26-27. Mas lá a nível de produtor, o que que nesse momento então, assim, está sendo finalizado a colheita do soja? Nós imaginamos aí que tem ainda em torno de uns 2%, só algumas áreas pequenas para serem colhidas. E, enfim, nós vamos aguardar oficialmente reunião da Comissão Municipal do IBGE para que possamos então oficializar os dados, mas eles, infelizmente, quando a gente for falar de soja, novamente nós vamos ter que estar falando de números ruins, enfim, novamente frustração, né? Até eu imprimi o material e às vezes a gente não guarda bem os números, mas enfim, falando dessa safra, então, Por enquanto, o que nós temos levantado em números, nós da Emater, devemos ficar em torno aí dos 25 sacos de média a produtividade no município. E deixar bem claro, estou falando aqui de média, e esses 25 nós estamos considerando as áreas irrigadas e as não irrigadas. Então, nessa safra que está finalizando, nós tínhamos 105 mil hectares da cultura, das quais 75 sequeiros.

0: inteiro sem irrigação e 30 mil irrigado. As áreas de sequeiros devem fechar de média aí 18 sacos por hectare, então é muito abaixo do que se esperava no início da safra e muito abaixo também de cobrir custo de produção, né? Nós estamos falando aí de colher metade do que seria o mínimo para que o produtor cobrisse os custos. E a questão da soja irrigada, esses 30 mil hectares, a gente imagina aí fechar em torno de 45 sacos de média. Nós temos informação de produtores que colheram 40, produtores que colheram 70 nas áreas irrigadas, então deixar claro aqui que quando a gente traz número do município. Como eu dizia, então, assim, 25 sacos fechando de média é muito abaixo do que se esperava, é novamente uma frustração de safra. E eu acrescentava numa planilha lá que a gente tem um pouco de dados, mais essa safra aqui, embora ainda não seja um número oficial, mas é a quinta safra de verão da cultura do soja com frustração. Quatro estiagem, nós tivemos 23, 24 naquelas enchentes ali de abril, maio de 24, teve produtor que perdeu pelo excesso de chuva, então também baixou um pouco a produtividade, mas vejam, 1.500 quilos nessa safra, na anterior 1.560, nessa da enchente 2.400, média, né, do município, na 22, 23, 1.080 quilos por hectare, 21, 22, nós tivemos também uma seca muito grande e tínhamos naquela época menos área irrigada, então puxou mais ainda para baixo a produtividade, foi 900 quilos naquele ano. Então, se nós fizer a média das últimas cinco safras, dá 24,8 sacos de soja por hectare. Então, isso é inviável. Acho que esse número, acho que hoje traduz o que a gente tem vivido hoje, convivido junto com os produtores, e o relato dos produtores é essa apreensão de como é que vai se pagar a conta, como é que se, enfim, se faz a roda girar nas propriedades em termos de financeiro, né? Então, acho que esse número retrata um pouco do que está a realidade dos produtores, considerando que soja hoje é a nossa principal cultura de verão. Então, é bem preocupante, e, enfim, fica essa... A Anne falava de previsão, né? Então, hoje nós... Nossa principal cultura de verão ainda depende muito das condições climáticas. Fala-se num verão chuvoso, né? Então, também o excesso de chuva não é bem-vindo em termos de culturas, mas assim, fica de novo a questão da soja, fica o que vai acontecer hoje, o que a gente vê assim, os produtores nesse momento, assim, agora para muitos já vencendo os financiamentos bancários e, enfim, sem condições. Então, assim, o pessoal está procurando laudo para prorrogar, laudo para renegociar, está todo mundo na expectativa com relação à securitização, que, enfim, seria a ferramenta hoje para dar um fôlego em termos de mais prazos para pagamento, mas, assim, fica do nosso ponto de vista técnico, como é que essa cultura, que é hoje o que os produtores mais têm área, enfim, o que mais estão organizados para fazer, como é que fica isso para o nosso futuro, né? Se nós formos pensar aí, principalmente no médio prazo. Então, hoje seria essa a situação da cultura do soja. Finalizamos também há poucos dias aí a questão da colheita do sorgo, que foi uma cultura de verão, que sempre a gente tinha alguma áreazinha aí, o pessoal plantava, mas esse ano alguns produtores investiram bastante nela. Nós chegamos a ter 5 mil hectares da cultura do sorgo, que ela tem como característica ser um pouco mais resistente, ou ela não ter a produtividade tão afetada pela restrição de chuva como o milho, por exemplo. E ele, lá no uso na alimentação animal, ele tem o mesmo valor nutricional que a cultura do milho. Tivemos, assim, relatos de produtividades aí bem boas, ficando uma média em torno de 40 sacos por hectare. Como nós tínhamos várias datas de plantio, então, assim, teve lavouras que teve mais interferência da falta de chuva, outras menos, conforme a época de plantio, e tivemos essa produtividade média. Milho, nós praticamente não tínhamos milho safrinha, né, que estaria se colhendo agora. Nossa A opção do milho sempre é fazer milho agora, plantar final de julho, início de agosto para colher ele em janeiro e fazer o soja safrinha, que está aí, tá dentro dessa questão que eu já passei do soja, mas nós tivemos, fechamos em torno de 4 mil quilos por hectare no sequeiro, os 4 mil hectares de milho que tínhamos no sequeiro, e 18 irrigado, fechamos. Desculpa, os 4 mil hectares de sequeiro fechamos na média de 80 sacos por hectare e em torno de 160 nas áreas irrigadas. Então, já pegando o gancho aqui, o quanto que é importante a irrigação, se principalmente se eu for puxar soja aqui os últimos 5 anos. Então, enfim, fica essa mensagem, essa ideia. A gente sabe a situação que estão os produtores, mas cada um dentro da sua realidade, de tamanho de propriedade, de mão de obra, enfim, de nível tecnológico que usa, vai ter que começar a buscar alternativa aí, principalmente pensando na irrigação.
1: Bom, e com relação à previsão, Odacir, a gente está aí se preparando para o próximo ciclo. E qual é a previsão?
0: Isso, para o próximo ciclo, então, nós falamos assim, hoje nós estamos com em torno aí de 90% da nossa área de trigo já semeada. Nós tínhamos.
1: Com relação ao ano passado, essa área.
0: Isso, a safra passada nós tivemos 28 mil hectares de trigo, tá? A previsão da reunião do IBGE, a última reunião que teve, acho que foi abril, se não me engano, ficou estimado em torno de 20 mil hectares, enfim, já se sinalizava uma redução. No nosso dia a dia, nós estamos percebendo que a redução vai ser maior ainda. Nós estamos trabalhando com a expectativa de 18 mil hectares, teríamos hoje 90% dessa área já plantada. Isso dá em torno, dá mais de 30%, deve dar uns 35% de redução com relação à safra passada. Isso é óbvio que tem mais de um motivo, né? Nós temos as duas últimas safras de trigo, elas foram frustradas em função de excesso de chuva, que ocasionou doenças nas culturas, que o pessoal não conseguiu, por mais que tenha ferramentas para manejo. Quando a condição climática também não favorece o manejo, é difícil. Então, soma-se essas duas safras com frustrações, descapitalização do produtor, previsão de excesso de chuva. Nós temos, por outro lado, a cultura da canola, que também ganhou espaço em áreas de trigo. Então, a questão preço. Hoje, se nós for pensar custo de produção, nós temos que colher no mínimo 50 sacos de trigo para que eu consiga cobrir o custo. Nossa média histórica é em torno de 40, 45 sacos. Isso média no município. Óbvio que tem produtores que conseguem colher mais. Então, dentro de todos esses fatores, tem produtor que optou por deixar a área em pousio, outros estão fazendo pastagem, outros acabaram fazendo plantas de cobertura, né? Enfim, aveia, azevém, para fazer palha, pensando na cultura de verão, e enfim, isso tudo se traduziu nessa redução de área. Se nós formos ver, assim, ó, isso também é um cenário que não é positivo. Nós tivemos anos muito bons de produtividade de trigo, e o nosso trigo, geralmente, nós plantamos antes e colhemos antes esse trigo, então a gente consegue chegar com trigo de qualidade cedo no mercado interno aqui, vamos chamar assim, e embora nunca tivesse uma política pública que valorizasse realmente o trigo, mas o produtor, o que a gente via meia dúzia anos atrás? Aquele trigo colhido, ele custeava a minha lavoura de soja lá no verão. Muitos conseguiam trocar nas empresas por insumos para soja. Isso hoje, então, ficou um cenário que desestimulou o pessoal a plantar dentro de um grande risco de doenças, de a questão de preço, excesso de chuva. Muitos acabaram optando por não plantar.
1: Ainda mais no ano do El Niño.
0: Isso. Então, e acredito pelo que foi divulgado, se não me engano, na segunda, né, a nível de estado, pela Emater, acho que foi 30% a nível de estado. Então, nós estamos um pouquinho acima até do que da média do estado em termos de redução. Óbvio que reduzir o trigo, mas trazer já a informação, sim, ó, canola, nós saímos de 6.500 hectares na safra passada, 6 mil de canola e 500 de carinata, que enfim é uma espécie de canola aí para combustível, dentro de uma expectativa agora de 13.500 hectares. Então,
2: olha aí.
0: Então a gente dobra. Então são 6.500 hectares que se reduziu, que talvez no ano passado tinha trigo, e se fez a opção por canola.
1: E né? quando então, que é o plantio?
0: A canola nós devemos ter também aí acima de 90% da área já plantada.
1: Junto com o trigo?
0: Junto com o trigo. É, um pouquinho antes do trigo, enfim, mais ou menos na mesma época do trigo, vai se colher lá em primeira quinzena, segunda quinzena de outubro.
1: Odacir, mas por que a opção da canola?
0: Assim, ó, a canola, uma pela questão, ela vale um pouco mais, hoje o preço da canola aí é um pouquinho mais do que o preço do soja. Nós tivemos na última safra em torno de 23, 24 sacos de média. Ela tem o custo de produção um pouco menor do que o trigo, enfim, ela tem um manejo diferente em termos principalmente de doenças. Óbvio que assim, ó, não é... Ah, eu me frustrei no trigo, ela é uma cultura. Hoje a gente já tem relatos de algumas áreas que o pessoal acabou plantando, faltou às vezes umidade no solo, então já tem áreas que teve germinação já insatisfatória, já não se tem o número de plantas que deveria ter por hectare, tá? Então também já é uma lavoura que provavelmente já tem um potencial reduzido, mas enfim, ela é uma cultura que hoje também tem mercado, então tem levados, e o que eu falava assim, hoje em torno de 50 sacos na média e custo de produção de trigo, canola, nós já tivemos relato de produtores aí colhendo na casa dos 40, isso casos mais isolados, mas nós falamos de um custo de produção aí de 20, 20 e pouquinhos sacos, então ela tem uma realidade, uma situação um pouco diferente da questão do trigo. E fora assim, ó, que ela é uma, nós trocamos uma gramínea, que é o trigo, por uma leguminosa, enfim, muitos produtores também pensam num benefício, eu colocar uma cultura de soja em cima de uma palha de trigo é uma situação, eu colocar a cultura da canola em si, ou um soja em cima de uma palha de canola é outra. Então, hoje o que também a gente tem tentado trabalhar com os produtores é sistema de produção. O que talvez para muitos foi ruim, está só no sistema soja-trigo. Então, hoje os produtores que estão conseguindo, embora também não está sendo fácil, é o produtor que está colocando aí o milho dentro do sistema de produção, a questão do próprio sorgo, a questão da canola.
1: Diversificar.
0: Aí por óbvio que eu tenho uma exigência maior em mão de obra, em maquinário, mas por outro lado eu diluo um pouco o meu risco de perder. Se eu tenho uma cultura, minha chance é uma. Se eu tenho quatro ou cinco, então tem muitos produtores que estão nesse movimento. E aí, dentro dessa realidade, assim, nós temos produtores, embora tenham sofrido com a seca, mas tem produtores que tiveram uma produção um pouco mais satisfatória de soja, porque é uma área com histórico de melhor manejo, de histórico de rotação de cultura. Enfim, eu tenho um sistema diferente. Quando hoje também a gente entende e está tentando trabalhar um pouco com os produtores nesse sentido de que eu preciso, a irrigação ela é uma tecnologia, mas eu preciso também ter manejo desse meu solo. Óbvio que quando o produtor também não tem receita, fica difícil da gente conseguir dele se organizar e ele se convencer que ele tem que colocar calcário, que ele tem que corrigir, enfim, que ele tem que manejar seu solo. Então hoje muitos assim, a gente entraram num círculo assim que não produz, eu não consigo reinvestir, e aí me parece que cada vez eu produzo menos, e enfim, tá, uma situação bem complicada.
1: Como é que... o Alberi, ele tem um questionamento.
2: Um ouvinte aqui, é o seu Jairo Magalhães, está nos ouvindo, Annelise, perguntando para o Odacir se essa safra é só na nossa região, no Rio Grande do Sul ou no Brasil. Comentário aí sobre a safra, né? O comentário anterior lá, Odacir.
0: Não, os dados que eu trago, Alberi, São Borja, né?
2: Só aqui de São Borja.
0: A Sim. nível de Brasil, eu até nem tenho
2: claro.
0: Informação e conhecimento. Então, o que eu trago um pouco assim é do dia a dia nosso aí no interior. A nível de estado, eu não tenho ainda dados de fechamento de soja, mas assim, a gente sabe que tem regiões que foram um pouco mais privilegiadas com relação à chuva. Eu tive agora na minha região, de onde eu sou natural, e embora lá tenha faltado em algumas situações também um pouco de chuva, mas os índices de produtividade foram bem melhores. Então, dentro do estado, nós temos acho que situações bem, bem diferentes, principalmente com relação à soja, né?
3: Quem dirá país?
0: Ah, sim, a nível de país é bem mais complicado de avaliar.
2: Claro. E aí também aqui, às vezes, pode abranger uma parte de São Borja e Itaqui, né, que são bem próximos, né, da...
0: É, assim, a Imater, a Imater hoje é uma entidade que está presente em todos os municípios do estado, né? E nós atuamos dentro da área geográfica de São Borja. É, certamente as mesmas informações que a gente tem, os colegas têm ali de Itaqui.
2: Sim.
0: É, eu não tenho nem na cabeça o número em hectares de soja em Itaqui, mas assim... É, de São Borja, sentido a Itaqui, Uruguaiana, soja, ele começa é uma cultura mais recente, são áreas mais baixas, o pessoal está utilizando ela em rotação com soja, então, e não vou saber dizer a área de soja e de milho de Itaqui, mas é bem menos expressiva do que com relação à nossa área de São Borja, né?
3: Eu tenho uma outra pergunta também em relação ao El Niño. A Anelise até iniciou a respeito desse assunto. Como é que está a receptividade dos produtores com essa notícia? Estão apreensivos? Como é que está?
0: Isso, hoje é apreensão, né? E as informações chegam, né? Hoje com a questão da internet. O que também a gente tenta conversar com os produtores, tem que filtrar, porque hoje chega a informação para nós, para todo mundo aí de tudo que é lado, coisas mais sérias, outras menos sérias, mas hoje o que eu tenho particularmente, assim, já tem centros de pesquisa já indicando já mais para fraco, neutralidade, outros que estão mantendo a questão aí do excesso de chuva, mas já colocando mais lá para o final do ano, então, mas fica essa expectativa, porque vocês imaginam assim, como é que o produtor vai tomar uma decisão, eu planto mais cedo, eu deixo para plantar mais tarde, porque se nós formos falar, por exemplo, na questão da cultura do trigo, o mês de outubro é um mês de colheita, e vocês imaginam, pela média, o mês de outubro é um dos meses mais chuvosos em São Borja, daí se nós estiver falando ainda acima da média, então veja como é que o produtor vai pensar, e ele não tem muito como fugir. Alguns até buscaram antecipar um pouquinho esse plantio do trigo aí ainda em maio, embora a gente tenha um risco desse trigo plantado em maio, ele vai estar na fase reprodutiva, com a espiga para fora, na segunda quinzena de agosto, e nós já tivemos anos aí, acho que 4, 5 anos atrás, de perdermos 70% da nossa área de trigo, porque tivemos geada 20 e poucos de agosto. Agora, eu deixo para plantar dentro do período indicado, que seria em junho, eu tenho o risco de lá em outubro não conseguir colher. Então, muitos tomaram essa antecipação pensando nisso. Sim. E aí, agora já vi notícias de falar do excesso de chuva a partir de setembro, outubro, novembro. Novembro é um mês de semeadura de soja. Como é que fica isso? E daí se nós estiver falando de setembro, outubro, é a janela de semeadura de arroz. Então, algumas coisas o produtor pode se organizar e se antecipar. O que me parece que cada vez ficam assim, as janelas para semeadura, para manejo, para colheita, cada vez elas ficam menores, seja ou por falta de chuva ou por excesso de chuva. Então, cada vez demanda mais organização e precisão do produtor. Eu tenho, se de fato concretizar o excesso de chuva, o produtor que for colher dentro daquele período, ele vai ter que ter uma organização de que ele consiga, num curto período, que a condição climática permitir, ele vai ter que colher. O produtor de arroz, se de fato tiver excesso de chuva nesse período, ele vai ter que se organizar para que dentro de uma janela o mais curta possível ele consiga plantar.
3: Não, e aí a gente tem aquela diferenciação também nesse tempo, porque depois de plantado, vamos dizer que o produtor não tenha muita dificuldade para plantar, depois de plantado no arroz é tranquilo, porque bastante chuva no inverno, né? Agora, para o soja e para os outros, muita chuva também representa
0: perigo. Sim, não, se nós for falar das culturas de sequeiro, na verdade, o excesso de chuva ali, se não mais, igual prejudicial a falta, né? Na verdade, a falta, se eu tiver um sistema de irrigação, eu consigo suprir. Agora, o excesso, mesmo que eu tenha irrigação, vai me prejudicar. Então, o excesso, para um recorte que eu tiver irrigação, eu não tenho esse problema. Agora, o excesso vai me prejudicar toda a minha área.
3: Toda a área.
0: Então, essa que é a questão. Mas hoje, essa que é a realidade. Então, assim, hoje produtor, principalmente de grãos, ele está aí no desafio de correr atrás de que ele consiga pagar contas de anos passados, e ao mesmo tempo é o desafio de viabilizar o próximo. Então, assim, e infelizmente na cultura do soja a gente tem visto essa realidade. Ah, não, agora para a próxima é o ano que vai. Então, diversificar é um dos caminhos que a gente vê. Agora, óbvio que tem gente que talvez hoje a realidade financeira que eles... que a situação deixou ele, fica complicado até a diversificação. Hoje, produtores sem acesso a financiamento, e aí aquela questão que eu dizia do círculo que tu não consegue sair. Hoje, se o produtor tem um grande desafio de fazer a parte dele e contar com a questão climática. Mas aí imagina se eu colocar a questão climática acima do que eu tenho que fazer, mesmo que o tempo me colabore, eu não vou colher. Só que daí lá a realidade é outra, né? Então é bem, bem complicado. E aí, que bom que começam a surgir outras alternativas, o pessoal começa a buscar. A gente tem percebido, assim, muitos produtores que tinham colocado principalmente a questão do soja como prioritário e deixado, às vezes, o gado... os bovinos de corte numa área pior, ou enfim, não estavam investindo quase nada, e começaram a ver que é dali que começou para pagar algumas contas. Então, assim, hoje tem produtores, a gente já sabe, reduzindo soja, aumentando pecuária, enfim, cada um vai ter que, e eu acho que a orientação técnica ela é importantíssima, seja conosco da Emater, ou enfim, quem tem aí orientação técnica da iniciativa privada, das empresas e tal, tem que buscar um desenho diferente para as propriedades. E aí nosso extrato de trabalho da Emater é bastante com pequenas e médias propriedades, e aí que a gente começa a conversar, sempre se conversou, mas assim, começa, me parece que o pessoal está um pouco mais receptivo a querer ouvir ou buscar informação. Aí entra nisso a fruticultura, entra a olericultura. Nós temos hoje potencial, principalmente em pequenas propriedades, para trabalhar com esse tipo de cultura. Óbvio que são culturas menos mecanizáveis, são culturas de mais processos e de mais atividades. Hoje tem muitas propriedades que o pessoal já não tem mais idade também, daqui a pouco, para esse trabalho um pouco mais braçal, mas me parece que são atividades que elas, em pequenas áreas, remuneram um pouco mais. Então, sim, o pessoal, a gente vê esse movimento, assim, do pessoal buscar essa... E infelizmente, assim, a tal da resiliência e da persistência cada vez é mais importante, vai. Mas a gente corre notícias, assim, áreas que o pessoal querendo entregar, que estavam arrendadas, a oferta de áreas para arrendar. Conversava esses dias, fomos fazer uma atividade junto no interior aí com um colega de Maçambará, ele me mostrando um grupo de produtores lá de Maçambará, assim, fulano oferecendo 200 hectares, 300 hectares. Então, acredito que nos próximos meses vai ter muito essa questão, talvez produtores saindo da atividade, outro vai pegar essa área, enfim, são movimentos que às vezes ao natural ele acontece, só que dentro dessa situação que está hoje, vai ser muito mais forte esse movimento.
1: A aprovação que estão aguardando da PL para auxiliar nesse parcelamento das dívidas, isso vai contribuir de alguma forma?
0: Na minha opinião, é fundamental. Hoje, o que o pessoal está conseguindo...
1: Assim, para que dê curto prazo a gente consiga
0: uma alteração. Hoje, o parcelamento maior, ele é fundamental para que o produtor possa ter a tranquilidade e voltar a trabalhar. Agora, se vai produzir, se vai ter viabilidade de pagar esse parcelamento, é uma outra história. Não é o parcelamento que vai melhorar a condição climática.
1: Sim.
0: Então, o que o pessoal, eu acho assim, a securitização, o nome que tiver, esse parcelamento maior, eu acho que é um fôlego, mas o produtor vai ter que entender, me deram essa chance, eu vou ter que fazer diferente. Eu acho que, primeira questão, se ficarmos só no monocultivo, soja, trigo, é muito difícil. Se eu fiz o exercício aqui dos últimos 5 anos, 25 sacos de média. Isso eu estou falando de média, e tem aqui as áreas irrigadas. Vocês imaginam assim, dentro desses últimos 5 anos tem produtor de sequeiro, 10 sacos, 15 sacos, 10 sacos, 15 sacos. Não tem, e não vai, a não ser que nós tenhamos uma mudança climática...
1: Que não vai acontecer.
0: O que hoje nos aponta? É os extremos. Eu vou ter cada vez mais períodos sem chuva e depois períodos de excesso de chuva. Então, a realidade é essa. Mas eu ia puxar assim, acho que se fizer um exercício de pegar os últimos 20 anos em São Borja, não vai dar muito mais do que isso de média. E se nós considerar que todo mundo colhesse 25 sacos, isso ainda não paga o custo. Então o produtor vai ter que buscar ou é uma outra cultura, uma outra atividade, ou a irrigação. Eu dava o exemplo do milho. Hoje, lavouras com o mesmo manejo é o dobro de produtividade. Óbvio que assim, ó, a irrigação ela tem o custo, muitos tem que fazer, guardar água, fazer estrutura de energia elétrica, tem mais o equipamento. Mas o que o produtor, talvez alguns... Ah, eu plantava 100, eu consigo irrigar 50, talvez ele vai ter que dar um passo para trás para se reestruturar e trabalhar com esses 50. Então, mas óbvio que se não tiver a securitização, ou esse parcelamento, talvez não tenha margem para os que quiserem fazer diferente poder fazer. E aí surge todas essas novas culturas.
1: Odacir, quero te agradecer pela participação. Não sei se tu quer comentar algo mais.
0: Se me permitir, se tiver claro. Tempo, eu só queria aproveitar o espaço e deixar o recado. Está aberto novamente a política pública do Estado chamado Supera Estiagem, né? Um programa que está agora na chamada fase 3. Né? Nós tivemos um ano e pouco, aí encerrou em julho do ano passado a fase 2. Agora em março foi lançado na Expo Direto a fase 3. O que é o Supera Estiagem? É um programa do Estado que ele bonifica ou ele traz um bônus para o produtor que instalar um sistema de irrigação de 20% do valor do sistema dele, limitado a 150 mil. Então, na prática, nós estamos falando hoje um produtor que investir 750 mil reais no sistema de irrigação, atendendo às normas do programa, ele vai ter de volta, depositado numa conta que ele vai indicar em dinheiro, 150 mil pelo Estado. Óbvio que tem um checklist de documento, enfim, isso os interessados podem nos procurar lá, a gente passa, mas não é uma política pública que alguém vai dizer assim, ah, não vai resolver, mas eu acho que os 20% é importante, tanto é que São Borja foi um dos municípios que na fase 2 mais encaminhou projetos. Nós encaminhamos para 21 produtores, somando a área desses sistemas de irrigação, são 950 hectares a mais de irrigação. A grande maioria, quem já instalou o sistema, a gente faz o laudo de conclusão, enfim, comprova para o Estado que está o sistema funcionando, já recebeu de volta esse recurso. Quando todos esses 21 tiverem recebido, vão ser 1.700.000, enfim, injetado. Eu sempre digo, produtor, dado não é, porque qual é que é a ideia do Estado? É que o produtor tem uma garantia de produção, isso vai retornar futuramente em imposto.
1: Claro.
0: Vocês imaginem o impacto que é nós trocar 25 sacos de média em 105 mil hectares para 40, 50, nós estamos falando o dobro, né, de produção. Então, a ideia é essa. O programa está aberto essa fase 3 até 30 de outubro, então os produtores que tiverem interesse, nós já encaminhamos de março para cá, quando abriu, acho que já mais 10 ou 12 processos. Uma informação importante, assim, ó, ele contempla todos os tipos de sistemas de irrigação, por inundação, que é o sistema usado tradicionalmente para arroz e tem hoje produtores trabalhando com soja nesse sistema, gotejamento, aspersão de tudo que é tamanho, pivô, é que às vezes o pessoal vincula, e quando fala em irrigação, o primeiro sistema que vem na mente é o pivô, que, enfim, que a gente acaba enxergando uma estrutura maior, mas pode ser irrigação aí para fruticultura, para olericultura, que são sistemas menores. Enfim, o pessoal pode nos procurar lá, a gente está à disposição para assessorar nesse processo.
1: Perfeito. Bom, Odacir, muito obrigada pela tua participação, então.
0: Que a paz, eu que agradeço o espaço e estamos à disposição.
1: 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Vou chamar o intervalinho comercial e a gente já volta para concluir o programa de hoje.
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4: Muito bem, 9:06, 9:06, e a gente já vai fechando o programa, então, agradecendo a todos que participaram, deixaram seu recadinho. 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Pessoal, a gente vai fechando o programa aqui e aí vai entrar a live do Baclise. Fiquem ligadinhos que tem sorteio lá pela live do Baclise agora. Daqui a pouquinho chega a Carol e a Mari.
5: Fala, forte aí. Abraço para vocês. A gente se encontra então na segunda-feira com mais Gente a Notícia.
4: Alberi?
6: Às 15h30 hoje, Nelise, na tarde a sua.
4: É isso aí, aqui na Cultura, linha aberta com o Eugênio Dutra, a partir de agora, já desejando uma excelente sexta-feira, um ótimo final de semana, voltamos segunda-feira, se Deus quiser, até lá.
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10: Nossa reportagem, Eduardo Belmonte. 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Bom dia, Belmonte.
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1: 9:17. 9:17. Bom dia, amigos. Bom dia, amigas. Bom dia, campo, interior do nosso município. E bom dia, cidade. Estamos chegando com mais um Linha Aberta.
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1: Hoje é dia 26 de junho. 26 de junho. Os dias estão cruzando rapidamente, né, gente? 26 de junho é uma sexta-feira sensacional. Uma sexta-feira gostosa. Uma sexta-feira colorida. Uma sexta-feira bonita, né? Que você possa viver bem todos os segundos de cada minuto, de cada hora do dia de hoje, tá bem? E que seu final de semana seja um final de semana maravilhoso, tá bem, gente? Estamos vivendo o dia de número 177 do ano. 177 dias na graça do nosso Criador, né? Estão faltando 188 dias para o final de 2026. A lua continua sendo crescente, viu? E a semana é a 26ª semana do ano. Estão faltando 88 dias para a chegada da primavera. Você que não gosta do inverno, você que prefere outras estações, deve aguardar mais 88 dias, tá bom, gente? A nossa ficha técnica no departamento sonoro da emissora, Moisés Brits. Conosco no departamento de rádio jornalismo, o Adilson Ribas, no esporte. Eduardo Belmonte, nas reportagens. E a coordenação do nosso programa, Rita Machado. Mais um dia, na graça de Deus, como acontece de segunda a sexta nesse horário, nós estamos aqui trazendo o nosso abraço amigo, fraterno, leal para você. O desejo de um dia maravilhoso. Que você possa vencer todas as adversidades que porventura cruzarem no seu caminho. Porque às vezes faz parte da nossa vida as vitórias e os problemas. Os problemas foram feitos para serem resolvidos, né? Eu digo sempre, me torno repetitivo quando eu digo para você que está me ouvindo. O problema, ele é sacana. Ele é malandro. O problema, ele é traiçoeiro. Mas ele também é, gente. O problema é covarde. Você sabia disso? O problema é medroso, é covarde. Se você demonstra a ele que você está pronto para enfrentá-lo, ele enfraquece. Se ele percebe que você é forte, ele enfraquece. Agora, quando ele percebe, quando o problema percebe que você está fraco, ele cresce, ele se agiganta. Então levanta tua cabeça, olha para o horizonte, determine que hoje vai ser um dia de vitórias. Seja otimista, procure o melhor, procure subir, ouviu, gente? e espere sempre que o melhor aconteça na sua vida. Espere sempre que o melhor aconteça na sua vida, viu? Embora as aparências às vezes sejam contrárias, você sabe que o otimismo é a grande arma dos vencedores, né? Confie em Deus. Você sabe que Ele está dentro de nós. Deus está dentro de nós. E nele existe a solução para todos os nossos problemas. Que a sua sexta-feira seja uma sexta-feira maravilhosa. Que o seu final de semana seja um final de semana abençoado. Que você seja feliz e faça a pessoa que está ao seu lado também um pouquinho mais feliz. Tá bem? Vamos cantar nossa música da alegria, a música do sorriso, para que nós possamos transformar o nosso ambiente, o local em que estamos. Vamos cantar, vamos sorrir, gente. A música da alegria, a música do sorriso.

Você percebeu a beleza do dia? Então, viva intensamente ele. Bom dia para você, jornaleiro. Bom dia para você, bancário. Bom dia para você dos órgãos de segurança. Bom dia para você do interior do município. Mulher, homem da campanha, produtores do alimento que nós consumimos na nossa mesa. Um bom dia para todos vocês, bom final de semana, viu, gente? Tá bem? Bom dia para todo mundo. Bom dia, São Borja. A dona de casa, a empregada doméstica que vai para cá, me leva junto, vai para lá e eu vou junto com ela, e assim nós passamos toda a manhã. Tá combinado? 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Como acontece diariamente, após a abertura do nosso programa, vem aí uma música bonita. A música de hoje é uma música para você agradecer a Deus por tudo aquilo que ele tem feito para você, para sua família. Vamos agradecer, Aguinaldo e Timóteo. Bom dia!

obrigado, Senhor. Eu sinto todos os dias o dever de agradecer a vossa bondade por me dar força e coragem para enfrentar mais um dia de luta. Obrigado, Senhor, por me fazer crer que o amanhã será sempre melhor, com mais justiça e menos violência. Obrigado, Senhor. Obrigado pelo milagre de se viver.

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4: Bom dia, Eugênio.
5: Bom dia.
4: Como está?
5: Bem, bom dia. Sexta-feira hoje, né? Sexta-feira maravilhosa. O Piquete Tiro de Laço convida todos para a seguinte programação. No domingo, dia 28, almoço com o cardápio. Carreteiro de charque, feijoada, ensopado, massa ao molho e saladas. Valor R$ 30,00 individual e R$ 50,00, gente, o casal. E às 14 horas, domingueira, animada pelo grupo Sem Fronteira. E a partir das 9 até às 16 horas, a Rádio Atlântida FM apresenta toda a sua programação direto do Piquete Tiro de Laço. E o Chiru do Vale apresenta ao vivo os músicos presentes. Observação: não será permitido dançar de chapéu, de boné, de bermuda e de mini saia, viu, gente? Não será permitido, por gentileza. Não insista, tá bem? 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Algumas manchetes que vamos trazer como notícia no programa de hoje, tá bom? No esporte, você sabe, né? Está definido o adversário da seleção brasileira. Será o Japão. Segunda-feira, às 14 horas. O que você acha desse jogo, gente? É um jogo perigoso? É um jogo que a seleção brasileira pode ganhar com facilidade? De que maneira você vê este jogo eliminatório? Acabou a fase de classificação. Agora, ganhou, continua. Perdeu, volta para casa. Tá? Segunda-feira, com toda certeza, o país estará parando na segunda-feira à tarde, para que todo brasileiro tenha a oportunidade de torcer, de encaminhar, de enviar a sua energia positiva para os 11 atletas que estarão defendendo as cores do Brasil. É ou não é? Então, contra o Japão, eu confesso para vocês que qualquer descuido da nossa zaga, qualquer descuido é perigosíssimo. Os japoneses estão jogando de uma forma diferente. Diferente, com rapidez e jogadas ensaiadas. Preste atenção. Vamos torcer para que o nosso selecionado saia vitorioso. Dois brasileiros, olha que coisa, né? Dois brasileiros morreram na Venezuela devido ao terremoto, né? Aproximadamente 300 pessoas morreram e milhares estão feridas. Dois brasileiros, portanto, morreram na Venezuela devido aos terremotos. E mais ou aproximadamente 300 pessoas perderam a vida. Centenas estão hospitalizadas e muitas outras desaparecidas, gente. Que loucura, né? Olha, outra informação aqui. Internação na rede hospitalar do estado cresceu 50% nos últimos dias, viu? Devido a doenças respiratórias. Tome cuidado. A maioria dos atingidos, crianças até 10 anos de idade e pessoas de mais idade, dos 60 anos em diante. Tá? A rede hospitalar do estado do Rio Grande do Sul cresceu na internação 50% nos últimos dias. Cuidado! Tá? Olha que mais de 10 municípios registraram temperatura baixa, abaixo de zero, viu? No estado. E alguns institutos meteorológicos apontam chuva para o final da tarde, início de noite de sábado ou no domingo. Portanto, mais de 10 municípios do estado registraram temperatura abaixo de zero e deverá ter instabilidade com chuva no final de semana. Outra informação interessante: prefeitura firma convênio de R$158 mil para qualificação profissional. Que notícia maravilhosa, gente. Vários cursos profissionalizantes de graça em São Borja. Parabéns à Prefeitura Municipal pela iniciativa de fazendo com que o São Borgense tenha qualificação, tenha um certificado, tenha um curso profissionalizante. Boa notícia. E uma outra informação importante para São Borja: diz que São Borja e Santo Tomé firmam acordo para atendimento de saúde nos ESFs. Veja só, a Fundação Barceló, aqui da Argentina, Universidade da Argentina de Medicina, poderá ou deverá estar também com alunos, professores, quem sabe, prestando atendimento nos ESFs. Uma notícia gostosa, boa. Agora, resta saber a qualidade do atendimento. O povo precisa de uma qualidade no atendimento, principalmente na saúde. Quem procura um ISF é porque tem motivo, é porque está doente, é porque precisa de uma orientação e merece, portanto, ser bem atendido. Vamos ver como será esse atendimento lá da Universidade Barceló, aqui em São Borja. Olha, gente, a pergunta da semana está à sua disposição, viu? Se você quer ganhar um guarda-chuva da Benoit, vai chover no fim de semana. Aí você já tem o seu guarda-chuva. Você liga para o 3431-5469 e responde a pergunta que nós vamos formular para você. respondendo corretamente, ganha o guarda-chuva. Tá bom? Participe deste quadro. O quadro da pergunta do momento. E a nossa enquete popular para falar com você ao longo da semana, hoje é o último dia, é com relação aos altos salários dos jogadores de futebol, treinadores, enfim. Essas pessoas profissionais da área do esporte, do futebol, que ganham, na opinião dos ouvintes, de muitos ouvintes, ganham muito, ou seja, 2 milhões por mês, 3 milhões por mês, 4 milhões por mês. Em contrapartida, muitos trabalhadores assalariados que estão aí no cabo da pá, como se diz, não é? Enfrentando o calor do verão numa BR, enfim, levam a vida toda, para ganhar o que um jogador ganha no mês. É justo? Não é justo? Qual é a tua opinião, hein, gente? Você acha que tá legal? Você acha que merece? Algumas pessoas entendem que deveria ter no mundo um teto. Um teto. E eles falam aqui em 500 mil. Ninguém pode ganhar mais que 500 mil. Eu não sei. O que, que você acha? Eu quero saber a sua opinião. Você liga para 99673-1260. 99673-1260. Deixa tua mensagem de texto ou deixa tua mensagem de voz, que nós, com muito prazer, vamos registrar aqui no programa. Tá bom, gente? Vamos seguindo? Então, trazendo aí o tempo e a temperatura para você.
6: A previsão para esta sexta-feira é do domínio do ar seco em toda a região da fronteira oeste, com grande amplitude térmica. Pela manhã, 4 graus em São Borja, e à tarde a máxima pode alcançar os 20 graus em um dia ensolarado de tempo seco. O sábado, em geral, tem sol e nuvens. Pela manhã, tempo mais aberto, com 5 graus ainda. À tarde, a máxima chega aos 21 e as nuvens aumentam, com chance de chuva já no final da tarde e no começo da noite. Para o domingo, a previsão é de tempo instável. Uma frente fria se forma, associada a um ciclone, e com isso pode produzir chuva forte em alguns temporais, com temperatura de 15 a 18 graus. Na segunda e terça-feira, a previsão é de domínio de tempo firme, ensolarado nas manhãs, às tardes com nuvens. Segunda com frio, com previsão de 7 a 15 graus. Terça-feira com 5 a 16 graus. E entre a quarta e o sábado, entre os dias 1 e 4 de julho, a previsão é de condições para chuva e pode chover forte. No norte do estado, lá no início da bacia do Rio Uruguai, a previsão é de chuva volumosa, que pode impactar no nível do Rio Uruguai no final da semana que vem. Mas vamos aguardar e monitorar essas condições. Okay. Da Metsu Meteorologia, Estael Cias.
5: Ok, Estael, daqui a pouco ela retorna. Olha, o ganhador da semana da promoção Baclise paga suas compras. Marcelo Fernandes, morador da Cristóvão Colombo, no Passo. O final do telefone do Marcelo é 2335. Ô Marcelo, até às 10 horas da manhã, compareça no Baclise para receber o seu prêmio. Parabéns, Marcelo Fernandes. Vamos ao intervalo? Já voltamos com a sequência do programa de hoje.
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4: Bom dia, Eugênio.
12: Bom dia. 10 minutinhos para as 10 da manhã, gente. 10 para as 10. O clima mudou e o Rio Grande do Sul mudou junto com ele. Com a ciência como bússola e a preparação como proteção, o governo do estado lançou o Prepara RS. Em reunião com prefeitos de 73 municípios da região metropolitana, foi a primeira ação do programa de mobilização extraordinária que alinha as ações estaduais e municipais para a proteção da sociedade diante de El Niño. 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São dezenas de obras de recuperação de diques, casas de bomba, sistema de drenagem, além de mais tecnologia, coordenação e capacidade de gestão que deixam o Rio Grande do Sul mais preparado. 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Governo trabalhando. RS diferente. Uma mensagem do governo, gente. Do estado do Rio Grande do Sul, que está preparando o estado para o enfrentamento do El Niño que pode chegar por aí, né? Olha, um bom dia para o senhor Hildo Andrade, em Caçacã, ouvinte do programa. Meu caro amigo Hildo Andrade, no Caçacã, um belo dia, bom final de semana para você. Coleta seletiva, gente. Hoje é sexta-feira. 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Deixa eu cumprimentar aqui os ouvintes. Bom dia, Eugênio. Que Deus abençoe nosso final de semana. Sua ouvinte Marli Machado, lá do bairro do Passo. Ô, querida Marli, muito obrigado pela tua sintonia, viu? Mais uma ouvinte aqui falando conosco, a dona Iraci. Deixa eu ver o que que a dona Iraci está tentando dizer pra gente aqui então, né? Bom dia, dona Iraci. Tudo bom?
13: Bom dia, seu Eugênio, a Iraci.
12: Bom dia.
13: Se o senhor poderia me dar uma anunciadinha da minha kitnet que eu tenho para alugar.
12: A sua kitnet que tem para alugar? Manda aí dizer onde é que é, quanto é, essas coisas todas, dona Iraci. Vamos alugar sua kitnet, tá? Manda falar aí direitinho o que que a senhora precisa que nós vamos tentar alugar. Certo? A Ângela também está comigo, é isso? Vamos ver o que que a Ângela deseja.
14: Oi, bom dia, seu Eugênio.
12: Bom dia.
14: Eu acho que ganha um absurdo.
12: Ah, gasta.
14: É um absurdo isso aí. Eles não podiam ganhar o que eles ganham. É demais. Eu acho demais o que eles ganham.
12: O jogador de futebol, a dona Ângela tá achando um exagero. Tá achando demais. E você, qual é a tua opinião com relação ao vencimento, ao ganho dos jogadores de futebol? Não só jogador, viu, gente? Não é só o jogador que ganha bem, não. O empresário ganha milhões, viu? A comissão técnica ganha milhões. É muito dinheiro para poucas pessoas. Teria. O José Luiz fala o seguinte aqui, achei interessante a opinião dele. Teria que existir aí um concurso dando oportunidade a todos. Será que é verdade isso, Regina? O que você pensa com relação a isso? Hein? Pois é. 9h54, vamos seguindo?
15: Vamos, bloco do horóscopo.
12: O primeiro bloco do nosso horóscopo. Para você ficar sabendo o que seu signo está dizendo para você. Vamos lá.
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17: Oi, tudo bem? Hoje é sexta-feira. Sextou, pessoal, dia 26 de junho de 2026. Eu sou a Suzy Luz e as previsões astrais para essa sexta-feira estão chegando. Vida longa para quem dá mais um giro em torno do sol. Quem nasce no dia 26 de junho é do signo de Câncer, com a influência e personalidade do signo de Gêmeos. É uma mistura de dinamismo e emoção. São pessoas ativas, dinâmicas, inteligentes. Tudo de bom para você. Canceriano, canceriana que faz aniversário hoje, 26 de junho. Áries, Touro e Gêmeos. Previsões astrais para você hoje. Áries, nascidos de 21 de março a 20 de abril. Áries, hoje a sua intuição tá mais afiada do que nunca. E sabe aquela voz interna que diz que algo é ou não uma boa ideia? Então, ouça com atenção. Essa energia indica que as coisas boas estão se formando, então mantenha o coração aberto para receber. A cor para você hoje é o amarelo, número da sorte 01, 27 e 40. Touro, nascidos de 21 de abril a 20 de maio, surpresas boas e um dia cheio de sorte, Touro. Mudanças positivas estão no ar, inclusive com oportunidades para viajar e aprender. É hora de aproveitar e abrir espaço para o novo. A cor para você hoje é o amarelo, números da sorte 03, 54 e 43. Gêmeos, nascidos de 21 de maio a 20 de junho. Gêmeos, energia e paixão para correr atrás dos seus sonhos, hein? O magnetismo que você carrega hoje é irresistível. E tudo parece se encaixar para dar certo. Lembre-se, só a sua própria mente pode colocar limites nos seus planos. A cor para você hoje é o rosa choque, números da sorte 29, 45 e 12. Eu já volto. E falo com Câncer, Leão e Virgem com mais previsões astrais.
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12: Nosso horóscopo do dia retorna daqui a pouquinho, viu? 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
18: 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Olha só esta notícia incrível, inacreditável que as redes sociais estão divulgando. É inacreditável. Nós vamos criar um quadro aqui no programa de notícias inacreditáveis. Porque veja só, um rapaz de 22 anos, olha aqui, escuta. Um rapaz de 22 anos foi preso na Grande São Paulo, suspeito de tentar matar a própria mãe por envenenamento. Um filho de 22 anos, ou sua namoradinha, se eu não me engano, tentou envenenar a mãe, primeiramente com chumbinho. Não conseguiu. Depois com o veneno de rato. Ela dá um depoimento aqui. A mãe desse menino dá um depoimento aqui. É incrível. Ela fala de que criou o filho com toda a atenção, com todo o carinho, com todo o amor. E não sabe por que ele tentou matá-la. Daqui a pouco eu trago essa informação para você. 9 mais 59, 9:59. Bom dia. É um prazer estar na sua companhia.

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8: Bom dia, Eugênio.
9: Bom dia.
8: Como está?
9: Ótimo. 10:06, começando a segunda hora do nosso programa desta sexta-feira, 26 de junho. Estamos vivendo o dia de número 177 do ano, viu, gente? 177 dias do ano. 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
9: Quem gosta de pagar conta, né? Quem gosta de pagar conta, não dorme. Pensando de como fazer para fazer o pagamento daquela parcelinha que vai vencer a semana que vem ou vai vencer amanhã. Mas é, Paulo, uma questão que todo mundo se pergunta com relação a juros. Mas escuta, a rede bancária tem um juro, as financeiras têm outro juro, o governo federal tem o Selic, baixa Selic, sobe Selic, baixa juro, sobe juro. Como é que você fala sobre isso aí?
10: É que varia muito, né? Tem muita questão, muitas questões envolvidas, né? Os bancos hoje, por que que eles têm uma porcentagem um pouco menor de juros? Porque eles recebem subsídios. E as financeiras não. As financeiras, elas precisam se autogerir, se sustentar, digamos assim. Então, sim, tem uma diferença, mas hoje ela não é muito alta. Por quê? Porque as taxas de juros do mercado em geral estão altas. Por quê? O governo controla de uma forma com a Selic. A Selic está alta, já vai fazer 12 meses já que ela só sobe. É. Agora ela caiu, mas caiu um pouquinho, né?
9: 0,25.
10: Isso, então o que que acontece? O dinheiro fica caro no mercado. Caro para as pessoas, caro para as instituições, porque é uma forma de tentar controlar a inflação. Aumenta o custo do dinheiro, as pessoas param de pegar o dinheiro. Quando eles querem que diminua a inflação, eles diminuem o custo, as pessoas automaticamente tomam mais dinheiro. Mas o cenário o que que é? A gente tem que ir acompanhando, fica um pouco mais caro, mas também temos opções mais baratas, que são competitivas, que são os nossos créditos com garantia. Temos aí crédito com garantias de imóvel, crédito com garantia de terreno, crédito com garantia veicular, tá? Para ti que tem aquele veículo quitado, tá apertado, estragou o motor no meu carro, fundiu o motor, tu consegue refinanciar ele também, tá? Regras de financiamento de carro, ele só precisa estar quitado e ser acima do ano de 2007, se for veículo leve, se for caminhonete ou SUV a partir do ano de 2001. Então estragou ali, não sabe como arrumar. Esses dias tinha um cliente Uber, não conseguia mais trabalhar, tinha fundido o motor, né? Eu disse, cara, vamos refinanciar teu carro. O cara não tinha 8 mil pra dar lá pro mecânico, né? Sim. Refinanciou o carro, pegou 10, pegou 2 mil a mais.
9: Pagou
10: ficou
9: tudo.
10: Pagando a parcelinha de 400 pila por mês. Tu entende? 400 ele conseguia, mas 8 mil à vista ele não tinha.
9: Imagina.
10: E ainda conseguiu uma taxa menor, porque daí tu tem uma garantia. Então, assim, ó, o que que é uma vantagem hoje tu fazer? São créditos com garantia. Cara, deixa o teu veículo, deixa coisa, tu vai pegar uma taxa em torno de 2 a 3%. Uhum. Aí se tu faz, por exemplo, um crédito pessoal...
9: De 2 a 3% é uma taxa boa.
10: Uma taxa boa hoje no mercado. É? Uhum. Com a Selic é 15%, é excelente. Uhum. Então, porque tu vai ver hoje, instituições aí também trabalham muito em torno, juros hoje básico do mercado,
9: 7%,
10: tá? 7%. Ele tá em torno de 4 a 7.
9: De 4 a 7.
10: E é o básico que estão trabalhando, por exemplo, no crédito pessoal. Uhum. O crédito pessoal varia até 16%. Então, a gente trabalha na faixa de 8%, 10%.
9: Só, sem falar no cartão de crédito, né?
10: Exatamente.
9: Esse cartão de crédito é uma loucura que pega de juro da gente.
10: Não, né? E muitas vezes as pessoas utilizam esses limites e pagam juros sem saber. Vou dar um exemplo. Muitas vezes as pessoas não se dão por conta, mas usam aquele limite do cheque especial.
9: Uhum.
10: Cheque especial cobra...
9: É um juro.
10: 11% ao
9: 11%.
10: Mês. É um juros caríssimo, só que as pessoas muitas vezes não se tocam, porque é 300, 400, mas elas estão pagando 11% sobre aquilo ali mensalmente.
9: É.
10: Juros do cartão de crédito, 17,9%. Super alto, gente. Então, assim, ó, tentem não parcelar cartão de crédito, tentem, às vezes é melhor tu fazer um empréstimo do que tu parcelar teu cartão de crédito.
9: Claro.
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9: 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Um abraço. Um bom dia para você. Bom final de semana. Estão faltando, aliás, estão passando 19, né? 19 minutos passam das 10 da manhã.
11: Vamos de papo de novela e na sequência intervalinho.
9: Papo de novela e o intervalinho.
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13: Seguindo por aqui nosso resumo de novelas, sexta-feira, amores, fim de semana chegando em A Nobreza do Amor. Vou te contar agora que Onildo revela que o remédio de Tonho foi sabotado e Lúcia, Lica e Caetana se desesperam. Virgínia insinua a Tereza que seria bom levar o ateliê para fora do Barro Preto. Viriato sofre ao carregar o segredo de confissão de Sebastião e pensa em alertar Lúcia, Lica sobre as verdadeiras intenções de Virgínia. Eu fico por aqui, um beijo, obrigada pela companhia, daqui a pouquinho tem mais em Coração Acelerado.
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4: Bom dia, Eugênio.

0: 10 horas mais 24 minutinhos, 10 mais 24. 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Agora são 10 mais 26, em nome da grande rede de açougue popular, está chegando aí o repórter Eduardo Belmonte.
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0: Muito bem, Belmonte, bom dia.
2: Bom dia, Eugênio Dutra. Bom dia, Moisés Brites e ouvintes da Rádio Cultura. Pois, Eugênio, a Polícia Rodoviária Federal prende homem que devia pensão alimentícia em São Borja. Na noite passada, a Polícia Rodoviária Federal cumpriu mandado de prisão por inadimplência de pensão alimentícia durante fiscalização aqui na BR-285. Em frente à unidade operacional da Polícia Rodoviária Federal, foi abordado um Fiat Uno que trafegava pela rodovia. E após consultar o sistema informatizado, os policiais constataram a existência de um mandado de prisão para um dos passageiros do veículo expedido pela comarca de Itaqui por inadimplência de pensão alimentícia. Diante da constatação, o homem de 29 anos residente em Itaqui foi preso e encaminhado à polícia judiciária e posteriormente ao presídio para o imediato cumprimento da pena. O trabalho da Corporação de Bombeiros, com apenas 2 chamados, 2 atendimento pré-hospitalar, 2 pessoas então levadas até o Hospital Ivan Goulart para a sequência dos procedimentos médicos. O SAMU, com o suporte básico do SAMU, atendendo a um homem de 69 anos, referindo-se de dispneia e outras complicações de saúde, então ele foi avaliado e removido até o hospital. O trabalho da Polícia Civil, com a prisão de um homem em flagrante por receptação de aparelho de telefone celular. A Polícia Civil, através da primeira delegacia de polícia, prendeu em flagrante um homem por receptação

0: adquirido o aparelho de um desconhecido por um valor muito abaixo do praticado pelo mercado. Ainda disse que o mesmo, mesmo suspeitando da origem ilícita, efetuou a compra do telefone. O bem imediatamente foi apreendido para posterior devolução ao legítimo proprietário. Então, uma autoridade policial determinou o auto de lavratura de prisão em flagrante para o homem preso e foi arbitrada uma fiança, a razão pela qual o investigado vai responder o processo em liberdade. Pagou a fiança, então, Eugênio. 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
3: 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A nossa enquete popular da semana: jogadores de futebol, os maiores salários do mundo, 2 milhões, 3 milhões, 4 milhões. Eu pergunto para você, qual é a tua opinião, hein? Aqui eu tenho uma opinião. Bom dia, amigo. Acho que não é justo um jogador ganhar tudo isso. A dona Maiara lá de Viamão. Apesar de a nossa opinião não valer nada, né? Maiara lá de Viamão, é isso? Bom dia, pessoal de Viamão. E estão em sintonia conosco. Muito obrigado, viu, gente? Bom dia, Eugênio. O salário do trabalhador, que é injusto. Eu acho justo o salário dos jogadores, pois vários deles ajudam ONGs. Mas eu gostaria de receber 10% do salário deles, a Raquel. Bom dia, Raquel. É verdade. A Raquel estava satisfeita com 10% do salário de um jogador. Ela disse que é a favor, porque os jogadores ajudam muitas ONGs. É isso? Que legal, que bom então, viu? É, aqui tem uma moça que manda um bom dia, Ione. Bom dia, Ione. Tudo bem. A Ione está com a gente também, mandando um bom dia. É, bom dia, Eugênio. Ótima sexta-feira. E bom final de semana. Grace Kelly. Bom dia, Grace. Tudo de bom para você também, viu, amiga? Uma boa sexta-feira e um final de semana maravilhoso para você. Aqui a dona Tereza Medeiros também manda. Bom dia, amigo. Bom dia, dona Tereza. Tudo de bom para a senhora. 10:33, Rede Vivo. 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

0: gente, tô de volta nesta sexta-feira. Eu sou a Suzy Luz, te desejo um excelente final de semana. Tô de volta com as previsões. Câncer, Leão e Virgem, Câncer nascidos de 21 de junho a 21 de julho. Vitória vista e planos bem-sucedidos. Boas notícias chegam hoje e tendem a mudar seu humor para melhor. Uma mistura de otimismo e sorte vai fazer com que qualquer projeto avance com força. Cor para você hoje: laranja, números da sorte 33, 24 e 18. Leão, nascidos de 22 de julho a 22 de agosto. Leão, força para superar a insegurança. Alguma ansiedade ou sensação de incerteza pode surgir, mas não se deixe abalar. Lembre-se que dificuldades são passageiras. Cor para você hoje: branco, números da sorte 46, 51 e 27. Virgem, nascidos de 23 de agosto a 22 de setembro. Virgem, revelações que mudam o jogo. Hoje você pode descobrir detalhes ocultos que vão tomar decisões mais acertadas. Analise com cuidado cada aspecto antes da situação agir. A cor para você hoje é o verde, números da sorte 04, 70 e 39. Eu já volto e falo com Libra, Escorpião e Sagitário em mais um bloco de previsões.
1: Tá bom, daqui a pouquinho ela retorna trazendo mais previsão. 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
13: Bom dia, Eugênio.
14: Bom dia.
13: Como está?
14: Ótimo, 10 horas 47 minutinhos, 10 mais 47, a temperatura de 11,5, né? Nos aproximamos de 12 graus na cidade. 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Papo de novela chegando pra você que é noveleiro.
15: Acontece nas principais novelas. Coração acelerado, sextou, bebê. Por aqui, 26 de junho, onde João Raul confronta Nayane e Bara. Palhares anuncia sua volta ao rádio. Eduarda não consegue falar com Agrado e desabafa com Zuzu sobre Leandro. Valmir pede perdão a Agrado e afirma que a moça é o grande amor da vida de João Raul. Olha isso, vai vendo. Fico por aqui, daqui a pouquinho tem Quem Ama, Cuida.
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13: Bom dia, Eugênio.
14: Bom dia.
13: Como está?
14: Tudo certo, gente. Tudo numa boa, viu? Agora são 10 horas mais 51 minutos. 10 mais 51, temperatura de 11,5, 12 graus, viu, gente? Bom dia, Luiz André, que deve estar lá na Grande Porto Alegre, ali na região metropolitana, não é, o Luiz André? Ele manda uma mensagem aqui. Bom dia, São Borja. Bom dia, Eugênio. Bom dia, amigo. Belo fim de semana para você aí, viu? Mais uma mensagem chegando para o programa. Bom dia, Eugênio. Sou a Luísa Pazini. Deus abençoe o nosso dia e a nossa vida e toda a vida da nossa família, né? Amigos aí de São Borja, abraços. A Luísa Pazini está na Argentina ouvindo a nossa programação. Bom dia, Eugênio. referente ao salário dos profissionais do futebol, são altos da primeira divisão. Das demais divisões, não, mas cada um ganha pelo seu talento. Livre mercado é isso. Quem reclama dos jogadores são os primeiros a estarem em frente à TV torcendo. Isto gera imposto para o governo, que não resolve e às vezes desviam. Quem é que mandou aqui? O Douglas Caldeira. Bom dia, Douglas. Tá bem, tá certo. É a opinião dele, cada um tem opinião, né? Por esse motivo que eu estou aqui com a microfone, a linha aberta para vocês falarem a sua opinião, dizer o que você pensa. Tá bem, gente? Falar o que você tem na sua mente, o que você acha sobre o momento. É, através de sugestão de ouvintes que estão perguntando. E Eugênio, você não acha que esses jogadores de futebol ou quem trabalha com futebol ganha 2 milhões, 3 milhões de reais, enquanto que um trabalhador passa a vida toda no cabo da enxada, a vida toda, para ganhar o que eles ganham em um mês? Não sei. Tá dado o recado aí, você é que sabe, você é que opina. Ligue o nosso WhatsApp 99673-1260 e dê a sua opinião. 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Vem aí na sequência
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2: Mais previsões astrais para esta sexta-feira. Bom final de semana. Libra, Escorpião e Sagitário. Libra, nascidos de 23 de setembro a 22 de outubro. Libra, resolução de problemas e boas notícias. Mesmo que algo te traga preocupação, tudo tende a se resolver mais rápido do que você espera. Além disso, assuntos financeiros podem ter avanços. Cor para você, azul escuro. Números da sorte 17, 28 e 36. Escorpião, nascidos de 23 de outubro a 21 de novembro. Escorpião, pensamento positivo que atrai oportunidades. O seu poder mental tá forte hoje. Pensar grande é o primeiro passo para conquistar grandes coisas. A cor para você hoje é o azul claro. Números da sorte 02, 47 e 37. Sagitário, nascidos de 22 de novembro a 21 de dezembro. Sagitário, respire e pare para ver o caminho certo. A ansiedade pode bater mais forte hoje, trazendo uma sensação de que algo não tá certo, mas no lado pessoal você tá evoluindo. Cor para hoje branco. Números da sorte 21, 17 e 49. Eu já volto e falou com Capricórnio, Aquário e Peixes no último bloco de previsões nesta sexta-feira.
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14: 4 minutinhos para as 11 da manhã, 4 para as 11. Estamos nos encaminhando para o encerramento desta segunda hora, né? Olha, não esquecendo que o adversário do Brasil é o Japão na próxima segunda-feira, às 14h. Todo o povo brasileiro frente à televisão, torcendo pela nossa seleção, né? Japão, segunda, às 14h. Eu estou perguntando para você, você é a favor, você é contra, é justo, não é justo? Como você vê o salário milionário dos profissionais do futebol? Deixa eu ver o que a Hércia tem para falar pra gente aqui. Bom dia, Hércia.
3: O Gênio.
14: Ah, fala.
3: Aqui é a Teca na Piraí.
14: A Teca.
3: 944.
14: Eu
3: tô aqui na casa de tábua aqui do fundo. Tu não consegue um fogãozinho a gás pra mim?
14: Fogãozinho a gás.
3: Mas nem que funcione duas, três bocas só. Faça um grande favorzão pra mim. Abração aí pra ti, viu? Tô à escuta do teu programa.
14: Tá bom, Teca. É um fogãozinho.
3: A casa é 944 Cabo Pedroso.
14: Cabo Pedroso 944, é isso? Bom, ela se chama Teca e ela quer um fogão. Ela está pedindo um fogão. Não precisa funcionar todas as bocas, duas ou três bocas. Cabo Pedroso, qual é o número mesmo, ou Teca? Vamos ver aqui.
3: A casa é 944, Cabo Pedroso.
14: 944. Tá bom, ela quer um fogãozinho a gás, gente. Quem é que tem aí um fogão a gás para a Teca? Hein? Vamos fazer a boa ação da sexta-feira. Bom dia, Eugênio, tudo bem? Aqui é a Marli, do bairro José Álvarez. Eu preciso comprar um casco de liquinho. Se alguém tiver, entrar em contato com 99121-2334. Ela quer comprar um botijãozinho pequeno, tá, gente? Bom dia, Eugênio, tudo bem? Aqui é a Marli, do bairro José Álvarez. Eu preciso comprar um casco de liquinho. Se alguém tiver, entre em contato comigo. 99121-2334. 99121-2334. Fala lá com a Mari. Tá, gente? 11:55, 11:55. Amado Batista, vai pra Dona Eva lá no Paraboi. Bom dia, Dona Eva. Bom fim de semana para a senhora, Dona Eva. Aí no Paraboi, Amado Batista, Seresteiro das Noites.

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13: Bom dia, Eugênio.
14: Bom dia.
13: Como está?
14: 11:12. Tudo certo, uma temperatura, vamos conferir daqui a pouquinho a temperatura, viu gente? Olha, bom dia Cleia Barcelo Costa, que está nos sintonizando. A Laídes Espíndola, bom dia. Ela diz assim, bom dia, manda um alô para nós aqui do Rincão de São João. Alô, Rincão de São João. Aquele abraço para todo mundo aí. Valdecir Sarate, bom dia amigo. Sempre na escuta da Rádio Cultura. Um abraço daqui da Vila da Praia, Valdecir Sarate. Bom dia, Valdecir. Vila da Praia, bom dia a todos vocês. Márcia Velasque, bom dia, aqui em São Donato. Pessoal de São Donato, ouvindo também a nossa emissora, né? Muito obrigado a todos vocês aí de São Donato que estão na sintonia da nossa programação. Vamos ver quem mais aqui, ó. Lauriane Fonseca. Bom dia, tudo bem? Sou usuária da PAI, São Borja, autodefensora dos colegas especiais. É, a nossa festa junina é amanhã. O convite é extensivo para os alunos, acompanhado de um responsável. Festa é aberta à comunidade, familiares e amigos sempre podem participar. Os alimentos serão comercializados por um preço acessível, diz ela. Ah, lá da PAI, então. Que bom, não é, gente? Que bom que estão aí com uma programação. Tá bem? Deixa eu ver mais alguém aqui. Fogão a gás para doar, Castro Alves 745, esquina Cristóvão Colombo, tratar com o Jorge. Ô amiga, você que nos pediu aí o fogão a gás, anota aí o endereço. Conseguimos o fogão a gás para você. Você pode pegar lá na Castro Alves 745, viu? Esquina com Cristóvão Colombo, tratar com o Jorge, tá? Então o Jorge tem o fogão a gás. Castro Alves com Cristóvão Colombo. O Jorge tem o fogãozinho para você. Tá bem? Que beleza, né, gente? 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Mais uma mensagem que está chegando aqui para o nosso programa. Vamos ver de quem é. Hein? É uma mensagem de voz. Vamos ver aqui quem é que está falando com a gente. Bom dia.
15: Bom dia, seu Eugênio.
14: Bom dia.
15: Sou eu, Iraci.
14: Iraci.
15: Tudo bem?
14: Tudo bom,
15: dona. Gostaria que o senhor vê se pudesse anunciar para mim a minha kitnet para alugar.
14: Ah, a senhora tem uma kitnet.
15: O meu telefone é 999-100871. Se alguém... Vê se alguém tem interesse com as horas que eu tô com uma para alugar aqui.
14: Aham. Obrigada. Ok. A dona Iraci tem uma kitnet, viu, gente? Lá na Piraí, para aluguel. Se alguém está precisando de uma kitnet para alugar, uma pessoa só, um estudante, um casal sem filhos, qual é o endereço mesmo aí, dona Iraci? Fala.
15: Bom dia, seu Eugênio.
14: Dia, querida.
15: Sou eu, Iraci.
14: Tá bom, Iraci.
15: Tudo bem?
14: Tudo.
15: Gostaria que o senhor vesse se pudesse anunciar para mim a minha kitnet para alugar.
14: Uhum.
15: O meu telefone é 999-100871. Se alguém... Vê se alguém tem interesse com as horas que eu tô com uma para alugar aqui.
14: Olha aí, vamos Obrigada. Ver se a gente aluga. Tá, anotaram o telefone dela certinho aí? Muito bem, então é essa senhora que tem um kitnet para alugar. Mas eu falei há pouco, viu? O pessoal tá entrando em contato com a gente aqui para falar. Com relação àquela notícia que eu li há pouco, do filho que estava tentando envenenar a mãe. Ele com 22 anos, e a mãe falando: mas olha, eu criei o meu filho com amor, filho único. Tudo que eu tenho e tinha eu dei para ele. Não faltou nada para ele, não faltou alimentação, não faltou roupa, não faltou tênis. E o menino estava tentando matar a mãe, envenenada. Inicialmente, deu chumbinho na alimentação. Ela disse que não notou, que ficou com a garganta um pouco irritada, mas que não imaginava que fosse veneno. Aí depois o rapaz tentou matá-la com veneno para rato na alimentação. Ele e a namoradinha dele. Gente, é possível isso? Um menino ser bem criado, ter o calor, ter a atenção da mãe, ter a alimentação, ter a roupa limpa, ter o forro limpo. Tentar matar a mãe envenenada, mas pode isso? Você acredita que isso é verdadeiro? Mas que sentimento tem esse menino? Agora, isso aconteceu em São Paulo essa semana. A polícia descobriu, o hospital diagnosticou o envenenamento. A polícia descobriu, chegaram no filho. O filho queria matar a mãe. Que mundo é esse, né? Que a gente está vivendo. Que coisa. 11:17. Vamos com um papo de novela? Chegando mais um quadro no programa.
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17: Quem ama, cuida, que segue por aqui, sexta-feira. Acontece que Pilar e Silvana se enfrentam. Silvana cobra um posicionamento de Fábia e a amiga promete tentar conversar com Ulisses e reverter a situação. Tiago desabafa com Bruna sobre a crise familiar e a tristeza em ver o sofrimento da mãe. Ademir conta a Tom que Pedro teve acesso ao seu extrato bancário e o orienta sobre o que fazer. Um beijo, amores, eu fico por aqui e amanhã tem mais resumos de novelas.
14: Ok, amanhã tem mais resumo de novela, mas no nosso Linha Aberta, somente na próxima segunda-feira, tá bom? 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A nossa enquete popular é com relação aos altos salários que ganham os profissionais do futebol. 500 mil, 700 mil, 1 milhão, 2 milhões, 3 milhões cada um. Participe, ligue no nosso WhatsApp 99673-1260 e dê a sua opinião, tá bom? Olha, a Ecoverde informa que amanhã, sábado, a coleta seletiva Boa Vista, Saravá, Maria do Carmo, Menegusso, Tiro e Piraí e também o quadrilátero central, que é feito de segunda a sexta-feira a partir das 16h. Tá bom, gente? Vamos ver aqui, a dona Márcia falou com a gente. O que que a senhora deseja, dona Márcia?
18: Bom dia.
14: Bom dia.
18: Eu sou Márcia. Hoje estou de faxina aqui. Vou mandar o vídeo aí. Trouxe o radiozinho.
14: Olha aí.
18: Pra escutá-lo.
14: Mas que bom, a dona Márcia tá de faxina. Tá limpando a casa, é diarista, tá lá com, mandou um vídeo aqui, ó, uma escada subindo, limpando, que bom, parabéns, dona Márcia, aquele abraço pra senhora, uma bela sexta-feira e bom final de semana, 11h21, bom dia, é um prazer estar na sua companhia.

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7: Bom dia, Eugênio.
8: Bom dia.
7: Como está?
8: Excelente. Será uma sexta-feira linda e um final de semana gostosíssimo. 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Olha esse terremoto que aconteceu na Venezuela. Que coisa, né? Aproximadamente mais de 200 pessoas mortas. Dentre as pessoas mortas, dois brasileiros, um casal, um homem e uma mulher, morreram nesse terremoto, nesses dois terremotos que aconteceu na Venezuela, gente. O globo, o mundo está ficando diferente. É chuva demais, é seca demais, é terremoto, é os mares se movimentando, essas coisas todas que assustam a gente, né? Que coisa, né? Dois brasileiros, portanto, infelizmente, perderam a vida com esses terremotos que aconteceram lá na Venezuela, tá? E outro assunto que eu quero pedir para você tomar cuidado nesse fim de semana é com relação à sua saúde. As doenças de inverno, pessoas de idade e crianças, cuidado. Viu? Tomem cuidado, uma meia, um bonezinho, né, o meu querido vovô? Bonezinho para você não andar por aí, para evitar ir nas redes de saúde, nos hospitais. Evite, tome cuidado, cuidado com o banho, cuidado com essas coisas assim, que possam prejudicar. Uma meia quente, um bonezinho, um chazinho, no final do dia cai muito bem, tá? Bom dia, Eugênio. Na escuta, na grande Porto Alegre, assina Cristina. Cristina, minha querida, um beijão pra você, viu? Belo fim de semana, tá, amiga? Tudo de bom aí. Mais uma mensagem

0: não. Chamado em 5 ou 6 meses que eu vivi até hoje, não me deram resposta. Agora, pra isso aí, tem dinheiro pra pagar fortunas de um jogador de futebol.
1: É verdade.
0: Tá nesse Brasil, eu se ferro o que mais trabalha, o que menos ganha. Ganha bem o vagabundo aqui no Brasil, porque não faz nada. Talvez é o Janil. Um abraço a todos. Podemos. Aqui é o Ari Ademir Berlim. Tá?
1: Ok, ok. Ari Ademir Berlim. O Ari, ele deve ter, ele, com certeza, ele fala através daquele aparelho, sabe, gente? Que se é colocado aqui, aqui, para falar, para respirar, tem que ter esse aparelho. Então ele está aí dizendo, olha, o jogador de futebol ganha um exagero. E o povo que precisa, às vezes, de um medicamento, de um aparelho, até mesmo para se comunicar como ele, tem dificuldade, né, Ari? Muito obrigado, viu, Ari? Ari Ademir Perlim, tudo de bom para você aí, viu? Que Deus abençoe e dê saúde para você, tá, Ari? Bom dia, Eugênio. Manda um abraço para minha amiga Cláudia Marisa, que está de aniversário hoje. Me chamo Andréia. Ah, é hoje? Não, foi ontem, né? Bom dia, Eugênio. Manda um abraço para Rita, que está na escuta. Me chamo Andréia. Ô, Andréia, aquele abraço para ti. Muito obrigado, então, viu? Tá tudo de bom para você. É, deixa eu ver quem mais que está comigo. Tem tempo? Bom, 11:30, 11 horas 30 minutos.
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1: Horóscopo do dia, o terceiro e último, né? Horóscopo do dia.
3: Último bloco de previsões nesta sexta, Capricórnio, Aquário e Peixes. Capricórnio, nascidos de 22 de dezembro a 20 de janeiro. Capricórnio, seu carisma brilha hoje. O bom humor e o otimismo farão de você o centro das atenções, mesmo que você precise lidar com tarefas chatas. A cor para você hoje é o branco e os números da sorte 34, 17 e 53. Aquário, nascidos de 21 de janeiro a 19 de fevereiro. Aquário, a hora de se aproximar dos seus sonhos começou. O dia favorece mudanças inteligentes e decisões que podem aproximar você dos seus objetivos. Resolva as pendências sem desgastes. A cor para hoje é o amarelo, números da sorte 05, 36 e 51. E para fechar as previsões, peixes, nascidos de 20 de fevereiro a 20 de março, peixes, emoções fortes e decisões importantes. Algo especial pode acontecer no final do dia e trazer grandes emoções. A partir do resultado, você vai saber exatamente qual direção tomar. A cor para hoje é o laranja, números da sorte 26, 54 e 13. Amanhã tem mais previsões. Uma ótima sexta-feira. Até lá.
1: Ok, segunda-feira a gente retorna com o horóscopo do dia, viu? Mais uma mensagem chegando para o programa. Bom dia, Eugênio. Manda uma homenagem lá para Carmen e para o Jesus. Aqui é o filho deles, o Vitor. Hã? Lá da Vila Leonel Brizola. Então já estou mandando, viu, Vitor? Um abraço para a Carmen e para o Jesus, lá da Leonel Brizola. Aquele abraço para você. E o seu Almiro, ô seu Almiro, a hora que desejar participar do nosso programa, é só encaminhar aí a sua mensagem pelo nosso WhatsApp 996731260. Seu Almiro, qual é a sua opinião com relação aos altos salários dos jogadores de futebol? Peça aí para a turma preparar o gravador aí, o seu telefone, e manda a mensagem para a gente, tá bom? 11:34, bom dia! É um prazer estar na sua companhia, gente. Temperatura 12,5.

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11: Bom dia, Eugênio.
12: Bom dia. Tudo certo? Tudo bom? Bom dia, dona Iraci Santos. A dona Iraci também está participando do programa. E com relação à notícia aquela do filho que estava tentando matar a mãe, ela diz assim, ó, bom dia. Isso que dá filho muito mimado. Olha aqui. Faltou umas boas laciadas, falou ela. O que você acha da opinião da dona Laci? Será que faltou umas pauladinhas aí no menino para ele aprender? Mais uma mensagem aqui. Aqui é Maria da Arnel do Mater. Eugênio, bom dia. Tudo de bom na sua volta. Tenho uma reclamação sobre a Corsã. Trocaram o relógio, então para e não tem vazamento. Que é isso? Eugênio, bom dia. Aqui é Maria da Arnel do Mater. Ô, dona Maria, faça o registro lá na Corsã para que eles possam ir aí fazer uma visita, viu? Mas tem problema aí no registro, tá? Mais uma aqui rapidamente. Quem é que está aqui comigo? A Teca. O que é que a Teca já falou, né? Quer falar de novo, Teca? Hein? Vamos lá, vamos ver o que a Teca fala.
13: Olha, aqui é a Teca.
12: Tá.
13: Eu sou analfabeto, eu não sei ler, sabe, Eugênio? E aí, é na esquina da Colombo, lá, né?
12: Isso.
13: Daí eu vou ter que arrumar uma pessoa pra ir comigo, pra ir lá buscar.
12: Bueno.
13: O nome dele é Jorge, né?
12: Isso, querida, é isso aí mesmo. Bom, ela pediu um fogão, né? Ela que pediu um fogão, tá bom. Vamos até o departamento de rádio jornalismo, chegando no estúdio o nosso redator, o Adilson Ribas, que traz o comentário do esporte, da seleção, enfim, do Mundial e também as manchetes do grande jornal das 12h30. Dilson, bom dia, amigo.
14: Bom dia, Eugênio. Bom dia, nosso colega Moisés ali.
12: E parabéns, ontem recebeste na Câmara Municipal um reconhecimento pela sua atividade, pelos seus serviços prestados a nível da nossa comunidade. Tá de parabéns, viu, Adilson? E que seja o primeiro, como eu disse, de muitos que deverão vir pela frente, né?
14: Obrigado, Eugênio. Obrigado aos nossos ouvintes, nossos leitores, né? Porque a gente só consegue ganhar uma honraria desse aí porque nós tem alguém em casa nos escutando, nos lendo, né? Pois é. Então, em relação à Copa do Mundo, Eugênio, fiquei muito feliz ontem com a classificação da seleção equatoriana, né? Tropeçou, né, no jogo contra a Costa do Marfim, contra a seleção de Curaçao. Uma vitória quase que improvável, né? Mas conseguiram 2-1 sobre a seleção da Alemanha e avançaram ao Mundial. Destaque também Japão e Suécia, né? Que daí saiu o adversário da seleção brasileira. Empate 1-1. Os japoneses estarão no nosso caminho a partir da segunda-feira, 14 horas, Brasil e Japão. E o Paraguai também destaque, ontem empatou 0-0 com a Austrália. O Paraguai está por combinação de resultados, até porque ele acabou sendo goleado pelos Estados Unidos, está com saldo negativo. Mas eu acredito que a seleção paraguaia vai classificar aí com os melhores terceiros colocados. Dessa reta final de jogos da Copa, para mim, hoje nós temos jogos mais atrativos hoje. Nós temos dois baita jogos hoje. 16 horas, Noruega e França. Duas equipes que vão brigar pela liderança do grupo, né? Dois goleadores se enfrentando hoje, o Mbappé e o Haaland, né? E às 9 horas da noite, o Uruguai vai tentar sua sorte, empatou dois jogos e enfrenta a seleção da Espanha. Mas depois que o Equador ontem conseguiu vencer a seleção da Alemanha, por que o Uruguai não pode ganhar da Espanha, né? Estaremos torcendo aí pelos charruas aí, né? Garantirem a classificação à próxima fase. E o que nós teremos hoje às 12h30 no Jornal Cultura? Muita informação, ó. A Associação Sambojenses Futsal busca mais uma vitória fora de casa pela Série Bronze, joga domingo. Ótimo. Tá? Vacinação contra a gripe segue disponível para toda a população.
12: Vão vacinar.
14: Procura pequena, tá? É o momento, tá? Oficina no Senac auxilia agentes culturais na elaboração de projetos. Campeonato Municipal de Futebol entra na reta final neste final de semana. Samborja implanta novo exame de DNA HPV pelo SUS. Bancos e INSS terão horário especial na segunda-feira por causa do jogo do Brasil.
12: Eu acho que está bem.
14: Eu também acho. Prefeito José Luiz Machado representa Samborja em Congresso na Defesa Civil. Polícia Rodoviária Federal prende homem com mandado por dívida de pensão alimentícia. Polícia Civil prende homem por receptação de celular no interior de Samborja. Essas e outras informações, 12h30 no Jornal Cultura comigo.
12: Fiquem conosco. 1260, a Rádio do Povo com todas essas informações para você. Agora vamos com
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12: Valores da Terra, a música de Samborja, Marquito e Grupo Liberdade.

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2: Onze horas 52 minutos, 13 graus e 5 décimos a temperatura em São Borja. Convite para a missa. Juarez, João Carlos, Luiz Carlos, Carlos Alberto, Tânia, filhos, netos, bisnetos de Paulino de Oliveira, convidam para a missa de sétimo dia de falecimento a ser celebrado. Amanhã, sábado, às 19 horas, na Igreja Matriz São Francisco de Borja. Familiares antecipam agradecimentos. Muito bem, gente. Vamos seguindo 11:53, trazendo para vocês os aniversariantes do dia de hoje, né? Vem aí os aniversariantes do Facebook. Hoje está aniversariando Rogério Burtet. Está hoje também aniversariando, 26 de junho, Mara Trindade. Bom dia, Mara. Zilá Marques. Parabéns, dona Zilá. Feliz aniversário. Também está aniversariando hoje Aline Guilet. Alô, Aline, tudo de bom para você. Hoje, sexta-feira, dia maravilhoso para comemorar aniversário, né? Andréia Lamana Gerving, parabéns pelo seu aniversário. Geuci Silveira Ceolim, dona Geuci, tudo de bom para você. Cleusa Ortiz, bom dia, feliz aniversário. Ana Barros também está aniversariando hoje. Também hoje, pagando a prestação da vida, Maria Gonçalves Moraes. Denise Aparecida Paz Nunes, parabéns, Denise. Mara Mota também está aniversariando hoje. Mara Mota, a todos os aniversariantes de hoje, muita paz, muito amor, muita saúde.

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2: Bom dia, Eugênio.
3: Bom dia, bom dia, bom dia, bom dia. Já estamos chegando no final do nosso programa de hoje. Agradecendo a sua sintonia, desejando a você uma tarde magnífica de sexta-feira, um final de semana com muita alegria, com muita felicidade, com muito prazer, tá bom? Segunda-feira, 9 da manhã, novo encontro aqui nos 1260 da sua Rádio Cultura, a Rádio do Povo. Beijo para todo mundo, fiquem com Deus, até segunda.

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Meio-dia, 7 minutos, meio-dia, 7 minutos, nesta sexta-feira, dia 26 de junho de 2026, nós vamos trazer o informativo de hoje aqui do Panorama Esportivo no seu rádio. E já te peço a mandar sua mensagem pelo WhatsApp 55996731260, também te pedindo para seguir o nosso Instagram da Rádio Cultura, sempre com muita informação, Facebook da Rádio Cultura, e sempre te pedindo a seguir o meu Instagram pessoal, Adilson Rádio. Aliás, falando em meu Instagram, nosso colega aqui, o Eugênio Dutra, acabou tocando nesse assunto, eu nem ia falar, mas é mais uma questão de agradecimento aos nossos ouvintes. Ontem eu acabei sendo homenageado ontem na Câmara dos Vereadores de São Borja, né? Uma singela homenagem proposta pelo vereador e meu amigo vereador Matheus Bronzoni, né? Passado pelo crivo de todos os vereadores aí, né? Fiquei muito feliz com essa homenagem. Então, tava falando em relação ao Instagram, postei uma foto lá, né? Fazia tempo que a gente andava aquela arrumada, botava aquele blazer, aquela roupa social bonita, porque é uma homenagem. Já botei aquele quadro bem bonito na minha casa, né? Então, a gente só ganha uma honraria desse tamanho porque tem alguém do outro lado nos escutando, né? Que é você, que é a razão de estarmos aqui. Agradeço a todos os ouvintes que mandam mensagens, elogios, as críticas, que são muito importantes para a gente crescer como profissional, tá? Então, fiquei muito feliz com a moção de aplausos que ganhei ontem na Câmara dos Vereadores de São Borja. Faço questão de agradecer os nossos ouvintes e agradecer o meu amigo e vereador Matheus Bronzoni por essa singela homenagem, tá? Então, desde já agradeço mais uma vez e agradeço em nome de todos os vereadores, né? Porque tem que passar pela aprovação de todos. Então, fico feliz aí por essa homenagem, que espero que seja a primeira de muitos que posso ganhar aí na minha carreira, tá bom? Então, mais uma vez, 55996731260, WhatsApp aqui da rádio, nosso Facebook também, pode mandar sua mensagem, e uma forcinha no meu Instagram pessoal, Adilson Rádio. No momento que você seguir, nós mandamos aquele abraço mais que especial para vocês. Olha, eu tenho muitos assuntos para falar. Campeonato Amador, temos a final aí da segunda divisão agora no sábado, semifinais da primeira divisão, temos o jogo da Associação São Borgês Futsal no domingo, que é a rádio que vai transmitir a partida, e também, claro, vamos falar da Copa do Mundo, seleção brasileira já sabe o seu adversário na Copa, tem jogos hoje, tem jogos no sábado, então tem muita informação para vocês aqui no Panorama Esportivo no seu rádio. 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

0: Vamos às mensagens, nossos queridos ouvintes aqui na programação. Bom dia, Dilson, tudo bem? Deve concordar comigo. Ah, o senhor acho que confundiu os países, o senhor colocou o Peru, deve ter pensado que é a seleção do Equador. O Equador fez um jogo bom ontem na Copa, venceu a poderosa Alemanha. E eu confesso a vocês, tá? Quando a Copa do Mundo começou, acabei tocando nesse assunto aqui, é que o Equador era uma seleção que eu tinha uma grande expectativa nessa Copa do Mundo, tá? Até enchi o peito dos meus programas, falando nos corredores da rádio, falei, olha, eu acho que uma seleção que pode incomodar nessa Copa do Mundo é o Equador. E o Equador foi lá e tropeçou contra a seleção de Curaçao, acabou perdendo para a Costa do Marfim, e eu já tava pensando, pô, cara, apostei no Equador, achei que ia chegar longe na Copa do Mundo, e não é que o Equador foi lá e aprontou ontem contra a seleção da Alemanha, e fez uma grande partida e mereceu a vitória, e os equatorianos estão classificados à próxima fase. Sequência do comentário do meu amigo Pedro Fonseca, ontem torci para a Suécia, não deu, agora vamos enfrentar os japoneses. Seu Pedro, nenhum dos dois, nem Japão e nem Suécia, seria moleza, mas confesso que eu esperava mais do Japão no jogo. Até se tivesse que ter um vencedor, seria a seleção da Suécia. E aqui no nosso bolãozinho da rádio eu apostei no 1-1 e levei esse placar. O meu palpite para Japão e Suécia era 1-1. Mas, na minha humilde visão, a Suécia era para ter ganhado o jogo. Só não aconteceu por causa do Suzuki. Boa tarde, Adilson. Eu cantei o placar aquele dia do Brasil, 3-0. É verdade. Eu tinha comentado aqui que vários ouvintes tinham apostado no 3-0. Contra a seleção da Escócia. Eu botei um placar mais modesto, né? Botei um 2-0. Eu postei num 3-0 contra o Haiti. E aí sim nós cravamos o resultado, tá bom? Eu até vou reproduzir aqui um áudio do secretário do município de São Borja, o Paulo, falando aí desses jogos decisivos que nós vamos ter no Campeonato Amador. Vamos reproduzir o áudio aqui, gentilmente reproduzido aqui pelo secretário Paulo Moacir Poerski. Só vou baixar um pouquinho a trilha.
1: Bom dia, Dilson, bom dia aos amigos do Panorama Esportivo, satisfação estar conversando com vocês. Passar, Dilson, algumas informações importantes aqui do nosso próximo final de semana. No sábado, dia 27 e 14h30, na Ascom Vilca, a decisão da Série B entre Torino e Avenida. Já no domingo, dia 28, lá nas Convilca, teremos dois grandes jogos. A partir das 13h30, Palmeiras e Toca da Onça. E às 15h30, Maria do Carmo e AMC. Estes pela Série A. É a semifinal da Série A.
0: Então, no final de semana aí, olha, principalmente no sábado, né? No sábado, teremos o grito de é campeão, ou Torino ou Avenida serão um grande campeão da segunda divisão do Campeonato Amador. E aí no domingo nós temos as duas semifinais da primeira divisão. Até tem uma previsão de chuva para domingo, tá? E aliás está marcando uma chuva volumosa. Tô na torcida que não aconteça, até. Tô na torcida que essa chuva ela não aconteça para normalmente nós termos aí as semifinais da primeira divisão. Aliás, no Jornal Cultura, novamente, já antecipo, nós vamos falar aí sobre as semifinais da primeira divisão, tá? E também da grande final da segunda divisão amanhã, Avenida e Torino. Boa sorte aos finalistas da Série B e ao quarteto semifinalista aí da primeira divisão. E claro, na segunda-feira a gente faz aí um release completo sobre o grande campeão da segunda divisão e os dois finalistas da primeira divisão do nosso tradicional campeonato amador. E também no final de semana, no domingo, 18 horas, a Rádio Cultura fará a transmissão da Associação Samborgense Futsal enfrentando a equipe do Cruzeiro, tá? De São Gabriel. Nossa transmissão deve começar em torno aí de 17h45. Já convido os nossos queridos ouvintes para acompanhar nossa transmissão. Cruzeiro e ACF. O time de São Borja é o segundo colocado do seu grupo, com 7 pontos, o Cruzeiro tem 6. Então é um confronto direto. O empate eu não acho que seja um mau resultado, tá? Mas pelo que eu vi dos últimos dois jogos que a equipe da CF ganhou e apresentou um bom desempenho, acho que dá pra ganhar lá, tá? Se tivesse que apostar uma graninha, acho que os meninos aqui de São Borja vão ganhar de novo, tá? Iriam a marca de 10 pontos, tá? Mas, reitero, se acontecer um empatezinho, até porque o Cruzeiro tá fazendo uma campanha boa também, não acho que é terra arrasada, tá? Não acho que é cenário de desespero se for lá empatar, porque o time do Cruzeiro é um bom time também. Então a equipe da CF vai pegar um time competitivo, mas pelo que vem apresentando em relação às duas últimas vitórias, contra a equipe do Capão do Cipó e contra a equipe de Nova Esperança do Sul, eu acho que dá, e dá pra ganhar sim. Jogo com Alberi Dias na narração, eu nos comentários e o Eduardo Belmonte no comando da nossa reportagem, o nosso colega Moisés Brits na parte técnica, tá bom? E agora falando de Copa do Mundo, o que que aconteceu ontem na Copa e projetar também os jogos de hoje da Copa e também os jogos do final de semana, né? Nós temos a Argentina em campo no sábado, a Argentina joga sábado 11 horas da noite, mas para acompanhar Lionel Messi em campo, eu faço aí demos uma assisteada de tarde aí para nós ter um pique para nós acompanhar esse jogo noturno, porque acompanhar o Messi é sempre um espetáculo e pode ter certeza que estarei acompanhando um dos maiores jogadores da história do futebol mais uma vez. O que nós tivemos ontem na Copa? No grupo E, a vitória do Equador 2-1 sobre a Alemanha, convenhamos, tá? Até comentei ontem no programa do Alberi. Acho que o Equador não ganha, disse. E reitero, não tenho vergonha nenhuma de dizer que errei meu palpite. Mas vou torcer que o Equador ganhe. E o Equador ganhou. E que bom que ganhou. Está classificado a próxima fase da Copa do Mundo. Até porque tem 4 pontos e um saldo zerado. Não tem um saldo negativo. Por isso o Equador está classificado à próxima fase da Copa do Mundo. 2 para o Equador, 1 para a Alemanha. Feriado nacional no Equador. Apesar do Equador já ter ganhado da seleção brasileira, já ter ganhado da Argentina, são clássicos locais, são seleções que se enfrentam normalmente. Agora, é o maior feito do futebol equatoriano ganhar da seleção da Alemanha. Feriado nacional no Equador. E por tudo que o Equador fez, não na Copa, porque vem fazendo uma Copa razoável, ganhou da Alemanha, um grande feito, mas empatou com a seleção de Curaçao, tá? Por tudo que o Equador fez nas eliminatórias, sobrando, mostrando um bom futebol, o trabalho do BKCS, técnico argentino no Equador, é fenomenal, o Equador mereceu a classificação. O outro resultado do grupo foi a vitória da seleção de Costa do Marfim, 2-0 sobre a seleção de Curaçao. Como é que ficou a situação do grupo E? Mesmo sendo derrotada, a seleção da Alemanha passou em primeiro do grupo com 6, Costa do Marfim com 6, e o Equador passou como melhor terceiro com 4 pontos conquistados. Grupo F, nenhuma surpresa. Holanda ganhou 3-1 da já eliminada Tunísia, passou em primeiro com 7. E o outro jogo do grupo, aliás, foi um bom jogo tecnicamente, tá? Gostei de Holanda e Japão, de Japão e Suécia, tá? O primeiro tempo do Japão foi melhor que o dos suecos e no segundo tempo a Suécia foi melhor. O empate para mim foi justo. Mas se tivesse que ter um vencedor, para mim seria a seleção da Suécia. Acho que a Suécia produziu mais e no final do jogo deu uma bafa no Japão e o Japão escapou. Mas os orientais passaram na segunda posição desse grupo com 5 e serão os adversários do Brasil na próxima fase da Copa. A Suécia também avançou com o melhor terceiro e convenhamos, a Suécia tem um bom time, eu até acho que foi fora da curva aquela derrota contra a Holanda, e a Suécia é uma seleção competitiva, talvez possa incomodar aí já no mata-mata, tá? E também ontem, zebra, mas também entra em o relaxamento involuntário de uma seleção que já estava classificada. Os Estados Unidos perderam para a Turquia, Mesmo com a vitória, os turcos estão eliminados da Copa do Mundo. 3 para a Turquia, 2 para os Estados Unidos. Paraguai e Austrália, 0-0. A Austrália passou na segunda posição com 4, Estados Unidos passou em primeiro com 6. E o Paraguai depende de resultados aí, como é que vai ser a situação dos outros terceiros colocados. Talvez a seleção paraguaia possa classificar, mas o Paraguai tem um saldo negativo de menos 2. Então talvez fique pelo caminho. E o que que nós temos hoje pela Copa? Grupo I, Noruega e França. Pô, esse vai ser um baita jogo. Estarei acompanhando esse jogo. A França é o líder do grupo com 6 e a Noruega também tem 6. Como a França tem um saldo de gols melhor, joga pelo empate. Eu acho que é jogo com alerta de gols, tá? Mas quando digo alerta de gols, é vários gols. Eu acho que pode ser um jogo para 3-2, 4-3. Eu acho que a França ganha o jogo. Mas, para quem pensa assim, a França vai ganhar de barbada, a França é favorita à Copa do Mundo, e realmente é. Mas acho que a Noruega vai competir, vai fazer um jogo bem equilibrado, tá? Com a seleção da França, tá? A Noruega é uma seleção que, para mim, pode incomodar nos mata-matas. E no outro jogo, Senegal-Iraque, que ainda sonham, assim, hipoteticamente, classificar a próxima fase. A seleção de Senegal talvez possa passar aí com o melhor terceiro, mas é bem difícil. Acho que a seleção de Senegal vai ganhar da seleção do Iraque. Tá. Vamos ver aqui a sequência dos jogos. Grupo H, que é o grupo do Uruguai, enfrenta a seleção da Espanha. Uruguai e Espanha, também projeção de um grande jogo. 9 horas da noite, pode ter certeza que eu vou estar acompanhando esse jogo hoje, 9 horas da noite. Ainda vendo se vamos tomando um gelo ou se vão pedir aquele lanche, mas com certeza nós vamos estar intertido acompanhando esse Uruguai e Espanha hoje, 9 horas da noite, tá? Vou torcer muito pro Uruguai. Assim, o Uruguai, ele pode classificar sem ganhar nenhum jogo. Por quê? O Uruguai é o segundo colocado com 2 pontos, a Espanha tem 4. Se os resultados entre Uruguai e Espanha, Cabo Verde e Arábia Saudita forem os mesmos, 0-0, 1-1, 2-2, 3-3, enfim, o Uruguai classifica sem ganhar nenhum jogo. Passaria na segunda colocação com 3 pontos conquistados. E a Espanha passaria em primeiro com 5. E aí o Cabo Verde, mesmo que ficasse na terceira colocação, seria eliminado porque ficaria com 3, mas 3 pontos sem nenhuma vitória. Tá? Então o Uruguai pode classificar mesmo sem ganhar nenhum jogo na Copa do Mundo. Tá? Vou torcer que o Uruguai avance, tá? Mas convenhamos, a parada de enfrentar a Espanha é complicadíssima. Para mim, a tarefa do Uruguai é mais difícil que a do Equador. Por quê? Porque a Alemanha já estava classificada. A Alemanha jogou de sangue doce ontem. Agora, a Espanha não sabe se é líder, não sabe se vai passar em segundo, ou talvez em terceiro. A seleção espanhola pode ficar na terceira colocação do grupo, porque ela tem 4 pontos. Se o Uruguai ganhar da Espanha, faz 5, ultrapassa a Espanha. E se a seleção de Cabo Verde ganhar da Arábia Saudita, faz os mesmos 5. Então a Espanha ficaria numa terceira colocação do grupo, que, convenhamos, ela não quer. Então a Espanha vai à vera hoje ganhar do Uruguai. Alerta de jogão. Para mim, dos jogos que vamos ter hoje, provavelmente vai ser um jogo com maior adrenalina, tá? E aí nós temos os jogos da meia-noite, que já entra no sábado, que é Egito e Irã. Jogo que tem uma grande rivalidade. Aliás, o Egito é líder desse grupo com 4 pontos conquistados. Eu acho que o Egito ganha esse jogo, faz 7 pontos e avança a próxima fase. E o outro jogo, confronto direto, Bélgica e Nova Zelândia. E um adendo: a Bélgica pode classificar também sem ganhar nenhum jogo. Por quê? O Egito tem 4. Se o Egito ganhar, faz 7 e o Irã para nos 2. Se Bélgica e Nova Zelândia empatarem, a Bélgica fica na segunda colocação com 3 pontos conquistados. A Bélgica pode classificar sem ganhar nenhum jogo. Como também a seleção do Irã pode classificar sem ganhar nenhum jogo. Por quê? O Irã tem segundo com 2, a Bélgica tem terceiro com 2. Se os dois jogos empatarem, pelos mesmos placares, 0-0, 1-1, 2-2, 3-3, enfim, o Irã classificaria sem vencer nenhum jogo na Copa do Mundo. Coisas da Copa do Mundo. E amanhã, O que, que nós temos amanhã? Grupo L, Panamá e Inglaterra, 18 horas. A Inglaterra com 4 pontos, o Panamá está zerado, já está eliminado. Provavelmente a Inglaterra ganha esse jogo. E Croácia e Gana, confronto direto pela segunda posição deste grupo. Amanhã também pelo grupo K, promessa de grande jogo. Colômbia e Portugal, valendo a liderança do grupo. A Colômbia é líder, então quer dizer que ela pode empatar o confronto direto. E Congo e Uzbequistão. Se o Congo ganhar, faz 4 pontos, talvez possa avançar aí com o melhor terceiro colocado. 11 horas da noite amanhã, Jordânia e Argentina. Acredito que a Argentina vai poupar alguns titulares, porque já está classificada. Mas acho que o Messi não vai ser poupado, porque o Messi quer ampliar o seu processo de artilharia na Copa do Mundo. Não só a artilharia da atual Copa do Mundo, como da história da Copa do Mundo. O Messi está querendo abrir mais uns gols aí do Mbappé. Vamos ver aqui, falamos de todos os grupos. Isso, falamos de todos os grupos aqui da Copa do Mundo. Meio-dia, 27 minutos. Agradeço a todos pela sintonia aqui no Panorama Esportivo. Mais uma vez é um prazer e um privilégio ter a sua audiência aqui do outro lado do rádio. Deu tempo de abordar todos os assuntos em relação ao futebol, Copa do Mundo, Campeonato Amador, futsal. E aí na segunda-feira a gente passa um pente fino completo, falamos aqui, esperamos de uma vitória da Associação Sambojense Futsal, o grande campeão da segunda divisão do Campeonato Amador Série B, os dois finalistas da Série A, e projetar o Brasil na segunda-feira contra o Japão. Vai dar tempo, jogar é às 14 horas da segunda-feira, o Panorama Esportivo ao meio-dia, então já vai ser quase um esquenta pro jogo do Brasil. Grande abraço a todos, ótimo final de semana. E daqui uns minutinhos a gente se encontra ao vivo, trazendo as informações aqui do Jornal Cultura. Grande abraço.
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2: Associação Samborgense Futsal busca mais uma vitória fora de casa pela Série Bronze. Vacinação contra a gripe segue disponível para toda a população. Oficina no SENAC auxilia agentes culturais na elaboração de projetos. Campeonato Municipal de Futebol entra na reta final neste final de semana. Samborja implanta novo exame de DNA HPV pelo SUS. Bancos e INSS terão horário especial na segunda-feira por causa do Jogo do Brasil na Copa do Mundo. Prefeito José Luiz Machado representa Samborja em Congresso de Defesa Civil. Polícia Rodoviária Federal prendeu homem com mandado por dívida de pensão alimentícia. Polícia Civil prende homem por receptação de celular no interior de Samborja. Os detalhes estão nessa edição de 26 de junho do Jornal Cultura, com redação de Adilson Ribas, Annelise Andres, Enéia Júnior e Gelci Saraiva. E a apresentação de Adilson Ribas.
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2: Informativo 26 de junho, sexta-feira, clima. A sexta-feira será de tempo firme e ensolarado em Samborja. O amanhecer foi de 4 graus. Registro do Instituto Meteorológico Experimental José Pereira Alvarez, com formação de geada. No período da tarde, a máxima deverá alcançar 19 graus. No sábado, sol entre nuvens com temperatura mínima de 8 graus. À tarde, a máxima de 21 graus. No domingo, já na madrugada, áreas de nebulosidade chegarão à região trazendo chuva, que deverá ser volumosa e constante. A temperatura ficará em torno de 17 graus em boa parte do dia. A CF busca manter boa fase em confronto direto pela vice-liderança na Série Bronze. A Associação Samborgense Futsal volta à quadra neste domingo para mais um compromisso importante pela Série Bronze de Futsal. A equipe enfrenta o Cruzeiro em São Gabriel em um duelo direto pelas primeiras posições da tabela. O confronto será às 18 horas. O time samborgense ocupa a vice-liderança com 7 pontos, enquanto o adversário aparece logo atrás, com 6, o que aumenta a importância do confronto para a sequência da competição. Embalada pelo bom início de campeonato, a Associação Samborgense Futsal aposta na organização tática, na intensidade e na eficiência ofensiva para buscar mais uma vitória fora de casa. Mesmo o empate sendo considerado um resultado positivo, a equipe chega confiante em conquistar os 3 pontos e consolidar entre os líderes. A partida terá transmissão da Rádio Cultura M com jornada esportiva a partir das 17 horas e 45 minutos. Vacinação contra a gripe segue disponível para toda a população em Samborja. A campanha de vacinação contra a gripe continua aberta para toda a população de Samborja. A imunização está disponível em todas as ESFs e na central de vacinas, nos turnos da manhã e da tarde. A Secretaria Municipal de Saúde reforça que a vacina é a principal forma de prevenção contra o vírus da influenza, ajudando a reduzir casos graves, internações e complicações, especialmente durante o período de maior circulação de doenças respiratórias. Para receber a dose, Basta comparecer a uma

0: unidade de saúde com documento de identificação e, se possível, a caderneta de vacinação. A orientação é para que a população aproveite a disponibilidade das doses, garantindo proteção individual e contribuindo para diminuir a circulação do vírus na comunidade. Oficina sobre editais da PINAB será realizada neste sábado. Artistas, produtores culturais, coletivos e demais agentes da cultura terão a oportunidade de participar neste sábado de uma oficina voltada aos editais da Política Nacional Aldir Blanc, ciclo 2. A atividade será realizada no SENAC e oferecerá orientações sobre elaboração de projetos, critérios de avaliação e estratégias para qualificar as propostas, aumentando chances de aprovação nos editais. A programação ocorre das 9 horas da manhã ao meio-dia, com foco no edital de fomento à cultura, e das 14 às 17 horas, abordando o edital de premiação Pontos de Cultura. A oficina será conduzida pelo artista e gestor cultural Marco Filipim e pela gestora cultural e coordenadora de projetos Maura Souza, profissionais com experiência na elaboração e gestão de projetos culturais. Campeonato Municipal de Futebol terá final na Série B e semifinais da Série A neste final de semana. O Campeonato Municipal de Futebol categoria livre entra em uma fase decisiva neste final de semana, com partidas que definirão o campeão da Série B e os finalistas da Série A. A programação acontece no campo das Convilca e começa no sábado, às 14 horas, com a decisão da Série B entre Torino e Avenida. Já no domingo, às 13 horas e 30 minutos, serão disputadas as semifinais da Série A. No primeiro confronto, Palmeiras enfrenta o Toca da Onça e, em seguida, Maria do Carmo encara o Amigos da Maria do Carmo na disputa pela segunda vaga à grande final, marcada para o próximo fim de semana. A Prefeitura de São Borja, por meio da Secretaria Municipal de Esportes e Lazer, também realiza melhorias na estrutura do campo, incluindo manutenção do gramado e instalação de estruturas metálicas para oferecer mais conforto ao público durante as partidas. São Borja implanta novo exame para a prevenção do câncer do colo do útero. O município de São Borja iniciou a implantação do exame preventivo por DNA HPV, novo método disponibilizado gratuitamente pelo SUS, para ampliar a prevenção do câncer do colo do útero. As primeiras coletas estão sendo realizadas na ESF7 e, gradativamente, o exame será oferecido em todas as estratégias de saúde da família do município. Com maior precisão na identificação do vírus HPV, o novo teste permite o diagnóstico precoce e, quando o resultado é negativo, o intervalo entre os exames passa a ser de 5 anos, conforme o protocolo do Ministério da Saúde. As amostras são encaminhadas para análise em um laboratório de referência em Porto Alegre.
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0: Vagas de emprego da FGTACINES são atualizadas nesta sexta-feira. A agência FGTACINES de São Borja divulgou as oportunidades de trabalho disponíveis para hoje, sexta-feira. As vagas são para bibliotecário, jardineiro, auxiliar de manutenção predial, supervisor de loja e cozinheira doméstica, sendo que as oportunidades para bibliotecário e cozinheira doméstica foram reabertas. Os interessados devem procurar a unidade da FGTAS, localizada na rua Cândido Falcão, 1077, ao lado do Banco do Brasil, ou obter mais informações pelo WhatsApp 55981310010. Curso de Fruticultura. O Sindicato Rural de São Borja, em parceria com o Senar, está com inscrições abertas para o curso de Fruticultura, Tecnologia da Poda, que será realizado entre os dias 1º e 3 de julho, no Parque de Exposições Serafim Donelis Vargas. A capacitação é voltada a produtores rurais e animais interessados em aperfeiçoar técnicas de poda, fundamentais para o desenvolvimento, a produtividade e a qualidade dos pomares. As inscrições podem ser feitas pelo telefone 55 9 9699-4743. O curso é gratuito e as vagas são limitadas. Bancos e INSS terão horário especial na segunda-feira por causa do Jogo do Brasil na Copa do Mundo. O expediente nas agências bancárias e nas unidades do Instituto Nacional do Seguro Social terá horário especial na próxima segunda-feira, em razão da partida entre Brasil e Japão pela segunda fase da Copa do Mundo, marcada para as 14 horas. Conforme a Federação Brasileira de Bancos, os bancos atenderão ao público das 9 horas da manhã ao meio-dia. Os canais digitais, como Internet Bank, aplicativos, caixas eletrônicos e o Pix, funcionarão normalmente durante todo o dia. Nas agências do INSS, o atendimento presencial será realizado até às 11 horas da manhã. Já a Central 135 terá o atendimento com operadores suspensos entre 13 e 17 horas, sendo retomado após esse horário. Os serviços digitais, incluindo o portal e o aplicativo Meu INSS, além do atendimento eletrônico da Central 135, permanecerão disponíveis normalmente.
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0: Prefeito de São Borja participa de Congresso Internacional de Defesa Civil. O prefeito José Luiz Rodrigues Machado participou do Congresso Internacional de Proteção e Defesa Civil, realizado entre os dias 23 e 25 de junho, no Centro de Eventos da PUC, em Porto Alegre. Acompanhado pelos servidores da Defesa Civil de São Borja, Márcio Vanelise Bica e Jesus Cristiano Batista, o chefe do Executivo acompanhou palestras, painéis e debates sobre prevenção, mitigação, preparação, resposta e recuperação diante de desastres. Promovido pela Coordenadoria Estadual de Proteção e Defesa Civil do Rio Grande do Sul, o evento reuniu especialistas, autoridades, representantes de diversos países e instituições para promover o intercâmbio de experiências e o fortalecimento das políticas públicas de gestão de riscos, contribuindo para o aperfeiçoamento das ações desenvolvidas pelos municípios. São Borja garante recursos para oferecer cursos gratuitos de qualificação profissional. O município de São Borja assinou ontem em Porto Alegre o convênio com o governo do estado, assegurando um investimento de R$ 159 mil para a realização de cursos gratuitos de qualificação profissional. O ato contou com a participação do secretário municipal de Desenvolvimento Econômico, Enedir Ramires, e do consultor jurídico do município, Dr. Marcos Rogério. Os recursos serão destinados ao programa RS Qualificação Recomeçar, que busca ampliar as oportunidades de inserção e permanência dos trabalhadores no mercado de trabalho. Ao todo, serão oferecidos 10 cursos presenciais, com material didático e certificação, nas áreas de pilotagem e operação de drones, pintura predial, instalações elétricas, construção e alvenaria, cuidados com idosos, cuidados infantis, auxiliar administrativo, confeitaria e panificação. O cronograma de inscrições, os critérios de participação e as datas das capacitações serão divulgadas em breve pela Prefeitura Municipal de São Borja.
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0: Mulher é presa em operação contra o tráfico ligado à apreensão de 94 quilos de maconha em Itaqui. A Polícia Civil prendeu, na manhã desta quinta-feira, uma mulher de 29 anos, natural de Itaqui, durante uma operação em São Leopoldo. Ela é investigada por tráfico de drogas e associação ao tráfico. A investigação começou em março deste ano, após a apreensão de 94 quilos de maconha em Itaqui. Segundo a polícia, suspeita e outro investigado deixaram a cidade e passaram a morar em São Leopoldo para tentar escapar de responsabilização criminal. Após a prisão, a mulher foi encaminhada ao presídio estadual feminino Madre Pelletier, em Porto Alegre. O outro investigado, um homem de 25 anos, natural de Panambi, segue foragido. Polícia Civil prende homem por receptação de celular em São Borja. A Polícia Civil prendeu em flagrante um homem por receptação de um celular furtado em São Borja. A prisão ocorreu durante cumprimento do mandado de busca e apreensão. O suspeito foi localizado no local de trabalho, no interior do município. Segundo a polícia, ele admitiu ter comprado o aparelho por um valor muito abaixo do mercado, mesmo desconfiando da origem ilícita. O celular foi apreendido e o homem foi autuado por receptação. Após o pagamento de fiança, ele responderá ao processo em liberdade. A Polícia Civil alerta que comprar produtos sem comprovação de origem e por preços muito inferiores aos de mercados pode configurar ao crime de receptação. PRF prende homem com mandado por dívida de pensão alimentícia. A Polícia Rodoviária Federal prendeu na noite desta quinta-feira um homem de 29 anos durante fiscalização na BR-285 em São Borja. Ele era passageiro do Fiat Uno abordado em frente a uma unidade operacional da Polícia Rodoviária Federal. Durante a consulta aos sistemas, os policiais constataram um mandado de prisão expedido pela comarca de Itaqui por inadimplência de pensão alimentícia. O homem morador de Itaqui foi encaminhado à Polícia Judiciária e, posteriormente, ao sistema prisional para cumprimento da ordem judicial. Idoso com Alzheimer segue desaparecido e mobiliza buscas em São Borja. As buscas por Graciano Lopes Pereira, 69 anos, continuam em São Borja. Morador do residencial São Vicente de Paula está desaparecido desde a noite de segunda-feira e ainda não foi localizado. Segundo informações repassadas pela instituição, Graciano possui diagnóstico de Alzheimer e tem o hábito de circular por áreas do interior do município. Por isso, as autoridades fazem um apelo para que moradores da zona rural redobrem a atenção e comuniquem qualquer informação que possa auxiliar nas buscas. No momento em que foi visto pela última vez, o idoso vestia calça cinza e jaqueta preta de couro. Informações sobre o paradeiro do idoso podem ser repassadas à Brigada Militar pelo telefone 190, à Polícia Civil pelo 197 ou diretamente ao Residencial São Vicente de Paula.
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Muito bem, olá amigos, olá amigas, muito boa tarde para você, boa tarde amigos ligados aqui na Rádio Cultura. Começa agora a edição desta sexta-feira, deste 26, sim, 26 de junho de 2026. Hoje, 26 do 6 de 2026. Estamos no ar, estamos ao vivo, direto dos estúdios aqui da Rádio Cultura, para, como sempre, trazer aquela mensagem de fé, aquela mensagem de Deus, aquela mensagem de esperança para o seu coração. Na comunicação hoje, como sempre, com você aqui a partir da uma, seu amigo do rádio, Pastor Alex Dias. Eu vou com você, nós vamos juntos até a uma e meia, comunicando aquela mensagem direto do coração de Deus para o seu. E por conta sempre da Nova Vida Church, igreja que está em dois endereços aqui em São Borja. Está lá na Tancredo Neves 1915, lá na Piraí, na Perimetral, e também no Passo, lá na Francisco Miranda 722, para melhor servir a nossa comunidade de São Borja. E é com muita alegria que a gente vem chegando aqui no nosso estúdio e trazer para você sempre uma reflexão, sempre uma palavra de Deus. E ao final do programa, claro, aquela oração que você já sabe, a oração da fé. Aquela oração necessária, aquela oração importante, aquela oração que todos nós necessitamos. Eu quero muito poder hoje contar com a sua audiência, sua companhia, seu carinho, você que está sempre aqui nos acompanhando. Manda para alguém da sua casa aí essa live, você que está no Instagram. E eu quero cumprimentar também quem nos acompanha nos mais diversos lugares. Pessoal que está com a gente aqui pela rádio, você que acompanha aqui na emissora, direto no seu receptor, pessoal que está no interior, pessoal que está na cidade, pessoal que está aí no campo. Obrigado. Amigos aqui de São Borja, amigos aqui de Santo Tomé, e na Argentina, nossos irmãos, um forte abraço, obrigado. E a você que nos acompanha de Itaqui, você que nos acompanha de próximo da cidade, de Maçambará, de locais do interior, aonde estiver chegando nossas ondas amigas, chega também nosso carinho, assim como nosso forte abraço. E também daqui a pouco tem uma reflexão muito boa, muito necessária. Fim de semana nos espera com dois cultos muito abençoados. Já nessa sexta-feira pela manhã, mesmo com o frio, as pessoas compareceram, gente. E à noite não será diferente. Aquele culto muito abençoado hoje, já eu falo dele. E domingo, gente, eu quero fazer um convite já todo especial para você. Aqui na abertura do programa. Olha só, domingo, nós estamos chegando, nesse domingo agora, a exatamente o último domingo do primeiro semestre. É o último domingo de junho. É um ciclo que nós percebemos que está se findando. Eu sempre falo que quando a gente termina um ciclo, nós precisamos terminar bem. Terminar bem é importante. Terminar bem. E nós temos falado em junho sobre o poder de Deus. Que aí você entende também o poder da fé, o poder de tantas coisas que Deus dá para a gente vencer esse mundo cheio de desafios. Então, nesse domingo, nós vamos ter algo chamado a Noite do Espírito Santo. Por quê? Porque Jesus falou assim: vocês receberão poder ao descer sobre vocês o Espírito Santo, e serão minhas testemunhas, falou ele. Jerusalém, Samaria, Judéia, até os confins da terra. Então perceba que quando nós recebemos de Deus esse poder, nós temos condições de testemunhar, condições de fazer as coisas serem diferentes. E é justamente aí que entra essa necessidade. Nós precisamos estar cheios de Deus, minha amiga, meu amigo. Precisamos. Porque quanto mais cheio de Deus você está, menos espaço na sua vida, em você, no seu coração, vai sobrar para pensamentos ruins, para sentimentos ruins, para coisas ruins.
Quanto mais cheio de Deus a gente tá, mais autoridade a gente tem. Quanto mais cheio de Deus você anda, menos chance para o pecado você tem. Você está entendendo? Então é muito importante o que nós vamos viver nesse domingo. Nesse domingo, eu queria muito, muito que você pudesse estar com a gente. Você vai sair de lá pronta, pronto para enfrentar o mês de julho, o segundo semestre, com muita autoridade. E ninguém vai poder te paralisar. Ninguém. Então, se fosse você, eu não perdia de jeito nenhum. Já põe na sua agenda domingo. Se tiver chovendo, se tiver frio, nada seja um impedimento para você. Nós vamos falar nesse domingo também do Monte 2026, mais um ano que vamos subir, uma vez por ano, geralmente no primeiro mês do segundo semestre, que é julho, bem no meio do ano, nós subimos, e é sempre um divisor de águas, é sempre assim algo fora da curva o que a gente vive lá. Então você é minha convidada e meu convidado especial. Quero muito que você possa estar com a gente. Muito, muito. Muito mesmo. Queria muito que você pudesse estar conosco nesse domingo. E também tem a festa das células, onde eu gostaria de convidar a sua célula, você que frequenta uma célula, não precisa nem ser o líder, né? Se você não ouviu falar ainda da célula desse domingo, da festa das células, eu queria que você movimentasse lá o grupo que você faz parte, convidasse essas pessoas para nós termos um fruto fiel aí muito lindo, muito maravilhoso, que eu tenho certeza que vai ser um renovo aí para as células. Vai ser tremendo demais. E você que não tem nenhuma célula, nem sabe o que é isso, vai igual, não tem nada demais, você não vai perder. De jeito nenhum. Vá mesmo que você não esteja frequentando nenhuma célula. Pode ir tranquilo. Pode ir tranquilo porque você vai gostar muito, muito mesmo. Tá certo? Tá bom? E hoje, pastor, o que tem hoje? Gente, hoje é a sétima unção na Rosa de Saron com aloés. Aloés quer dizer revestimento. Por que isso é tão importante? É o que eu vou te explicar agora. Vamos lá? Momento de reflexão. Meu amigo, minha amiga do rádio, no livro de Efésios está escrito isso. A Bíblia manda a gente se revestir, se vestir da armadura de Deus para enfrentar dias maus. E também ciladas astutas, diz ali. Por que que nós estamos falando sobre isso, meu amigo? Você não tem noção da quantidade de pessoas que chegam até a nossa igreja tendo desistido de algo por causa de uma flecha maligna, de um dardo inflamado, por exemplo. A pessoa ia construir a sua casa, até chegar alguém e dizer assim: você vai construir uma casa? Poxa, mas você vai pagar 3 casas. E a pessoa desistiu. Gente que ia casar, alguém disse que não era bom e desistiu. Alguém que ia voltar para uma faculdade ou ia começar uma faculdade, alguém disse que a pessoa já estava com muita idade e ela também desistiu. Alguém que disse: não, nós vamos abrir um negócio, e alguém falou: não, fulano tentou e deu errado, é só incômodo, você não vai conseguir prosperar, esse ramo aí é meio difícil, e a pessoa desistiu. Então a gente está sempre exposto a flechas inflamadas. A gente está toda a hora ouvindo essas coisas e recebendo esses ataques. O tempo todo, eu, você, todo mundo ouve coisas negativas, né? A vida é assim, existe isso. Nós temos que compreender que a maldade, meu amigo, minha amiga, faz parte da existência. Quanto mais cedo você aprender a lidar com a maldade, mais cedo você vence. A maldade existe. A maldade está aí. Nós não podemos evitá-la. Nós podemos vencê-la. A palavra no Salmo 91 diz: 1.000 caem ao teu lado, 10.000 à tua direita. Tu não serás atingido. Não diz que tu não serás atacado. Diz que não serás atingido. Então, ser atacado é inevitável.
ser atingido, isso você pode evitar. Como? É sobre isso que vamos falar hoje à noite. Como que a gente evita essas coisas? Como que eu posso me blindar de tudo isso? Por essa razão, nesta sexta-feira, neste viernes, para os irmãos da Argentina, às 8 da noite, nós vamos ministrar uma unção de revestimento de poder, para justamente você estar preparado, fortalecido, para nada atingir você, palavras ruins, pessoas que têm desejos malignos. E não vamos deixar de mencionar até rituais do mal contra a sua vida. Isso não vai te atingir. Repito, não podemos evitar que isso seja feito, mas podemos evitar que nos atinja. E por que que você pode evitar e como evitar? Eis aí o ponto final de tudo. É estar cheio de Deus. Se encher de Deus. Como assim se encher de Deus? Ontem eu mencionei aqui, eu falei a respeito de uma passagem bíblica em que Jesus entra no barco com os discípulos e pede para eles atravessarem o mar da Galileia. E Jesus, cansado, esgotado fisicamente, após um grandioso culto, ele descansa. A Bíblia diz que ele dorme numa almofada que tinha lá no barco. E que em uma certa altura da travessia, um temporal atinge o barco. E os discípulos começam a procurar Jesus porque não sabiam que ele tinha ido descansar. Eles começaram a pensar muita coisa. Pensar que Jesus tinha abandonado eles para morrer no barco sozinhos. Enfim, até que eles encontram Jesus e eles falam com Jesus com bastante firmeza, grosseiros. Disseram para ele: o senhor não está vendo que nós estamos perecendo? O senhor está aí? Poxa, nós estamos aqui perecendo. Jesus levanta e diz assim para o vento e para o mar: acalma-te e aquieta-te. Acalma-te e aquieta-te. Olha só. E a Bíblia diz que naquele exato momento o vento se aquietou e o mar se acalmou. E houve uma grande bonança, uma grande tranquilidade. Então Jesus pergunta para eles: por que que vocês são tão tímidos? Ainda vocês não têm esta fé? E sabe qual é o grande entendimento dessa passagem? É que os discípulos estavam com medo das coisas de fora afundarem o seu barco, sem perceber que no barco estava Jesus. O que isso quer dizer? O barco representa a minha vida, meu coração, a sua vida, seu coração. Se Jesus está no barco, você não tem o que temer. Não importa se o barco está balançando, não importa se o vento está soprando forte, não importa. O que tem que ser entendido é que eu preciso estar cheio de Deus. Eu preciso me encher de Deus, minha amiga, meu amigo do rádio. Cheio de Deus, entenda, quanto mais cheio da presença de Deus você tiver, menos espaço no seu coração vai sobrar para mágoas, medos, traumas, quaisquer sensações, sentimentos ou coisas negativas, dúvidas, orgulho, incredulidade, nada disso terá lugar no seu coração. Mas para isso tem que estar cheio. Você está entendendo? Então o que que o mal busca fazer? Ele sempre vai tentar te deixar vulnerável. E como que ele faz isso? Ele te afasta de Deus. Porque a gente pressupõe
que se nós acreditarmos em Deus, está resolvido, está tudo certo. A gente supõe que se a gente acredita em Deus, já está bom. Acreditamos em Deus e tudo certo. Eu acredito em Deus e então Deus é comigo, né, pastor? Não, a Bíblia diz que Deus é conosco quando nós estamos com Ele. Isso é um ponto fundamental a ser entendido. A verdade é que nós precisamos nos revestir. A maldade está aí, gente. Vai ter muito mais coisa para te tirar do teu lugar de vitória. E quanto mais alto você voa, mais você precisa estar blindado, porque maior são os ataques. É fato. Quanto mais alto você voa, quanto mais longe você vai, quanto mais você vence, tanto mais você precisa estar blindada, protegido de tudo que vem contra. E isso passa por a gente estar cheio de Deus. Por muito tempo as pessoas pensaram que estar cheio de Deus era não poder ter uma vida normal, não poder viajar, não poder ser feliz, não poder usar uma roupa nova, não poder andar bem, ter um bom carro, uma boa casa. As pessoas entendiam que estar cheio de Deus era estar no extremo oposto, mas ter fé. Não é preciso isso. Você pode ter uma fé poderosa e ter uma vida vitoriosa. A Bíblia promete isso em João 10, vida abundante. Isso era o entendimento que existia errado. As pessoas tinham uma perspectiva sempre do sofrimento. Para ser bom tem que ser sofrido, né? Aquela coisa meio novela. Hoje entendemos que podemos passar por momentos difíceis e delicados, mas nós podemos também ter uma vida vitoriosa e plena, que é o que Deus deseja para cada um. Mas para isso tem que estar cheio de Deus. Então a maldade quer que esteja vazio de Deus. Porque aí fica fácil encher seu coração de coisa. Tá vazio? Qualquer coisa enche, tá entendendo? A maldade vem lá, semeia dúvida, medo, fobia, angústia, tristeza, mágoa, raiva. E você vai enchendo o seu coração de coisas extremamente negativas. E aí você precisa se encher de Deus. Esse é o grande segredo. Então, esse final de semana está cheio de coisa boa na igreja. Se você não gostar, não precisa voltar. Vai sem nenhum compromisso. Vai assistir, o culto é gratuito, você não paga nada. Não gostou, não precisa voltar. Não precisa nem ficar até o final. Você vai sair normalmente, ninguém vai ficar te incomodando, te pressionando. De jeito nenhum. Tenho certeza que tu será muito bem tratada, muito bem recebido ou recebida. Venha estar com a gente. Endereço que vamos estar nesse final.

20, 50 minutos e você já vai para casa, já reúne com a família. À noite é aquele super culto. Aí sim, na Piraí, no Templo Maior, às 20 horas, vai ter aí, como eu já falei, a festa das células. Você que não tem nenhuma célula, vá também, não tem nenhum problema. Você não vai ficar excluído lá de jeito nenhum. Pode chegar, mas vai ser tremendo. É uma ativação que nós vamos ministrar já para o mês de julho. Você vai entrar arrebentando no segundo semestre. Você vai fazer acontecer, eu não tenho a menor dúvida. Tá bom? Tá certo? Espero que o programa de hoje tenha acrescentado um pouquinho de força, um pouquinho de ânimo, um pouquinho de fé para você. Nós vamos aqui fazer a oração de sempre, depois registrar algumas participações de pessoas que escrevem para a gente e vamos encerrar a nossa programação. Aproxime do rádio, é momento de fé e nós vamos falar com Deus. Meu Deus e meu Pai, quantas pessoas nos ouvem, nos acompanham e a nossa oração é que eles sejam mais que abençoados. Oramos por todos agora e declaramos que essas pessoas estejam blindadas de tudo que é ruim, não só palavras, mas até mesmo coisas enviadas contra eles não tenham o menor efeito, ó Deus. Oramos por todos e abençoamos a todos agora, declaramos saúde, respostas, vitória no trabalho, nos negócios, nas empresas. É o nosso desejo, a nossa oração. Amém e amém. Muito bem, estamos chegando ao final do nosso programa. Maravilha estar com você, que alegria muito grande. Deixa eu ver quem é que me deu oi hoje aqui, quem é que escreveu pra gente. Minha amiga Marilise Robalo, escuta do seu abençoado programa, só pelo culto à noite. Opa, maravilha, vamos esperar a família aí, viu, queridos. A amiga Suzana estava hoje de manhã, né, junto com o esposo, culto abençoado, foi maravilhoso hoje com todo frio, tava muito bom. Minha amiga Lisete, Cláudio Mira e a Ju estão lá na Parada do Pão, gente. E estão dizendo aqui até a noite. Olha aí, todo mundo confirmando que vai na reunião hoje. Lá na Parada do Pão, nossos amigos vão estar conosco. Um abraço para eles, todo especial. Seu João Luiz escreveu para a gente aqui. A paz, seu João, obrigado. A Meli Forte. Paz Deus, Senhor, irmão. Opa, que alegria. Irmã, amiga de Santo Tomé. Que alegria, Deus bendiga. Um abraço grande a todos nossos irmãos. Tivemos aí na terça, martes, uma célula poderosa acá em Santo Tomé. Santo Tomé, estamos conhecendo um pueblo maravilhoso, cheio de fé, muita fé, tremendo, tremendo, maravilhoso. Só por el próximo encontro. Grande abraço, irmãos de Santo Tomé. E a você que nos acompanha aqui hoje, obrigado. Quem chegou depois que o programa começou e não pôde ouvir toda a palavra, vale você pegar a parte gravada daqui a pouco e você ir até onde começa a nossa palavra do dia. Vale, vale muito. Tá certo? Um abraço, a gente se encontra ou hoje à noite ou domingo, o dia que você for. Um abraço forte, um ótimo fim de semana. Que Deus te abençoe. Tchau, tchau.

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0: custo de tudo.
1: É o esforço. Não o esforço de um dia. Não o esforço de fazer uma vez. O esforço diário, cotidiano, o esforço repetitivo. Esse é o custo e essa é a questão importante. E eu vou usar uma metáfora importante. Esforço é banho. Tomou hoje? Ótimo, parabéns. Amanhã? De novo, no outro dia. Esforço é diário. Não existe dieta de uma semana. Começando por esse campo. Se você fizer uma dieta de uma semana, vai descobrir que o peso que você perdeu é vingativo. Ele volta acompanhado. Ele volta com amigos. Você quer, se é importante para você, isso não é definido eticamente, é só uma questão de vontade. Você quer emagrecer? É um projeto de reeducação alimentar para toda a vida. Quer guardar dinheiro? Não é que no mês de dezembro eu vou guardar dinheiro. É um péssimo mês para guardar dinheiro. Não é que no ano que vem eu vou guardar dinheiro. Tem que ser hoje. A todo instante, esforço é banho, é diário, é repetitivo. As pessoas chamam isso por uma palavra não tão recente em português, mas muito usada agora. Resiliência. A capacidade de enfrentar pequenas crises. As plataformas marítimas não caem por causa de tsunamis. Elas caem por causa das marolas diárias. Ninguém mais escuta ninguém. Façam o teste. Ao voltarem a casa hoje, digam à pessoa que lá ficou: eu estou cansado. O que, que os senhores e as senhoras ouviram? Quem está casado há mais de 12 horas sabe. Eu estou cansado. O que, que eu escuto em casa? Eu também. Eu acordei às 4, acordei às 3. Eu tenho uma dor de cabeça, eu tenho um tumor. É uma concorrência permanente. Ninguém ouve ninguém. Estamos loucos para falar a nossa opinião. Sempre. Então, ouvir para que essa ação estratégica. Lembre, as escolhas são livres. Insisti nisso desde o início. As consequências são obrigatórias. Eu como o que eu quiser. A consequência é obrigatória. Eu bebo, fumo, faço o que eu quiser. A consequência é obrigatória. Eu acordo a hora que eu quiser. A consequência é obrigatória. Então, é preciso lembrar sempre que você é livre. Mas você não pode produzir a consequência diretamente dentro da sua liberdade. As decisões são feitas em meio a mudanças. As decisões são feitas em meio a um mundo muito complicado. Um mundo de mutações muito dinâmicas. E eu sou um ser histórico. Que tenho consciência que dentro dos meus limites não posso vencer a morte. Não posso vencer a lei da gravidade. Não há nada que eu possa fazer quando o avião entra em zona de turbulência. Quando o avião arremete em Congonhas, não sei se vocês já passaram por essa experiência, tenta aterrissar, não consegue e decola de novo. Hoje é o dia que define o momento exato do futuro. Futuro é hoje, porque amanhã será hoje. As decisões tomadas aqui nessa noite vão marcar as senhoras e os senhores para o resto da existência. São decisões diárias. Decisões tomadas sem clareza e que podem ter que ser refeitas, mas são decisões agora. Escolham o futuro. Ele nunca chega, mas ele é decorrência do presente. O que eu estou hoje é o meu futuro de ontem, e tudo que eu faço ou deixo de fazer afeta esse, entre aspas, futuro. Então essa é uma questão importante. Usando a imagem de uma escultora norte-americana, Bobbi Carlyle, ela faz esse homem que se esculpe, um símbolo antropocêntrico da capacidade da minha vontade de melhorar a mim mesmo. Eu, Leandro, tenho partes prontas, tenho partes da minha personalidade que já estão solidificadas e são satisfatórias. Tenho partes terríveis que precisam de uma ação constante. Eu tenho, com frequência, a chamada, usando a linguagem dos capitais, a ira. Eu sou iracundo, como diria Dante. Ou seja, eu vivo tendo ataques de raiva. É um defeito. Então, no trânsito, para não ter os ataques, eu faço psicanálise, eu faço esporte, não ando armado. São três medidas. Três medidas boas para eu permanecer tranquilo. Antes de começar a dirigir nas marginais, eu já digo: eu vou ficar tranquilo. Coloco música no carro. Isso dura quase 5 minutos de um controle absoluto. Eu tenho que melhorar isso. E me alegro que depois de 35 anos de magistério, E quase ao mesmo tempo dirigindo, eu nunca matei uma pessoa, nunca bati em nenhum aluno, mas é uma luta cotidiana. Mas por vezes essa minha ira aparece em irritação com as pessoas que trabalham comigo. Eu sou muito rápido, algumas pessoas são mais lentas. Essa irritação vem, depois eu peço desculpas. Uma pessoa ética não é a que não erra, senão a ética seria a ciência dos anjos. A ética trata das pessoas que erram e têm dor com o seu erro e querem retomar o caminho correto. A ética não fala de ninguém perfeito, fala de pessoas perfectíveis, não perfectum feito até o fim, mas em processo de perfeição. E quando eu erro, eu tento voltar atrás, peço desculpas, me arrependo, a dor me acomete, a consciência me acusa e eu volto a essa luta constante que vai ser até o final da minha vida. Ou seja, as partes que eu tenho que lutar, as partes que estão boas, há partes que sempre foram fáceis, há partes muito complicadas. E tudo isso é o processo de eu me construir. E essa construção, ela é muito, muito importante, porque com essa mensagem com a qual eu encerro a nossa reflexão, eu sou sócio majoritário da minha vida. Na minha educação, minha mãe insistia muito na frase na infância: todo problema que começa com eu é seu. Todo problema que começa com a palavra eu é seu. Só nos traga problemas que comecem com a palavra, o pronome nós. Eu é um problema seu. Então, essa questão é uma questão importante. Eu sou sócio majoritário da minha vida. Eu sou a pessoa que produz essa vida. Sócio majoritário não manda em tudo, é importante lembrar. Mas manda bastante. Sócio majoritário não controla tudo, mas tem um imenso controle sobre as pessoas. Então eu sou o que produz a minha vida. Muitas pessoas me dizem: ah, está chegando o Natal, eu me sinto triste no Natal, não gosto do Natal. Bem, transforme seu Natal numa data alegre. Faça. Não fique reclamando. A pergunta que Freud fez antes de morrer em 39: por que as pessoas buscam a infelicidade e quando encontram, permanecem nela e se surpreendem? Façam o Natal alegre, mudem a estrutura da festa. Ou seja, façam as coisas acontecer. Sou sócio majoritário da minha existência. Eu tenho uma consciência enorme disso. O corpo que eu tenho, o que eu sei, a família que eu construí, o conhecimento que eu acumulei, as minhas virtudes, os meus imensos defeitos, começam com o pronome pessoal reto, eu. E é assim que dolorosamente eu sou fruto de uma vontade ou de uma falta de vontade, de uma ação ou de uma falta de ação. Eu poderia fazer mais ou menos, mas sempre de acordo com essa propriedade de ser sócio majoritário da minha existência. Isso é uma questão extraordinária para a gente passar adiante. Sejam autônomos, tornem-se adultos. Não confundam liberdade com voluntarismo, fazer o que quer. Liberdade é o fazer o que é preciso. Só o ser humano é livre porque só o ser humano faz o que é preciso. Os animais não são livres. Se eu pisar na cauda do leão, ele jamais vai dizer: é, eu senti que não houve intenção. Então, apesar de estar doendo, eu entendo que não. Leão não distingue entre crime doloso e culposo. Nós podemos fazer essa distinção. Você me machucou, mas não estava com essa intenção, foi acidental. Eu tenho liberdade que não é a liberdade do meu desejo, não é uma liberdade hedonista da busca do prazer, não é a liberdade de fazer o que eu quero, mas o que eu preciso. Eu sou humano porque faço o que eu preciso. Ou seja, eu sou humano porque eu faço o que é necessário e não só aquilo que eu quero. E vou começando a sofrer dessa verdadeira, ou ter o privilégio dessa verdadeira liberdade estratégica. Eu sou sócio majoritário da minha vida. Sigam a norma socrática, conheçam a vocês mesmos. É uma transformação de vida na sua existência. Façam frequentes exames de consciência do seu dia. Não precisa ter nenhum projeto religioso para isso. Pode ser psicanalítico.

14:13, 2:13. Estamos chegando, estamos de volta, estamos no ar a partir de agora pela Rádio Cultura. O programa Tarde é Notícia. Estamos chegando devagarinho. Assim como quem dança com as primas. Então estamos no ar a partir de agora e até as 13:30 da tarde. Vamos reapresentar os principais assuntos, as notícias que foram destaques nesta sexta-feira. Chegamos ao dia 26 de junho de 2026. Tranquilo? Pois é. Então, hoje nós tivemos um amanhecer com 4 graus novamente aqui no perímetro urbano e também lá na estação da Fepagro. Até um fato curioso, quase nunca acontece isso, do termômetro marcar a mesma temperatura aqui no perímetro urbano e na rural, onde está a estação da Fepagro, aí na saída para Inhuporã. Mas aconteceu, 4 graus, formou-se geada novamente, fato que é toda hora, né? Todos os dias tem se repetido. Ontem, até no finalzinho da tarde, deu a impressão que a temperatura subiu um pouco, mas não havia um sopro de vento, nada. A noite se fez iluminada pela lua, que é quase cheia, e aí nós tivemos uma madrugada novamente de temperaturas em declínio, e a geada tomou conta, vestiu de branco o Pampa Gaúcho novamente. Então, até às 13:30 da tarde, aqui, Refrigeração Butuí te informa as principais notícias em destaque. 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Pois esta sexta-feira, dia 26 de junho, marcam 177 dias já decorridos neste ano e, portanto, pela frente 188 dias a partir de hoje. Ainda sob influência da lua crescente, dá para quase visualizá-la na totalidade, né? Por isso que eu falei agora mais cedo que a lua cheia, ela chega, na verdade, aqui no domingo, né? Isso, domingo estaremos entrando no quadrante de lua cheia. 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
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Não, isso eu pelo menos nunca ouvi falar disso. 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Daqui a pouco tem a previsão do tempo, a Estael Cias já está aqui. Atenção pescadores de plantão, a Refrigeração Boutique informando 4,29 o nível do rio agora, 4,29 metros. O rio subiu 6 centímetros agora de manhã. 6 centímetros, continua subindo o nível do rio Uruguai, de forma mais lenta, mas continua. Hoje, quando estava acompanhando aqui a gravação com a Estael Cias, ela fala de chuvas possivelmente ocorridas, aliás, que ocorrerão na semana que vem, e elas se concentrarão mais no norte gaúcho. Quando eu falo em norte gaúcho, por óbvio, eu falo no Alto Uruguai, a região em que determina o nosso nível. Determina o nosso nível aqui. Então, eu espero realmente que o rio, nas próximas horas, ele reverta, né, esse quadro, estabilize, pare de subir. Nada que possa, ainda até agora, né, dizer assim, olha, o nível tá num ponto perigoso de atenção. Não. O grande problema aqui, nessa altura, nesse nível, é a questão da pesca, e aí não me refiro aos pescadores artesanais, quem pesca aí por diversão, por lazer, e sim quem pesca porque precisa, quem pesca porque é dali que sai o seu sustento e da sua família. Então esse nível dessa altura já complica, além de a gente ter uma situação de muito frio, muita umidade e mais... O rio assim, né? Daí dificulta mesmo, fica bem complicado. Vamos ver, a previsão daqui a pouco você vai ouvir a Estel falando inclusive sobre isso, sobre o nível do rio Uruguai com as chuvas que estão sendo previstas para semana que vem. 2:21, a hora certa. Aqui, o nosso WhatsApp 996731260. Por aqui que você interage com o programa, hein? Sempre um privilégio estar de volta. Aquele abraço, uma tarde tranquila. Acima de tudo, com saúde e felicidades.

assim que vamos até às 13h30 da tarde, para quem gosta da música. Então hoje é o Erasmo Carlos, o convidado, entre as informações, servindo de uma espécie aí de uma ligação entre uma notícia e outra. Aqui, essa escolha não é minha, essa escolha é feita através do nosso WhatsApp, que entre os milhares de ouvintes que temos, então eles vão sugerindo assim, e dentro do possível nós vamos encaixando ao longo dos dias da semana. Aqui para Refrigeração Butuí e também Hack Engenharia, nós então falamos sobre o Bárbaro. O Erasmo Esteves, um carioca nascido no dia 5 de junho de 1941. O Erasmo Carlos faleceu também no Rio de Janeiro no ano de 2022. O Erasmo Carlos, cantor e compositor, ator, músico, multi-instrumentista e escritor, e também foi um dos pioneiros do rock do Brasil nos anos 60. Fez parceria com o Roberto Carlos, e daí essa parceria criou vários trabalhos, várias obras cantada pelos dois, mais pelo Roberto Carlos. O Erasmo é filho de baianos, nasceu no bairro da Tijuca, na zona norte do Rio. A mãe do Erasmo era uma mãe solteira, seu pai desconhecido. E só veio conhecer seu pai aos 23 anos de idade. Seus primeiros trabalhos foram aos 10 anos, vendendo revistas usadas numa quitanda e rãs para botequins da vizinhança. Também vendia rolinhas ao primo Raul, para quem também trabalhou colando cartazes quando ele atuou como cabo eleitoral para um candidato a deputado. Em 1957, para ajudar a mãe que havia se separado do padrasto e trabalhava muito para pagar as contas, arranjou alguns empregos nos quais pouco durava, incluindo mostrador de imóveis, do qual foi demitido após o chefe descobrir que ele promovia festa nos imóveis cujas chaves ele possuía. Trabalhou de auxiliar de almoxarifado numa loja de milos, no qual só compareceu no primeiro dia por não suportar o cansaço. Office boy na Cerâmica São Caetano, de onde saiu após flagrar uma secretária e um diretor tendo um caso. E na Cesita, de onde saiu após flagrarem cochilando em serviço. Secretário no escritório também foi, de advocacia, de onde saiu após começar a desempenhar suas tarefas sem a dedicação do início. Então é isso, né? O Erasmo nunca se deu muito bem com aquilo que se chama de trabalho formal e tampouco informal, né? Então foi isso. A sua carreira teve início nesse ano, o ano de 5 de junho de 1941, foi o nascimento. E a carreira durou de 1958 a 2022. Carreira longa, e conhecido também como Gigante Gentil, Rei do Rock e também o Tremendão. Erasmo Carlos, hoje na trilha musical do programa. Quatorze horas e 27 minutos, 2:27.

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0: Brasil e Japão pela segunda fase da Copa do Mundo, marcada para as 14 horas. Conforme a Federação Brasileira dos Bancos, os bancos atenderão o público das 9 horas da manhã ao meio-dia. Os canais digitais, como internet banking, aplicativos, caixas eletrônicos e o Pix, funcionarão normalmente durante todo o dia. Nas agências do INSS, o atendimento presencial será realizado até às 11 horas da manhã. Já a Central 135 terá o atendimento com operadores suspensos entre 13 e 17 horas, sendo retomado após esse horário. Os serviços digitais, incluindo o portal e o aplicativo Meu INSS, além do atendimento eletrônico da Central 135, permanecerão disponíveis normalmente.
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Estamos de volta, 14h33, 2h33, tarde de sexta-feira, tarde do dia 26 de junho, tarde de futebol na Copa do Mundo, já definido então desde ontem o adversário do Brasil. Na segunda-feira, 14 horas, Brasil enfrenta a seleção do Japão. Numa fase diferente agora, numa situação porque o crescimento entre um jogo e outro da seleção brasileira é real, isso não há como negar. Então, se o Brasil repetir contra o Japão segunda-feira a mesma atuação que realizou contra a Escócia quarta, não tenho a menor dúvida que dá Brasil. A seleção brasileira é muito mais time do que a japonesa. Eu assisti esse jogo ontem, até para saber, né? Para conhecer o desconhecido, essa é a palavra. E, sem a menor sombra de dúvidas, me convenci que passa Brasil, vai dar Brasil. A não ser que aquela história, né, que a gente conhece, jogo é jogado, e só termina uma partida de futebol quando o juiz apita. Então, vamos ver. Mas o bom é que a gente chega com um outro entusiasmo, sob uma outra visão da seleção brasileira. Eles melhoraram, eles jogaram bola, né? Era só isso que a gente queria para poder também iniciar a torcer de forma mais intensa, sim, né? Colocar energias, olha, dá, vamos passar do Japão e vamos embora, vamos indo. É uma situação bem diferente, eu acredito. No Brasil, haverão várias modificações em horários com relação a esse jogo entre empresas que preferem organizar na própria empresa para que seus funcionários assistam, né, o jogo, entre rodas de amigos também, confrarias. É o Brasil, né, que vai certamente, não vou

0: usar esse termo parar, né? Parar é demais, é muito, é um termo muito, muito pesado. Mas boa parte dele vai estar, sim, é concentrado frente à televisão, ou no celular, ou onde quer que seja, ou ouvindo o velho e bom radinho de pilha, Brasil, 14h, em campo contra o Japão. Hoje, agora às 16h, tem Senegal e Iraque. Também às 16h tem Noruega e França. Às 21h, Cabo Verde e Arábia Saudita. Cabo Verde que protagonizou, né, uma das peripécias mais importantes dessa Copa do Mundo. E depois o confronto aqui da o confronto dos da língua espanhola. Uruguai, que se vem, que se vai, enfrenta a Espanha. Então, são jogos que essa sexta-feira proporciona pelo calendário FIFA no maior evento esportivo do planeta, a Copa do Mundo 2026, na qual o Brasil, então, está Vivinha da Silva com ele vai motivado para esse jogo contra o Japão. E a gente vai ficar aqui muito na torcida mesmo. Previsão? Pode ser? Estelcias? Aí que eu me refiro sobre o que a Estael falou mais cedo, da possibilidade de chuvas mais intensas semana que vem no norte do estado, citando a questão do nível do Rio Uruguai também.
1: A previsão para esta sexta-feira é do domínio do ar seco em toda a região da fronteira oeste, com grande amplitude térmica. Pela manhã, 4 graus em São Borja, e à tarde a máxima pode alcançar os 20 graus em um dia ensolarado de tempo seco. O sábado, em geral, tem sol e nuvens. Pela manhã, tempo mais aberto, com 5 graus ainda. À tarde, a máxima chega aos 21 e as nuvens aumentam, com chance de chuva já no final da tarde e no começo da noite. Para o domingo, a previsão é de tempo instável. Uma frente fria se forma, associada a um ciclone, e com isso pode produzir chuva forte em alguns temporais, com temperatura de 15 a 18 graus. Na segunda e terça-feira, a previsão é de domínio de tempo firme, ensolarado nas manhãs, às tardes com nuvens. Segunda com frio, com previsão de 7 a 15 graus. Terça-feira com 5 a 16 graus. E entre a quarta e o sábado, entre os dias 1º e 4 de julho, a previsão é de condições para chuva e pode chover forte. No norte do estado, lá no início da bacia do Rio Uruguai, a previsão é de chuva volumosa, que pode impactar no nível do Rio Uruguai no final da semana que vem. Mas vamos aguardar e monitorar estas condições. Da Metsu Meteorologia, Estael Cias.
0: Está previsão, então, né? Teremos final de semana com movimento de tempo, chuva, e principalmente sobre esta chuva do final da próxima semana, o que preocupa um pouco mais, segundo a Estel Cias, porque serão chuvas volumosas, no norte gaúcho principalmente. 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Aí, não, Caio Pedroso não. Um pouquinho. Barão do Rio Branco. Entre Engenheiro e Barão do Rio Branco.

frente, agora são 2h40. O que que deu aí que a Polícia Civil tava... Vamos? Então eu encontrei sim, eu vi a movimentação da Polícia Civil. Ah, tá bem. Bom, aqui então, a Polícia Civil... Aqui de Samboja prendeu em flagrante um homem. Hoje, prendeu em flagrante um homem pelo crime de receptação. Ah, esse aqui foi da quarta-feira, não, tá certo, mas eu vi a movimentação hoje. Esse aqui da receptação foi quarta-feira. E foi o cumprimento de mandado de busca e apreensão relacionado à investigação de um celular roubado. A ação teve início para o cumprimento de ordem judicial expedida no âmbito do inquérito policial que apura a subtração de um aparelho telefônico. O investigado não foi localizado inicialmente em sua residência, sendo posteriormente encontrado em seu local de trabalho. Conforme a Polícia Civil, o homem relatou ter adquirido o celular de um indivíduo desconhecido por valor muito abaixo do praticado no mercado. Ele também admitiu suspeitar da origem ilícita do aparelho, o que reforçou os elementos para a caracterização do crime de receptação. O equipamento foi apreendido. Diante da situação, a autoridade policial determinou a lavratura do auto de prisão em flagrante. Foi arbitrada a fiança, posteriormente recolhida. E o investigado responderá ao processo em liberdade, conforme prevê a legislação vigente. É, foi no meio de uma lavoura, né? No meio de um... Foi no meio de uma lavoura. Os policiais aí... Para cumprir esse mandato, tiveram que entrar na lavoura, isso mesmo. Bom, e aí a Polícia Civil reforça que a aquisição de produtos por valores muito abaixo do mercado, sem comprovação de procedência, pode caracterizar o crime de receptação, especialmente quando há indícios de origem ilícita. O órgão também orienta que informações sobre crimes e foragidos da justiça sejam repassadas por meio dos canais oficiais de denúncia com garantia de sigilo da identidade do denunciante. Claro, claro. Não, essa notícia aqui está no portal SBC. Essa notícia está no portal SBC, para quem está me perguntando aqui. E tem as imagens lá da lavoura, né? Entre dois condutos d'água, condutos ou regadeiras, hoje que são conhecidos como regadeiras, né? É. Tá lá. Quem quiser visualizar, é só entrar no portal SBC e clicar em notícias. Ali, notícias da Rádio Cultura, que está postada lá essa matéria. Vai lá, Erasmo, chega mais, chega mais, chega mais.

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0: Estamos de volta, 7 minutos faltando agora para as 3 horas da tarde, 7 minutos para as 3 horas da tarde. Vamos falar um pouquinho sobre Copa, convidamos o colega Dilson Ribas, que é o nosso especialista aqui, principalmente no futebol. E hoje, por ser sexta-feira, é aquele dia em que dá para dar uma espichada a mais, pelo menos a maioria das pessoas, né, trocam os hábitos na sexta-feira. Hoje é capaz até de substituir o chimarrão por um café, que é um pouquinho mais forte. Não gostou aí da sugestão da bebida, seu Adilson? Boa tarde.
1: Boa tarde, é que eu já tô tomando café, né? Até de noite nós não vamos com café,
0: não,
1: né?
0: Não vamos com café. O Adilson, agora fora a brincadeira que fiz aqui, te parabenizar, viu, Tchê, pela ontem a distinção que tu recebeu, né, a moção de aplausos junto à casa de Aparício Mariense. E esse é um momento em que a gente deve guardar e levar para o resto da vida. Por quê? Primeiro porque trata-se de um movimento oficial, né? O poder legislativo da cidade, um vereador que é legitimamente representante de quantas pessoas que o elegeram, e por ser algo que foi assinado pelo presidente da casa e pelo
1: secretário.
0: Secretário, né? Então, entre tantas outras merecidas homenagens que a gente viu, os vereadores indicam, né, personalidades em várias áreas, tu ter sido reconhecido pelo trabalho dentro do esporte, principalmente futebol, é algo que realmente, para os teus colegas aqui, para nós, ontem a hora que tu me mandou a foto, eu fiquei feliz mesmo, né? Porque acompanho aí já boa parte da tua trajetória aqui no rádio. E tanto é que nós sempre estamos juntos aí, né? Então, sabe, tem tantos, né? Hoje, se tu for olhar assim, tem mais de 100 que trabalham nas mídias, tantas que tem aqui em São Borja hoje, né? Então, parabéns, cara, tá? E aí que venham outros troféus, é uma trajetória bonita e tu tem essa característica, esse jeito de ser humilde, né? Mesmo sendo formado, passou pela faculdade, tem o teu diploma, ainda assim tu te coloca em um mesmo nível de atuação com todos os demais colegas. Isso eu acho lindo, é muito legal, cara, muito legal mesmo, parabéns pra ti, viu? Parabéns aí também ao vereador Bronzoni, né?
1: Sim.
0: Que foi o indicador. O Bronzoni até engana ainda num campo de futebol, parece, né? Que ainda corre.
1: É dirigente de clube.
0: Ah, parou com a...
1: Ele é dirigente.
0: É porque eu soube que ele estava atuando no Master, que é depois dos 60, não sei se é pra tanto ou não.
1: Não, o Bronzoni é mais novo que eu.
0: Sério?
1: O Bronzoni é mais novo que eu.
0: Eu tô zoando dele, né? Eu não sei. Tá bem, Adilson, parabéns aí, cara. Tá postado lá, quem quiser olhar, né?
1: Sim.
0: Quanto é que tu tá cobrando pra assustar umas crianças aí com a tua foto aquela, hein?
1: Ah, uns 2 x-salada e um refri aí.
0: Capaz, ficou bem de paletó, hein?
1: Fiquei bem, né? Lutero... Bem.
0: Mas não é teu, arrumou emprestado.
1: Não, é meu.
0: É?
1: É meu, já faz alguns anos que eu comprei.
0: É mesmo?
1: Sim, a formatura, uma coisa assim, um evento tem que estar, né?
0: Então é a segunda usada do paletó aquele. Paletó.
1: É, eu gosto de chamar de blazer, né?
0: Paletó, rapaz.
1: Já tem algumas usadas, Lutero.
0: Isso aí tudo é brincadeira pra realmente sublinhar, né, essa homenagem. Homenagem não, essa fala que eu fiz aqui é sincera, é de coração, mais do que merecido essa homenagem. Tá lá na tua parede.
1: Sim.
0: E vai entrar pra eternidade, né?
1: Sim, Lutero, fiquei realmente muito, muito feliz ontem, né, cara? Porque quanto... Vem um filme na nossa cabeça, né?
0: Claro.
1: Quando fui chamado ali pra pegar aquele quadro ali. Sinceramente, eu nunca imaginei passar pelo momento de ir numa Câmara dos Vereadores, assim, e ser homenageado, assim, com entidades e pessoas tão importantes, né? Pô, ao legado, por exemplo, do Unidos do Luar, da cidade, ontem, no mesmo dia que o Unidos do Luar ganhou homenagem, eu também ganhei, né? É o bar do Seu Negrinho ali, um bar histórico daqui da nossa cidade. O Seu Negrinho foi lá e pegou a sua homenagem.
0: Muito justa, né?
1: A própria paróquia, né? O Centro de Formação Teresa Verzeri. Então, assim, ó, entidades desse calibre, dessa importância na nossa cidade, nesse mesmo dia eu acabei sendo homenageado. Então vai ser uma coisa que eu vou lembrar pro resto da vida, né? Sem dúvida. Vou dizer pra ti assim, ó, que pra mim foi mais emocionante, inclusive, do dia que eu peguei o meu diploma de formado do curso que eu exerci.
0: É, são situações diferentes. Sim. O diploma é a realização e a confirmação, mas nada está garantido depois que tu chegar ao diploma. Sim. Eu até falava com o professor que eu entrevistei lá no programa da Fronteira semana passada, o Fernando Santor, ele é coordenador acadêmico, e a gente falava exatamente sobre isso. Tu chegar ao diploma... É, a maioria dos que estão nas faculdades chegam ao diploma, a colação de grau, que chamam. Mas isso não garante nada, em nenhuma área, né, Gilson?
1: Sim.
0: Em nenhuma área, nem dentro da medicina não garante.
1: Uma moção de aplauso, no caso do curso. O curso tu tem a opção de qual curso tu quer participar, né, cara? Agora, no caso, quando tu ganha uma moção, por exemplo, tu foi escolhido para estar ali, né?
0: Sim, sim. É. Não, e aí a confirmação de que a faculdade, o diploma que recebeu e a trajetória que é até, né, agora está... Ok, tá produtiva, isso. Tá crescendo. Sim. Tá bueno, Adilson, eu sempre digo assim, ó, é a questão de apenas oportunidades, né? Pelo conhecimento dentro do futebol que tu tem aí, as portas certamente estão abertas em qualquer lugar, né? Isso é muito bom. Dona Rita está aí no estúdio contigo aí, toda de cor de rosa hoje, hein? Cor de rosa choque.
1: Pantera cor de rosa.
0: Eu não sei se ela vai gostar desse.
1: Tá sorrindo, se tá sorrindo, gostou, porque gostou.
0: Ficou bonito, né?
1: Não, ficou bom. Ficou elegante.
0: Esse cor de rosa choque aí chega de doer nos olhos, né?
1: Uhum. É, tá elegante.
0: Muito elegante. Tá elegante. Vamos lá, senhor Adilson, então. Que vem o Japão, rapaz.
1: Que vem o Japão.
0: Ontem tu não olhou esse jogo, estava.
1: Olhei o segundo tempo todo. Ah. Olhei todo o segundo tempo. O Japão, ele fez uma boa trajetória na Copa do Mundo, né? Ele impactou, acho que boa parte do mundo do futebol, quando empatou com a Holanda na primeira rodada, né? Mas ontem eu esperava mais do Japão contra a Suécia. Aliás, se tivesse que ter um vencedor ontem, seria a Suécia. Se o Japão jogar o que jogou ontem contra a Suécia, não passa contra o Brasil. Tem que melhorar, e melhorar muito, tá? Eu sei que o Brasil tá oscilando dentro da Copa, né? Tem uma grande atuação contra a Escócia e um péssimo jogo contra o Marrocos. Mas se o Brasil partir de algo muito parecido com o que produziu contra a Escócia, passa pelo Japão. Tá?
0: Eu tive essa impressão. Mais pelo que o Brasil produziu no último jogo, já se jogar contra a Escócia, né?
1: Sim, existe outra coisa também que eu acho que entra na balança nesse confronto. O Japão, ele entra nesse jogo contra o Brasil tendo que provar. O Brasil vem em evolução.
0: Isso.
1: O Japão, ele tem um grande jogo contra a Holanda. E aí ele pega uma seleção tecnicamente fraca, né? Que é a seleção da Tunísia. E esse jogo contra o Japão, que ele era apontado com um certo favoritismo contra a Suécia, onde ele já não confirmou e poderia inclusive ter perdido. O Brasil, ele vem em evolução, né? Ele evoluiu um pouquinho do Marrocos para o Haiti. E do Haiti para a Escócia evoluiu muito. E a vitória, ela traz muito mais do que 3 pontos. A vitória traz confiança. Eu sei que tem gente escutando em casa agora, pô, mas o Japão é uma seleção aplicada, é uma seleção de muito vigor físico, é uma seleção que segue à risca o que o seu treinador propõe. Mas vocês podem ter certeza que o Japão está com muito mais medo de enfrentar a seleção brasileira do que o Brasil enfrentar o Japão, tá?
0: Ah, sim. Para te ver como as coisas mudam, né? Nós não estaríamos falando exatamente nesse tom a algumas Copas, né? Quando se imaginou que o Brasil poderia chegar num confronto contra o Japão, não sendo favorito.
1: Sim.
0: Era inimaginável há algum tempo. O Japão nem ia na Copa, né, o Adilson?
1: É, o Japão evoluiu no futebol desde a chegada do Zico lá, né?
0: Ele que praticamente foi o...
1: O Zico fundou o futebol japonês.
0: É, eu acredito que sim.
1: No final da carreira dele como jogador... E depois como técnico, tá? Outro ponto em relação à Copa do Mundo, até quando a Copa do Mundo uns 3-4 dias antes da Copa do Mundo começar, a gente começou a fazer as projeções, algumas zebras que poderiam surpreender, e eu tava quase pagando um vale com a seleção Lutero, mas ontem fiquei muito feliz com a classificação do Equador. Eu sempre dos meus espaços, eu acho que uma seleção que pode incomodar é o Equador. Porque o Equador sobrou nas eliminatórias, tem um bom time, principalmente defensivamente, fez dois jogos muito ruins contra Curaçao e Costa do Marfim, e ontem surpreendeu o mundo. Ontem o Equador proporcionou o seu maior feito na história do futebol. Eu sei que o Equador já ganhou do Brasil, ele já ganhou da Argentina, só que Equador e Brasil e Equador e Argentina nas eliminatórias a todo momento acontece. É. Então o Equador ganhar do Brasil e da Argentina hoje é algo meio que natural. Mas quando o Equador ganha da Alemanha, ganha numa seleção europeia, pela primeira vez ganha de uma seleção de grande porte, a gente viu, é feriado no Equador.
0: É, mas foi muito linda, né?
1: Sim.
0: Foi muito lindo, eu assisti o final desse jogo, quando estava ali nos minutos finais, lindo, e a festa da torcida, as pessoas, o técnico.
1: Sim.
0: Viu o Valência?
1: Não fez gol ainda, né? Ainda não
0: fez. Mas estava lá, né?
1: Sim.
0: Legal, cara.
1: Ele é referência do time.
0: Ele
1: é referência do time, né?
0: Muito legal.
1: O treinador da seleção do Equador, eu acho ele muito bom treinador, o Becacese, o argentino.
0: Trabalha onde? Tu lembra onde ele trabalha? Ou é só na técnico da seleção?
1: Ele é técnico da seleção já há um certo tempo.
0: Sim, sim.
1: Aham. Muito legal. Sebastião Becacese. Tá. E hoje nós temos aí a sequência de jogos da Copa do Mundo. Daqui uma hora, tá? Projeção de jogo. Talvez um dos melhores jogos dessa primeira fase da Copa do Mundo, tá? Até porque são duas seleções que apresentaram um futebol bem convincente. França e Noruega se enfrentam daqui uns minutinhos, daqui uma hora mais ou menos. O Mbappé contra o Haaland. Jogadores que estão brigando pela artilharia da Copa.
0: Tá? França e Noruega.
1: Noruega que, se não tem o melhor, tem no mínimo o segundo melhor centroavante do mundo hoje, que é o Haaland do Manchester City. O cara é uma verdadeira locomotiva de fazer gols, né? E outro jogo bem atrativo que nós temos hoje, 9 horas da noite, é o Uruguai joga sua vida contra a Espanha,
0: pois
1: né?
0: Pois é, rapaz.
1: Esse jogo, Lutero, tá bem com cara de Libertadores, tá?
0: Esse jogo é no México, né?
1: Sim.
0: Em Guadalajara, na capital mexicana. Tu me falou que o Uruguai pode avançar sem ganhar nenhuma partida.
1: O Uruguai pode classificar sem nenhuma, porque ele tá em segundo com 2, né? E o terceiro lugar também tem 2. Então, se os dois jogos empatarem pelo mesmo placar, o Uruguai vai avançar com 3, o outro fica com 3. Só que como ele acabou fazendo mais gols, ele vai acabar classificando.
0: Legal,
1: o Uruguai pode entrar pra história da Copa do Mundo, pode entrar pra história, tá? Se eu não me engano, na Copa de 82, inclusive foi campeã, quem diria, né? A Itália avançou em 82, empatando os 3 jogos da primeira fase e foi campeão.
0: Que curiosidade, né?
1: Eliminou o Brasil em 82, né?
0: Ah, verdade.
1: Fez muito chorarem na época, né?
0: Cabo Verde também foi autor aí de uma das maiores peripécias, né, dessa Copa.
1: Se o Cabo Verde ganhar hoje, ele classifica.
0: Que
1: vai fazer 5 pontos.
0: Esse jogo é
1: enfrenta a Arábia.
0: Cara, esse jogo aqui é onde o Brasil irá jogar na segunda, mas não sei se é o mesmo estádio.
1: Em Houston.
0: Mas em Houston, né?
1: É no mesmo estádio.
0: É no mesmo estádio, né?
1: É no mesmo estádio.
0: Olha só, Cabo Verde e Arábia Saudita, então, hoje, espero que não judie muito aí da grama, né?
1: Os campos climatizados agora,
0: não vai ter problema algum. Senegal e Iraque, 16 horas, assim como esse que tu destacou aí, dá pra escolher um. Pra assistir,
1: eu acho que a maioria das pessoas hoje vai em França e Noruega e Espanha e Uruguai, né?
0: E aí porque tem um, né, um gigante em campo, aí tu não adianta, tu quer vê-lo, né? Tu quer ver a tua.
1: E vou torcer que o Uruguai avance, tá? Ganhando ou empatando, eu espero que o Uruguai avance a próxima fase, até porque pode acontecer de nós termos já na próxima fase Argentina e Uruguai.
0: Argentina e Uruguai. Bom, seria um
1: carinhosamente, carinhosamente chamado clássico do Prata.
0: Sim, da Bacia do Prata.
1: É.
0: Mas se fosse contra o Paraguai, Argentina e Paraguai, seria uma guerra.
1: Sim.
0: Porque aí eles não. Tem o Rio que divide, né?
1: Sim.
0: Tem o Rio Paraná que divide os dois países. mas eles não podem se enxergar, né? Impressionante como eles são vizinhos assim que não... Sabe aqueles vizinhos que tu, olha, são de mal, tô de mal,
1: sim,
0: cara.
1: Sim, sim. E o Paraguai, o Paraguai, ele depende da combinação de resultados dos terceiros lugares, né? Ele tá em terceiro do seu lugar com 4 pontos. Ele tem um saldo negativo, talvez isso possa pesar. Mas tá vivo. Tá vivo. O Uruguai tá torcendo aí que a maioria que a maioria das seleções fique pelo menos com 3 pontos, né? Os terceiros colocados pra ele acabar avançando, tá? Mas eu acho que o Uruguai, no frigir dos ovos, vai conseguir se classificar.
0: Pois é, então, mas dá para dizer assim que hoje, a partir das 16 horas, um bom motivo para olhar os jogos da Copa. Teremos bons jogos.
1: Sim.
0: Nada é de graça, né, Gils? Não Sim. tem jogo de compadre mais. Quer dizer, agora quem tá buscando o quê? Uma colocação melhor, primeiro ou segundo, que teoricamente muda o adversário, pode mudar até o local, até o país onde vai jogar,
1: Sim.
0: pode mudar. E até sábado, até amanhã será assim. Domingo, quem perder, tchau. É isso?
1: Sim, domingo já é jogo eliminatório. E tem jogos à meia-noite também hoje, né?
0: Ah, vai dar então pra...
1: Hoje é até as 2 da manhã.
0: Até as 2 da manhã?
1: O fechamento hoje é o grupo da Bélgica. Nova Zelândia e Bélgica, meia-noite. Egito e Irã. Rivalidade, né?
0: Paridade.
1: Rivalidade grande hoje, meia-noite, Egito e Irã.
0: Mas que maravilha, que baita programação mesmo, né?
1: Sim. E a Cazé TV e o Sport TV, depois do jogo, às 2 horas da manhã, segue com programação de Copa.
0: Dá pra nem dormir até.
1: Exatamente. E amanhã tem o grupo, e amanhã é o fechamento geral, né, da primeira fase. A primeira fase vai terminar domingo, 1 hora da manhã. No caso, de sábado para domingo.
0: Sim, e domingo já larga não são oitavas ainda, né? O mata-mata que chamam, né?
1: Isso, você chama oficialmente de segunda rodada.
0: Segunda rodada.
1: Depois da segunda rodada nós vamos para as oitavas.
0: Segunda fase. É. Segunda rodada, é.
1: Isto.
0: Tá bem.
1: E aí nós temos aí a Argentina fazendo o último jogo contra a Jordânia. Bom, talvez um jogo aí pro Messi fazer vários gols.
0: Pois é, quem sabe, né? Quem sabe. Mas tá bem, Adilson, tá aí informado o ouvinte, então, já soube que a emissora aqui vai divulgar algumas alterações na programação aqui, até acho que não tem alteração, né? O que acontece? Os vereadores farão a reunião na Câmara, a reunião ordinária, na segunda de manhã.
1: 9 horas.
0: 9 horas. Bom, esta reunião, o pequeno expediente será gravado, então, e reproduzido no horário normal, natural, aqui segunda-feira de tarde. Então aqui não tem alteração nenhuma, né? Não sei na Fronteira FM se terá alguma coisa ou não, não vi nada até agora. Mas o certo é que escutar rádio que não esteja transmitindo o jogo do Brasil vai ser bem ruim, hein?
1: Sim.
0: Vai ser ruim deixar algum ouvinte aí mais, digamos assim, reticente, né? Diz, não gosto de futebol, não quero saber de futebol. Aí larga uma boa música aí, né? E vão olhar esse jogo.
1: Gostesteia.
0: Ah, assistiada argentina?
1: Sim.
0: Assistiada rural argentina até às 5 da tarde. Tá bueno, então? Mais uma vez, parabéns.
1: Valeu,
0: aí pelo teu ontem teu reconhecimento, a moção de aplausos que recebeu da Câmara, mais do que merecido. Bom final de semana.
1: Vamos aproveitar, Lutero.
0: Te cuida, hein, tchê? Te cuida, hein? Te cuida. Tu não pensa que berimbau é gaita, não é? É bem diferente uma coisa da outra.
1: Sim.
0: Tá, berimbau nunca foi, nunca será gaita.
1: Hoje é dia de latinhas azuis.
0: Tá bem. São 15 horas e 12 minutos. Tem aqui uma mensagem. Eu vou repassar, né? Até porque não estou, não me preparei hoje para isso. E até veio em cima do laço enquanto eu conversava aqui com a Dilson. Tem uma mensagem aqui, ó, de um senhor, se chama Gaúcho Maza, e diz assim: boa tarde, Lutero. Eu gostaria de ver com você a possibilidade de conseguir uma televisão para minha avó. Ela tem 86 anos. A televisão dela queimou, ela quer olhar o jogo, os jogos da Copa, e não pode porque está sem televisão. Ela mora na rua São Miguel, número 13, na Vila Ester, a dona Martinha. Onde é que fica a Vila Ester, ô Deus? Vila Ester, Vila Ester. É aqui na região da Piraí, se não estou enganado. Naquela região ali da Piraí, se não me falha a memória. Pois é, eu estou na reta final do programa aqui, na reta final mesmo do programa. E vai ficar difícil de eu poder fazer uma mobilização entre os ouvintes aí, tentar encontrar alguém. Até porque aqui na rádio, né, geralmente o pessoal que trabalha assim, né, para atender um pedido ou outro, já tem mais ou menos encaminhado, né, a possibilidade do que o que está precisando, o que se pode fazer o elo de ligação, que é a nossa função, tá bem, ô Maza? Mas infelizmente hoje eu vou passar esse recado. Caso alguém que esteja ouvindo esse programa e queira fazer esta boa ação, você pode, tem uma televisão que não vai te fazer falta. Você está com ela apenas ocupando espaço, ela está funcionando, dá para olhar o jogo, tu não vai ocupar mais. Então assim, ó, como diz o bom Gaúcho, de soco assim, eu vou pedir, tá bem? Que se alguém puder procurar este endereço, ela mora na rua São Miguel, número 13, na Vila Ester, dona Martinha. E você quiser fazer, ir lá, ver com seus próprios olhos, né? Vai lá, já olha a situação, conversa com ela, já realmente ela precisa. Seria, assim, uma atitude grandiosa da tua parte. Eu não tenho, infelizmente, eu tenho só que eu assisto, né? Não tenho uma TV sobrando, senão eu faria, né? Faria essa doação. Mas, tomara, tem alguém aí que pode, tem alguém aí que tem, que não vai fazer falta. Quem sabe tu tira essa televisão daí, entra uma nova, entra uma smart bonita, umas 50 polegadas, Deus te ajuda, te dá em dobro, né? Então é uma ligação que eu tô tentando fazer aqui, é complicado, é final de programa. Se fosse mais cedo, eu até me garantia, né, aí de fazer uns contatos aqui que tem com alguns amigos aí, amigas, né, que sempre estão ajudando as outras pessoas. Mas vamos ver. Tá feito o pedido aqui. Uma TV, é uma senhora de 86 anos que estragou a TV dela, está queimada, segundo o pedido aqui. Eu tenho um endereço, é Rua São Miguel, número 13, Vila Ester, dona Martinha. E aí tem o Jogo do Brasil, segunda-feira, né? Se até lá a gente conseguir arrumar essa TV para ela, muito legal. O Belmonte, meu prezado e querido amigo Belmonte, ele trabalha com televisão, né? Ele está sempre por dentro aí, ele conserta. Aliás, é o melhor que tem na cidade aí para consertar essas televisões hoje, as mais que usam o LED, essas coisas, né? Todas usam, né? Hoje em dia. E vou dar uma conversada com ele, ver se ele não sabe também de alguém que às vezes diz assim: meu amor, essa televisão aqui eu consertei, mas não, qualquer coisa eu vou doar para alguém. Pode ser, acontece muito, vamos torcer. São 15 horas e 17 minutos.

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4: Principais manchetes da Folha de São Borja deste sábado. Doação de terrenos na plataforma logística tem votação adiada após pedido de vista. Procissão de São Joãozinho Batista reúne fiéis e mantém tradição centenária. Câmara homenageia pessoas, instituições de destaque no município. São Borja recebe etapa regional da ciranda de prendas e entreveiro de peões. Jovem samborgense conquista a quarta medalha de ouro na maior Olimpíada de Matemática do país. Secretaria da Saúde apresenta relatório anual de 2025 na Câmara de Vereadores. Autoridades de São Borja e Santo Tomé debatem torneio binacional de pesca. Piloto de São Borja fica ferido após queda de avião agrícola em Alegrete. Estas e muito mais informações na Folha de São Borja deste sábado.
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6: Estamos de volta, são 15 horas e 25 minutos, 3 horas e 25 minutos, tarde desta sexta-feira. E nós vamos encaminhar o final do programa. Tem uma série de alterações para segunda-feira aqui em nível municipal. Eu vou deixar para o colega Alberi Dias, que está chegando aí, poder já informando, né? Alguns serviços mudam bastante, principalmente na área da saúde. É importante você saber que haverão mudanças em função do jogo do Brasil, tá? Eu recebi agora da redação, mas como estou no final do programa, o Alberi Dias vai certamente divulgar amplamente. Pois e não é que arrumamos a televisão? Poxa vida, mas Deus é bom, hein? Isso é maravilhoso, né? Que coisa, que orgulho que eu tenho dos ouvintes aqui da rádio, né? Que olha, eu sou uma pessoa muito abençoada porque eu tenho ouvintes como vocês, sim, o senhor, a senhora, que são uma infinidade de pessoas que eu nem conheço, alguns gostaria de conhecer e abraçar a cada um pessoalmente, mas isso é, eu sei que não é possível, mas eu pedi um pra, né, já muito sem, assim, muito sem, digamos, a esperança de que fosse conseguir essa televisão aqui, em função do tempo, do horário, né? E essa televisão foi pedida por um ouvinte, e ela é para dona Martinha. É uma vovó de 86 anos que quer olhar o jogo, assim como todos querem olhar o jogo do Brasil. Segunda-feira ela está sem televisão, queimou, estragou. E aí ela ficou sem condições aí de poder de assistir. Eu pedi prontamente, eu não vou falar agora o nome da pessoa, porque nem contato ali com as gurias, né, direito eu tive, saber de quem se trata, e nem se a pessoa quer que eu fale seu nome, que a gente respeita e entende. Que Deus te dê em dobro. Parece que foi mais de uma televisão, hein? Acho que duas até ficaram disponíveis rapidamente ali, segundo a Ritinha me passou rápido aqui pelo WhatsApp agora. Então, é isso, valeu, ganhei sem dúvida alguma o dia, ganhei o final de semana, ganhei a semana, e eu tenho certeza que teremos uma torcedora a mais pela nossa seleção na segunda-feira, a dona Martinha, né, que não vai ficar sem olhar o jogo do Brasil por falta de televisão. E aos doadores ou a doadora desse aparelho, que Deus te dê sempre mais e mais, e que acima de tudo tu tenha muita saúde e felicidades na tua vida. Gracias, muchas gracias. Voltamos na segunda-feira.

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15h34, nós estamos chegando aqui na Cultura Edição Borja, na Cultura M 1260, para a tarde é sua. É uma tarde ensolarada, bonita, em São Borja, céu limpo, né? Sem nuvens, enfim. O pessoal pode aproveitar esta tarde já antecipando, chegando o final de semana e fechando a semana hoje, 26/6/2026. Uma sexta-feira, né? Tivemos uma manhã gelada, até por volta das 8, 9 da manhã, batia aquele arzinho de ar de geada, né? Como se diz. E isso mesmo, né? Teve até formação de geada em muitos locais do interior do município. Os nossos ouvintes enviaram seu recado. A gente apresentou o programa da madrugada hoje, né? E teve muitos recados de ouvintes relatando aí geada, formação de geada lá em São Lucas, aqui também em Santos Reis, na BR, muitos locais também em Uporã.

formação de geada também em proximidades aqui da cidade devido à temperatura baixa. Alguns termômetros apontaram 4 graus no termômetro, mas a sensação era de 2 graus, 3 graus, né? Muito frio. Ontem, ao contrário, ontem não, a temperatura, claro, estava frio, mas a temperatura não estava tão baixa. O que foi frio ontem foi amanhã, né, de tempo nublado. Aí sim, né, não teve sol, mas hoje sim, né, saiu um solzinho e agora à tarde já subiu para 19 graus. Para amanhã, olha, amanhã já pode ter alguma instabilidade para a tarde. Alguns aplicativos já apontam aqui a mínima de 8, vai ser frio, claro, de manhã, mas já sobe para 20 graus à tarde. Pode ter já instabilidade para domingo. Tem uma boa quantia de chuva aí para domingo, praticamente quase todo o dia, né? E aí segunda-feira vem frio novamente. Mas por meio da semana tem marca-chuva novamente. E tem alertas para a região norte do Rio Grande do Sul de uma grande quantidade de chuvas, até próximo de 200 milímetros, região de Santa Catarina e norte do Rio Grande do Sul para a semana que vem. E aí fica o alerta com relação à bacia aí do Rio Uruguai, o leito do Rio Uruguai também para a semana que vem. Vamos trazer informações na tarde aqui da 1260. Também vamos trazer a comunicação para o nosso ouvinte. O pessoal pode enviar o seu recado, sua mensagem para o WhatsApp 99673-1260. Da Rádio da Comunidade São Borgêncio. Ligar para a gente para o 3431-2244, 3431-2843.

Vamos ter música, vamos ter informações, notícias, né? Tem 3 edições da Nicola Veículos com as notícias. Tem também notícias pela Rede Pampa, edições das 4 e das 5 da tarde. Tem mais a participação da Geuci desde a redação da Folha de São Borja. Tudo isso na programação aqui da 1260, chegando aí na programação aqui da tarde da cultura, né? 1260 para Mercado da Casa, também está com a gente na programação da cultura, né? 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A tarde começa aí com o grupo, né, a banda Raça Negra, até às 17h45, a variedade musical aqui na Cultura, e a tarde é sua. Música.

0: principais manchetes da Folha de São Borja deste sábado. Doação de terrenos da plataforma logística tem votação adiada após pedido de vista. Procissão de São Joãozinho Batista reúne fiéis e mantém tradição centenária. Câmara homenageia pessoas e instituições de destaque no município. São Borja recebe etapa regional da ciranda de prendas e entreveiro de peões. Jovem samborgense conquista a quarta medalha de ouro na maior Olimpíada de Matemática do país. Secretaria da Saúde apresenta relatório anual de 2025 na Câmara de Vereadores. Autoridades de São Borja e Santo Tomé debatem torneio binacional de pesca. Piloto de São Borja fica ferido após queda de avião agrícola em Alegrete. Estas e muito mais informações na Folha de São Borja deste sábado.
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0: em Modern Talk nesta sexta-feira, né? Os ritmos dos embalos aí do final de semana. 13h46, temperatura no centro de São Borja nesse momento na marca dos 19 graus, 19 graus. 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Agora sim a gente acertou o nome. 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da cultura. Nos 1260, na tarde desta sexta-feira, vamos chegar com informações daqui a pouquinho, né? 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Obrigado pela audiência e sintonia. Ah, falando em audiência, né? Hoje pela manhã também nos mandou aqui o recado, sempre está ligadinho com a gente, lá na localidade de São Pedro Butuí, a Priscila e seus familiares, né, Priscila? A gente agradece, deseja também tudo de bom, um excelente final de semana para vocês, que sempre está com o rádio ligado aqui na programação da Cultura, tanto pela manhã, durante a programação da tarde, da madrugada, da noite, né, ligadinha na Cultura, localidade de São Pedro do Butuí. A Priscila também, e Delvan, né, e familiares aí, ligados na programação. E os seus pais lá em Uporã, né, o seu Hélio e a dona Onete. Bolo lá em Uporã, nosso muito obrigado, ele que faz o transporte cedinho durante as madrugadas, né, transporte escolar. Também ligado na programação aqui da 1260. E mais também nosso agradecimento pela audiência. A Tânia, né, nos mandou aqui a mensagem na Tânia no WhatsApp. Boa tarde, tá certo? Boa tarde, Tânia, aí no ateliê de costura, né? A gente agradece também as costureiras. Nossa alusão também pro pessoal aí, os cabeleireiros, né? O Nico, ali próximo do BR, né, Nico? Tudo de bom? A Jorginha, a Marli, a gente deseja também um excelente final de semana. Chegando aí o Cleiton Borges com a banda JM aqui na programação da Tarde é Sua nos 1260 da Cultura. Antes tem um recado aqui do Cleiton, né? Vamos trazer o recado do Cleiton na programação da Tarde é Sua.
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Já tem informações através da Rede Pampa, com Pampa Notícias. E nosso boa tarde aqui para a dona Maurília, né? Boa tarde, seu Alberi, estamos aqui na Paris Sampaio, escutando o programa maravilhoso. Um abençoado final de semana para o senhor e a família. Obrigado, Ana Maurília, igualmente, né? Para vocês aí, o seu Alcides e também os seus familiares, vizinhos, né? Que estão na programação, ligadinhos na programação da tarde aqui da Cultura. 15h57.

0: faltando para as 4 e logo após as notícias aí da Rede Pampa, né, a gente vai bater um papo com o nosso colega Dilson sobre os jogos da Copa do Mundo. E também vai trazer o que funciona e o que não funciona na próxima segunda-feira, em termos da área da saúde aqui em São Borja, dos funcionamentos dos bancos, dos horários, né? Então vamos trazer através do site aqui também da emissora, da cultura, através das redes sociais, do Facebook, né? Então ali foi já postado através da nossa equipe de jornalismo sobre a segunda-feira devido à questão do jogo do Brasil à tarde. Então traz aqui um resumo, né? Dessa segunda-feira, devido a Brasil e Japão, às 14h de segunda-feira. Vem aí então notícias pela Rede Pampa.
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2: Pampa Notícias, com Júlio Rafael. Campanha do Agasalho Estadual arrecada mais de 80 mil itens. Agora 16 horas, 18 graus de temperatura em Porto Alegre. Esse é o Pampa Notícias e vamos atualizando as principais informações do momento. A campanha do Agasalho Aquece RS arrequedou mais de 82 mil itens em 2026 até agora. A iniciativa completou um mês e meio durante dias que registraram recorde de frio no estado. Em 2025, durante toda a campanha, foram doadas mais de 900 mil peças. O estado avalia que já alcançou um estoque suficiente de roupas e calçados. Segundo a Defesa Civil, essas são as peças que mais chegam nas triagens. As doações devem estar prontas para uso imediato, ou seja, higienizadas e em bom estado. A prioridade no momento é receber roupas masculinas, roupas infantis e cobertores. Um adolescente de 16 anos viveu dias de angústia após enviar fotos íntimas para uma pessoa conhecida pela internet e, em seguida, passar a ser alvo de extorsão. O caso terminou com a prisão preventiva de um homem de 25 anos, investigado de ameaçar divulgar as imagens da vítima, caso não recebesse R$7 mil. A prisão foi realizada pela Polícia Civil durante a operação conjunta entre a Delegacia de Proteção à Criança e o Adolescente de Pelotas e a equipe de investigação da primeira delegacia de polícia de São Leopoldo, onde o suspeito morava. O homem foi preso e encaminhado ao sistema prisional. A Controladoria Geral da União realizou uma auditoria sobre possíveis emendas parlamentares destinadas a entidades controladas pela empresária Karina da Gama, produtora do filme Dark Horse, que retrata a trajetória política do ex-presidente Jair Bolsonaro. Internamente, o processo é tratado como ultra sigiloso e ainda não tem prazo para ser concluído. A auditoria foi solicitada pelo ministro Flávio Dino, do Supremo Tribunal Federal, relator de ações que miram irregularidades na destinação de emendas. A intenção do processo é avaliar se recursos públicos tiveram finalidade desviada para bancar a produção do filme. A Marinha do Brasil lançou nesta sexta-feira a Fragata Cunha Moreira, terceira embarcação do programa Fragatas Classe Tamandaré. Equipada com modernos radares multifuncionais, sistema de mísseis antinavio, canhão principal de 76 milímetros, armamentos de defesa aproximada e recursos avançados de guerra eletrônica, a nova fragata representa um dos principais investimentos da Marinha para ampliar a capacidade de vigilância e defesa das águas jurisdicionais brasileiras. O presidente dos Estados Unidos, Donald Trump, acusou o Irã nesta sexta-feira de violar o cessar-fogo entre os dois países. Segundo o republicano, o regime iraniano disparou no mínimo 4 drones contra navios no Estreito de Hormuz, atingindo ao menos uma embarcação de carga que foi danificada, mas continuou navegando. Trump afirmou ainda que militares estadunidenses abateram 3 drones. Ambos os países concordaram em manter um cessar-fogo para negociar o fim permanente da guerra. O texto prevê, por exemplo, o fim das hostilidades em todas as frentes de batalha, incluindo no Líbano, e a retirada do bloqueio naval dos norte-americanos. E agora as informações do mercado financeiro. O dólar comercial opera em baixa de 0,16%, cotado a R$ 5,16. O euro comercial opera em baixa de 0,32%, cotado a R$ 5,89. O principal índice da Bolsa de Valores Brasileira, B3, opera em alta de 0,99%, aos 173.715 pontos. 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

0: 16:05, temperatura 19 graus, uma tarde agradável, também ensolarada, desta sexta-feira, 26 de junho, nos aproximando também do final do mês, né? E marca aí até o dia, terça-feira, até o dia 30, né? Na quarta-feira já muda aí o calendário para o mês de julho. 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Tem andamento o jogo pela Copa do Mundo, Noruega e seleção da França, né? A Noruega acaba de marcar o gol agora, seis minutos do primeiro tempo. Aliás, a França que
1: fez o gol, né? A França de branco.
0: Isso, a França de branco. Estava observando ali a França que estava no ataque, apesar do jogo estar bem equilibrado, mas a França vem atacando mais aí que a seleção da Noruega.
1: Gol do Dembélé.
0: Isso. Aliás, tem um ataque aí bem, bem forte, né? A equipe francesa, né? A seleção francesa.
1: Sim, o ataque aí com o Dembélé, Mbappé, o Olissier, realmente, tecnicamente, nenhuma seleção nessa Copa do Mundo tem um ataque assim tão qualificado, né? E a seleção da Noruega poupando seu principal jogador, o Haaland, que provavelmente, né, deve estar com algum desgaste físico, né?
0: Sim. E eu acho que já no primeiro minuto teve uma bola ali no poste, no travessão da França, né?
1: Seleção... O Mbappé.
0: É, Mbappé.
1: Agora tá passando um replay aqui na Globo. Tem um desvio no zagueiro que tira o goleiro da jogada.
0: Ah, sim. É. Então está aí 1-0 para a seleção francesa contra a Noruega. Aliás, tem bons jogos hoje. Mas o Adilson está no estúdio. Vamos bater um papo aí sobre a Copa do Mundo. É, tivemos jogos ontem, até jogos muito bons. Né? São seis jogos, mas são três aí no mesmo horário. As chaves são nos jogos no mesmo horário. E também tivemos um jogo emocionante do Equador, né, ganhando da seleção da Alemanha, jogo aí que parecia um título da Copa do Mundo, né, o jogo foi emocionante, muita comemoração por parte dos equatorianos, né, Adilson?
1: Boa tarde. Boa tarde, Alberi, boa tarde à nossa audiência, Alberi, até porque o Equador começou muito mal a Copa, né, sim, acabou tropeçando contra a seleção de Curaçao, tu perder pra Costa do Marfim não é uma catástrofe, né, porque a Costa do Marfim tem um bom time. Mas empatar com o Curaçao, né, que o Equador era muito favorito nesse confronto, deixou o Equador aí no fio da navalha, precisando ganhar da seleção alemã, né? A seleção da Alemanha já estava classificada, mesmo com a derrota, passou aí na primeira colocação, mas o Equador fez história, né? É o momento mais importante do futebol equatoriano, tanto que foi feriado nacional hoje lá, né, pelo tamanho do feito, né, dos jogadores da seleção equatoriana. Eu apostei muito no Equador, Alberi, antes da Copa do Mundo começar, que poderia ser uma sensação dessa Copa do Mundo, tá um pouco frustrado, né, pelo começo ruim, mas pelo menos garantiu a classificação e tem um bom time para pelo menos fazer um mata-mata digno aí, sabe, quem sabe ir até as oitavas de final, pelo menos.
0: Isso, e ontem realmente mereceu, né, devido à disposição da equipe, né, a equipe buscou o resultado, né, Dilson, até...
1: O time não é muito vigor físico, isso, né? Vigor físico, né? O time do Equador não é um time tão brilhante tecnicamente, né? Mas é um time muito forte, né? De força física, de vitalidade. Moisés Caicedo, assim, um senhor jogador de futebol, um dos melhores volantes hoje do futebol mundial. Tem um bom sistema defensivo ali com o Pátio, Icapier, Estupinhan, né? O Ener Valencia, mais uma vez, não conseguiu fazer gols, mas ao contrário dos outros jogos, ele não teve tanta chance assim contra, sim, a seleção alemã, até porque tem um sistema defensivo mais sólido, né? Mas até o momento estamos bem encaminhados em relação ao sul-americano. O Brasil está classificado, a Argentina está classificada, o Equador está classificado, o Paraguai tem boas chances de classificar com o melhor terceiro. Agora nós estamos aí na expectativa se o Uruguai vai conseguir a classificação.
0: Ah, é? Isso, né? E pelo mesmo grupo, a gente está observando, o Senegal está ganhando o Iraque pelo placar de 1-0.
1: É, a seleção senegalesa tem uma pequena possibilidade de conseguir classificar entre os melhores terceiros, mas estão recém chegando a uma marca de 3 pontos, né?
0: Sim.
1: Então talvez não consiga, porque já tem muitos times com 4.
0: Isso. E hoje à noite ainda Cabo Verde e Arábia Saudita, né?
1: Quem diria esse jogo aí? Na teoria, antes da Copa do Mundo começar, um jogo que todo mundo projetava que a Espanha teria 6, o Uruguai teria 6, essas duas equipes seriam 0. E hoje, talvez uma das duas consiga a classificação.
0: Sim.
1: Aliás, se o Cabo Verde ganhar, ele tá classificado.
0: Pois é.
1: Aliás, o Cabo Verde pode ser primeiro do grupo, tá?
0: Sim. E aí também até a França pode cair para segunda. Aliás, a França não, a Espanha, né?
1: Na chave a Espanha pode ser terceira do grupo.
0: Sim, terceira do grupo.
1: A Espanha pode ser terceira do grupo. Né?
0: É, se ele perder para o Uruguai.
1: Se ele perder para o Uruguai, né? E o Cabo Verde acabar ganhando a Arábia Saudita, a Espanha iria para a terceira colocação.
0: Terceiro do grupo. Então, vamos ver essa expectativa hoje. Com os jogos. Não sei se você quer falar mais sobre os jogos de hoje, eles têm também amanhã, tem Argentina amanhã, né?
1: Sim. Hoje, como tu tinha salientado, né, Alberi, tem definição aí de três grupos, tem tá se definindo um agora, né? O da França, né? Nesse momento a França passando em primeiro e a seleção da Noruega passando em segundo. E aí nós temos o grupo da seleção do Uruguai, Espanha, né? Cabo Verde e Arábia Saudita. Né? Esse grupo aí tem a Espanha em primeiro com 4 pontos, Uruguai em segundo com 2, né? Cabo Verde com 2 e a Arábia com 1. Até tinha comentado no programa do Lutero, e tem poucas pessoas que eu tô vendo no acompanhando o Cazé, acompanhando o Sport TV, que o Uruguai ele pode conseguir um fato histórico na Copa, né? O Uruguai ele pode se classificar sem ganhar nenhum jogo. Porque o Uruguai tem 2.
0: Sim.
1: Tá? O Cabo Verde também tem 2. Suponhamos que os dois jogos terminem empatados pelo mesmo placar. O Uruguai vai para 3 e o Cabo Verde também vai para 3. Alguém vai ter que ficar em segundo. É. Então o Uruguai pode classificar em segundo lugar com 3 empates sem ganhar nenhum jogo na Copa.
0: Não nos critérios, hein?
1: Sim.
0: É. Então seria, como diz o colega Belmonte, um fato atípico.
1: Fato, né? Totalmente atípico. E aí, meia-noite, nós temos aí a definição do grupo G, né? Que é Bélgica e Nova Zelândia, um confronto direto. Tá. Aliás, a Bélgica tem meio que a obrigação de ganhar esse jogo aí, por toda a expectativa que se tem em relação à seleção da Bélgica, com Lukaku, De Bruyne, tem bons jogadores tecnicamente. E aí nós temos um clássico, né? Egito e Irã.
0: É.
1: Né? É um jogo com muita rivalidade em seu respectivo continente, né?
0: Tem envolve até questões da área política.
1: Exato, aí, né? Então um jogo bem quente, tá? Meia-noite esse jogo, tá? Esse jogo é de sexta para sábado, tá? E amanhã nós temos aí a definição do grupo L, Inglaterra e Panamá. A seleção da Inglaterra está com 4 pontos e o Panamá tem 0. O Panamá já está eliminado, então é muito provável que a Inglaterra ganhe esse confronto. E aí nós temos um confronto direto entre Gana e Croácia. A seleção de Gana tem 4 pontos e a Croácia tem 3. Então quer dizer que se a seleção de Gana empatar já é o suficiente para garantir a classificação. Talvez a Croácia com 4 pontos. Se esse jogo tiver terminado empatado, ele tem chance de classificar com o melhor terceiro. Jogo bom amanhã também, 8h30 da noite, valendo a liderança do grupo K, Colômbia e Portugal.
0: Ah, sim.
1: Jogo bom amanhã, tá? Jogo bom, é jogo muito aberto. É um bom teste aí para a seleção de Portugal, que é muito apontada e que pode ser uma seleção que pode chegar longe na Copa do Mundo. E depois, fechando a primeira fase da Copa do Mundo, serão os últimos jogos, a definição do grupo J. A Argentina joga às 11 horas da noite amanhã contra a Jordânia. Até está se cogitando que a Argentina possa poupar um outro titular, mas eu não acredito que o Messi vai ser poupado, até porque o Messi é o artilheiro da Copa, né? E pega uma seleção que já está eliminada. Então é um bom pretexto aí para o Messi, quem sabe, fazer alguns gols amanhã, né, e se isolar na artilharia.
0: Agora a seleção acaba desperdiçando a chance de empatar lá.
1: Na Noruega.
0: É a Noruega, nos lance praticamente quase na pequena área. A Isso. França está vencendo pelo placar de 1-0.
1: Isso. E o outro jogo desse grupo aí, do grupo J, Argélia e Áustria, é um confronto direto. Duas equipes que têm 3 pontos e é um confronto aí bem equilibrado. Duas equipes aí que perderam para a Argentina até o momento na Copa do Mundo. Já tem alguns confrontos definidos já no mata-mata, né? Nós já temos a definição aí dos confrontos de África do Sul e Canadá. Esse jogo aí vai ser domingo, 16 horas. Temos o jogo do Brasil também definido, né? Que enfrenta a seleção do Japão. O Japão acabou empatando ontem com a seleção da Suécia. Temos. Esse jogo vai ser muito bom, para mim, um dos mais equilibrados que nós vamos ter nesse mata-mata, né? Holanda e Marrocos. Baita jogo, tá? O Marrocos aí, uma sensação da Copa passada, e a Holanda fez uma baita primeira fase. Temos também Estados Unidos e Bósnia. Estados Unidos aí com um amplo favoritismo a passar contra a seleção da Bósnia. É, por enquanto são esses são os cruzamentos já definidos, né,
0: Paulo? E se o Brasil passar aí no chaveamento, ela enfrenta a Costa do Marfim, né, e mais o adversário aí, o vencedor do jogo da Costa do Marfim, né?
1: Sim. É.
0: Então...
1: A seleção da Costa do Marfim tá longe de ser uma seleção fraca, tá? Caso o Brasil enfrente esse adversário, né?
0: Isso, então... esse jogo aí, expectativa, mas possivelmente o Brasil deve definir ainda no tempo normal, né, esse jogo.
1: Ah, o Brasil tem ótimas perspectivas aí, Oberê, de garantir a classificação contra o Japão. Não é jogo tranquilo, né, tá longe de ser disso, mas o Brasil é favorito, tecnicamente tem jogadores melhores. O que eu me agarro, que o Brasil tem condições de classificar, é que o Brasil tá crescendo na Copa do Mundo, o Brasil tá evoluindo. Isso, jogo a jogo, né. E eu tinha uma expectativa maior em relação ao Japão ontem. Eu achei que o Japão iria se sobressair contra a Suécia. Sabe, se tivesse que ter um vencedor ontem, eu imagino, na minha cabeça seria o Japão. É, até tinha comentado aqui ontem no Panorama Esportivo e no nosso bolãozinho aqui da rádio. Eu botei 1-1 nesse Japão e Suécia, foi o placar que aconteceu. Porque o Japão é uma seleção que se defende muito bem e jogava com o regulamento embaixo do braço. O empate servia para o Japão. E eu acredito que a estratégia do Japão contra o Brasil é... o Japão, ele vai respeitar o Brasil, ele vai dar a bola pro Brasil e vai tentar sair em contra-ataques, né?
0: Isso.
1: Mas acho que temos plenas condições aí, Oberê, de garantir a classificação e pelo menos aí passar desse primeiro mata-mata.
0: Tá certo, obrigado, Edson, bom final de semana. Ah, mais uma vez, parabéns aí pelo... ontem pela premiação lá na Câmara, né? Foi recebida na Câmara
1: dos
0: Vereadores, né?
1: Uma moção. Se chama moção de aplausos.
0: Moção de aplausos, né? Então, uma belíssima recordação, podemos dizer assim.
1: Sim,
0: né?
1: já tá bem guardado lá na minha casa, claro. Lá já na parede da sala de casa.
0: Isso, tá certo. Obrigado a Dilson por essa referência aí no esporte. Nosso boa tarde aí também, o seu Altamir Fraga, né? Está nos ouvindo juntamente com a equipe lá da obra, né, seu Altamir? Os pedreiros lá, a gente agradece. Marceneiros na audiência da programação da Cultura. Bruna que nos enviou um aluno, vamos ver se eu acho aqui no WhatsApp. Olá, tio, vou Altamir. Ah, sim, quer que mande um alô, tá certo. Obrigado, seu Altamir, tudo bom? A Jane, né? A Bruna na audiência da programação da Cultura. Daqui a pouco, saindo aquele lanche aí da tarde. Chegando o Rangel Marques, 4:18, 4:18.
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0: principais manchetes da Folha de São Borja deste sábado. Doação de terrenos na plataforma logística tem votação adiada após pedido de vista. Procissão de São Joãozinho Batista reúne fiéis e mantém tradição centenária. Câmara homenageia pessoas e instituições de destaque no município. São Borja recebe etapa regional da ciranda de prendas e entreveiro de peões. Jovem samborgense conquista a quarta medalha de ouro na maior Olimpíada de Matemática do país. Secretaria da Saúde apresenta relatório anual de 2025 na Câmara de Vereadores. Autoridades de São Borja e Santo Tomé debatem torneio binacional de pesca. Piloto de São Borja fica ferido após queda de avião agrícola em Alegrete. Estas e muito mais informações na Folha de São Borja deste sábado.
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8: 4h24, 16h24. 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A programação aqui à tarde é sua. Lembrando que no próximo final de semana, né, tem a programação do Piquete Tiro de Laço, agora dia 28 de junho, depois de amanhã, domingo. Piquete Tiro de Laço está com a seguinte programação: domingo, almoço, o cardápio é carreteiro de charque, feijoada, ensopada, massa ou molho e saladas no valor de R$ 30,00 individual e R$ 50,00 o casal. 14h, domingueira, animada pelo grupo Sem Fronteira, lá do Pedro Silveira, né, o Duca, e toda, o grupo Sem, e toda a equipe ali do grupo Sem Fronteiras. E a partir também da tarde, ali, o Chiru do Vale vai estar apresentando ao vivo os músicos presentes. Não será permitido dançar de chapéu, boné, bermuda, mini saia, lá no Tiro de Laço, patrão João Brasil. Programação da tarde da 1260. Chega aí mais um destaque: Marília Mendonça, 4h27, temperatura de 19 graus.

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1: Artistas, produtores culturais, coletivos e demais agentes da cultura terão a oportunidade de participar amanhã de uma oficina voltada aos editais da Política Nacional Aldir Blanc, ciclo 2. A atividade será realizada no SENAC e oferecerá orientações sobre elaboração de projetos, critérios de avaliação e estratégias para qualificar as propostas, aumentando chances de aprovação dos editais. A programação ocorre das 9 horas da manhã ao meio-dia, com foco no edital.

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3: Daqui a pouco vem o som do Alessandro Turra, né, da banda Brilha Som, A Lua e a Noite, 4h33. Temperatura 19 graus aqui no centro de São Borja. Então vamos às informações sobre o final de semana, né? Aqui, aliás, na segunda-feira, o que altera com relação ao jogo do Brasil. Está em desenvolvimento o jogo entre Noruega e França, placar de 2-1. A França vencia por 2-0 e a Noruega diminuiu agora 2-1. Agora a França acaba marcando mais um gol, hein? 4 gols no primeiro tempo, 31 minutos do primeiro tempo, Noruega 1, França 3. A Prefeitura de São Borja decretou, então, alteração excepcional no funcionamento das repartições públicas na próxima segunda-feira em razão da partida entre Japão e Brasil pelas oitavas de final da Copa do Mundo. Conforme o decreto 21.969, o expediente será realizado em turno único das 7h às 1h da tarde. Então, turno único é da Prefeitura das 7h às 1h da tarde. A medida tem como objetivo permitir que servidores e comunidade acompanhem a partida marcada para as 2h da tarde. Os serviços considerados essenciais permanecerão em funcionamento na Secretaria de Serviços Urbanos, Meio Ambiente, Segurança, Trânsito e Defesa Civil, Desenvolvimento Social e Saúde, permanecem inalterados. Né? A Secretaria de Saúde e todos os setores atenderão das 7h às 1h. O pronto atendimento no PAN funcionará normalmente sem alteração. Já o Centro Especializado em Reabilitação Séria e o CAPS manterão atendimento com equipe reduzida. Na Rede Municipal de Ensino, né? A Secretaria Municipal de Educação definirá a necessidade de aulas compensatórias, né, conforme o calendário escolar. Então, não terá aula aí na parte da tarde, possivelmente. Não terá aula na parte da tarde. Bancos, as agências bancárias também terão um horário especial. Conforme a orientação da Federação, a FEBRABAN, em todo o Brasil, o atendimento ao público será encerrado ao meio-dia. Então, é das 9h ao meio-dia, né? O atendimento nos bancos aí, em todo o Brasil. Os canais digitais, como aplicativos, internet, bank, caixas eletrônicos e sistema PIX seguirão funcionando normalmente. Já as escolas estaduais, o governo do estado autorizou a liberação de professores e estudantes no turno da tarde, desde que a carga horária seja reposta posteriormente. Caso a partida tenha prorrogação, a medida poderá ser estendida ao turno da noite com posterior compensação das aulas. Então, na administração pública federal, né? Os servidores poderão ser liberados até às 11 da noite. Então está aí a alteração, o que funciona, o que não funciona na próxima segunda-feira devido ao jogo da seleção brasileira. 4h35, Dona Ramona fazendo homenagem aí para Andriele, né? Pelos 15 anos amanhã. Obrigado, Dona Ramona Araújo, no bairro José Pereira Alvarez. Chegando a banda Brilha Som.

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0: 4h41, agora dentro do espaço do Sertanejão. É nosso alô para os caminhoneiros, né? Aliás, o seu Altamir também lida aí com os caminhões, com as carretas, né, seu Altamir? Tá certo, a gente agradece aí também uma alusão para o Ayrton Fry, que muitas vezes nos manda também a mensagem durante as madrugadas em direção lá a Tagelo, também em direção ao Itaqui, né? A gente agradece. Na estrada do Mato Grande, nosso boa tarde para o seu Vilmar Tenório, Dona Maria de Lourdes. Estão na audiência, desejando um excelente final de semana. Lá em São Ramão, nosso boa tarde para o Nico Machado, Dona Bete, também a professora Dalva e mais o Gabriel, né? O Gabriel, o pescador. Tudo é bom, Gabriel? A gente agradece pela audiência e sintonia na programação. Olha uma informação aqui. Em Panambi, uma gestação rara de quadrigêmeos. O parto será realizado em caráter de emergência. A jovem Carolina Heideck, moradora de Panambi, no Rio Grande do Sul, será submetida a uma cesariana de emergência hoje, após a alteração no quadro de dois dos bebês. Ela está internada em Porto Alegre desde o dia 12 de maio, devido a uma gestação considerada extremamente rara, de alto risco. Carolina havia conseguido chegar a 29 semanas de gestação. O objetivo da equipe médica era prolongar a gravidez até 31 ou 32 semanas, mas isso não foi possível. Na manhã de hoje, durante um exame de ecografia, os médicos constataram que a circulação sanguínea de dois dos bebês, né, Ravi e Davi, não estava adequada, tornando necessária a realização imediata da cesariana. Carolina informou que está recebendo sulfato enquanto aguarda o procedimento, que será realizado durante a tarde. A gestação é extremamente rara. São três meninos univitelinos, Ravi, Davi e Bernardo, que compartilham a mesma bolsa gestacional, além da menina Niele, que está em uma bolsa separada. Familiares e amigos de toda a comunidade seguem unidos em oração, pedindo que Deus conduza a equipe médica, proteja a Carolina e conceda saúde e força aos quatro pequenos guerreiros, né? Está aí, portanto, de Panambi, Carolina Heideck, moradora de Panambi, vai conceber à luz aí esse quadrigêmeos, né? Quadrigêmeos, portanto, e vai realizar essa cirurgia, portanto, hoje à tarde. Agora 3:42 minutos no primeiro tempo, Noruega 1, França 3. Nosso boa tarde também para o Jorge, né, na audiência. Obrigado, Jorge, pela audiência e sintonia aqui da programação da 1260. Estamos à escuta, Ramon. Tá certo. Obrigado, Jorge. A dona Tânia aí, na Cristóvão Colombo. 4h44, Ótica Líder, Mercado da Casa, Doutora Dara de Meira, Nicola Veículos, JLA Energia Solar, Casa das Cores. Nossa alusão para o Robertson, né? Na Granja Bastiani, lá em São Lucas. Obrigado, Robertson. Chega milionário José Rico.
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8: Vamos atualizar também o nível do Rio Uruguai, a altura do Rio Uruguai, aos nossos ouvintes, né? Na programação, os pescadores, né? No Rio Uruguai, Butuí, Camaquã, nosso muito obrigado pela audiência e sintonia. E o São Borja está com 4,29, né? Ele cresce desde ontem. Hoje pela manhã, para ter uma ideia, estava 4,22, né? Na manhã cedo 4,22, agora 4,29 metros. Vamos observar, ele continua crescendo, né? Mas possivelmente em seguida ele deve estacionar e começar a baixar. 4,29 é a altura aí do nível do Rio Uruguai. Jagarrucha está baixando, 2,91 metros, esteve mais de 3,30 de manhã, né? Agora 2,91 metros, garruchos. Porto Mauá também está baixando, teve mais de 4 metros, agora Porto Mauá 3,13. Falando sobre o nível do Rio Uruguai, tem um alerta aí da Metsul para a próxima semana, devido ao volume de chuva que deve ocorrer no oeste catarinense, na região norte do Rio Grande do Sul, então pode ter alteração com relação ao nível do Rio Uruguai, mas da metade para o final da semana que vem, né? Isso pode refletir com relação ao Rio Uruguai, um alerta aí da Metsul. 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Aos motoristas, obrigado pela audiência e sintonia, desejando um excelente final de semana. Aos caminhoneiros também, chega Rio Negro e Solimões de São Paulo a Belém, faltando 8 minutos para 5. Temperatura em São Borja é 18 graus.

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1: 4 minutos faltando para 5 da tarde, chega Rick Renner. Daqui a pouquinho tem informações pela Rede Pampa, né? Pampa Notícias e logo após o Espaço Tertúlia.

É o espaço aqui do Sertanejão. Vamos aguardar as notícias agora pela Rede Pampa, né? E depois a gente vai continuar na última hora aqui da Tarde a Sua com o espaço Tertúlia para a Ótica Líder, Mercado da Casa. 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Passando um minuto, agora das 5, a temperatura é 18 graus em São Borja, Rio Uruguai, 4,29. Ele cresce ainda lentamente, 4,29 metros.

0: Então, algumas informações, já está passando um pouquinho do horário da Rede Pão, o pessoal está lá no debate, né? E depois já vem aí as notícias.
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3: Jacques Wagner admite relação com ex-sócio do Banco Master e critica a operação da Polícia Federal. Agora 17:02, 17 graus de temperatura em Porto Alegre. Este é o Pampa Notícias e vamos atualizando as principais informações do momento. Senador Jacques Wagner afirmou que a Polícia Federal fez uma pataquada na operação de busca e apreensão contra ele e disse ter conversado sobre o caso com o presidente Luiz Inácio Lula da Silva. As declarações foram dadas em entrevista publicada nesta sexta-feira. Em 18 de junho, Wagner foi alvo da nona fase da Operação Compliance Zero, conduzida pela Polícia Federal no âmbito do caso do Banco Master. A polícia suspeita que Wagner tenha recebido um imóvel de 2,5 milhões de reais e pagamentos de propina, que totalizaram 3,5 milhões de reais por meio de uma empresa ligada a um de seus familiares. O homem foi preso nesta sexta-feira por crime de abigeato em Rio Grande. A prisão ocorreu durante uma ação da nona delegacia especializada na repressão aos crimes rurais e abigeato, que apreendeu 150 quilos de carne sem procedência e retirou de circulação alimentos impróprios para consumo. A Operação Paz da Ilha teve como objetivo desarticular um esquema de furto de bovinos e ovinos e receptação. Segundo a Polícia Civil, os criminosos furtavam animais na Ilha dos Marinheiros e na Ilha da Torotama, em Rio Grande, e utilizavam embarcações para transportar a carga entre Rio Grande e Pelotas, onde o abate era realizado de forma clandestina antes da comercialização. Presidente Lula afirmou nesta sexta-feira que vai incluir o tema da Defesa Nacional em seu programa de governo para a próxima eleição. Segundo ele, é necessário equipar as Forças Armadas porque está com muito maluco no mundo. Em seu discurso, Lula falou sobre ameaças do presidente norte-americano Donald Trump de invadir a Groenlândia e o Canal do Panamá, além da retomada da fabricação de armas nucleares por países ao redor do mundo. As declarações do presidente foram dadas durante a cerimônia de lançamento e batismo da fragata Cunha Moreira, em Itajaí, Santa Catarina. O governador de São Paulo, Tarcísio de Freitas, comentou nesta sexta-feira a recente crise no bolsonarismo entre o senador Flávio Bolsonaro e a ex-primeira-dama Michele Bolsonaro. Ao ser questionado sobre o entendimento entre os dois e sobre a possibilidade de Michele como vice na chapa de Flávio, Tarcísio apostou na reconciliação em breve e reforçou a necessidade de união na direita. Nesta quarta-feira, Michele postou um vídeo em que se queixava no tratamento recebido pelo enteado, principalmente após uma divergência sobre a palanque do Partido Liberal no Ceará. Flávio respondeu à publicação com a defesa de uma união de forças e pediu desculpas à madrasta. Após a repercussão e o vídeo do senador, a ex-primeira-dama fez uma nova declaração na quinta-feira, negando qualquer briga e afirmando que não teria raiva de ninguém. Primeiro-ministro israelense Benjamin Netanyahu reiterou nesta sexta-feira que seu exército permanecerá no sul do Líbano até que o Hezbollah deponha as armas, logo após o anúncio de um acordo quadro entre Israel, Líbano e Estados Unidos. O acordo é resultado de 5 rodadas de negociações em Washington para tentar pôr fim a décadas de hostilidades e às semanas de combates entre Israel e o Hezbollah no sul do Líbano. O acordo começa a estabelecer um marco para uma paz e uma segurança duradouras, afirmou o secretário de Estado dos Estados Unidos, Marco Rubio, durante a cerimônia de assinatura. Agora as informações do mercado financeiro. O dólar comercial opera em baixa de 0,14%, cotado a R$ 5,16. O euro comercial opera em baixa de 0,07%, cotado a R$ 5,89. O principal índice da Bolsa de Valores Brasileira, B3, opera em alta de 0,82%, aos 173.397 pontos. 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
2: Oito graus a temperatura, 17 horas e 8 minutos, 5 e 8 desta sexta-feira, fechando a semana, né? Dia 28 de junho, aliás, dia 26, né? 26 de junho, chegando também quase na reta final do mês de junho. Aqui a programação A Tarde é Sua, trazendo a música e informação no seu rádio. O Galpão Valdemar Teixeira, juntamente com a Capela Nossa Senhora de Fátima de Imporã, convido para a festa anual dia 5 de julho. Ao meio-dia será servido um delicioso buffet com churrasco e à tarde reunião dançante animada pelo grupo Tranco Baileiro. Então, dia 5 de julho, lá no Galpão Valdemar Teixeira, essa programação. Reserva de mesas pelo 99948-6705 com Yara Velter. 17 horas e 9 minutos. 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João Luiz Correia e João de Almeida Neto. Obrigado pela audiência, pessoal. O Nico está confirmando a audiência, né, na localidade de São Ramão. Nosso boa tarde também aos nossos ouvintes aqui do Capão Alto, em direção ao Itaqui, também na BR-472. Há uma alusão lá para o seu Jadir, né? E a Camila, lá na localidade de São João, no Itaqui, já pertencente ao município do Itaqui, né? Na Agropecuária São João, nosso muito obrigado, seu Jadir. Bom final de semana. Seu Valdemiro Moscato, lá no 101. Também o Dornelli, a gente agradece. Pessoal que nos acompanha também durante as madrugadas aqui, né? Dona Solange. E também ao João, né? A gente agradece pela audiência. 17 horas e 10 minutos, a hora certa. Daí João Luiz Corrêa, depois João de Almeida Neto.

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0: principais manchetes da Folha de São Borja deste sábado. Doação de terrenos na plataforma logística tem votação adiada após pedido de vista. Procissão de São Joãozinho Batista reúne fiéis e mantém tradição centenária. Câmara homenageia pessoas, instituições de destaque no município. São Borja recebe etapa regional da ciranda de prendas e entreveiro de peões. Jovem samborgense conquista a quarta medalha de ouro na maior Olimpíada de Matemática do país. Secretaria da Saúde apresenta relatório anual de 2025 na Câmara de Vereadores. Autoridades de São Borja e Santo Tomé debatem torneio binacional de pesca. Piloto de São Borja fica ferido após queda de avião agrícola em Alegrete. Estas e muito mais informações na Folha de São Borja deste sábado.
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0: 18 graus a temperatura, 17 horas 21 minutos, 5 e 21. Está em andamento pela Copa do Mundo, Noruega 1, França 3. Há alguns minutos atrás a Noruega desperdiçou um pênalti, né? Acabou perdendo o pênalti. Aí são decorridos 12 minutos do segundo tempo, início recente do segundo tempo. E o placar ainda do primeiro tempo, teve nada mais nada menos que 4 gols, né? 4 gols aí, 3 para a França, 1 para a Noruega, está usando praticamente a equipe mista, a equipe reserva para esse jogo contra a França, que usa todos os seus titulares. 3-1 a favor da França. A programação da cultura, o nível do Uruguai, né? 4,29 m, continua em 4,29 m o nível do Uruguai aqui em São Borja. E Garrucho está baixando, né? 2,91 m, temperatura 18 graus. A música e informação presente nas tardes aqui da Cultura, desde as 15h30 a gente está trazendo a informação para os nossos ouvintes, notícias, né? Nosso boa tarde também para o Jango, manda uma do João Chagas Leite, tá certo? Obrigado, Jango, pela audiência, um bom final de semana. Para a Tânia, tudo é bom, Tânia? Bom trabalho aí, junto ao setor de ateliê de costura, né? A gente agradece as costureiras, os mecânicos também, aos cabeleireiros. Nosso agradecimento por estarem ligadinhos na programação da 1260. Vamos conferir. Falando em conferir, vamos trazer a previsão do tempo, né, pessoal que até não chegou a ouvir hoje a projeção do tempo para... Vamos aguardar daqui a pouco a projeção do tempo para o final deste... para o final de semana, né, a projeção do tempo, valendo aí para esta sexta-feira. A gente vai trazer então a projeção para sexta, para o final de semana e também para... os próximos dias aqui para a região de São Borja através da Metsu Meteorologia e também a meteorologista Estel Cias, né, que destacou o destaque do tempo aqui em São Borja.
1: Sábado, em geral, tem sol e nuvens. Pela manhã, tempo mais aberto, com 5 graus ainda. À tarde, a máxima chega aos 21 e as nuvens aumentam, com chance de chuva já no final da tarde e no começo da noite. Para o domingo, a previsão é de tempo instável. Uma frente fria se forma, associada a um ciclone, e com isso pode produzir chuva forte em alguns temporais, com temperatura de 15 a 18 graus. Na segunda e terça-feira, a previsão é de domínio de tempo firme, ensolarado nas manhãs, às tardes com nuvens. Segunda com frio, com previsão de 7 a 15 graus, terça-feira com 5 a 16 graus, e entre a quarta e o sábado, entre os dias 1 e 4 de julho, a previsão é de condições para chuva e pode chover forte. No norte do estado, lá no início da bacia do Rio Uruguai, a previsão é de chuva volumosa, que pode impactar no nível do Rio Uruguai no final da semana que vem, mas vamos aguardar e monitorar estas condições. Da Metsu Meteorologia, Estel Cias.
0: Isso aí, portanto, a projeção do tempo e do clima, né? Aqui na programação A Tarde é Sua, que chega aí com Walter Moraes. Inclusive, esta música, a letra é do JP Batista, um exemplo JP, na interpretação do Walter Moraes. E depois o João Chagas Leite, 17h24.

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1: Curso de fruticultura. O Sindicato Rural de São Borja, em parceria com o Senar, está com inscrições abertas para o curso de fruticultura, tecnologia da poda, que será realizado entre os dias 1º e 3 de julho, no Parque de Exposições Serafim Dornelles Vargas. A capacitação é voltada a produtores rurais e demais interessados em aperfeiçoar técnicas de poda, fundamentais para o desenvolvimento, a produtividade e a qualidade dos pomares. As inscrições podem ser feitas pelo telefone 559-9699-4743. O curso é gratuito e as vagas são limitadas.
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6: Horas e 34 minutos, 17 é a temperatura, diminuiu aí 2 graus, né? A gente chegou aqui na emissora às 15 horas e 30 minutos, na abertura da programação, estava em 19 graus, mas uma tarde excelente, agradável, ensolarada aqui em São Borja, depois de uma mínima de 4 graus na madrugada e manhã de hoje, né? Com formação de geada em diversos pontos aqui do nosso interior do município. Tivemos formação de geada, relato aí dos ouvintes, na madrugada de hoje, assim também como na última quarta-feira, né? Também teve intenso relato de geada. Uma das informações observando aqui com relação à violência na capital gaúcha, o jornal Correio do Povo da tarde de hoje traz o seguinte. Uma mulher foi morta a tiros no início da tarde desta sexta-feira numa praça em Porto Alegre, na praça Dr. Baltazar de Bem, no bairro Vila Jardim, zona leste de Porto Alegre. Com o crime, a capital chega a pelo menos 6 mortes violentas registradas em menos de 24 horas. Entre a última noite e madrugada, né? Ontem e também madrugada de hoje, um ataque a tiros e uma chacina que deixaram outras 5 vítimas fatais. E mais, agora à tarde, no início da tarde, essa mulher foi executada a tiros em uma praça de Porto Alegre. Portanto, bastante violenta aí a capital gaúcha. E amanhã também edição da Folha de São Borja, né? Folha de São Borja com a edição cedinho, né? Para quem é assinante, também seus estabelecimentos comerciais, a Folha de São Borja, edição do sábado. Você também pode adquirir e colaborar com os vendedores, né? Em muitos pontos aqui da nossa cidade, aqui no centro. 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Quem sabe a próxima camisa da seleção não é sua? 17h36, agradecimento às empresas, à Ótica Líder, desejando a todos um ótimo final de semana. 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A gente retorna na próxima segunda-feira, né? Desejando a todos um excelente final de semana, 17h38.

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3: Convite para a missa de sétimo dia de falecimento. Juarez, João Carlos, Luiz Carlos, Carlos Roberto, Tânia, filhos, netos, bisnetos de Paulino de Oliveira, convido para a missa de sétimo dia de falecimento ser celebrada sábado, portanto amanhã, dia 27 de junho, às 19 horas, na Igreja Matriz São Francisco de Borja. Familiares antecipam agradecimentos. 17h44.
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0: Boa tarde a todos. Estamos começando com mais uma Escola de Jesus. Somos o Grupo G, Juventude em Movimento. Eu sou o João Ricardo.
1: Eu sou a Dani.
2: Eu sou o Murilo.
0: E estaremos com vocês nesses próximos 15 minutinhos. Mas, antes de iniciarmos a nossa rádio, gostaríamos de anunciar uma prova surpresa. Antes de anunciarmos como vai ser a nossa prova surpresa, vai funcionar que ela é apenas para as pessoas que estão ouvindo a nossa rádio, e não para aquelas que estão participando aqui na rádio. Então, a dupla que está comigo aqui hoje não pode participar e nem alertar os seus respectivos grupos sobre a prova surpresa. Como vai funcionar? Vocês devem escolher um retirante do 26º retiro para trazer o quadrante do 26º retiro do GEM até a rádio, onde vai estar um coordenador esperando os jovens chegarem com o quadrante. O jovem da equipe que chegar primeiro com o quadrante vai ganhar 10 pontos para a sua equipe. Vocês têm até o fim da rádio, que acaba aproximadamente às 18 horas, para trazer o quadrante. Assim que o jovem chegar, deve entregar o quadrante e informar a qual equipe pertence. Fiquem atentos ao endereço da rádio, Rua Riachuelo, número 928, Centro. Vou repetir, Rua Riachuelo, número 928, Centro. Boa sorte a todos!

0: Avisos paroquiais. Catequese eucarística e crisma. Inscrições em junho e julho. Apresentar certidão de nascimento e batismo. Ação entre amigos. Objetivo de arrecadar recurso para pastoral social. Os números já estão à venda na secretaria da paróquia. Para maiores informações, procure a secretaria. Contamos com a sua participação e solidariedade. Está se aproximando o nosso jantar do GEM, que vai ocorrer dia 2 de julho, às 8 horas, no salão paroquial, na paróquia São Francisco de Borges. Cardápio, massa, galeto e acompanhamentos. Ingressos com integrantes do movimento. Valor de R$ 50,00 por pessoas. Crianças até 5 anos não pagam. Crianças de 6 a 10 pagam R$ 25,00 para consumir no local.
1: Lembrando dos nossos gengistas aniversariantes da semana, que são William Garcia, Gustavo, Valentina Luchese, Eduardo, Murilo Aranda. Então, que nós sempre sintamos a presença do jovem Jesus em nossas vidas e que ele derrame muitas bênçãos sobre cada um de nós. Um feliz aniversário a todos!

0: Vivemos em uma sociedade que enfrenta muitos desafios. Em meio a tantas dificuldades, Deus continua chamando a pessoas para serem sinais de esperança, verdade e amor no mundo, assim como aconteceu no passado. Também hoje somos convidados a escutar sua voz e a colocar nossos dons a serviços do próximo.
1: Na Bíblia, essas pessoas recebem o nome de profetas. Mais do que pessoas que anunciam as mensagens, os profetas tinham a missão de orientar o povo, denunciar as injustiças e recordar a todos a importância de permanecerem fiel a Deus. Eles eram instrumentos da vontade divina e dedicavam suas vidas a essa missão.
2: Muitos deles, porém, não se sentiam preparados. Sentiram medo, insegurança e acreditavam que não seriam capazes de cumprir aquilo que Deus lhes pedia. Mesmo assim, confiaram no Senhor e descobriram que a verdadeira força vem da fé e da confiança na sua presença.
0: Isaías viveu em um tempo marcado pela desigualdade e pela falta de justiça. Sua missão foi lembrar que a verdadeira religião não está apenas nas palavras ou nas orações, mas também nas atitudes de amor e solidariedade. Sua história nos ensina que a fé deve produzir frutos concretos em nossa vida e em nossa relação com o próximo.
1: Jeremias foi chamado ainda muito jovem e acreditava não possuir a qualidade necessária para sua missão. No entanto, Deus o fortaleceu e permaneceu ao seu lado durante todas as dificuldades que enfrentou. Seu exemplo mostra que Deus não escolhe apenas os mais preparados, mas capacita aqueles que colocam sua confiança nele.
2: Ezequiel anunciou esperança a um povo que vivia momentos de sofrimento e desânimo. Sua mensagem lembrava que toda mudança verdadeira começa dentro do coração. Antes de querer transformar o mundo, precisamos permitir que Deus transforme a nossa própria vida e renove a nossa fé.
0: Daniel permaneceu firme em seus valores, mesmo vivendo em uma sociedade que não compartilhava sua crença. Sua fidelidade nos inspira a viver o Evangelho com coragem, sem vergonha da nossa fé e sem abandonar os ensinamentos de Cristo diante das dificuldades e desafios do mundo atual.
1: João Batista dedicou sua vida a preparar o caminho para Jesus. Viveu com simplicidade, humildade e coragem, sempre colocando Cristo no centro das suas missões. Seu testemunho nos recorda que o verdadeiro discípulo não busca reconhecimento pessoal, mas ajuda outras pessoas a se aproximarem de Deus.
2: Os profetas também tinham a missão de denunciar tudo aquilo que afastava o povo do caminho do Senhor. Ao mesmo tempo, anunciavam a misericórdia, a esperança e a possibilidade de conversão. O objetivo nunca era condenar, mas ajudar as pessoas a reencontrarem o amor e a presença de Deus em suas vidas.
0: Outra característica marcante dos profetas foi a defesa dos mais pobres e necessitados. Eles estiveram ao lado dos doentes, dos esquecidos e daqueles que não tinham voz. Hoje, essa missão continua presente em nossa caminhada cristã. Somos chamados a acolher, ajudar e cuidar daqueles que mais precisam do nosso amor e de nossa solidariedade.
1: Pelo batismo, todos nós recebemos a missão de ser profeta. Isso significa viver a nossa fé com coerência, testemunhando o Evangelho através das pequenas atitudes do dia a dia. Um gesto de bondade, uma palavra de conforto, uma atitude de honestidade e o cuidado com o próximo também são formas de anunciar a presença de Deus ao mundo.
2: Ser profeta, nos dias atuais, não significa prever o futuro, mas permanecer fiel aos valores cristãos e ter coragem de fazer o que é certo, mesmo quando isso exige esforço e perseverança. É escolher o bem, promover a justiça e levar esperança aos ambientes em que vivemos.
0: Que possamos aprender com o exemplo dos grandes profetas da nossa fé e continuar mais em Deus do que nossos medos e limitações. Assim, seremos capazes de construir um mundo mais fraterno, mais justo e mais próximo dos ensinamentos de Cristo, testemunhando seu amor por meio das nossas palavras e das nossas ações.

0: anjo do Senhor anunciou a Maria.
1: E ela concebeu do Espírito Santo.
0: Ave Maria, cheia de graça, o Senhor é convosco. Bendita sois vós entre as mulheres, e bendito é o fruto do vosso ventre, Jesus.
1: Santa Maria, Mãe de Deus, rogai por nós, pecadores, agora e na hora de nossa morte.
0: Eis aqui a escrava do Senhor.
1: Faça-se em mim, segundo a vossa palavra.
0: Ave Maria, cheia de graça, o Senhor é convosco. Bendita sois vós entre as mulheres, e bendito é o fruto do vosso ventre, Jesus.
1: Santa Maria, Mãe de Deus, rogai por nós, pecadores, agora e na hora de nossa morte.
0: E o Verbo se fez carne. E habitou entre nós. Ave Maria, cheia de graça, o Senhor é convosco. Bendita sois vós entre as mulheres, e bendito é o fruto do vosso ventre, Jesus.
1: Santa Maria, Mãe de Deus, rogai por nós, pecadores, agora e na hora de nossa morte.
0: Rogai por nós, Santa Mãe de Deus,
1: para que sejamos dignos das promessas de Cristo.
0: Oremos, derramai, ó Deus, a vossa graça em nossos corações, para que, conhecendo pela mensagem do anjo a encarnação do vosso Filho, cheguemos, por sua paixão e cruz, à glória da ressurreição. Por Cristo nosso Senhor.
1: Amém.
0: Glória ao Pai, ao Filho e ao Espírito Santo, como era no princípio, agora e sempre. Amém.
2: Você que está sofrendo, sim, você que perdeu alguém, você que está na solidão, você que está na depressão, preste atenção. Sua presença é real.
3: Estamos chegando ao fim de mais uma Escola de Jesus. Foi maravilhoso passar esses 15 minutinhos de rádio com vocês. Agradecemos a atenção de cada um. Gostaríamos de mandar um abraço para Brenda, Antônia Aita, Rafaele, Manuela, Gabi, Lara Dornelles, Luane Santiago, Lucas, Cauane, Yasmin, Valentina, Aniela, Emily e Maria Fernanda,
0: que estão nos acompanhando nesta sexta-feira. Desejamos um ótimo fim de tarde a todos, um abençoado final de semana e que o jovem Jesus caminha conosco.

0: tenha certeza que ele ama muito você.
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2: Principais manchetes da Folha de São Borja deste sábado. Doação de terrenos da plataforma logística tem votação adiada após pedido de vista. Procissão de São Joãozinho Batista reúne fiéis e mantém tradição centenária. Câmara homenageia pessoas, instituições de destaque no município. São Borja recebe etapa regional da ciranda de prendas e entreveiro de peões. Jovem samborgense conquista a quarta medalha de ouro na maior Olimpíada de Matemática do país. Secretaria da Saúde apresenta relatório anual de 2025 na Câmara de Vereadores. Autoridades de São Borja e Santo Tomé debatem torneio binacional de pesca. Piloto de São Borja fica ferido após queda de avião agrícola em Alegrete. Estas e muito mais informações na Folha de São Borja deste sábado.
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7: 18h04, na companhia do Moisés Brito, estamos chegando aí com mais um Entardecer na Querência. Um boa tarde, amigos do campo, amigos da cidade, amigos que ouvem na internet. Um baita abraço e muito obrigado aí pela sintonia. É, amigos que estavam aí na Escola de Jesus e antes o Almir Dias, a tarde é sua. O convite é a continuar conosco aí até às 8 da noite. Temperatura agora 15 graus a temperatura, hoje 26, né? 26 de junho, já vamos aí com 178 dias do ano, faltando 188, mais 10 dias nós emparelhamos as pontas, né, Moisés? 10 dias e a gente emparelha as pontas aí. Que eu tenho na minha agenda gaúcha? Adoção no Brasil do sistema métrico francês em 1862 e falecimento de Tobias Barreto em 1889. Tá bem, Moisés, vamos chegando, vamos saber como é com a Metsu, ainda não? Ainda não tem a Metsu Meteorologia atualizada, né? Então vamos dar um tempo aí, daqui a pouco o Moisés Brits entra em contato aí com a Metsu para trazer as informações aí do tempo para os próximos dias, em especial aí para o final de semana. Dando até casa, então, agradecendo a Deus, sempre a Deus, porque é Ele que nos rege, Ele que nos dá força, é, nos dá oportunidade, através da empresa São Borjense de Comunicações, de estar comunicando com vocês aí no final da tarde, na boca da noite, no programa que aonde a família se reúne aí na hora do mate, na hora do chimarrão aí com a erva mate tomeleiro, fogoneando, fogoneando, muitos fogoneando e outros enrolado no pala aí, ouvindo o nosso programa. 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Vamos convidar o primeiro de hoje? Vamos convidar o João Luiz Correia para campear uma vaneira para todos nós. João Luiz, canta a primeira de hoje.

0: Bueno, vamos chegando com o programa Entardecer na Querência, 18h13, 18 horas 13 minutos. É Rádio Cultura e o programa é o Entardecer na Querência. Ouvimos abrindo a programação João Luiz Correia, campeão do Vaneira, e o grupo Os Mateadores, Esta Cordiona. Bueno, Moisés Brites, o programa hoje está movimentado, né? A gente recebe visitas, super visitas, visitas ilustres, aqui na nossa Rádio Cultura e no nosso programa Entardecer na Querência. Recebo o vereador Edson Damião de Melo Ribas, recebo o vereador João Carlos Reolon, recebo o deputado federal Pedro Westphalen. Quando eu vou convidar o Damião, enquanto o Pedro Westphalen está tomando um chimarrão e o Reolon está no telefone, estes rapazes não param, desde que chegaram na cidade, o Pedro e a sua equipe não pararam o dia inteiro hoje. Edson Damião, muito obrigado aí, vereador Damião, por visitar o nosso programa aqui. Eu acredito que depois de ser secretário, lá com o Eduardo Bonotto, na primeira gestão, eu lhe recebi aqui por ocasião de uma situação caótica que vivia a nossa cidade na época, né? E aí estava a sua responsabilidade de dar uma organizada, pelo menos no primeiro ano, né? Eu sei que o senhor recebeu uma pasta bastante delicada aí para dar continuidade. Então, é a segunda vez que eu lhe recebo aqui no programa. Tenha boas-vindas aqui, vereador Edson Damião.
1: Boa noite, meu querido amigo, irmão Laudelino Bagual Velho, e aqui juntamente nesse momento com o meu irmão de caminhada legislativa municipal, o vereador João Carlos Reolon, e o nosso deputado federal Pedro Westphalen, que nos acompanhou hoje desde a parte da manhã, né? Recebemos ele com todo respeito, com toda a admiração que nós temos. E como tu falaste, né, Laudelino, a gente tem uma caminhada dentro do município, né? Primeiro lá na nossa Brigada Militar, me aposentei no ano de 2016 e a convite do Eduardo Bonotto, a quem eu tenho também uma grande admiração pelo trabalho, pela pessoa, pelo homem íntegro e também pai de família e um político exemplar, né? O Bonotto. E me convidou para estar secretário de Infraestrutura, Serviços Urbanos, Segurança e Trânsito naquele município. Era uma super secretaria, enfrentamos esse desafio por 3 anos e 3 meses aproximadamente, além das questões de coordenador da Defesa Civil, carnavalesco, como nós nos envolvemos, o tradicionalismo, né? Assumi as comissões de carnaval, assumi as comissões do nosso tradicionalismo e me lembro que no ano de 2019 o município assume para si a questão do tradicionalismo, né? Da Semana Farroupilha. E tu, como um bom tradicionalista, acompanha muito bem essas questões, né? E hoje estamos aqui nesse mundo da política, né? Já no nosso segundo mandato como vereador. Uhum. A exemplo, e seguindo os passos do Reolon, que tem uma experiência vasta, né? Também um homem íntegro, culto, educado, enfim, os elogios são poucos, Reolon, para a gente fazer nesse momento, e eu me inspiro muito na questão política no Reolon, né? E tantos outros colegas, evidentemente, mas a gente criou um laço muito, muito afetivo, eu diria, no sentido do respeito, no sentido da intelectualidade. Eu sempre brincava com o Reolon, mas é verdade que cada vez que a gente chegava numa reunião, vamos dizer, com a bagagem vazia, saía cheia de conhecimento, de boas coisas, né? E ao longo do caminho, uma das coisas que eu agradeço muito ao Reolon é de ter me apresentado o deputado federal Pedro Westphalen já há mais ou menos quase 10 anos dentro dessa política e da mesma forma me espelhando em boas pessoas, né, que têm na sua bagagem a vontade, o trabalho, a dedicação, o olhar para as pessoas, né? E a gente hoje falava muito, desde a manhã, onde recebemos o deputado federal, Pedro Westphalen, falávamos do trabalho dele, e muitas pessoas às vezes não sabem desse trabalho. Visitamos os ESFs hoje, principalmente a questão da saúde, né? E chega lá na ponta muitas vezes o trabalho do deputado federal através de emendas ou através de projetos, e muitas pessoas às vezes não sabem que aquela abertura a mais de exames que o município possibilita, o hospital, enfim, asilo, a PAI, enfim, com esses recursos, e muitas vezes vem de um deputado que está lá trabalhando, né, com seriedade, e às vezes lá aquela pessoa não sabe.
0: E atendendo o pedido daqui, da nossa cidade.
1: E atendendo os pedidos da nossa cidade. Então, para mim, é uma grata satisfação, né, não só no dia de hoje, mas esses quase uma década de acompanhamento ao deputado federal Pedro Westphalen. E vou dizer para ti, assim, para toda a nossa comunidade, não me arrependo um segundo da escolha de estar ao lado dele.
0: Que maravilha, como é bom a gente ter escolhas acertadas, né, vereadora Damião?
1: Verdade.
0: Ter escolhas acertadas, assim, a gente leva para a vida, né?
1: Verdade. Quando a gente escolhe, vamos dizer, boas pessoas para estarem ao nosso lado, me permita aqui usar alguns jargões, né? Quando a gente vai para a luta, a gente tem que ter pessoas que a gente confia do lado. Eu já tive em várias situações de dificuldade, inclusive de risco à própria vida, e a gente tem a garantia de estar do nosso lado pessoas que não recuam. E aqui tem duas pessoas que realmente não recuam, não nas batalhas da vida, no enfrentamento ao crime, mas no enfrentamento às dificuldades da nossa sociedade, na saúde, na infraestrutura, na educação, enfim, em todas essas áreas que precisa. Aqui tem duas pessoas que me inspiro e são verdadeiras e muito trabalhadoras.
0: Certa feita, Reolon, vamos falar um pouco com o Reolon. Uma certa feita, deputado Pedro, eu entrevistei o Reolon, disse ele: mas que maravilha falar contigo, até parece que nós estávamos falando, nem estávamos falando para o povo, e eu entrevistei ainda como secretário de educação, né, na primeira, foi na primeira gestão do prefeito Bonotto, e eu recebi o secretário para levar muitas informações, principalmente foi no período de pandemia que eu lhe recebi aqui, e também seja bem-vindo aqui ao nosso programa Entardecer na Querência.
2: Muito obrigado, Laudelino. Olha, depois dessa aula do Damião, deputado, ficou difícil da gente saber por onde vamos começar, não é? Mas, de fato, aquilo que senti naquele dia, a gente sente hoje também, né? Há uma espontaneidade, uma naturalidade, um clima de aconchego que deixa o entrevistado muito à vontade, né, deputado?
0: Ainda mais com chimarrão, com a erva mate,
2: tomeleiro. Faltou o Lúcio aqui.
0: O Lúcio nesse período de inverno especial, aí, é complicado.
2: Ele desaparece,
0: ele desaparece. O inverno, ele é que nem lagarto. Aparece só quando tem sol e bastante sol, então.
2: O Lúcio, mas é mais ou menos ouvindo, assim. Grande
0: Lúcio,
2: Lúcio,
0: Lúcio.
2: Um abraço aí, Lúcio.
0: Lúcio Mota, grande pessoa, né?
2: Grande, querido Lúcio. Mas o que o vereador Damião vinha falando, essa questão da inspiração, não é, Damião? Inspiração em cima de ideais que às vezes o mundo está tirando das pessoas, né? Aquele idealismo, aqueles valores, aquele contexto vivido com os pais, com os avós, eles estão muito distantes dessa mensagem que o mundo está ofertando hoje para a nossa juventude e para a gente no mundo adulto também, né? Então, quando a gente se encontra com pessoas em que se constrói uma identidade, e eu tenho orgulho de dizer e me sinto honrado em perceber essa identidade minha com o Damião, o vereador Damião, com Pedro Westphalen, nosso deputado federal, isso é altamente revelador para mim. Eu me sinto extremamente à vontade. À altura dos meus mais de 60 anos, eu aprendo com as pessoas mais jovens. E o Damião, em que pese ser mais jovem, ele tem uma experiência de vida extremamente profunda, né? Eu tenho dito que o mundo, deputado, ele tem dado suas respostas na superfície do lago, não na profundidade. E o Damião, o exemplo do Pedro Westphalen, vai na profundidade da questão, né? E o que a sociedade está, de fato, precisando hoje é desta verdade com V maiúsculo, né? Mais consistente, mais próspera, uma verdade mais profunda, né? Então, toda vez que a gente é capaz de fazer essas análises, e hoje foi um dia extremamente importante, depois o deputado vai falar, em que nós tivemos contatos assim maravilhosos com pessoas que sabem fazer esta leitura, né? O deputado sempre prezou por São Borja, e aqui eu já vou iniciar algumas questões pontuais importantes, né? São Borja foi alvo de mais de 5 milhões de emendas destinadas pelo deputado Pedro Westphalen. E emendas de custeio, né, que paga os pequenos gastos, pequenos custos, uhum, na área da saúde, né? Então hoje nós dizíamos, olha, não tem um ESF aqui, vereador Damião, que não tenha uma marca do deputado federal Pedro Westphalen.
0: E como é bom, receber lá. Receber esse apoio, principalmente em saúde, que é o que é o bem maior que a gente tem, a nossa saúde, né?
2: Exato.
0: E ter esse apoio aí não tem
2: claro.
0: Preço.
2: Claro. Né? E eu dizia para o deputado, olha, deputado, a gente, esse tipo de emenda a gente não tem como dar aquela expressão, aquela magnitude maior, né? Aquela notícia mais impactante. E ele me dizia o seguinte, Rolon, o que me satisfaz é o fato de saber que lá na ponta a pessoa carente recebeu o atendimento, como dizia o Damião, fez o exame necessário, teve a acolhida dos médicos, dos outros profissionais que estão lá. Importante que o curativo acabou sendo feito, o encaminhamento para um médico especializado foi realizado. Isto é o que me satisfaz, isto para mim me basta. Então isso é de um espírito de uma grandeza inominável, né? Quer dizer, não é a grande obra, o gigantismo que o mundo gosta de dar para algumas coisas, uhum, né? Mas pequenas ações que fazem a diferença na vida das pessoas, né? E hoje, quando chegávamos nos ESFs, a gente dizia isso para os enfermeiros, para os médicos que estavam lá, né? E eles acolhiam com muita simpatia esse recado, né? Uhum. Com todos os obstáculos que tem, com todas as dificuldades que temos na área da saúde, né? A gente sabe que é uma lacuna cuja a procura, a busca é sempre mais acentuada que a capacidade de oferta, né? Mas quando alguém manda 5 milhões para o município de São Borja e desses 5, 70% chegou para as pessoas carentes, mais pobres, mais necessitadas, tem uma dimensão muito maior que a política aí, né? Aí tem uma dimensão de humanismo, né? De filosofia de vida, de entrega. E isso a gente sente nesse caminhar com o deputado Pedro Westphalen, que a gente não cansa de aprender. Sem falar no asilo, na APAE, no próprio hospital, né? Sempre presente emendas de custeio que favorecem o dia a dia, que favorecem o cotidiano das pessoas. E que nem sempre o seu nome é lembrado. Mas o importante é que o seu trabalho chega lá nas pessoas e as pessoas não precisam ficar sabendo. O importante é que aquele que faz
0: que
2: pode comemorar que está ajudando o próximo, e esse sentimento de humanismo é formidável. E eu aprendo muito, né? Essa companhia do Pedro e do Damião me fortalece muito como ser humano, como homem. Eu sempre agradeço a Deus pelas pessoas que fazem a diferença na minha vida.
0: Que maravilha, eu fico muito grato aqui, vereador Rolon, vereador Edson Damião, de poder, né, receber aqui no programa esta autoridade aí que tem muito feito pela nossa cidade, pela nossa saúde principalmente. Deputado Pedro, nosso muito obrigado por aceitar o nosso convite e estar aí com a gente aí, pra gente bater um papo aí sobre a sua vida, principalmente política. Boa tarde, muito obrigado por ter estar aqui com a gente.
3: Eu que agradeço a oportunidade de estar nesse programa que há 25 anos é sucesso e recorde de audiência aqui na cidade de São Borja, também a nossa prestigiosa emissora com a sua responsabilidade jornalística, ladeado por dois parlamentares da mais alta qualidade.
0: É uma responsabilidade, né, vereador Damião e vereador Rolon, da gente poder também dar esse respaldo aí e trazer para a nossa comunidade aí uma pessoa que está junto com a gente aí, que é o deputado Pedro Westphalen. Deputado Pedro, o senhor, eu lembro que falava muito no senhor no futebol. O senhor é ligado ao futebol, Avenida Futebol Clube de Cruz Alta, né?
3: Guarani de Cruz Alta.
0: Guarani, né? Guarani de Cruz Alta. É verdade. Eu acompanhava muito ainda quando nós tínhamos aí o São Borja, o Esporte Clube São Borja, o Avenida vinha e o senhor vinha a São Borja também como presidente do Guarani, né?
3: Jogamos aqui várias vezes, aqui em São Borja, com o Guarani de Cruz Alta. Eu sou ligado ao futebol e acho que o futebol é uma das maneiras de integração também. É uma maneira de, principalmente, ver a importância da coletividade. No futebol ninguém faz sozinho nada, tem que ter a coletividade. Mas estando adiado aqui pelo Damião e pelo Rolon, me sinto muito à vontade, me sinto em casa aqui em São Borja. Porque eles fazem essa divulgação do nosso nome, mostram o nosso trabalho. E mais do que isso, tem realmente uma responsabilidade com aquelas pessoas que os elegeram, fazendo dos seus mandatos um instrumento para melhorar a vida das pessoas de São Borja.
1: Sim.
3: Se preocupa com as pessoas, né? Então são duas pessoas realmente assim, muito importantes na minha vida pessoal, me fizeram crescer muito pessoalmente. E são incansáveis esse trabalho de parceria, e realmente a gente chega aqui e vê o nosso recurso, que é o recurso de vocês, sendo aplicado principalmente nas áreas sociais da cidade aqui.
0: Deputado Pedro, para chegar numa cidade estranha aí tem que ter aquele acolhimento. Um exemplo aqui que o senhor tem desses dois políticos, né, que é o Damião e é o Riolon, né? Tem que ter essas pessoas, esses parlamentares, para acolher também, para levar as pessoas, aos seus eleitores, aos seus amigos, o seu nome, né?
3: É verdade, aqui nós somos acolhidos pelo senador Luiz Carlos Reis também, pelo senhor Neto Vicente, que seria candidato. Aliás, eu não viria aqui se o Vicente continuasse candidato, para respeitar a sua candidatura.
0: Sim.
3: Ele, lamentavelmente, por questões familiares e patologia, não pôde concorrer. Eu estou aqui para tentar continuar o trabalho do Reis e que o Vicente faria como deputado federal. Tinha grandes chances de se eleger deputado federal, mas estamos aqui para poder fazer com que o São Borja não fique sem representação. Eu sou pré-candidato a deputado, de novo, pela sétimo mandato, que já tenho seis mandatos, né? Tem muitas ligações aqui também na área da saúde, com o Bonotto, a esposa dele lá de Pejuçara, o próprio Celso Rigo, nosso amigo pessoal. São muitas ligações com a cidade aqui, mas politicamente eu gostaria de ter mais violões e mais Damiãos em outras cidades. São pessoas que a gente fica descansado, pessoas assim com uma visão da importância que tem da sua atividade política. O vereador tem uma atividade, o deputado estadual tem uma e o federal tem outra atividade. Uma das atividades do federal é fazer emendas para a cidade. E elas aqui são aplicadas de maneira como eu gosto, na área social, naqueles que mais precisam. Naqueles lugares onde não teria assistência se não chegasse o dinheiro para poder fazer. Os municípios hoje são reféns de políticas criadas a nível federal e estadual e tem que executá-las com orçamento curto. Tanto é que o município tem que aplicar 15% na saúde, é quem aplica mais de 27%. Mais de 12% do que tem que aplicar, porque o Estado nem a Federação aplica o suficiente. Então recai sobre o município. E nós temos que reforçar esse caixa com as emendas parlamentares. Eu quero cumprimentar e agradecer aqui duas pessoas extraordinárias.
0: Deputado, a questão política a gente nota a nível de país aí que está bem desgastada, né? A gente sente que o eleitor, a população, culturalmente não é de hoje, vem de anos com desgaste político. E para manter essa credibilidade, o político também tem que estar sempre presente, né? Mas como não está presente, um exemplo, na cidade, o político tem seus representantes, né? Então, como é que o senhor vê essa questão do desgaste político no país?
3: É fruto de tantas práticas de alguns políticos, não de todos, tem dois políticos aqui da mais alta qualidade. Eu estou no sexto mandato de deputado, não tenho um apontamento. Passei por Secretaria de Ciência e Tecnologia, Secretário de Transportes, líder de governo, presidi a Assembleia, assumi o governo de Estado. Em Brasília, com um mandato também realizando projetos estruturantes para o país, nunca tive um apontamento. Né? Meu patrimônio é o mesmo quando eu entrei. Lamentavelmente temos alguns políticos, como todas as profissões têm também, que fazem a generalização da má política, né? Isso realmente é um desgaste muito grande. Outra questão que nós estamos assim, muito preocupados, são com essas permanentes falcatruas que existem aqui desde o tempo do Petrolão, do Mensalão.
0: Pois é, eu queria chegar nessa parte
3: onde, aí, onde houve condenação por três instâncias com comprovação de dolo nas fraudes. E as pessoas foram liberadas e estão aí governando o país, estão aí participando de atividades importantes. E agora vem um escândalo atrás do outro e parece que se banalizou. As pessoas estão acostumadas. Ah, o bom não tem importância. Banco Master é milhões para cá, milhões para lá. O mais grave de todos, o roubo do INSS, das pessoas que não tem como conferir, mas perde 50, 100 reais por mês, é muito importante. É um prato de comida. Então isso banalizou no país. Isso aí se acredita ao político. Essas falcaturas que estão acontecendo aí. Mas não se pode desacreditar. E agora também vou responsabilizar as pessoas, que tem que escolher as pessoas.
0: Pois é, eu queria chegar nesse patamar da pessoa saber escolher o político.
3: Saber escolher,
0: tanto a nível municipal, estadual e federal.
3: Nas três instâncias, porque

0: É uma das coisas que a gente sempre está procurando levar ao eleitor, levar à comunidade, é saber escolher, né, deputado? Saber muito escolher quem é que vai o representar. O deputado federal muitas vezes não tem tempo de estar naquela cidade que o eleitor aquele o elegeu, ajudou a eleger, em função de que o trabalho dele é de... Desde o vereador se elege e muitas vezes o pessoal não apareceu mais aqui. O vereador tem que estar no local de trabalho dele, na Câmara, para receber o eleitor, assim sendo necessário, o que ele necessitar, busca o vereador dele. Através do vereador, ele busca o deputado estadual e o deputado federal também. É através, muitas vezes, que o eleitor busca, caso necessário, busca o seu vereador que o representou, né, deputado?
1: É verdade. Cada um tem uma conexão. O vereador tem uma função. Deputado estadual tem outra função, deputado federal tem outra função. E essa conexão é importante para que, através das nossas lideranças locais, tenha conexão com o estadual e tenha conexão com o federal também. Então, são todos importantes, não tem nenhum mais importante que o outro, mas todos são importantes para que as coisas aconteçam aqui nas nossas cidades. Porque a vida acontece nas cidades, as pessoas nascem, crescem, casam, constituem família e morrem na cidade, não é no estado nem na federação. Então todos os entes são realmente assim, de extrema importância nessa conjuntura. E o trabalho que se faz a nível parlamentar não é só emendas, não são só emendas. Na pandemia eu tive a oportunidade de trabalhar na única comissão que funcionou, que foi a comissão de enfrentamento externo ao coronavírus, e conseguimos fazer projetos, né, que foram estruturantes para o país. Projeto que salvou os hospitais do país inteiro, 3992, doutor, e é minha.
0: Sim.
1: Hospitais, clínicos, laboratórios e a paz. Na área do municipalismo, eu fiz um trabalho, presidi uma comissão mista de deputados e senadores e conseguimos aprovar 1% a mais de fundo de participação municipal. O que isso significa para o Brasil? Muito mais do que emendas. Isso fez que o ano passado já fizesse parte da Constituição, emenda à Constituição 112. Isso não precisa mais o deputado Pedro Westphal, isso está na Constituição. Todo ano o Brasil vai receber mais de 7 bilhões de reais dos seus mais de 5.500 municípios. No Rio Grande do Sul entraram 525 milhões do ano passado. Em São Borja, em torno de 2 milhões e meio. Isso vão ser 10 bilhões para o mandato. É mais do que emenda parlamentar. É um trabalho que se faz com resultados efetivos, dos quais 25% da educação são obrigações constitucionais e 15% da saúde. Agora, mais recentemente, o projeto da securitização é de minha autoria, em que o desastre no campo se deveu a 4 secas imensas e uma enchente terrível, e esse ano não foi uma grande cheia também. Além disso, preço do arroz a R$54, não como para ter comida. Preço do soja a 115, tem que tirar 80, 90 sacos por hectare. Não se colheu isso aí. Ao mesmo tempo o diesel subiu, ao mesmo tempo os insumos subiram, porque vieram da guerra, a guerra do Irã prejudicou muito isso aí. Plantamos uma safra com dólar a R$6, estamos vendendo na safra com dólar a R$5, e nesse momento o governo tem que ter sensibilidade com esse setor que emprega, que distribui renda, que paga impostos, que é o setor primário. O Brasil é um país agrícola, não é um país chão de fábrica.
0: Inclusive a nossa cidade, né? Falando em securitização.
1: Principalmente, né? A nossa cidade.
0: São Borja, que depende da agricultura. Basicamente da agricultura.
1: E você
0: da
1: pecuária. Já vê isso refletido na cidade, lojas fechando, né? Negócio acabando, desemprego acontecendo, porque se o campo não vai bem, a cidade não vai bem também. E o campo não está bem. E é preciso que o governo estenda a mão para esse estado, que colonizou o país. Nós exportamos para o país o que nós tínhamos mais importante, nossos avós e pais saíram daqui e foram colonizar Roraima, Rondônia, Acre, Piauí, Belém, todo o país.
0: Mato Grosso, Mato Grosso do Sul.
1: Mato Grosso, onde tem gaúcho, tem o CTG, e lá eles, através dos encontros, matam soldados dos seus pagos, mas saíram daqui e fizeram essa. Agora, esse estado que é responsável por esse homem está na UTI e precisa de ajuda. E já ajuda na velocidade de quem respeita o Rio do Campo, que não está acontecendo no governo federal.
0: A questão da securitização foi uma batalha acirrada também na Câmara, né?
1: Ainda estamos em batalha. Conseguimos dar um passo importante, aprovamos na Câmara primeiro, depois no Senado, agora voltou para a Câmara. Nas próximas duas semanas, queremos ver se aprovamos na Câmara isso aí para ser sancionado pelo presidente. E não acredito que não sancione, porque essa história de pauta-bomba não existe. Uma pauta-bomba não é nenhuma. Isso é uma maneira de fazer com que o produtor tenha tempo de pagar, tenha prazo para começar a pagar, para se reorganizar financeiramente. São 3 anos de carência, mais 10 anos de pagamento, com juros equalizados, 3,5% para o Pronaf, que é o pequeno produtor, que é 80% do devedor, 5,5% para o Pronamp, que é o médio produtor, e 7,5% para os demais produtores.

0: desde que estejam enquadrados naquelas condições para receber esse refinanciamento, que seja mais de 30% de perda, pelo menos em 2 anos de tragédia. Isso aí se enquadra, não tem que dividir em pequeno, médio e grande, em quem está necessitando, porque eles todos produzem, empregam, distribuem renda e põem comida na nossa mesa.
1: Eles estão pautando pequeno, médio e grande.
0: Exatamente.
1: O governo está tentando pautar.
0: É o que não colheu, mas 80% dele é pequeno produtor, que é o grande prejudicado, que é o maior número. São mais de 200 mil agricultores do Rio Grande do Sul que estão com problemas, que precisam dessa mão. Mais do que isso, não existe pauta-bomba. Nós estamos propondo que seja feito através dos fundos constitucionais. O fundo do pré-sal, que lamentavelmente no passado não foi utilizado para isso, mas foi utilizado para outras questões mais políticas do que sociais. Nesse momento o produtor precisa disso aí. E o instrumento está aí, depende do governo querer ou não.
1: Exatamente, Damião. A gente fica imaginando assim, a pauta, o compromisso, né? Tipo, o deputado Pedro Espalli está aqui na nossa cidade, né? E tem tantas demandas que chegam até a ele do Legislativo, do Executivo, dos seus parceiros, dos seus amigos. E ele tem N cidades, né? Que ele tem levado esse trabalho dele, levar essa solicitação de cada cidade e de cada eleitor também, né, vereador Damião?
2: Verdade, Laudelino, e aqui a gente pede daí a compreensão da nossa comunidade, que é importante, como tu disseste aqui, né, dessa reflexão e dessa questão de consciência, porque o poder está na mão do povo. É ele que escolhe as pessoas que vão nos governar, e governar é decidir caminhos do nosso país, caminhos do nosso estado e caminhos do nosso município. Então nós temos aí pessoas, como disse o vereador Reolon, como tu também, a tua situação aqui de link com muita comunidade, ouvir muitas pessoas, né, de nós avaliarmos situações e muitos projetos que são bons. Uhum. E projetos, como diz o deputado Pedro Westphalen, são projetos às vezes que a gente vê que são políticos, né? Ou politiqueiros, eu poderia dizer, que é para enganar uma sociedade com relação a situações que são, vamos dizer, eleitoreiras. Então nós temos que avaliar muito bem o nosso país hoje. É um país que a gente está vendo, Laudelino, uhum. Não é só São Borja, é cada quadra tem uma casa para venda, tem uma casa para alugar, empresas fechando, uma loja fechando, pessoas desempregadas e procurando emprego, e a situação é bem delicada e bem complexada. Nós temos aí também, deputado, que a gente acompanha pelas questões, muitas pessoas abandonando o Brasil. Pessoas que eu diria empresas abandonando o Brasil e procurando outros países, produtores rurais, inclusive indo para outros países, Paraguai, Uruguai, enfim. Né? Então isso é uma situação muito delicada. E essa questão da securitização, quero parabenizar o deputado Pedro Westphalen, porque foi ele dentro da Câmara dos Deputados lá que iniciou o processo. Né? O nosso senador Luiz Carlos Reis, lá no Senado, também fez a sua vez. Então, nós tivemos dois gaúchos que iniciaram esse processo, um na Câmara dos Deputados, lá que foi o deputado Pedro Westphalen, e o nosso senador Luiz Carlos Reis no Senado. E a gente espera que essa pauta avance, por quê? E isso nós estamos sofrendo. O nosso município hoje, de São Borja, ele tem um viés que é do agronegócio importante, que movimenta a nossa economia, e isso é extremamente importante. Nós vemos hoje o quê? O nosso produtor, e não é o grande produtor, nós estamos falando aqui da generalidade, é o pequeno, médio, grande, aqueles que empregam, aqueles que dependem também da safra, né, lá com a sua comissão, né, então não é só o produtor, mas uma cadeia de empregabilidade aí que está sofrendo. Então isso é importante, nós temos hoje um representante, né, não é só de São Borja, do estado do Rio Grande do Sul, né, mas que tem um olhar também para o nosso município. Então, né, Reolon, a gente aposta no deputado Pedro Westphalen, porque ele também tem tido um olhar para São Borja, e muitas pautas, como ele fala, né, não só da questão da emenda parlamentar, mas de pautas de defesa, né, de projetos como é esse.
1: A exemplo,
2: o deputado falava também de um outro projeto que hoje o município tem a média de 2,5 milhões por ano, ele pode explicar melhor aí, né, que está vindo agora para o nosso município de São Borja. Então são pautas que às vezes não é só a emenda, é o processo legislativo lá da Câmara, que é importante ter alguém trabalhando também lá visualizando a sua sociedade, que é a gaúcha, né, e consequentemente o nosso município de São Borja.
1: É, meus ouvintes, não, meus queridos amigos ouvintes, a gente sabe que a nossa programação tem o cunho levar a entretenimento, né, a boa música aos amigos que estão mateando, mas hoje um dia muito especial aí da gente ter os nossos representantes, né, exemplo o deputado Pedro Westphal, trazendo essas informações para a nossa comunidade saber do seu trabalho também, a nossa cidade, né, vereador Reolon?
3: Sabes que enquanto tu entrevistavas o vereador Damião, eu ficava aqui me questionando. O deputado Pedro sempre diz: Reolon, Damião, esta emenda, esses recursos são de vocês. Eu estou só fazendo a devolução daquilo que é de São Borja. Então isso expressa uma grandeza que me leva a dizer o seguinte: a observação que a gente faz com relação a nomes do Legislativo é, além da emenda, o que significa o deputado, uhum, uma expressão comunitária, né? Se observar bem, pô, ele foi eleito um dos 100 nomes mais revelados, de 100 lideranças mais firmadas no campo da saúde no Brasil.
1: Olha só.
3: Entre
1: os 100. É uma marca, hein?
3: É uma marca. Se tu pegar essa questão da securitização, tu acha que é brincadeira tu dar origem para um projeto dessa natureza, contrariando um governo para servir a classe agrícola? A classe agrícola, não.
1: A classe que
3: servir
1: produz.
3: A comunidade, a produção que vai para a mesa do...
1: Imagina, sem o produtor, sem o pecuarista, o que nós vamos comer, o que nós vamos botar na mesa se não tiver o produtor?
3: Sem falar nessa alteração constitucional. Que São Borja ganha 2 milhões por mês, por ano, 2 milhões e meio, são 10 milhões no mandato. Quer dizer, é muito mais do que qualquer emenda, somando todas as emendas que o município ganha no período de um ano, né? Então, essas questões do além do além emenda, elas são absolutamente importantes para que, se a gente faça uma avaliação de todos os políticos, aqui não estou pedindo para fazer uma avaliação só do deputado Pedro, né? Mas além da emenda, que significado ele tem? Que expressão ele tem? Qual o resultado do seu trabalho, da sua vida parlamentar, né? Dos seus projetos, né? Que repercussão tem isso na vida da sociedade? O encanto que tem com as emendas, naturalmente, é importante, nós celebramos isso e vamos continuar batendo na porta do deputado para ele continuar atento com esse olhar, uhum, forte para São Borja, mas tem um além disso, né? Essa plenitude de uma história, né? Dos cargos que já ocupou, da efetividade das suas realizações, né? Então isso nos deixa muito, muito tranquilo. E aquilo que tu falavas antes, né? Há um declínio da segurança, há um declínio da percepção daquilo que a comunidade entende sobre o homem público. Há, de fato, uma fragilidade nesta relação. Bom, está na mão da população.
1: Exatamente,
3: entender
1: é o que eu digo.
3: Que ela é o sujeito desta ação, né?
1: Se nós deixar de bom, tem pessoas boas que poderiam ir candidato a vereador. Não, eu não vou. Dali um pouquinho vai o Joãozinho das Couve, a Mariazinha das Couve, e aí vai. Dali um pouquinho tu não tem em quem confiar. Aí tu vai ter que confiar naquela pessoa que foi. Tu vai votar ou deixa de votar. Então, a importância de ter pessoas que realmente tu entenda que vai representar aquele eleitor. Perdão, Eva Mato Mereira, que me ajudou.
3: Eu estava falando com o Jair lá de Samburá esses dias. O Jair é uma pessoa maravilhosa. Tu conhece, né? O Wilson também. Uma situação assim, deputado, o senhor já viu, deve ter percebido isso em outros lugares, absolutamente triste, sem expectativa, né? Homens de trabalho, homens que deram a vida no campo, homens que têm uma atenção especial com a sua família, um carinho enorme pela sua comunidade, de repente a vida lhe cobra este preço, que está na mão do homem público fazer alguma coisa, né? Inclusive ele vem aí amanhã para conversar com o senhor, na busca de um alento, de uma palavra de esperança, dentro desse projeto de securitização, para reabilitar os nossos agricultores.
1: Infelizmente tem pessoas desesperadas no campo, né? Que não sabem mais o que fazer. Perfeito. E aí infelizmente, daqui a pouco para de produzir e para o campo. Bom, já, eu acho que já falamos um pouco aí, Pedro.
0: Vamos para a música.
1: Vamos para a música, né? Não, eu quero agradecer aí, vereador Damião, vereador Reolon, aí, por vir aqui trazer os esclarecimentos e o que é o homem público, em especial o nosso representante a nível federal lá na Câmara dos Deputados. Então a gente agradece, deputado Pedro, por estar aqui com a gente. Prazer em conhecer pessoalmente, né? Alguma vez assim, mas no meio público ali, conhece o deputado lá, mas assim, pessoalmente, de apertar a mão, olhar olho no olho, né, para sentir a confiança, a credibilidade que a gente pode ter e depositar num homem público que é quem nos representa. Se não é, o deputado Pedro vai ter o João das Couve, a Mariazinha das Couve lá nos representando. Então temos a responsabilidade de contar e confiar em pessoas pública, homens públicos que vão nos representar, e vai ter sempre. O nosso país é democrático e vai ter sempre um representante do povo lá em Brasília ou aqui na Câmara do Deputado Estadual, Federal, aqui no município. Então tem que ter pessoas de confiança para poder depositar o nosso voto. Então a gente agradece a sua visita na minha cidade, na nossa cidade, e sinta-se sempre bem-vindo, assim como sempre foi bem acolhido aqui na nossa cidade. Então a gente agradece trazer muitos esclarecimentos aí, continuamos firmes e fortes aí, confiando em pessoas do bem. Muito obrigado, Pedro.
0: Eu que agradeço a oportunidade. Vou terminar com a frase que o Damião usou e vou passar a usar com a permissão dele. A gente da vida pública tem que estar bem acompanhado. Ele já enfrentou, por ser brigadiano, situações difíceis na sua vida e sempre esteve ao lado de pessoas que confiavam. É assim que tem que ser, eu confio nesses dois aqui. Muito obrigado, vamos à música agora.
1: Antes eu vou agradecer o vereador Damião aí, que também nos faz a visita. O Márcio Trindade é um grande músico, né? Uma pessoa muito conhecida na cidade, no meio artístico, né? Então, baita. Então você vai ter a oportunidade de assistir o Márcio Trindade tocar, dedilhar o seu violão e cantar para nós uma outra oportunidade. Então a gente agradece aí, né, o vereador Damião, e por também trazer pessoas do bem aqui no nosso programa, para que a nossa comunidade também sinta um pouco aí do que é um homem público, um político de confiança. Obrigado, vereador Damião.
2: Muito obrigado, Laudelino, agradeço o teu carinho, a disponibilidade de estarmos aqui. A gente sabe que roubamos um pouquinho desse tempo,
1: mas é importante
2: a comunidade saber. É importante a comunidade avaliar, porque muitas decisões são passadas lá no governo federal, no governo estadual e no governo municipal. E isso é importante para a sociedade, porque define os nossos caminhos, né? E nós termos pessoas daquelas que a gente confia, aquela, como tu disse, o olho no olho, aquela que não frouxa o garrão em momento algum, isso é extremamente importante de nós confiarmos. E eu quero dizer aqui abertamente para toda a comunidade, e não é de hoje, junto ao deputado Pedro Westphalen, não é de hoje junto ao Reolon, né? Faz aproximadamente uns 10 anos aí que a gente acompanha a trajetória do deputado Pedro Westphalen. Na verdade, quando eu entrei praticamente na política, né, que foi quando eu me aposentei em 2016, entrei na política e acabei conhecendo pessoas assim que hoje eu posso dizer de um grupo muito seleto. Aqui tem duas, mas tem muitas pessoas maravilhosas na nossa São Borja, que querem o bem de São Borja, que produzem para o São Borja, que trabalham pela nossa cidade. Então isso aí é extremamente importante. E hoje eu posso dizer que foi para mim um dia abençoado por Deus, agradeço ao nosso Criador, né, de estar hoje acompanhado do vereador Reolon, do deputado federal Pedro Westphalen, e dizer com orgulho, né, Reolon, nosso deputado federal Pedro Westphalen, e de ter tido a oportunidade. Olha, nós conversamos com muitas pessoas hoje na cidade, desde a parte da manhã até agora, e tem mais chão ainda pela frente, vindo o deputado aí prestar contas, né, do que ele faz, dessas situações aí. Muito obrigado por esse espaço, desejo, né, um final de tarde no entardecer da querência abençoado a todos os teus ouvintes.
1: Muito obrigado, vereador Damião. Vereador João Carlos Reolon, muito obrigado pela sua presença também.
3: Obrigado, Laudelino, muitíssimo obrigado por esse espaço enorme. Esse espaço que tu deste para nós é do tamanho do teu coração, né? É impressionante, né? Muito obrigado, viu? O vereador Damião colocou uma situação que eu gostaria de referir para terminar aqui a minha participação. Quando a gente diz que tem uma identidade com as pessoas, ela tem uma revelação definitiva na vida da gente. Essa identidade nós temos com a comunidade de São Borja, né, meu? Uma comunidade que batalha, uma comunidade às vezes sofrida, que enfrenta enchente, que enfrenta também os desempregos, que enfrenta a seca, que enfrenta as intempéries do mundo e da vida, né? Mas sempre de cabeça erguida. Como é que dizia João de Almeida Neto, né? Coração de pomba mansa.
1: Aí, Márcio, ajuda aí, Márcio.
3: Vai lá, Márcio. Garras de tigre e coração de pomba mansa. Esse é o nosso, é uma tronqueira que não cai. Esse é o nosso São Borja.
1: Deputado Pedro, acabamos esquecendo de nós nominar eu, o seu amigo e colega aí que ele acompanha.
0: Deputado, você é meu companheiro de sempre aí, meu grande jornalista.
1: Seja bem-vindo, jornalista, né?
0: Obrigado.
1: Meu amigo Moisés Brito, me diga uma coisa, para aquele povo que está esperando música, botamos música ou os comerciais da rádio? Vamos de música? Então nós vamos ouvir agora vamos ouvir o Mano Lima, espantando as coisas ruins, então vamos espantar baguala aqui no nosso programa. Mano Lima, canta pra nós.

Temos domando, temos ensinando. Então vamos lá pro baile do Chico Torto, César Oliveira e Rogério Melo.

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Vamos chegando com o programa Entardecer na Querência. 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Recebe o Pedro Missioneiro. Vamos ouvir mais músicas? Que milonga bonita essa aqui, ó. Que milonga linda, Garotos de Ouro, meu Pago Sul.

a Capela Nossa Senhora de Fátima está convidando para a festa anual no próximo dia 5 de julho. Próximo dia 5 de julho, ao meio-dia, será servido um delicioso buffet, churrasco e acompanhamentos. E à tarde, a reunião dançante, animada pelo grupo Tranco Baileiro. Reserva aí com a Yara Velter, pelo 99948-6705. Não, fala com a Yara, 99948-6705. Tá, vamos continuando, tá? Vamos continuando. Uma domingueira beneficente, o grupo de produtoras rurais da agricultura familiar, juntamente com Cambuchim, realizam o assentamento Cambuchim, realiza no dia 26 uma domingueira beneficente, com finalidade de realizar a compra de materiais para beneficiar seus produtos. Venda de galeto no valor de R$30 e animação do DJ Cardial. O almoço será servido a partir das 12 horas e à tarde aproveitamos a animação. Tá? Então todo mundo já convidado. Deu? Vamos lá então. Vamos lá. Deixa eu ver aqui. O embalo de vaneira, meu amigo Joaquim. Neste, papapá. Convidando dia 28, domingo que vem. Próximo dia 28, a partir das 13h30 da tarde. No Clube Recreativo Sambogense, o embalo de vaneira estará animando esta festança. A presença será motivo de grande alegria para todos. Deixa eu ver quem mais aqui. Mais algum recado? Dia 4, pessoal. Próximo dia 4, ali no na esquina Santo Inácio. Ali na esquina Santo Inácio, uma baita festa, né? O meu amigo Ramão. O Ramão e o meu amigo Valdecir. Alô, Valdecir! Ah, e o Cici, como diz o amigo Cici, dia 4 então, jantar fandango, churrasco e acompanhamentos, 40 pila, né, professor Claudir, o Cici, tá, esquina Santo Inácio, R$40, quem anima essa festa é o Marquito Grupo Liberdade, o Piquete Unidos pela Tradição, patrão Cici, patrão Valdecer, e o peão Distância, patrão Ramão, convidando para esta grande festa. Agora, tá aí o tordilho? Então vamos encher esse tordilho vinagre.

0: Este é o Tordilho Vinagre. O Jorge Guedes e família, antes Garoto de Ouro, meu Pago Sul. Bueno, vou fazer uma Marlene lá no Itaxerê, tá parabenizando o Gustavo. O Gustavo tá de aniversário hoje, né? Alô, Gustavo! Parabéns pelo teu aniversário, viu? Muita saúde, muita luz, muita paz, muita alegria, Gustavo. Dá os parabéns aí da Marlene e toda a família, o Duda, lá de Garibaldi também está abraçando aí o Gustavo através do nosso programa Entardecer na Querência. Vou trazer o César Tati ou o rádio? Tem o Chasque da Rádio, então vamos com o Chasque da Rádio Cultura, depois voltamos com o Chasque do amigo César Tati do Super 1.
1: Principais manchetes da Folha de São Borja deste sábado. Doação de terrenos da plataforma logística tem votação adiada após pedido de vista. Procissão de São Joãozinho Batista reúne fiéis e mantém tradição centenária. Câmara homenageia pessoas, instituições e destaque no município. São Borja recebe etapa regional da ciranda de prendas e entreveiro de peões. Jovem samborgense conquista a quarta medalha de ouro na maior Olimpíada de Matemática do país. Secretaria da Saúde apresenta relatório anual de 2025 na Câmara de Vereadores. Autoridades de São Borja e Santo Tomé debatem torneio binacional de pesca. Piloto de São Borja fica ferido após queda de avião agrícola em Alegrete. Estas e muito mais informações na Folha de São Borja deste sábado.
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0: Bueno, vamos que vamos, dando continuidade ao nosso programa, ao seu programa de final de tarde, Boca da Noite, o Entardecer na Querência. Olha aqui o Piquete, tiro de laço, convidando a todos para a seguinte programação. A domingo, então, dia 28, vai ter almoço, o cardápio é carreteiro com charque, né, claro, o feijão tropeiro, feijão, feijoada, ensopado, massa, ao molho e salada. Olha só que baita boia, né, tchê? A boia de sustância, a boia de caloria. E o valor é irrisório, 30 pila. 30 pila individual e 50 pila o casal. E às 14h, a domingueira animada pelo grupo Sem Fronteira. E a partir das 9 até às 16h, a Rádio Atlântida FM apresenta toda a sua programação direto do Tiro de Laço. E o Chiru? Chiru do Vale apresenta ao vivo os músicos presentes. Tá, tchê, ó, não é permitido dançar de chapéu, boné, bermuda ou mini saia, tá bom? Piquete, Tiro de Laço. O seu Elbio Souza Cidade também convidando para domingo, agora é domingo que vem, convidando para um galeto, maionese, salada verde, arroz, polenta e mandioca. Ingressos para almoçar, ingresso é limitado, viu? Ali no CTG Tropilha Crioula, tá? 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Das 8 até o meio-dia, né, Selby? Tá? 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Mas nós vamos chegando aqui por conta das empresas, empresários que patrocinam o programa. 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Chegamos também. Daqui a pouquinho vamos trazer o César Tati, depois das músicas vamos trazer o César Tati, vamos trazer a Sete Povos Tchê e a Erva Mate Tomeleiro. 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Os Mirins canta aqui no programa, Moisés.

Mano, mano. Ei, Mano Branquinho, escutando o programa. Mano Branquinho, a mana Ivonir, a sobrinha Rose. Ah, fizeram uma boia hoje, meio-dia, rapaz do céu. Um ensopado de mandioca de fundamento, é claro, acompanhado daquele feijão tropeiro, aquela massa alho e óleo, saladas, mas que boia, tio. Só por outra, viu, tio Branco? Eu, tio Ivanir, a Rose, só por outra boia novamente, viu? Estão fogoneando, né? Tá fogoneando a mana Cleusa, o João Luiz, a Cláudio e o Magalhão, lá na Vila das Pontes, todos os queridos amigos da Vila das Pontes. Aquele abraço, obrigado pela audiência. Cunhada Margarete, tio Branco, obrigado pela audiência. A Helena, não tem dado um contra Moganguinho aí, Helena? Não tem dado um contra Moganguinho? Grande abraço e beijão aí pra garotinha Helena. O tio, deixa eu ver aqui quem mais tá aqui comigo, pessoal. Mandando mensagem, vai mandando. Privilégio saber que os amigos ouvem o nosso programa no final da tarde, boca da noite. Aqui, ó. Falei foto de fogão com chimarrão, com erva matobeleira. O Leandro! Alôzão pro Leandro! Ouvindo o nosso programa também. O Leandro é arroz. E chimarrão com a tomeleira, né, Leandro? Tá, muito obrigado aí pela audiência. A Solange ouvindo a gente, né? Deco Weber, Lena Santos Reis. Grande abraço, amigos da Santos Reis. Deixa eu ver quem mais aqui. Aí que eu me refiro. É, o Pico dos Cavaleiros da Fronteira. Alô, Pico! Obrigado pela audiência, meu amigo Pico e a Paula. Tá, obrigado pela audiência aí, Pico. Ligadinhos na programação também. Quem mais? O Dino, em seguida tem um chasque pra ti aqui, Dino. Uma música pra ti, meu amigo Dino Caminhoneiro. A professora Rúbia, lá de São Burá. Um grande abraço aí pra amiga, a professora Rúbia, lá de São Burá. Muito obrigado pela audiência. É, que toda a família da professora Rúbia ouvindo a gente, né? Tia Flori ouvindo a gente. Alô, tia Flori. Ali em frente a John Deere. Um abraço aí, tia Flori. Pessoal colocou a luz pra senhora aí, né, tia Flori? Tá, obrigado, equipe de iluminação pública. Equipe, valorosa equipe aí, os eletricistas aí da iluminação pública. Aquele abraço pra vocês. Muito obrigado por sempre que chega até o nosso programa, chega até essa pessoa. É, os problemas de iluminação chega até nós e a gente pede para a equipe lá da iluminação pública, na pessoa do diretor Jesus Cristiano, e o pessoal sempre resolve, tá bem? Tá, sempre estão resolvendo. E tudo certo aí, tia Flori? Tudo certo aí, tia Flori? O pessoal já iluminou aí a frente da sua casa, tinha queimado uma lâmpada lá. Amiga Sueli, lá na Teobaldo Claus, tá vendendo lenha seca aí de eucalipto, né? Eucalipto branco. Tá bom, Sueli? Aquele abraço, muito obrigado pela audiência. O amigo Corvalan e o Antônio Gaúcho, ó, tá no ramão. Grande abraço aí pro meu amigo Corvalan, gaiteiro Corvalan. A minha amiga Cristina e a família toda lá do Adidas Futebol Clube. Alô, Cristina! Tá, muito obrigado pela audiência, amiga Cristina. Tá, obrigado por ter almoçado com a gente, viu, Cristina? Gostou da boia da mana, Cristina? Gostou? Boia maravilhosa, né? Quem mais tá aqui comigo? Charola! Alô, Charola! Obrigado pela audiência, amigo Charola. Claudio Miro Escobar e a Rosinha, ligado com a gente também, né? Quem mais tá aqui comigo? Tia Joessi, o tio Tonho, lá no Rincão de Santana, na Fazenda Santa Mariana. Aquele abraço, muito obrigado pela audiência. Luiz André, lá em Viamão. Buenas, Laudelino, curtindo uma praia. Uma praia aqui... Ai, Maceió, agora tu me ganhou os pila, né? Me ganhou os trocos em Maceió, toma então, né? Com a sensação térmica de 29, ó, toma então, 29 graus, Moisés Brites. Sempre ligado no entardecer da querência do amigo Laudelino. Grande abraço, Luiz André, é ele que é lá de Viamão, é samborgense, mora em Viamão, mas tá curtindo uma praia lá em Maceió, no Alagoas. Que coisa gaúcha. Um dia eu chego nesse nível, né? Mas um dia a gente chega nesse nível aí. Meu amigo Hildebrando, Índio Bagual, na Vila Umbu, Domingão, alô, o Hildebrando. Boa noite, Bagual velho, manda uma pra nós. Vou mandar.

0: em frente ao estádio Vicente Goulart, né? Tá, aquele caminhão dele vai aonde quer que seja, né? Se tiver que ir em outro estado, tá, no sul do país ou no nosso Rio Grande, velho, seu Prajá tá lá, viu? Ele pega a tua mudança e leva lá, né, meu amigo Prajá? Deixa eu pegar o contato aqui do seu Prajá. Aqui, ó. Olha aqui o contato do seu Prajá. Vai fazer uma mudança, meu amigo, tanto aqui na cidade, né, no nosso Rio Grande ou fora do Rio Grande? Liga pro seu Prajá. 98421-9172. Isso mesmo, 98421-9172. Seu Prajá é Prajá e o homem tá fazendo o frete aí pra ti, viu? O Denilson, vamos ver aqui, o Denilson, da Seiva da Natureza, do Mel Seiva da Natureza. Alô, Denilson, boa noite, amigo, estamos na audiência. Alô, Denilson, do Seiva da Natureza. Aquele abraço, muito obrigado pela audiência, amigo Denilson, do Seiva da Natureza. Ah, deixa eu ver aqui. Vamos fazer o seguinte, vamos trazer o César Tati. 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Vai lá, César Tati. Depois, alô, a erva mate tomeneiro e sete povos.
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1: 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Jorge Gavião, tu tá mateando com a tomeleira? Ei, Jorge Gavião. Ei, tá mateando com a tomeleira? Fala aí, Jorge Gavião. Deixa eu achar aqui um volume aqui. Olha.
2: Eu tomando mate com erva tomeleira. Eu me esqueci aí, não, errei o nome. Tá bem?
1: Me mandou a foto, me mandou o retrato aqui da erva mate tomeleira. Mais um chasque aqui. Boa noite, Laudelino, comunidade Vicentinos, na escuta. Manda uma galdéria pra nós. Tá bem, grupo Manotaço, tá bem, Jorge? Esse aqui é o meu amigo Natanael Galvão. Natanael Galvão, presidente lá da nossa comunidade da Vicentinos. Um baita abraço aí pra ti, meu galo, velho. Muito obrigado pela audiência, tá? Muito, muito obrigado pela tua companhia de sempre aí. Não perde o nosso programa. Precisar da gente? A Associação de Moradores da Vicentino não dá o de casa em Itapera, tá? Pode contar com nós aí. Vamos ver aqui. Tia Flori me respondeu. Fala aí, Tia Flori!
3: Tava maravilha, Laudelino. Tu pediu e eles arrumaram no mesmo dia, graças a Deus. Os parabéns pra essa turma maravilhosa, profissional.
1: Olha aí, Tia Flori, diz que o pessoal da iluminação pública arrumaram lá. Tava em dúvida, será que arrumaram? É, pedimos aí pra equipe, no outro dia o pessoal foi lá arrumar e colocar a energia elétrica lá na frente, lá da casa da Tia Flori. Opa, Tia Flori, baita abraço aí. Ah, muito obrigado pela audiência. Não querem, deixa eu ver aqui. O pessoal mandando mais um chasque. Bom, vamos fazer o seguinte. 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Música no programa, porque agora tá chegando Cambichos, César Passarinho.

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João Brasil, alô João Brasil. João Brasil, essa a parte aí foi pra, sabe pra quem? É, sabe pra quem que cantou aí o Luiz Marenco, Bailes do Boqueirão, e o César Passarinho Cambichos, cantou para Osmindo Ribas, que está de aniversário hoje. Oh, costelão aí, Osmindo. Tá metendo um costelão, amigo Osmindo Ribas. Parabéns, Osmindo. É, o João Brasil lembrou aqui de homenagear o Osmindo Ribas, que está colhendo mais uma abóbora na lavoura da vida. Saúde, paz, alegria e prosperidade para o amigo Osmindo Ribas, que está de cumprimento hoje, né, João Brasil? Vai, tá, abraço, João Brasil, e muito obrigado por lembrar aí do aniversário do amigo Osmindo Ribas. Quem mais? O seu Wilson Guimarães. Boa noite, hello, Delino. Estamos na escuta. Grande abraço. Um abraço. O amigo Wilson Guimarães aqui na General Osório. Não, na Presidente. Não, na Presidente. Na Cândido. Não. Bom, deixa quieto. Lá no Paraboi. Amigo Wilson Guimarães. Obrigado aí pela audiência. General Marques, né? General Marques. Wilson Guimarães. Obrigado pela audiência. A Dilce, nossa, olha só, sopão que a Dilce nos apresenta. Depois do chimarrão com a erva mate tomeleiro, Laudelino, um sopão só de legumes. Que coisa gaúcha, né? Obrigado, Dilce. Aí, obrigado por provocar as lombrigas aqui com esse sopão aí, tá bem, Dilce? Lá na Santos Reis. Tá? Muito obrigado pela audiência, amiga Dilce, lá na Santos Reis. Quem mais aqui tá comigo? Pessoal, vai mandando mensagem pra nós, viu? Vai mandando. Na Bom Plan, Dona Malvina! Alô, Dona Malvina, na Bom Plan, Dona Ana! Tá, muito obrigado pela audiência aí, Dona Ana e a Dona Malvina, na Bom Plan. Dona Terezinha! Um grande abraço, Dona Terezinha! Tá? Quem mais aqui comigo? A Dona Zefa, Dona Zefa, alô Dona Zefa, seu Carlos, lá no Paraboi, na Gustavo Sampaio, lembrei agora, viu? Lembrei, Dona Zefa e seu Carlos também estão fogoneando e ouvindo o nosso programa. Muito obrigado e sempre pela audiência de vocês. Bueno, o Dino tá escutando a gente, deixa eu ver onde é que anda o Dino, no Chile, né? Acho que ele chega amanhã, mas não tá no Chile. No Chile, deixa eu ver se ele digitou aqui pra mim. O Dino, caminhoneiro, olha aqui, ó. Boa noite, Laudelino, cruzando Zarate, na Argentina, direcionado ao verde e amarelo do nosso Brasil, pra nossa fronteira. Roda aí pra nós, Laudelino, amigo Dino, o doutor e o domador. Vai, Dino, dá-lhe boca aí, dá som na caixa aí, Dino, e canta junto aí no Brutus, aí no caminhão, Dino. Obrigado pela companhia e pela carona.

0: programa Réu Gaúcho, André Ribeiro, Dino, em Zarate, na Argentina, nos dando aquela carona. Ouvimos o doutor e o domador Os Serranos, e eu já tô entregando o cepo aqui pro pastor José de Moraes, que tá chegando com palavras amigas. Amanhã às oito da manhã, o programa do Boitatá, o programa Fogo de Chão de Tarde, o programa do Bagual Velho. Olha a hora, Bagual Velho, tá bem? Convite a todos, que Deus cubra de muitas bênçãos cada amigo, cada amiga aí que está ouvindo o programa, e aquela família também que não está, que Deus abençoe a todos. Obrigado pela semanada aí, Moisés Brito, nosso colega aí de trabalho aqui na mesa de som e áudio. Clairton, ô Clairton, ô Fogoniano, meu amigo Clairton, ali ao lado do Banrisul, o lado do Banrisul, próxima câmara ali do estacionamento do Clairton, pô, estacionamento e lavagem do Clairton. Um abraço pra ti e pra tua prenda, Lisete. O meu amigo André Ribeiro, amigo parceiro da gente lá do Tropilha Crioula. Buenas, meu irmão Laudelino, estamos na escuta aqui no quartel. Ele é lá da Corporação de Bombeiro. Grande abraço aí, sargento André Ribeiro, ligadinho com a gente. Baita abraço aí pra todo o pessoal, todos os amigos lá da Corporação de Bombeiro. Que Deus continue vocês aí sempre com a mais pura tranquilidade aí, sem sinistro, sem muita ocorrência, mas se precisar, a Corporação de Bombeiro está junto com vocês. Deus abençoe, fique com Deus e até amanhã às 8.
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amigos, olá você que está ligado com a gente aqui através da sua Rádio Cultura. Estamos chegando para mais um programa Palavras Amigas, depois aí do meu amigo Laudelino, que esteve com vocês até o presente momento. Estamos chegando para o nosso momento de reflexão, nosso momento de adoração, aqui através da maior da 1260, a sua Rádio Cultura. Já tivemos hoje pela parte da manhã o nosso atendimento individual e depois à tarde tivemos também a nossa grande tarde de bênção, a nossa tarde na sexta-feira da superação. E agora estamos já realizando, tá? O pessoal está cantando, louvando na segunda reunião do dia de hoje, da sexta-feira da superação. E você que mora de repente ali por perto, dá tempo de você pegar o seu carro e dar uma passada ali para receber a oração que vai mudar a tua vida em nome daquele que vive. E atenção, gente, porque domingo, hein? Domingo às 9 horas, o domingo do crescimento espiritual, o domingo para você realmente se fortalecer na graça e no poder do Cristo Filho de Deus, às 9 horas, a nossa reunião em santo jejum, e você não pode ficar de fora, domingo de manhã, para você realmente crescer espiritualmente, para se revestir de poder e graça, através de vindo participar do Domingo do Crescimento Espiritual. E aquele momento para nós estudarmos, meditarmos da santa e bendita Palavra de Deus, aquele momento para a gente realmente parar um pouquinho para refletirmos e também fazer aquele jejum parcial, né? Você que pode vir em santo jejum, então venha em jejum neste domingo às 9 horas na Joyce Marcarpes, número 65, o endereço local da tua felicidade. Mas se por um motivo ou outro você não puder vir em santo jejum, vem igual. O importante é você vir participar, receber a bênção de Deus na tua vida às 9 horas. Uma reunião diferente para você aprender mais e mais dos ensinamentos do Cristo Filho de Deus, para você se fortalecer na graça e no poder do Senhor Jesus. Então, neste domingo, eu aguardo você, Joyce Marcarpes, número 65, o endereço local aonde a felicidade te aguarda, aonde a felicidade te espera. E eu quero também lembrá-los que domingo, horário das 19h30, outro grande encontro de fé também com o pastor João Gori, que realiza esta bênção domingo à noite, às 19h30, na Joyce Marcarpes, número 65, bem em frente à Praça da Antiga Estação Férrea, ali que se localiza o Santuário Bom Jesus dos Milagres. E é claro, você é o meu convidado para vir participar. E Deus tem bênçãos para lhes conceder, Deus tem bênção para lhes dar. DDD 54, número 999925627, este é o meu WhatsApp para você mandar a sua mensagem. E é claro, a gente vai estar incluindo vocês na poderosa corrente do pensamento positivo, aquele momento de fé e gratidão, adoração a Deus, ao qual você não pode perder, não pode ficar de fora, tá bom? Você também pode me seguir lá no meu Instagram, que é José Moraes 4487. Eu estou ali para você me seguir, é claro, e a gente vai poder conversar e bater aquele papo legal. Vai ser lindo, vai ser bom, vai ser bom, vai ser maravilhoso você entrar em contato, e a gente pode também dar aquelas orientações que a gente tem realizado através das minhas redes sociais. DDD 54, número 999925627. Este é o meu WhatsApp para você entrar em contato e também me seguir lá no meu Instagram, que é José Moraes 4487. Gente, eu quero lembrá-los
Quero lembrá-los também que no final do programa, como acontece todas as noites, nós iremos fazer a poderosa corrente do pensamento positivo, aquele momento especial para que as portas venham se abrirem e você venha se transformar num vitorioso, numa vitoriosa, através da oração que cura, da oração que liberta, da oração que transforma. Meu abraço, meu carinho ao meu amigo, irmão, Amauri, que está sempre ligado, estava hoje à tarde ali na reunião, ele que está sempre ligado com a nossa programação, nosso amigo Amauri, nosso irmão querido, que está ligado, bem ligado aqui através da maior, da 1260, a sua Rádio Cultura. DDD 54, número 99925627. Este é o meu WhatsApp para você mandar a sua mensagem, e a gente, é claro, vai estar incluindo todos vocês no grande momento de fé e devoção através do rádio, aquele momento para que portas venham se abrirem e bênçãos venham ser derramadas sobre as vossas vidas de uma maneira especial, tá bom, gente? DDD 54, número 99925627, este é o meu WhatsApp para você mandar a tua mensagem, o teu recado, e a gente vai incluí-lo na corrente. Muito bem, vamos ouvir uma canção, vamos ouvir um louvor. Daqui a pouco eu volto com mais palavras amigas para o seu coração.

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Muito bem, milagre, milagre sem dúvida é algo que todos nós precisamos, né? A gente sabe que diariamente o Senhor Jesus nos proporciona milagres, nos proporciona maravilhas, mas a gente sabe também que milagres faz parte da vida cotidiana de todos nós. Nós precisamos realmente que Deus continue operando maravilhas, milagres na vida de todos nós. DDD 54, número 999925627. Este é o meu WhatsApp para você mandar aí a tua mensagem e a gente vai estar incluindo vocês no grande momento de fé e devoção através do rádio, aquele momento em que portas se abrirão, bênçãos descerão e com certeza te alcançarão de uma maneira especial. Eu quero lembrá-los mais uma vez, não esqueçam então, domingo, hein, gente? Domingo do crescimento espiritual. Você que está aí desanimado, você que era aquele cristão fervoroso, aquele cristão que gostava de orar, de buscar a presença de Deus e de repente, por um motivo ou outro, você acabou desanimando, está parado no tempo. Olha, meu querido, isso aí não te leva a nada, hein? Não adianta a pessoa ficar olhando A, B ou C, temos que olhar para Jesus. Ele realmente não tem falha, ele é o único que realmente faz o chamado impossível acontecer e realiza coisas tremendas, coisas fantásticas na minha e na sua vida. Então não temos que ficar olhando para aquilo que os outros fazem, o que fizeram, o que estão fazendo. Vamos olhar para Jesus, vamos olhar para o Senhor, porque ele é perfeito, ele é o mesmo de ontem, de hoje e de eternamente. Ele é o Cristo que não mudou, mas que está sempre pronto para nos atender, para nos responder e para garantir a minha e a sua resposta. Então, venha participar neste domingo, 9 da manhã, o domingo do crescimento espiritual, para você se fortalecer, para você se revestir de poder e graça. E eu tenho certeza que a bênção de Deus vai ser forte na sua vida e você vai ser realmente agraciado, abençoado, através do poder e da graça do Cristo, o Filho de Deus. DDD 54, número 999925627. Este é o meu WhatsApp para você mandar a tua mensagem e a gente vai incluir vocês todos na poderosa corrente do pensamento positivo, aquele momento que portas se abrirão, bênçãos descerão e com certeza te alcançarão, tá bom, gente? Você pode também me seguir lá no meu Instagram, que é josemoraes4487. Você pode me seguir lá e a gente vai poder conversar, vamos poder te orientar naquilo que você está com dúvida, não sabe o que vai fazer. Muitas e muitas vezes, pessoas que se encontram diante de situações que olham de um ângulo, olham de outro e não tem resposta, pessoas que já foram todos os lugares possíveis e não encontraram resposta, não encontraram a saída, não encontraram a solução. Não façam comentários antes de participar dos meus trabalhos espirituais. Quando você vem, nós vamos fazer aquela análise, vamos te orientar e eu tenho certeza que Deus vai te abençoar poderosamente. Você que pode vir pessoalmente, venha na sexta-feira de manhã, das 9 às 11, eu atendo individualmente. E você que mora, de repente, até em outra cidade, em outro estado, mas que está me ouvindo através da internet agora, você pode, então, entrar em contato comigo através do DDD 54, número 999925627, é o meu WhatsApp para você poder falar comigo. Ou então, conforme já falei, siga-me lá no meu Instagram, josemoraes4487, e a gente vai estar formando juntos este momento de fé e devoção, este momento que portas se abrirão, bênçãos descerão e com certeza te alcançarão de uma maneira especial, de uma maneira tremenda, tá bom, gente? DDD 54, número 999925627. Este é o meu WhatsApp para você entrar em contato comigo e a gente juntos vamos formar
a poderosa corrente do pensamento positivo, aquele momento de fé e devoção através do rádio, o momento em que a bênção será derramada sobre a sua vida. Domingo, gente, domingo você não pode ficar de fora. Domingo do crescimento espiritual, na Joyce Marcatos, número 65, o endereço local da tua felicidade. Às 9 horas, eu, José Moraes, estou presente, e depois à noite, às 19h30, outro grande encontro de fé, com a presença do pastor João Gori, neste mesmo local, neste mesmo endereço, Joyce Marcarpes, número 65, o endereço local da tua felicidade. Vamos fazer o seguinte, vamos ouvir mais um louvor, e daqui a pouco eu volto então, para formarmos juntos a poderosa corrente do pensamento positivo. Vamos ouvir o louvor, daqui a pouco eu volto.

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1: Muito bem, está chegando o momento de nós formarmos a poderosa corrente do pensamento positivo, e no momento aguardado e esperado por tantas e tantas pessoas que estão sempre ligadas com a gente nesta programação. Meu abraço também para o nosso irmão Flores, que estará de aniversário amanhã, também o nosso amigo irmão Osmindo Ribas, que também está de aniversário amanhã, que Deus os abençoe rica e abundantemente. Certamente os dois vão se unir e vão fazer aquele churrasco gostoso, né? Gente, você que está ligado com esta programação, eu quero que você agora desligue-se completamente de todo negativismo, pense positivamente em Deus, pois está formada a corrente do pensamento positivo. Pai Santo, Pai Eterno, Pai Bendito, eu te apresento cada uma dessas pessoas que estão ligadas comigo neste momento. Eu te apresento para que a bênção de Deus venha a ser derramada sobre cada uma delas, e tudo aquilo que estiver atrapalhando, causando dano, causando atrapalho, sejam banidos, sejam afastados no teu nome. Haja bênção, haja vitória e haja proteção. Em nome de Jesus Cristo, abençoai os aniversariantes, abençoai os colaboradores do programa de rádio, manda bênção sobre aqueles que mandaram mensagem pedindo orações, alcança-os com a bênção do Pai, do Filho e do amado e querido Espírito Santo, que assim seja, e graças a Deus. Muito bem, estamos colocando aqui um ponto final no nosso programa, também encerrando as atividades da semana. A gente volta na segunda-feira com mais um programa Palavras Amigas aqui através da sua Rádio Cultura. Acho que nem sei qual é que é o horário do jogo segunda-feira. De repente, se for no horário das 19 horas, aí não teremos programa. Mas vamos ver até lá, né? Grande abraço, Deus abençoe e até a próxima, querendo Deus. Ótimo final de semana. Beijo no seu coração. Tchau, tchau.
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0: China não paga salário do povo brasileiro.
1: E ainda desemprego no menor patamar desde 2012.
2: Dados do IBGE apontam que taxa de desocupação ficou em 5,6% no trimestre encerrado em maio. Luana Karen.
3: Outro destaque foi a queda na taxa de subutilização, que atingiu 13,3%, o menor nível da série histórica.
1: E queda também na evasão escolar.
2: Censo da Educação mostra que abandono da escola diminuiu 61% entre 2022 e 2025.
1: Índice de reprovação. A ação no ensino médio também caiu 75% no período. Pablo Mundim.
4: De acordo com o Ministério da Educação, os resultados refletem um conjunto de políticas voltadas à permanência dos estudantes na escola, entre elas o programa Pé de Meia.
2: Hoje, na apresentação da Voz do Brasil, Mariana Jungmann e Luciano Seixas.
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2: O presidente Lula acompanhou hoje o andamento da construção de 16 barcos da Petrobras em Itajaí, Santa Catarina.
1: O programa Mar Aberto prevê a renovação da frota da companhia, com previsão de entregar 98 embarcações nos próximos 7 anos.
2: Lula também participou do lançamento ao mar de uma fragata da Marinha, a primeira de 4 unidades que estão sendo construídas para aprimorar a defesa marítima do país.
1: O presidente Lula visitou as construções de barcos de apoio marítimo da Petrobras em Itajaí, Santa Catarina. Mais de 2 mil profissionais estão envolvidos nas obras de 16 embarcações. A iniciativa faz parte do programa Mar Aberto de Renovação e Ampliação da Frota do Sistema Petrobras. Com previsão de entrega para julho, uma das embarcações em construção no estaleiro Detroit, em Itajaí, é a Starnav Electra, de transporte de suprimentos. O barco conta com sistemas de geração e distribuição de energia, além de novas tecnologias de pintura e de sistemas anti-incrustação, contribuindo para menor consumo de combustível e menor nível de emissões de poluição. Segundo a presidente da Petrobras, Magda Chambriá, os empreendimentos se alinham com a política verde da empresa.
5: Esses barcos têm tecnologia atual embarcada, respeitam o nosso Acordo de Paris, respeitam as nossas intenções de sustentabilidade e apoio ao meio ambiente.
1: O presidente Lula destacou o fortalecimento da indústria naval brasileira.
0: A coisa custa 10 milhões mais barato. Por que que não compra da China? Porque a China não paga salário do povo brasileiro. Mas quando você compra de lá, você não desenvolve a indústria nacional. Quando você compra de lá, você não desenvolve tecnologia aqui. Quando você compra de lá, você não gera emprego aqui.
1: O programa Mar Aberto prevê a construção de 96 embarcações até 2032, com investimentos estimados de R$ 32 bilhões na indústria naval brasileira. Mais cedo, o presidente Lula participou em Itajaí da cerimônia de lançamento ao mar da fragata Cunha Moreira. Com 107 metros de comprimento, com vés de voo e hangar para helicópteros, a fragata conta ainda com radares, sistemas de armas avançados e sensores integrados. Nesse projeto, o governo do Brasil está construindo 4 navios de guerra, com investimentos de quase 14 bilhões de reais do Programa de Aceleração do Crescimento, o novo PAC. Reportagem Graziele Bezerra. A taxa de desocupação entre março e maio desse ano foi de 5,6%, menor patamar da série histórica.
2: E o rendimento médio do brasileiro aumentou.
1: Dados mostrados pela PNAD Contínua, divulgada hoje pelo IBGE.
6: O número de brasileiros procurando por uma oportunidade de trabalho retornou ao menor patamar da série histórica, iniciada em 2012. A taxa de desocupação no trimestre encerrado em maio foi de 5,6%. O índice ficou estável na comparação com o trimestre anterior e teve queda de 0,6 pontos percentuais em relação ao mesmo período do ano passado. Outro destaque da Pesquisa Nacional por Amostra de Domicílios Contínua foi a queda na taxa de subutilização, que atingiu 13,3%, o menor nível da série histórica, como explica o analista do IBGE, William Kratochwil.
7: Mais importante é quando observamos a subutilização do mercado de trabalho, ou seja, aqueles que trabalhavam menos horas do que gostariam, aqueles que estavam desalentados, aqueles que estavam

0: fora do mercado de trabalho, mas estão potencialmente ligados a ele, que apresentaram reduções nos seus contingentes, e isso diminuiu a taxa de subutilização do mercado de trabalho, o que é um fator importante, mostrando que o mercado ele continua absorvendo a mão de obra que não estava sendo utilizada.
1: No caso dos empregados com carteira de trabalho assinada, o índice se manteve estável, com quase 40 milhões de pessoas formalizadas. No começo do ano, a gerente Fabiana Barros foi contratada em uma loja no centro de Brasília. Para ela, o cargo com carteira assinada representa tranquilidade.
2: Eu acredito que a vantagem ela é muito boa, porque além de ter os benefícios que a própria empresa fornece, que é o 13º, as férias, então assim, é muito bom.
1: O rendimento médio do brasileiro também subiu, como explica o subsecretário de Política Macroeconômica do Ministério da Fazenda, Rafael Ramires Leão.
3: O rendimento médio real dos trabalhadores no trimestre foi de R$ 3.726, uma alta de 4% em relação ao mesmo período do ano anterior. E na comparação com 2022, esse rendimento está 20% mais alto, um avanço que mostra que a queda no desemprego veio acompanhada de ganho real no bolso do trabalhador.
1: A taxa de ocupação medida pelo IBGE leva em conta empregados com ou sem carteira assinada, funcionários públicos, trabalhadores domésticos e trabalhadores que atuam por conta própria. O número de brasileiros ocupados chegou a 102 milhões e 700 mil, uma alta de 0,5% em relação ao trimestre anterior, o que representa 558 mil pessoas a mais incluídas no mercado de trabalho. Reportagem Luana Karen.
4: O governo do Brasil trabalha para tentar atualizar o teto dos microempreendedores individuais.
5: Durante participação no programa Bom Dia Ministro, produzido pela empresa Brasil de Comunicação, o ministro do Planejamento e Orçamento, Bruno Moretti, explicou que um projeto de lei será enviado ao Congresso e prevê atualização entre 2027 e 2028.
6: A gente está trabalhando aqui com a perspectiva de atualizar esse teto para um patamar aí entre 130 e 140 mil, que é mais ou menos a reposição da inflação. Isso é absorvível desde que isso seja feito de maneira escalonada, entre 2027 e 2028. Fazendo isso de forma escalonada, a gente consegue absorver nas contas públicas, a gente consegue inclusive cumprir todo o nosso regramento orçamentário e fiscal.
4: Criação de gado irregular, garimpo ilegal e desmatamento em área de conservação.
5: Todos esses crimes foram desarticulados em uma operação do ICMBio no estado do Pará, que terminou essa semana.
4: Durante a ação de fiscalização, o órgão encontrou fortes indícios de criação clandestina de gado dentro da estação ecológica da Terra do Meio.
7: Uma área de proteção ambiental que abriga diversas plantas e animais, como o macaco-aranha da testa branca, que está em perigo de extinção. Essa é a Estação Ecológica Terra do Meio, localizada entre os rios Xingu e Iriri, no Pará. Foi nessa importante área de proteção ambiental que o Instituto Chico Mendes de Conservação da Biodiversidade realizou a Operação Pasto Nulos para acabar com o desmatamento ilegal, a criação de gado irregular e o garimpo ilegal. A ação começou no dia 3 de junho e foi marcada por resistência dos invasores, que ameaçaram policiais, destruíram pontes e tentaram furtar o gado apreendido. Ao todo, foram aplicados R$ 6.500.000 em multas, além de bens retidos, como escavadeiras, trator, motocicletas e motores estacionários. Fiscais também apreenderam ouro ilegal e mercúrio, que é um metal altamente tóxico que contamina água, peixes e seres humanos, e 436 cabeças de gado, que agora terão outro destino, como explica o presidente do ICMBio, Mauro Pires.
8: E esse gado depois foi destinado para programas sociais, né? Para combate à fome, para a merenda escolar, né, de escolas municipais, também para hospitais, é importante dizer.
7: De acordo com Mauro Pires, os criminosos eram reincidentes, já tinham sido multados e foi encontrada uma grande rede de atividades ilegais.
8: Não se trata ali de um pequeno produtor que tinha duas, três vacas de produção leiteira ou para sua família. A gente estava falando de uma rede clandestina de criação de animais em áreas protegidas e prejudicando aqueles produtores que seguem as regras. Aquele produtor que vacina os seus animais, registra os seus animais no órgão sanitário estadual.
7: Além do ICMBio, a Operação Pasto Nulos contou com o apoio da Força Nacional, Polícia Federal, Polícia Militar do Pará e IBAMA. Reportagem Raquel Mariano.
5: O INSS inaugurou hoje a 7ª unidade do PrevBarco, a agência flutuante da Previdência que leva atendimento a comunidades afastadas dos centros urbanos.
4: O novo PrevBarco foi inaugurado em Belém, no Pará, e vai atender municípios do arquipélago do Marajó e do Amapá.
9: Uma nova agência flutuante do INSS foi inaugurada nesta sexta-feira em Belém, no Pará. O PrevBarco Belém 2 vai levar serviços previdenciários e assistenciais a comunidades ribeirinhas, indígenas e quilombolas de difícil acesso no Marajó e no Amapá. Os atendimentos ocorrem de forma direta, sem a necessidade de agendamento prévio. Durante a solenidade, o ministro da Previdência Social, Volney Queiroz, revelou o impacto pessoal que a iniciativa causou em sua gestão.
10: Esse PrevBarco, desde quando nós tivemos o primeiro contato na Previdência Social com a política do PrevBarco, foi uma coisa que me emocionou, chamou minha atenção e fez com que eu quisesse me dedicar a aumentar o número de PrevBarcos e a fortalecer essa política.
9: A presidente do INSS, Ana Cristina Silveira, defende que a nova estrutura flutuante consolida uma previdência social mais inclusiva e acolhedora.
11: O PrevBarco é, acima de tudo, símbolo do Estado, cada vez abrimos para chegar às pessoas, símbolo de uma gestão que não espera cidadão, que vai ter ele, e garantindo que nenhum brasileiro fique para trás.
9: O modelo operacional destaca-se por ser resolutivo, ou seja, ele permite que o cidadão saia com o resultado do requerimento na hora. O tratorista Isaías Rosário da Silva, de 65 anos, conseguiu a concessão da aposentadoria diretamente no barco e celebrou a agilidade do serviço.
12: Foi feliz porque já estou com a carta já aposentado, vai ajudar bastante. Tem nem palavra, né? E agora foi maravilhoso.
9: Com a chegada do Belém 2, o Ministério da Previdência Social eleva para 7 o número de PrevBarcos em atividade simultânea nos rios da região norte. Reportagem Pedro Sardinha.
5: O Ministério das Relações Exteriores confirmou as mortes de uma brasileira e um brasileiro entre as vítimas dos fortes terremotos que atingiram a Venezuela na última quarta-feira.
4: O Itamaraty afirmou em uma rede social que está prestando assistência consular às famílias das vítimas.
5: Hoje, uma missão humanitária do Brasil partiu de Guarulhos, em São Paulo, com destino a Maracai, na Venezuela.
4: Foram enviados cães farejadores e equipamentos especializados para busca e resgate urbano, além de equipes e materiais médicos para cuidado das vítimas.
13: O Brasil enviou nesta sexta-feira ajuda humanitária para a Venezuela. A aeronave KC-390 Millennium da Força Aérea Brasileira decolou de Guarulhos, em São Paulo, com destino a Macaray, na Venezuela. Foram enviados médicos, cães farejadores e equipamentos especializados para apoiar a Venezuela após os terremotos da última terça-feira. São 12 toneladas de material de apoio e uma equipe de busca e resgate urbano, que reúne profissionais da Secretaria Nacional de Promoção e Defesa Civil, de militares do Corpo de Bombeiros de Minas Gerais, São Paulo e do Paraná, além de especialistas da Agência Nacional de Telecomunicações, a Anatel. A missão humanitária brasileira é coordenada pela Agência Brasileira de Cooperação do Ministério das Relações Exteriores. Priscila Machado, para a Voz do Brasil.
5: De acordo com o último balanço divulgado pelo governo da Venezuela, 920 pessoas morreram e mais de 3 mil ficaram feridas.
4: Ainda segundo o governo venezuelano, mais de 4 mil pessoas estão desalojadas e mais de 300 edificações foram afetadas.
5: Agora há pouco, a Força Aérea Brasileira informou que um hospital de campanha da Marinha do Brasil será transportado neste sábado para apoiar a Venezuela, após os terremotos registrados na última quarta-feira.
4: A FAB disse que a aeronave KC-390 Millennium vai transportar, além de estrutura do hospital, equipe médica que prestará apoio aos venezuelanos.
5: A decolagem está prevista para as 8 horas da manhã, horário de Brasília, na base aérea do Galeão, no Rio de Janeiro.
4: Um estudo promovido entre pacientes com obesidade grave ou associada a outras comorbidades, como hipertensão, vai medir os impactos de canetas emagrecedoras à base de semaglutida sobre o Sistema Único de Saúde.
5: Anunciado hoje pelo ministro da Saúde, Alexandre Padilha, o estudo vai ser feito ao longo dos próximos 2 anos, com 250 pacientes do Grupo Hospitalar Conceição, do Rio Grande do Sul.
4: O ministro explicou que um dos objetivos é observar as vantagens da aplicação da medicação para o SUS e para os pacientes que, por vezes, não estão aptos à cirurgia bariátrica, por exemplo.
14: Pessoas que estão esperando na fila de cirurgia bariátrica, mas que não têm condições clínicas sequer de fazer a cirurgia. Então, se pacientes que estavam esperando conseguem reunir as condições clínicas para fazer a cirurgia bariátrica, ou mesmo se tem um impacto a ponto de reduzir a necessidade de fazer a cirurgia bariátrica. Como também nós vamos observar pacientes que têm obesidade e comprometimento cardíaco. Então, o que isso tem de impacto nesses pacientes?
5: Padilha destacou também que a adoção das canetas emagrecedoras como protocolo permanente do SUS contra a obesidade e outras doenças depende da produção da medicação no Brasil.
14: Mais da metade da população brasileira tem sobrepeso, a partir da pesquisa feita pelo Vigitel do Ministério da Saúde, que faz a vigilância nas capitais do país, e um quarto da população brasileira que estão obesas. Então, nós estamos falando de dezenas de milhões de pessoas. Toda vez que você fala medicação para larga escala de uso no SUS, você tem que conseguir produzir no Brasil, ou senão você não tem sustentabilidade dessa oferta.
4: A pesquisa será realizada com recursos transferidos ao hospital pela Fundação de Apoio da Universidade Federal do Rio Grande do Sul, provenientes de aporte financeiro da produtora do medicamento.
5: A educação pública brasileira avançou em indicadores importantes.
4: A taxa de reprovação no ensino médio e de abandono escolar caíram em torno de 60% em 3 anos.
5: Por outro lado, aumentou a taxa de aprovação dos estudantes.
4: Resultados do censo escolar divulgados hoje pelo Ministério da Educação
5: contribuíram para o resultado um conjunto de políticas públicas, com destaque para o programa Pé de Meia.
15: Mais estudantes permanecendo na escola, passando de ano e concluindo o ensino médio. É o que mostram os dados do censo escolar divulgados pelo Ministério da Educação nesta sexta-feira. Entre 2022 e 2025, a reprovação no ensino médio caiu 62%. O abandono escolar diminuiu 61%, enquanto a distorção idade-série, indicador que mede o atraso escolar, foi reduzida em 28% em 3 anos. No mesmo período, a taxa de aprovação aumentou 11%. Uma revolução na educação brasileira, avaliou Leonardo Barchini, ministro da Educação.
16: Para todos os indicadores, a gente teve uma melhoria significativa que a gente há muito tempo não via. E pela primeira vez, esses três indicadores estão juntos. Diminuição do abandono, diminuição da repetência e diminuição da distorção. A gente, em história recente do Brasil, nessa revolução que a gente fez nas últimas décadas de botar todo mundo para dentro da escola, a gente não tinha visto que esses fatores concomitantemente melhoraram no país.
15: De acordo com o Ministério da Educação, os resultados refletem um conjunto de políticas voltadas à permanência dos estudantes na escola. Entre elas, o programa Pé de Meia, que oferece incentivo financeiro para que alunos do ensino médio frequentem as aulas, concluam os estudos e participem do Enem. Foi o que destacou o ministro Leonardo Barchini.
16: A retomada dos programas do MEC, dinheiro direto na escola, a melhoria da alimentação escolar, do recurso para alimentação escolar, para o transporte escolar, tudo isso contribui para um conjunto de melhorias que nós vislumbramos nos últimos 4 anos. Mas eu poderia dizer que o Pé de Meia é o carro-chefe dessa política toda de melhoria que foi implementada desde 2023.
15: O censo também aponta avanços em outras áreas da educação. As inscrições de concluintes da rede pública no Enem cresceram 46% entre 2022 e 2025.
16: A educação em tempo integral passou de 15% para 25,8% das matrículas, atendendo quase 9 milhões de estudantes. E o número de escolas com internet para uso pedagógico aumentou 43,7%, beneficiando cerca de 24 milhões de alunos. Os resultados são confirmados pela PNAD contínua do IBGE. Em apenas um ano, aumentou o número de jovens de 15 a 17 anos matriculados no ensino médio e caiu a proporção de estudantes fora da escola. Reportagem Pablo Mundim.
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4: Quando obras visuais não são cuidadas, cores se desbotam, traços se perdem e até o mais importante, pode se apagar, aquilo que as obras representam para a história.
5: Por décadas, isso ocorreu com um mural de 15 metros que habita o nono andar do edifício sede do Ministério da Educação em Brasília.
4: A obra da artista carioca Gilda Reis, batizada de Educação, é um retrato das desigualdades do país e um lembrete de que o conhecimento é o caminho para a justiça social.
5: Na reportagem especial de Thaís Antônio, você vai saber como a restauração desse mural é também um resgate do direito à memória.
18: Uma obra marcada pela passagem do tempo, mas que passou por meses de restauração para recuperar suas cores, formas e a identidade artística originais. O mural Educação fica no nono andar do edifício sede do MEC em Brasília. Produzido nos anos 60, a convite de Oscar Niemeyer, o mural de 15 metros quadrados integra o projeto original do prédio e retrata desigualdades sociais brasileiras, destacando a educação como instrumento de transformação. A obra é da artista carioca Gilda Reis Neto. A filha de Gilda, Marta Reis, participou da cerimônia de entrega do painel restaurado. Ela não conhecia o painel pessoalmente, mas relembra que ouvia a mãe se queixar do estado em que a obra se encontrava.
19: Ela sonhou em ver esse painel restaurado. Ela passou muitos anos fora do Brasil. Quando ela voltou, ela veio a Brasília e ela disse: alguém tem que fazer alguma coisa, não pode deixar.
18: A restauração do painel contou com a participação de mais de 30 pessoas da Universidade Federal de Pelotas. Um trabalho complexo que envolveu muita pesquisa e inovação, como lembra a professora Karen Caldas, que atuou ativamente durante o processo.
20: Esse é um painel que tem uma simbologia gigantesca. Ele fala de inclusão, ele fala de educação, ele tem tudo a ver também com um projeto de pensar a educação como base.
18: João Ribeiro, servidor do MEC, se impactou em encontrar a obra desgastada quando entrou para o quadro do Ministério há mais de 20 anos. Desde então, acompanhou e defendeu a ideia de ver a restauração acontecer. Agora, ao acompanhar o resultado final, João conta que a emoção falou mais alto.
21: Essa utopia de Brasília, essas realidades que são mostradas aqui, nessa inclusão, nessa tentativa de inclusão, de construir uma sociedade democrática, essa ideia da democracia que a gente precisa construir diariamente, né?
18: O processo de restauro do mural preserva uma obra que atravessa décadas e ajuda a contar parte da história do Ministério e também de Brasília, como destaca o ministro da Educação, Leonardo Barchini.
22: Essa reinauguração dessa obra de arte é um dia muito marcante, especialmente para mim. E desde o começo vim aqui visitar o nono andar e ficava matutando por que que esse painel estava tão escondido e tão maltratado. Hoje é um dia de muita emoção para nós e para todos aqui que são servidores do MEC, que estão aqui há muito tempo.
18: A reinauguração encerra uma trajetória de abandono da obra que chegou a ficar coberta por tapumes. Em 1992, técnicos do IPHAN redescobriram o mural já deteriorado. Na época, uma tentativa de restauração não avançou e o Ministério optou apenas por proteger o mural com portas de vidro. O processo de restauro começou em 2025 e foi concluído este ano com suas características originais. Reportagem Thaís Antônio.
4: E essas foram as notícias do Governo do Brasil.
5: Uma realização da Secretaria de Comunicação Social da Presidência da República.
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5: E agora com as notícias do Poder Judiciário e do Congresso Nacional. Boa noite, um bom fim de semana.
4: A gente volta na segunda-feira. Boa noite.
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3: Justiça em números 2026. Estoque de processos cai e ano de maior demanda da série histórica.
23: STJ determina a criação de plano para atuação da PM paulista em manifestações públicas.
3: Justiça do Trabalho determina que a empresa recontrate tratorista demitido após voltar de internação psiquiátrica.
23: Boa noite, eu sou o Arthur Filho.
3: E eu sou Walter Lima.
23: O Poder Judiciário encerrou 2025 com 75 milhões e meio de processos em tramitação, segundo dados consolidados do relatório Justiça em Números 2026, apresentados pelo Conselho Nacional de Justiça.
3: O resultado representa redução de 3 milhões e 400 mil processos em relação ao ano anterior e deixa o acervo em patamar inferior ao registrado entre 2020 e 2023, período em que chegou a 84 milhões e 300 mil processos.
23: Os dados evidenciam que a redução do estoque processual ocorreu de um ano de alta demanda. Em 2025, ingressaram 40 milhões e 900 mil processos judiciais, 1 milhão e 400 mil a mais do que em 2024. Esse foi o maior volume de casos novos da série histórica iniciada em 2009.
3: O relatório também traz dados sobre a presença do judiciário no território nacional. Dos 5.571 municípios brasileiros, quase metade são sedes de comarca na Justiça Estadual.
23: STJ determina que o Estado de São Paulo apresente protocolo para a atuação da Polícia Militar em manifestações públicas.
3: O plano deverá ser apresentado em 60 dias corridos após a elaboração de diagnóstico inicial. Fátima Uchoa.
24: Entre as diretrizes do plano está a proibição do uso de armas de fogo fora das hipóteses legais. Caberá ao juízo da execução aprová-lo e acompanhar a implementação. A decisão da primeira turma do STJ atendeu a pedido da Defensoria Pública de São Paulo, que apontou abusos da PM durante manifestações como detenções indevidas, uso excessivo da força, de bombas de efeito moral e balas de borracha sem justificativa. O colegiado concluiu ser legítima a intervenção judicial no caso, pois a omissão do Estado em regulamentar e controlar eventuais excessos da PM e não há protocolo atual com parâmetros de atuação policial em manifestações públicas. O relator foi o ministro Paulo Sérgio Domingues.
23: A empresa deve recontratar tratorista demitido após voltar de internação psiquiátrica.
3: Para a Justiça do Trabalho, a demissão foi discriminatória. Marla Lacerda.
25: O trabalhador foi afastado das atividades por orientação médica, após quadros severos de depressão. 8 dias após retornar ao trabalho, foi dispensado. O reconhecimento de demissão discriminatória foi negado em primeira instância, mas o TRT reconheceu a gravidade da doença e condenou a empresa ao pagamento de R$ 6 mil de indenização e a reintegrar o tratorista. A discussão foi levada ao TST. O colegiado manteve a condenação, porque teria havido preconceito por parte da empresa, o que já é de entendimento do TST sobre casos que envolvam doenças psiquiátricas graves, como é o caso do trabalhador.
23: Estão abertas as inscrições para a 30ª edição do curso para candidatas eleitorais Edição Brasil, voltado à formação de mulheres que vão disputar as eleições gerais de 2026.
3: A ideia é fortalecer a participação feminina na política. Adriana Carrara.
26: O curso será realizado em formato híbrido. Nos dias 8 e 9 de julho, as atividades presenciais acontecem em Brasília. Já a etapa virtual será realizada no dia 17 de julho. Ao todo, serão selecionadas 480 candidatas para a modalidade online e até 100 participantes para a etapa presencial. O curso para candidatas eleitorais é promovido pela Comissão Interamericana de Mulheres da Organização dos Estados Americanos, em parceria com a Escola de Governo da OEA e a Associação Nacional das Defensoras e Defensores Públicos, com apoio do Tribunal Superior Eleitoral e do Governo da França. A abertura do evento será transmitida ao vivo pelo canal da Justiça Eleitoral no YouTube e pela TV Justiça. As inscrições podem ser feitas até o dia 30 de junho por meio de formulário que está disponível no site tse.jus.br.
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23: A você, uma boa noite.
3: Bom fim de semana e até segunda-feira.
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1: Está no ar o Jornal do Senado.
6: Eu sou Paula Groba.
7: E eu sou Ricardo Nakaoka.
6: E estes são os destaques de hoje do Jornal do Senado, que começa agora.
7: Avançam medidas para combater evasão.